Vem habitar no meu coração, fazer uma obra nova em mim. Transforma o meu coração, Espírito Santo. Vem sobre nós. Os dignos das promessas de Cristo. Amém. Diga mais uma vez: vem, Espírito Santo de Deus. Vem habitar no meu coração, fazer uma obra nova em mim. Transforma o meu coração, Espírito Santo. Vem sobre nós. Os dignos das promessas de Cristo. Amém. Diga mais uma vez: vem, Espírito Santo de Deus. Vem habitar no meu coração, fazer uma obra nova em mim. Transforma o meu coração, Espírito Santo. Vem sobre nós. Os dignos das promessas de Cristo. Amém. Diga mais uma vez: vem, Espírito Santo de Deus. Vem habitar no meu coração, fazer uma obra nova em mim. Transforma o meu coração, Espírito Santo. Vem sobre nós. Os dignos das promessas de Cristo. Amém. Diga mais uma vez: vem, Espírito Santo de Deus. Vem habitar no meu coração, fazer uma obra nova em mim. Transforma o meu coração, Espírito Santo. Vem sobre nós. Consegui um emprego. Eu vou começar a dar aula de inglês, porque ele estava terminando o curso dele de inglês. E ele é bom de inglês. E aí a dona do inglês chamou ele para dar aula naquele dia. Deus abriu ou não abriu? Abriu. Foi do jeito que eu pensava? Não. Vai ser do jeito que você pensa? Talvez não. Talvez Deus tenha um outro caminho para você. Fique em pé, você que se sentou. Vamos rezar com essa canção e vamos pedir que Deus abra muitas vias favoráveis para cada um de nós. Quem veio nesse acampamento pedindo um milagre para Deus, diga eu. Ah, bom, né? Quem quer sentir essa força de Deus? Você acha que Deus faz isso só na vida da Rogerinha? Não, faz também na sua. Então olha para a pessoa que está do seu lado, diga: Deus vai abrir uma via favorável para você.

nesta noite, que se abram portas, oportunidades, que Deus abra o seu favor a nós. Como eu cantei, há uma unção de cura aqui, há um poder de Deus neste lugar, aqui na Canção Nova. Solte a sua voz no Espírito.

Jesus, que esses teus filhos nessa noite encontrem o teu favor, Jesus. Que nesta noite, que abre o acampamento, que o Senhor possa abrir vias de cura no meio de nós. Que o Senhor possa derrubar, Jesus, obstáculos que impedem que a tua mão alcance a cada um de nós. Como vai dizer Isaías 59, não é que o braço de Deus ficou curto, é que nós nos afastamos de Deus. Portanto, nesta noite, Jesus, aqui rezando com o teu povo que veio para rezar, eu quero pedir, Jesus, que a tua mão alcance aquele que não está conseguindo sentir a tua presença. Que a tua mão alcance, Jesus, aquele que hoje precisa se levantar do buraco, Jesus. Que precisa se levantar das dívidas, Senhor Jesus. Vai orando no Espírito, meu irmão. Vamos clamando ao céu. Que muitas vias se abram nesta noite. Que vias de reconciliação possam acontecer no meio de nós. Que vias de reaproximação de pessoas que estão distantes umas das outras, que precisam se encontrar novamente, possa acontecer. Que vias de milagre, Jesus, possam se abrir nessa noite. Nós confiamos no teu amor, Jesus. Tu nos conheces. Tu sabes, Jesus, da necessidade do meu coração e do coração, Jesus, de cada um dos teus filhos que estão aqui. Eu quero te pedir, Jesus, que nesta noite eles sejam visitados, tocados, que sejam envolvidos na tua graça.

nesta noite que perderam o gosto pelo trabalho. Você vai trabalhar, mas você não tem motivação. Você estava rezando ultimamente, Jesus, abre uma porta para mim sair disso. Abre um caminho, Jesus, para que a minha vida possa mudar. O Senhor está respondendo a sua oração. O Senhor está visitando alguém que nesses últimos meses tem apresentado a Deus diariamente um documento. E esse documento tem duas folhas. É um processo. É um processo que você está esperando. Creia, Deus já está abrindo essa via para você. Uma pessoa que está aqui no meio de nós, que queria muito se livrar de um vício. É o vício do álcool. Você tem lutado muito, mas quando a depressão vem sobre você, quando o desânimo vem sobre você, você vai beber. Jesus é a via da cura e da libertação na vida dessa pessoa, Jesus. E eu estou te pedindo nesta noite que essa cura e essa libertação, Senhor, aconteça. Abre, Jesus, essa via favorável. Tem de piedade, Jesus, dessa pessoa que está sentada, mas porque ela não consegue caminhar muito. Você queria retomar a sua vida, o seu emprego, tudo o que você fazia, mas você não tem força. É a via da cura que Deus

Amém. Você acredita nisso? Então reza com fé. Diga em nome de Jesus, meu irmão,

criança também. Você vai ter a criança, você já tem o berço. Você é uma mulher de fé. E eu creio, o ano que vem, você vai trazer a sua criança aqui no próximo acampamento de cura interior. Vai trazer. Vai. Você rezou com fé. É com você mesmo. Que tem o berço já. Deus vai abrir uma via favorável. Jesus tocou nesta oração num professor que está desanimado, que tem depressão, que queria muito, muito mudar a sua função na escola onde você trabalha. Pois eu proclamo aqui, Jesus colocou isso no meu coração, já está mudado no nome de Jesus. Tenha fé, tenha fé. Tenha fé. O Senhor está também tocando uma mulher que gostaria muito de perder peso, porque ela precisa fazer uma cirurgia. E é uma cirurgia delicada. E eu estou dizendo para você hoje aqui: você vai fazer a cirurgia, tudo vai dar certo. Você vai ser uma mulher nova. É uma cirurgia na região do abdômen. Toma posse, a graça de Deus. É cura, é libertação. Estamos ou não estamos no acampamento de cura? Estamos. Cura interior, cura física, cura espiritual. Abra os seus braços assim, Jesus, eu quero tudo. Eu quero tudo, Jesus.

meu. Amém. Aplauda com força. Queria que você aplaudisse essa banda que está comigo hoje. Fabinho no sax. É, gente. É um bom professor. Eu só não quero ter aula com ele, que cantar e soprar não dá certo, né, Fabinho? Né? O Anderson nos teclados, ó. Isso, aplauda. Né? Temos o Enilson também, meu irmão de comunidade, no violão. Obrigado, Enilson. Né? Helder Rocha na guitarra, aplauda. Né? Deus abençoe, Helder, obrigada. Nosso querido Nato na bateria, ele fica escondidinho ali. Fica em pé, Nato. Aí, ó. Aê! Ele tem vergonha, gente. O Lucas, Luquinhas, Lucão, né? Obrigada, né? Reze uma Ave Maria por eles. Ave Maria, cheia de graça. O Senhor é convosco. Bendita sois vós entre as mulheres. Bendito é o fruto do vosso ventre, Jesus. Santa Maria, Mãe de Deus, rogai por nós, pecadores, agora e na hora de nossa morte. Meus irmãos da TV Canção Nova, vamos aplaudir. Tem sócio da Canção Nova aqui? Vamos aplaudir também. E agora eu queria que você fizesse um exercício de cura. Sabe qual é? Abraçasse pelo menos 10 pessoas, porque o abraço cura. Enquanto eu vou cantando, você vai abraçando. Pode ser? Pode ser?

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6: O Senhor te guardará de todo o mal, guardará a tua entrada e tua saída desde agora e para sempre. Salmo 121, versículos 7 a 8.
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3: Plataformas digitais terão que prestar contas sobre a proteção de crianças. Relatório de transparência tem que ser apresentado até 17 de setembro.
4: Pouco menos de um mês. Este é o prazo que as plataformas digitais acessadas por crianças e adolescentes têm para publicar o primeiro relatório semestral de transparência. Até o dia 17 de setembro, os provedores de aplicações de internet, com mais de 1 milhão de usuários registrados, são obrigados a publicar esse documento, conforme previsão do ECA, Estatuto da Criança e do Adolescente Digital. Segundo a legislação, o relatório de transparência deve trazer informações sobre os canais de denúncia e os sistemas e processos de apuração, a quantidade de notificações recebidas, conforme a categoria, e os encaminhamentos dados. Também precisa apresentar a quantidade de moderações de conteúdo ou de contas, as medidas adotadas para identificação de atos ilícitos e de contas infantis em redes sociais, os aprimoramentos técnicos para a proteção de dados e da privacidade de crianças e adolescentes e as medidas para garantir o consentimento parental. O documento deve detalhar ainda os métodos utilizados e apresentar os resultados das avaliações de impacto, da identificação e do gerenciamento de riscos à segurança e à saúde do público menor de idade. As plataformas precisam divulgar os documentos em seus sites, como uma prestação de contas à sociedade e ao poder público das medidas adotadas para a proteção dos menores de idade no ambiente digital. A ANPD, Agência Nacional de Proteção de Dados, que é a autoridade administrativa autônoma de proteção de crianças e adolescentes em ambientes digitais, esclarece que o primeiro relatório deve abranger o período de 1º de janeiro a 30 de junho deste ano. Já o segundo relatório deverá ter informações de 1º de julho a 31 de dezembro. Da Rádio Nacional no Rio de Janeiro, Priscila Terezo.
3: 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Da Central de Jornalismo Canção Nova, Ana Elisa Castro.
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2: Ser forte e corajoso, não temas, nem te espantes, porque o Senhor teu Deus é contigo por onde quer que andares. Livro de Josué, capítulo 1, versículo 9.
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6: Boa noite, que alegria chegar até a sua casa nessa hora para juntos rezarmos o Santo Terço. Seja muito bem-vindo, você que reza conosco, que escuta esse programa pela Rádio Canção Nova, também através dos nossos aplicativos. É com alegria que eu chego até a sua casa nesse momento para juntos nos unirmos em oração na presença de Nossa Senhora. Eu sou o seminarista Guilherme, membro da comunidade Canção Nova, e estarei rezando com você esse terço. Você pode já colocar as intenções que você traz em seu coração para meditarmos juntos o Santo Terço. Eu não sei quais as situações que você está vivendo, não sei quais as lutas do seu coração, mas o convite do Senhor para nós, no finalzinho dessa noite, é nos apresentarmos a Ele com confiança em nosso coração, na certeza de que Deus sabe aquilo que nós vivemos, conhece as nossas intenções, mas também nos deixa livres para pedirmos a Ele, para nos apresentarmos a Ele com as nossas súplicas ou também com os nossos agradecimentos. Não sei o que te move a estar aqui nesta oração, nesta hora, mas convido você a abrir o seu coração, já tomar o seu terço em mãos, chamar as pessoas da sua casa ou talvez aí do seu local de trabalho para juntos rezarmos o Santo Terço. Convido você a rezar com essa canção, já se preparando para darmos início à nossa oração.

Que bom escutarmos essa canção, já motivados, né, a rezarmos o nosso Santo Terço na presença de Nossa Senhora. E nós vamos já nos preparar para darmos início a esse Santo Terço. Hoje nós vamos contemplar os mistérios dolorosos, meditando na paixão e na morte de Nosso Senhor. Ele que na cruz deu a sua vida por nós, a fim de nos salvar, de nos libertar. Então reza esse terço também, pedindo a Nossa Senhora que dê a você a graça de ter um coração livre, um coração aberto ao amor de Deus. Apresente já as suas intenções, rezemos pela paz do mundo, pela conversão dos pecadores, pelos aflitos e agonizantes desse dia, desta hora. Rezemos pelas intenções do coração do Santo Padre, o Papa Francisco. Rezemos por todos os sacerdotes, pelas famílias, pela paz nas famílias. Coloque nesse momento de oração os membros da sua casa, os membros da sua família, que você sabe que estão mais necessitados. Vamos então iniciar o nosso terço, traçando sobre nós o sinal da Santa Cruz. Pelo sinal da Santa Cruz, livra-nos Deus nosso Senhor dos nossos inimigos. Em nome do Pai, do Filho e do Espírito Santo. Amém. Professemos juntos a nossa fé. Creio em Deus Pai Todo-Poderoso, Criador do céu e da terra, e em Jesus Cristo, seu único Filho, nosso Senhor, que foi concebido pelo poder do Espírito Santo. Nasceu da Virgem Maria, padeceu sob Pôncio Pilatos, foi crucificado, morto e sepultado, desceu à mansão dos mortos, ressuscitou ao terceiro dia, subiu aos céus, está sentado à direita de Deus Pai Todo-Poderoso, onde há de vir e julgar os vivos e os mortos. Creio no Espírito Santo, na Santa Igreja Católica, na comunhão dos santos, na remissão dos pecados, na ressurreição da carne, na vida eterna. Amém. Pai nosso que estais nos céus, santificado seja o vosso nome. Venha a nós o vosso reino, seja feita a vossa vontade, assim na terra como no céu. O pão nosso de cada dia nos dai hoje, perdoai-nos as nossas ofensas, assim como nós perdoamos a quem nos tem ofendido. E não nos deixeis cair em tentação, mas livrai-nos do mal. Amém. O anjo do Senhor anunciou a Maria, e ela concebeu do Espírito Santo. Ave Maria, cheia de graça, o Senhor é convosco. Bendita sois vós entre as mulheres, bendito é o fruto do vosso ventre, Jesus. Santa Maria, Mãe de Deus, rogai por nós, pecadores, agora e na hora da nossa morte. Amém. Eis aqui a escrava do Senhor, faça-se em mim segundo a vossa palavra. Ave Maria, cheia de graça, o Senhor é convosco. Bendita sois vós entre as mulheres, bendito é o fruto do vosso ventre, Jesus. Santa Maria, Mãe de Deus, rogai por nós, pecadores, agora e na hora da nossa morte. Amém. E o Verbo Divino se fez carne e habitou entre nós. Ave Maria, cheia de graça, o Senhor é convosco. Bendita sois vós entre as mulheres, bendito é o fruto do vosso ventre, Jesus. Santa Maria, Mãe de Deus, rogai por nós, pecadores, agora e na hora da nossa morte. Amém. Glória ao Pai, ao Filho e ao Espírito Santo, como era no princípio, agora e sempre. Amém. Ó Maria concebida sem pecado, rogai por nós que recorremos a vós. Nós vamos hoje meditar, como eu falei, os mistérios dolorosos. No primeiro mistério doloroso, nós contemplamos a agonia de Jesus no Horto das Oliveiras. Pai nosso que estais nos céus, santificado seja o vosso nome. Venha a nós o vosso reino, seja feita a vossa vontade, assim na terra como no céu. O pão nosso de cada dia nos dai hoje, perdoai-nos as nossas ofensas,
assim como nós perdoamos a quem nos tem ofendido. E não nos deixeis cair em tentação, mas livrai-nos do mal. Amém. Ave Maria, cheia de graça, o Senhor é convosco. Bendita sois vós entre as mulheres, bendito é o fruto do vosso ventre, Jesus. Santa Maria, Mãe de Deus, rogai por nós, pecadores, agora e na hora da nossa morte. Amém. Ave Maria, cheia de graça, o Senhor é convosco. Bendita sois vós entre as mulheres, bendito é o fruto do vosso ventre, Jesus. Santa Maria, Mãe de Deus, rogai por nós, pecadores, agora e na hora da nossa morte. Amém. Ave Maria, cheia de graça, o Senhor é convosco. Bendita sois vós entre as mulheres, bendito é o fruto do vosso ventre, Jesus. Santa Maria, Mãe de Deus, rogai por nós, pecadores, agora e na hora da nossa morte. Amém. Ave Maria, cheia de graça, o Senhor é convosco. Bendita sois vós entre as mulheres, bendito é o fruto do vosso ventre, Jesus. Santa Maria, Mãe de Deus, rogai por nós, pecadores, agora e na hora da nossa morte. Amém. Ave Maria, cheia de graça, o Senhor é convosco. Bendita sois vós entre as mulheres, bendito é o fruto do vosso ventre, Jesus. Santa Maria, Mãe de Deus, rogai por nós, pecadores, agora e na hora da nossa morte. Amém. Ave Maria, cheia de graça, o Senhor é convosco. Bendita sois vós entre as mulheres, bendito é o fruto do vosso ventre, Jesus. Santa Maria, Mãe de Deus, rogai por nós, pecadores, agora e na hora da nossa morte. Amém. Ave Maria, cheia de graça, o Senhor é convosco. Bendita sois vós entre as mulheres, bendito é o fruto do vosso ventre, Jesus. Santa Maria, Mãe de Deus, rogai por nós, pecadores, agora e na hora da nossa morte. Amém. Ave Maria, cheia de graça, o Senhor é convosco. Bendita sois vós entre as mulheres, bendito é o fruto do vosso ventre, Jesus. Santa Maria, Mãe de Deus, rogai por nós, pecadores, agora e na hora da nossa morte. Amém. Ave Maria, cheia de graça, o Senhor é convosco. Bendita sois vós entre as mulheres, bendito é o fruto do vosso ventre, Jesus. Santa Maria, Mãe de Deus, rogai por nós, pecadores, agora e na hora da nossa morte. Amém. Ave Maria, cheia de graça, o Senhor é convosco. Bendita sois vós entre as mulheres, bendito é o fruto do vosso ventre, Jesus. Santa Maria, Mãe de Deus, rogai por nós, pecadores, agora e na hora da nossa morte. Amém. Glória ao Pai, ao Filho e ao Espírito Santo, como era no princípio, agora e sempre. Amém. Ó meu Jesus, perdoai-nos, livrai-nos do fogo do inferno, levai as almas todas para o céu e socorrei principalmente as que mais precisarem. Ó Maria concebida sem pecado, rogai por nós que recorremos a vós. E ainda contemplando os mistérios dolorosos, nesse segundo mistério nós contemplamos a flagelação de Jesus atado à coluna. Vamos rezar nesse mistério por todas as pessoas que sofrem. Talvez você conheça pessoas que estão passando por grandes tribulações e sofrimentos em sua vida. Convido você a interceder por essas pessoas, por aqueles que sofrem nos leitos dos hospitais, por aqueles que estão presos, passando por diversas realidades. Nós, nesse mistério, queremos nos unir aos sofredores do mundo inteiro. Pai nosso que estais nos céus, santificado seja o vosso nome. Venha a nós o vosso reino, seja feita a vossa vontade, assim na terra como no céu. O pão nosso de cada dia nos dai hoje. Perdoai-nos as nossas ofensas, assim como nós perdoamos a quem nos tem ofendido. E não nos deixeis cair em tentação,
mas livrai-nos do mal. Amém. Ave Maria, cheia de graça, o Senhor é convosco. Bendita sois vós entre as mulheres, bendito é o fruto do vosso ventre, Jesus. Santa Maria, Mãe de Deus, rogai por nós, pecadores, agora e na hora da nossa morte. Amém. Ave Maria, cheia de graça, o Senhor é convosco. Bendita sois vós entre as mulheres, bendito é o fruto do vosso ventre, Jesus. Santa Maria, Mãe de Deus, rogai por nós, pecadores, agora e na hora da nossa morte. Amém. Ave Maria, cheia de graça, o Senhor é convosco. Bendita sois vós entre as mulheres, bendito é o fruto do vosso ventre, Jesus. Santa Maria, Mãe de Deus, rogai por nós, pecadores, agora e na hora da nossa morte. Amém. Ave Maria, cheia de graça, o Senhor é convosco. Bendita sois vós entre as mulheres, bendito é o fruto do vosso ventre, Jesus. Santa Maria, Mãe de Deus, rogai por nós, pecadores, agora e na hora da nossa morte. Amém. Ave Maria, cheia de graça, o Senhor é convosco. Bendita sois vós entre as mulheres, bendito é o fruto do vosso ventre, Jesus. Santa Maria, Mãe de Deus, rogai por nós, pecadores, agora e na hora da nossa morte. Amém. Ave Maria, cheia de graça, o Senhor é convosco. Bendita sois vós entre as mulheres, bendito é o fruto do vosso ventre, Jesus. Santa Maria, Mãe de Deus, rogai por nós, pecadores, agora e na hora da nossa morte. Amém. Ave Maria, cheia de graça, o Senhor é convosco. Bendita sois vós entre as mulheres, bendito é o fruto do vosso ventre, Jesus. Santa Maria, Mãe de Deus, rogai por nós, pecadores, agora e na hora da nossa morte. Amém. Ave Maria, cheia de graça, o Senhor é convosco. Bendita sois vós entre as mulheres, bendito é o fruto do vosso ventre, Jesus. Santa Maria, Mãe de Deus, rogai por nós, pecadores, agora e na hora da nossa morte. Amém. Ave Maria, cheia de graça, o Senhor é convosco. Bendita sois vós entre as mulheres, bendito é o fruto do vosso ventre, Jesus. Santa Maria, Mãe de Deus, rogai por nós, pecadores, agora e na hora da nossa morte. Amém. Ave Maria, cheia de graça, o Senhor é convosco. Bendita sois vós entre as mulheres, bendito é o fruto do vosso ventre, Jesus. Santa Maria, Mãe de Deus, rogai por nós, pecadores, agora e na hora da nossa morte. Amém. Glória ao Pai, ao Filho e ao Espírito Santo, como era no princípio, agora e sempre. Amém. Ó meu Jesus, perdoai-nos, livrai-nos do fogo do inferno, levai as almas todas para o céu e socorrei principalmente as que mais precisarem. Ó Maria concebida sem pecado, rogai por nós que recorremos a vós. Terceiro mistério doloroso, nós contemplamos a coroação de espinhos em nosso Senhor. Pai nosso que estais nos céus, santificado seja o vosso nome. Venha a nós o vosso reino, seja feita a vossa vontade, assim na terra como no céu. O pão nosso de cada dia nos dai hoje, perdoai-nos as nossas ofensas, assim como nós perdoamos a quem nos tem ofendido. E não nos deixeis cair em tentação, mas livrai-nos do mal. Amém. Ave Maria, cheia de graça, o Senhor é convosco. Bendita sois vós entre as mulheres, bendito é o fruto do vosso ventre, Jesus. Santa Maria, Mãe de Deus, rogai por nós, pecadores, agora e na hora da nossa morte. Amém. Ave Maria, cheia de graça, o Senhor é convosco. Bendita sois vós entre as mulheres, bendito é o fruto do vosso ventre, Jesus. Santa Maria, Mãe de Deus, rogai por nós, pecadores,
agora e na hora da nossa morte. Amém. Ave Maria, cheia de graça, o Senhor é convosco. Bendita sois vós entre as mulheres. Bendito é o fruto do vosso ventre, Jesus. Santa Maria, Mãe de Deus, rogai por nós, pecadores, agora e na hora da nossa morte. Amém. Ave Maria, cheia de graça, o Senhor é convosco. Bendita sois vós entre as mulheres. Bendito é o fruto do vosso ventre, Jesus. Santa Maria, Mãe de Deus, rogai por nós, pecadores, agora e na hora da nossa morte. Amém. Ave Maria, cheia de graça, o Senhor é convosco. Bendita sois vós entre as mulheres. Bendito é o fruto do vosso ventre, Jesus. Santa Maria, Mãe de Deus, rogai por nós, pecadores, agora e na hora da nossa morte. Amém. Ave Maria, cheia de graça, o Senhor é convosco. Bendita sois vós entre as mulheres. Bendito é o fruto do vosso ventre, Jesus. Santa Maria, Mãe de Deus, rogai por nós, pecadores, agora e na hora da nossa morte. Amém. Ave Maria, cheia de graça, o Senhor é convosco. Bendita sois vós entre as mulheres. Bendito é o fruto do vosso ventre, Jesus. Santa Maria, Mãe de Deus, rogai por nós, pecadores, agora e na hora da nossa morte. Amém. Ave Maria, cheia de graça, o Senhor é convosco. Bendita sois vós entre as mulheres. Bendito é o fruto do vosso ventre, Jesus. Santa Maria, Mãe de Deus, rogai por nós, pecadores, agora e na hora da nossa morte. Amém. Ave Maria, cheia de graça, o Senhor é convosco. Bendita sois vós entre as mulheres. Bendito é o fruto do vosso ventre, Jesus. Santa Maria, Mãe de Deus, rogai por nós, pecadores, agora e na hora da nossa morte. Amém. Ave Maria, cheia de graça, o Senhor é convosco. Bendita sois vós entre as mulheres. Bendito é o fruto do vosso ventre, Jesus. Santa Maria, Mãe de Deus, rogai por nós, pecadores, agora e na hora da nossa morte. Amém. Glória ao Pai, ao Filho e ao Espírito Santo, como era no princípio, agora e sempre. Amém. Ó meu Jesus, perdoai-nos, livrai-nos do fogo do inferno, levai as almas todas para o céu e socorrei principalmente as que mais precisarem. Ó Maria concebida sem pecado, rogai por nós que recorremos a vós. Quarto mistério, contemplamos a subida dolorosa de Jesus para o Calvário. Vamos nesse mistério unir os nossos sofrimentos pessoais aos sofrimentos de Jesus. Ele que leva a sua cruz até o Calvário, nos ensina também a carregar a nossa cruz, a viver a nossa cruz. Rezemos. Pai nosso que estais nos céus, santificado seja o vosso nome. Venha a nós o vosso reino, seja feita a vossa vontade, assim na terra como no céu. O pão nosso de cada dia nos dai hoje, perdoai-nos as nossas ofensas, assim como nós perdoamos a quem nos tem ofendido. E não nos deixeis cair em tentação, mas livrai-nos do mal. Amém. Ave Maria, cheia de graça, o Senhor é convosco. Bendita sois vós entre as mulheres. Bendito é o fruto do vosso ventre, Jesus. Santa Maria, Mãe de Deus, rogai por nós, pecadores, agora e na hora da nossa morte. Amém. Ave Maria, cheia de graça, o Senhor é convosco. Bendita sois vós entre as mulheres. Bendito é o fruto do vosso ventre, Jesus. Santa Maria, Mãe de Deus, rogai por nós, pecadores, agora e na hora da nossa morte. Amém. Ave Maria, cheia de graça, o Senhor é convosco. Bendita sois vós entre as mulheres. Bendito é o fruto do vosso ventre, Jesus. Santa Maria, Mãe de Deus, rogai por nós, pecadores, agora e na hora da nossa morte. Amém. Ave Maria, cheia de graça, o Senhor é convosco.
Bendita sois vós entre as mulheres, bendito é o fruto do vosso ventre, Jesus. Santa Maria, Mãe de Deus, rogai por nós, pecadores, agora e na hora da nossa morte. Amém. Ave Maria, cheia de graça, o Senhor é convosco. Bendita sois vós entre as mulheres, bendito é o fruto do vosso ventre, Jesus. Santa Maria, Mãe de Deus, rogai por nós, pecadores, agora e na hora da nossa morte. Amém. Ave Maria, cheia de graça, o Senhor é convosco. Bendita sois vós entre as mulheres, bendito é o fruto do vosso ventre, Jesus. Santa Maria, Mãe de Deus, rogai por nós, pecadores, agora e na hora da nossa morte. Amém. Ave Maria, cheia de graça, o Senhor é convosco. Bendita sois vós entre as mulheres, bendito é o fruto do vosso ventre, Jesus. Santa Maria, Mãe de Deus, rogai por nós, pecadores, agora e na hora da nossa morte. Amém. Ave Maria, cheia de graça, o Senhor é convosco. Bendita sois vós entre as mulheres, bendito é o fruto do vosso ventre, Jesus. Santa Maria, Mãe de Deus, rogai por nós, pecadores, agora e na hora da nossa morte. Amém. Ave Maria, cheia de graça, o Senhor é convosco. Bendita sois vós entre as mulheres, bendito é o fruto do vosso ventre, Jesus. Santa Maria, Mãe de Deus, rogai por nós, pecadores, agora e na hora da nossa morte. Amém. Ave Maria, cheia de graça, o Senhor é convosco. Bendita sois vós entre as mulheres, bendito é o fruto do vosso ventre, Jesus. Santa Maria, Mãe de Deus, rogai por nós, pecadores, agora e na hora da nossa morte. Amém. Glória ao Pai, ao Filho e ao Espírito Santo, como era no princípio, agora e sempre. Amém. Ó meu Jesus, perdoai-nos, livrai-nos do fogo do inferno, levai as almas todas para o céu e socorrei principalmente as que mais precisarem. Ó Maria concebida sem pecado, rogai por nós que recorremos a vós. No quinto mistério, nós contemplamos a crucificação e morte de nosso Senhor. Vamos rezar nesse mistério pedindo a Jesus perdão e misericórdia por todos os nossos pecados. Portanto, convido você a rezar nesse mistério em reparação, em desagravo dos pecados que nós cometemos e que por tantas vezes ofende o coração sagrado de nosso Senhor. Pai nosso que estais nos céus, santificado seja o vosso nome. Venha a nós o vosso reino, seja feita a vossa vontade, assim na terra como no céu. O pão nosso de cada dia nos dai hoje, perdoai-nos as nossas ofensas, assim como nós perdoamos a quem nos tem ofendido. E não nos deixeis cair em tentação, mas livrai-nos do mal. Amém. Ave Maria, cheia de graça, o Senhor é convosco. Bendita sois vós entre as mulheres, bendito é o fruto do vosso ventre, Jesus. Santa Maria, Mãe de Deus, rogai por nós, pecadores, agora e na hora da nossa morte. Amém. Ave Maria, cheia de graça, o Senhor é convosco. Bendita sois vós entre as mulheres, bendito é o fruto do vosso ventre, Jesus. Santa Maria, Mãe de Deus, rogai por nós, pecadores, agora e na hora da nossa morte. Amém. Ave Maria, cheia de graça, o Senhor é convosco. Bendita sois vós entre as mulheres, bendito é o fruto do vosso ventre, Jesus. Santa Maria, Mãe de Deus, rogai por nós, pecadores, agora e na hora da nossa morte. Amém. Ave Maria, cheia de graça, o Senhor é convosco. Bendita sois vós entre as mulheres, bendito é o fruto do vosso ventre, Jesus. Santa Maria, Mãe de Deus, rogai por nós, pecadores, agora e na hora da nossa morte. Amém. Ave Maria, cheia de graça, o Senhor é convosco.
Bendita sois vós entre as mulheres, bendito é o fruto do vosso ventre, Jesus. Santa Maria, Mãe de Deus, rogai por nós, pecadores, agora e na hora da nossa morte. Amém. Ave Maria, cheia de graça, o Senhor é convosco. Bendita sois vós entre as mulheres, bendito é o fruto do vosso ventre, Jesus. Santa Maria, Mãe de Deus, rogai por nós, pecadores, agora e na hora da nossa morte. Amém. Ave Maria, cheia de graça, o Senhor é convosco. Bendita sois vós entre as mulheres, bendito é o fruto do vosso ventre, Jesus. Santa Maria, Mãe de Deus, rogai por nós, pecadores, agora e na hora da nossa morte. Amém. Ave Maria, cheia de graça, o Senhor é convosco. Bendita sois vós entre as mulheres, bendito é o fruto do vosso ventre, Jesus. Santa Maria, Mãe de Deus, rogai por nós, pecadores, agora e na hora da nossa morte. Amém. Ave Maria, cheia de graça, o Senhor é convosco. Bendita sois vós entre as mulheres, bendito é o fruto do vosso ventre, Jesus. Santa Maria, Mãe de Deus, rogai por nós, pecadores, agora e na hora da nossa morte. Amém.

Ó Maria concebida sem pecado, rogai por nós que recorremos a vós. E no final desse santo terço, vamos rezar a oração da Salve Rainha, consagrando a Nossa Senhora a nossa vida e também declarando ela como rainha da nossa vida, da nossa família, das nossas intenções. Infinitas graças vos damos, soberana rainha, pelos benefícios que todos os dias recebemos de vossas mãos liberais. Dignai-vos agora e para sempre tomarmos debaixo do vosso poderoso amparo, e para mais vos obrigar, vos saudamos com uma salve, rainha. Salve, rainha, mãe de misericórdia, vida, doçura e esperança a nossa salve. A vós bradamos, degradados filhos de Eva, a vós suspiramos, gemendo e chorando neste vale de lágrimas. Eia, pois, advogada nossa, esses vossos olhos misericordiosos a nós volvei. E depois desse desterro, mostrai-nos Jesus, bendito o fruto do vosso ventre. Ó clemente, ó piedosa, ó doce sempre Virgem Maria, rogai por nós, Santa Mãe de Deus, para que sejamos dignos das promessas de Cristo. Amém. Obrigado a você que rezou conosco esse santo texto. Como é bom estarmos juntos, reunidos na presença do Senhor, para rezar, para louvar e para agradecer. Deus abençoe você, Deus abençoe a sua noite, e nós estivemos e permaneceremos reunidos em nome do Pai, do Filho e do Espírito Santo. Amém.

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1: As palmas comigo. Lá em cima, assim, bem alegre. 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
9: Bom dia, você ouvinte da Rádio Canção Nova, FM 89.1 no Vale do Paraíba. Bom dia também a você que nos acompanha agora pelo aplicativo da Rádio Canção Nova ou também pelo nosso site www.radio.cancaonova.com e todos aqueles que nos acompanham pela rede Canção Nova de Rádio. Tenham um bom dia, melhor, um ótimo dia. Sejam bem-vindos a você, meu irmão, minha irmã, que ainda está acordado aqui comigo. O nosso programa que acontece todos os sábados e domingos da meia-noite a uma hora da manhã. Seja bem-vindo, que a paz de Cristo, que o amor de Maria esteja em seu coração. Que no dia de hoje, neste sábado dedicado à Virgem Maria, nós rezemos juntos nesse programa que o Senhor nos chama, nos convoca a sermos esta rede de intercessão. Sou eu, Jimmy Fioramonte, sou missionário aqui na comunidade Canção Nova. Graças a Deus, já fiz 27 anos de Canção Nova. Há 27 anos eu estava saindo lá da minha terra natal, em Goiânia, Goiás, deixando meus pais, minha família, por amor ao nosso Senhor Jesus Cristo, para realizar os sonhos de Deus na minha vida. Graças a Deus eu posso celebrar meus 27 anos, fiz dia 6 de agosto, 27 anos de Canção Nova, Que alegria ao meu coração poder celebrar os meus 27 anos de Canção Nova. Que alegria poder responder a esse chamado há 27 anos, graças a Deus. E hoje, gente, dia 15 de agosto, a Igreja Católica, ela celebra a solenidade da Assunção da Bem-Aventurada Virgem Maria. Mas é colocada no domingo para que o maior número de pessoas consiga participar dessa grande celebração. Olha, então nós vamos estar celebrando amanhã essa solenidade da Assunção da Bem-Aventurada Virgem Maria. Mas hoje também está começando a quaresma de São Miguel, hein? Vamos aí, junto com São Miguel, pedir as graças, as libertações, as conversões. Comecemos também esse tempo da quaresma de São Miguel. Mas eu quero falar aqui um pouquinho da Assunção de Nossa Senhora. A Assunção de Maria nos mostra que o nosso corpo e a nossa história tem valor para Deus. Maria foi acolhida inteira no céu. Isso nos dá a esperança de que as nossas famílias também caminham para a eternidade. O cansaço do pai, a dedicação da mãe e os desafios dos filhos não são em vão. Nossa meta final é o céu. Vamos abrir o nosso programa com música e daqui a pouquinho voltaremos com a partilha da palavra de Deus, que está em Lucas 1, 46 ao 55.

estamos de volta com o programa Rezando em Família e chegou o momento de nós partilharmos a palavra de Deus. Vamos começar rezando em nome do Pai, do Filho e do Espírito Santo. Amém. Peçamos a graça do Espírito Santo. Vinde, Espírito Santo, enchei os corações dos vossos fiéis e acendei neles o fogo do vosso amor. Enviai o vosso Espírito e tudo será criado e renovareis a face da terra. Oremos, ó Deus, que instruístes os corações dos vossos fiéis com a luz do Espírito Santo. Fazei que apreciemos retamente todas as coisas, segundo o mesmo Espírito, e gozemos sempre da sua consolação. Por Cristo, Senhor nosso. Amém. Peguem comigo lá em Lucas capítulo 1, versículos 46 ao 55. A palavra diz assim para nós: Maria então disse: A minha alma engrandece o Senhor, e meu espírito se alegra em Deus, meu Salvador, porque ele olhou para a humildade de sua serva. Todas as gerações de agora em diante me chamarão feliz, porque o Poderoso fez para mim coisas grandiosas. O seu nome é santo, e sua misericórdia se estende de geração em geração sobre aquelas que o temem. Ele mostrou a força de seu braço, dispersou os que têm planos orgulhosos no coração, derrubou os poderosos de seus tronos e exaltou os humildes, encheu de bens os famintos e mandou embora os ricos de mãos vazias. Acolheu Israel seu servo, lembrando de sua misericórdia, conforme prometer a nossos pais, em favor de Abraão e de sua descendência para sempre. Palavra da salvação, glória a vós, Senhor. Eu quero louvar e bendizer por esta palavra, esse magnífica, porque no dia de hoje, dedicada a Nossa Senhora, esse programa quer dedicar esse tempo a ela, esse momento à nossa mãe amada, à nossa mãe querida, a Virgem Mãe de Deus, e louvar e bendizer a Deus por toda esta obra, por toda essa obra que é a Virgem Maria, que ele preparou, ele, o nosso Deus, que criou-a perfeita, sem mancha, sem pecado, e por isso ela foi assunta ao céu com o corpo, de maneira gloriosa, porque ela não tinha nem uma mancha de pecado. E veja, gente, essa é uma promessa de Deus para nós também. Nós também vamos ressuscitar com o corpo no tempo certo. Essa é a fé da igreja, essa é a doutrina. Quando nós rezamos, meus irmãos, quando nós professamos a nossa fé, a ressurreição da carne, a carne também ressuscitará. Ela não terá mancha, ela não terá pecado. Nós seremos como o corpo de Maria, que subiu ao céu, foi assunta ao céu, nós também ressuscitaremos com o nosso corpo. Por isso, meus irmãos, aqui vale a pena eu e você, como Maria, que reconheceu a grandeza de Deus, o magnífico é o reconhecimento da bondade e da misericórdia de Deus, de termos essa humildade, de sabermos que quem faz a obra, quem transforma as nossas vidas, quem muda, quem cuida de nós, quem nos liberta, é o Senhor. E quanto mais nós buscamos a humildade, quanto mais nós reconhecemos a nossa miséria, a nossa pobreza, o nosso nada, mas tudo está para glorificar a Deus. A minha vida precisa glorificar a Deus, e é isso que eu estou pedindo agora ao Senhor. Assim como a Virgem Maria, que reconheceu, que disse: A minha alma engrandece o Senhor, e meu espírito se alegra em Deus, meu Salvador, porque ele olhou para a humildade de sua serva. Senhor, nós também, meu Deus, queremos reconhecer a sua grandeza,
com um coração verdadeiro e sincero como o de Maria, que pôde proclamar o Magnífica. Eu quero proclamar também na minha vida, Senhor, e você, meu irmão, que me acompanha agora, que você queira proclamar o seu Magnífica diante de Deus, reconhecendo a grandeza, se curvando como Maria humildemente se curvou. Ó, mãe, ensina-nos, ajuda-nos, mãe, a proclamarmos diariamente o Magnífica, a reconhecer a grandeza de Deus, a reconhecer que tudo passa pela graça de Deus, tudo é graça de Deus, até mesmo as nossas fraquezas. Até mesmo das nossas fraquezas, o Senhor, Ele mesmo nos edifica, nos constrói, desde que humildemente nos aproximemos do Senhor. Bendito sejas tu, Senhor, porque o Senhor olha para a pobreza do nosso coração e nos dignifica. O Senhor nos levanta, o Senhor nos soergue, o Senhor nos anima, o Senhor derrama em nós o teu Espírito Santo. É o Senhor que nos levanta, é o Senhor que nos soergue, meu Deus. Muito obrigado. Bendito seja, Senhor, porque os orgulhosos o Senhor derruba, todos aqueles de coração que traz planos orgulhosos. O Senhor dissipa todos aqueles que trazem planos orgulhosos no coração. O Senhor derruba os poderosos dos seus tronos e exalta os humildes. Bendito seja, Senhor, que o meu coração, que o seu coração, meu irmão, minha irmã, que muitas vezes é cheio de orgulho, de um coração autossuficiente, um coração que muitas vezes não quer se curvar, mas hoje, Senhor, nós nos curvamos, nós rendemos graças ao Senhor, nós reconhecemos a sua grandeza, o seu amor, reconhecemos que sem ti nada somos, sem ti a nossa família não permanece em pé, sem ti a nossa família ela vem a ruir, sem ti a nossa casa, meu Deus, o que é de nós sem o Senhor? Bendito sejas tu, Senhor. Glorificado seja o teu santo nome. Nós rendemos graças porque o Senhor nos deu uma mãe para cuidar de nós, para nos guardar, para nos proteger, para sustentar o nosso lar, para nos aproximarmos de ti, Senhor. Bendito seja, meu Deus, pelos seus anjos, pelos seus santos, pela Virgem Maria. Bendito seja, Senhor. Muito obrigado. Você pode dizer comigo: muito obrigado, meu Pai. Muito obrigado, Senhor. Assim seja. Amém. Vamos de música. E logo em seguida para o nosso intervalo, e daqui a pouquinho estaremos de volta com a partilha da palavra da igreja. Música.

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3: Que a tua vida não seja uma vida estéril. Ser útil, deixa rastro, ilumina com o resplendor da tua fé e do teu amor. São José Maria Escrivá.
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7: Seja bem-vindo ao programa Rezando em Família, que acontece todos os sábados e domingos da meia-noite a 1 hora da manhã. Você pode deixar aqui, meus irmãos, as suas intenções através do nosso e-mail, familiasempé@cancaonova.com. Iremos rezar por você e pelas suas intenções, é isso mesmo, tá certo? Então você deixa aí o seu pedido de oração para que nós possamos rezar com você, rezar pela sua família, rezar por aquilo que hoje talvez você traz aí, situações delicadíssimas, realidades, no qual você pode compartilhar para que possamos rezar junto com você, tá bom, meus irmãos? Vou repetir aqui o e-mail para que você possa enviar para nós, familiasempé@cancaonova.com. E hoje eu quero trazer aqui um pouquinho sobre a intercessão de Maria. Nós vamos estar trazendo aqui um pouquinho sobre a fala, os escritos de Santo Afonso de Ligório, onde ele diz que a intercessão de Maria não é apenas um pedido, é uma lei de misericórdia estabelecida por Deus. Ele explicava que, se no Antigo Testamento o rei Assuero poupou todo um povo apenas por amor à rainha Esther, imagino que Deus Pai não faz pelas nossas famílias quando a Virgem Maria apresenta as nossas dores a Ele. Maria tem o poder de antecipar os milagres que a nossa casa precisa, assim como fez em Bodas de Caná. Veja, meus irmãos, essa reflexão que eu estou trazendo aqui para você está no livro de Santo Afonso de Ligório, no livro Glórias de Maria. E no outro trecho deste livro ele diz assim: as orações dos santos são orações de servos, mas as de Maria são orações de mãe. Por isso, elas têm um caráter de autoridade diante de Jesus. Assim como o ímã atrai o ferro, o coração atribulado de uma mãe da terra atrai o coração compassivo de Maria. Ela não precisa que expliquemos toda a nossa dor. O seu coração de mãe se antecipa às nossas necessidades. Veja que coisa mais linda, meus irmãos e irmãs. Falar um pouquinho da intercessão de Maria, da importância que é a Mãe de Deus. Que bênção que é para nós. Veja a ordem de hierarquia aqui, aonde nós temos essa distinção. Uma coisa é a intercessão dos santos, que tem um poder magnífico, porque eles alcançou a santidade, né? E por isso eles têm o valor da intercessão. Por causa da intercessão deles, alcançamos muitas graças. Agora, não se compara a intercessão da mãe de Deus, porque a intercessão da mãe é a mãe de Deus, é a mãe do próprio filho Jesus. Existe aqui uma autoridade, autoridade de mãe, e o Senhor não despreza isso, meus irmãos. Já estava predestinado quando Deus pensou na mãe de Deus, na mãe do teu filho Jesus. E nós temos essa graça da autoridade de uma mãe que olha pela dor dos seus filhos, assim como vai dizer aqui Santo Afonso de Ligório, na história que nós conhecemos muito bem da rainha Esther, no qual os israelitas estavam predestinados por causa daquela lei em que o algoz do povo israelita queria destruir, queria acabar, exterminar o povo israelita. Mas por causa de Esther, o rei Assuero poupou todo um povo. E é por isso, meus irmãos, você imagina assim também a Virgem Maria como mãe nossa, como a rainha da igreja, ela que conhece e sabe das nossas dores, dos nossos sofrimentos, se ela também irá interceder por nós, ela também se colocará diante de Deus para atender as nossas necessidades. É claro, as necessidades que de fato nos leva para Deus. Por isso não tenha medo de pedir a Nossa Senhora. Não desista de clamar a Nossa Senhora pela sua família, pela salvação da sua família, pela salvação dos seus. Rogue a Santa Mãe de Deus. Não tenhamos medo, meus irmãos. Vale a pena nós suplicarmos a Virgem Maria. Então vamos juntos dizer, rezem comigo: Maria, Mãe de Deus, rogai por nós. Amém. Vamos de música e daqui a pouquinho nós voltamos com a devoção à Nossa Senhora do Apocalipse.

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1: Estamos de volta com o programa Rezando em Família e eu quero aqui convidar a você a rezarmos com a devoção de Nossa Senhora do Apocalipse. Vamos rezar? Você que não conhece essa devoção, você pode entrar no nosso site do Famílias em Pé, famíliasempé.com.br. Você desce todo o site, lá vai estar o PDF que você pode baixar do terço de Nossa Senhora do Apocalipse. Quero convidar a você, nesta manhã, a se unir a nós com a Virgem Maria. Nós estamos aqui falando dela, da Santa Mãe de Deus. Ela que foi assunta ao céu, ela que roga por nós, ela que do céu recebeu a missão de Deus para cuidar dos seus filhos. É uma missão da Virgem Mãe de Deus. Ela continua. Ela que recebeu essa missão aos pés da cruz de Jesus, ela continua realizando esta missão de cuidar de nós como seus filhos. Por isso, meus irmãos e irmãs, você que me escuta agora, vamos pedir nesta oração, clamar a Nossa Senhora que ela venha lutar em nosso favor, que ela venha combater por cada um de nós, porque a mãe ama todos os seus filhos e ela não quer que nenhum dos seus filhos esteja longe do pai. Ela não quer que nenhum dos seus filhos se percam, mas que todos venham para a casa de Deus, que todos alcancem a eternidade, a salvação. E por isso nós queremos nesta manhã clamar a Senhora Mãe, para que a Senhora Mãe olhe por nós, olhe pela humanidade, olhe pelas necessidades das nossas famílias, diante de tudo aquilo que tem se destruído, tudo aquilo que tem fragmentado as nossas famílias, Mãe. Eu quero pedir a sua intercessão, a sua presença dentro da nossa casa, na nossa vida, Mãe. Nos afasta das tormentas, nos afasta das tentações, nos livra, Nossa Senhora, das insídias de Satanás para a nossa perdição, Mãe. Diante dos combates que temos travado, diante daquilo que nos afasta de Deus, diante dos ataques, de tudo aquilo que nós somos alvejados, Maria, a Senhora sabe, Mãe, as nossas limitações, as nossas inconstâncias, as nossas quedas. Por isso nós te pedimos no dia de hoje, Mãe, nós clamamos a Senhora, roga por nós, Maria, roga pelos seus filhos, roga, Mãe, por aqueles que hoje trazem grandes limitações, Mãe, grandes limitações na saúde, limitações nas realidades familiares. Oh, Mãe querida, tantas pessoas que pedem as nossas orações. Quero rezar, Mãe, pedindo oração pelos seus filhos que pedem, pelos seus matrimônios, seus filhos que pedem a cura e a libertação dos seus familiares, pessoas, sim, Mãe, que hoje tem pedido a nós pela conversão e libertação de seus filhos, o Jonas, a Maria Luísa, e também pela santificação da sua família. Também pessoas que estão pedindo oração pelo Humberto Dias, que fez cirurgia no coração. Quero colocar aqui pedindo a Nossa Senhora que passe à frente. Passe à frente, Mãe. Também pede oração pelo Igor, Júnior, Eliseu. Colocamos aqui todas as pessoas, Mãe. Que a Senhora mesmo vá à nossa frente, Nossa Senhora, intercedendo por estas realidades, Mãe. Que a Senhora mesmo vá à frente. Eu peço a sua intercessão, Maria.

na frente, mãe. Por isso nós rezamos. Ó Maria, vós fostes coroada por Deus como rainha do céu e da terra. Vós fostes a mulher escolhida e desde sempre preservada da culpa original, com a finalidade de derrotar as investidas do dragão, a primitiva serpente que se levanta contra aqueles que querem viver os mandamentos e a vida de santidade. Vos pedimos, ó Senhora do Apocalipse, com seu manto protegei-nos, com seus pés pisai a cabeça da serpente infernal e com a sua luz dissipai as trevas do nosso caminho. Amém. Nossa Senhora do Apocalipse, que pisa na cabeça da serpente infernal, intercedei a Deus que se dissipe as trevas do nosso caminho. Amém.

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2: Estamos chegando ao finalzinho do nosso programa Rezando em Família, mas antes eu quero aqui trazer um pouquinho sobre o Clube da Evangelização e eu quero aqui deixar um recadinho para você sobre a ajuda que você pode dar à Canção Nova através da doação pelo celular. 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E nosso programa está chegando então ao final. Já quero me despedir com você com alegria no coração neste sábado, né, em que nós estamos dedicando a Nossa Senhora. Amanhã a igreja vai estar então celebrando, né, esta solenidade da Assunção de Nossa Senhora. Vamos juntos, meus irmãos, viver esses dias de muita graça, de muita bênção para a nossa vida, para a família, tá certo? Deus abençoe você. Se Deus quiser, estaremos de volta amanhã aqui no programa Rezando em Família. Tchau, tchau, joelhos no chão, famílias em pé.
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3: A partir de outubro, entram em vigor as novas regras para a doação de sangue no Brasil.
4: Uma das mudanças é a redução do prazo para quem fez tatuagem, maquiagem definitiva e procedimentos estéticos, como aplicação de botox, preenchimento e microagulhamento. Nesses casos, a doação poderá ser feita após 7 dias, desde que o local onde foi realizado o procedimento tenha alvará sanitário regularizado. Quando essa avaliação não for possível, o prazo será de 4 meses. O prazo ficará menor também para quem passou por endoscopia ou utilizou anabolizante sem prescrição médica. Pela nova regra, cai de 6 para 4 meses. As mudanças foram estabelecidas por portaria do Ministério da Saúde de 3 de julho. Mozart Salles ressalta que o dispositivo eliminou a idade máxima para doadores regulares e aponta outros critérios básicos para doação.
5: Do ponto de vista a chamada idade inflamatória, a idade física, a idade cronológica, ela não tem mais esse grande conceito. Tanto a pessoa pode ter 70, 75 anos e ser extremamente rígido, saudável e poder realizar a sua doação. Se manteve 18 anos, agora a partir de 16, com autorização dos pais e responsáveis, também pode realizar 18 anos de maneira autônoma, um peso mínimo de 50 quilos e também das condições de rigidez, ou seja, de uma pessoa saudável para poder realizar a sua doação.
4: Sobre a segurança para as transfusões de sangue, o Brasil se tornou o primeiro país do mundo a utilizar de forma obrigatória o teste de malária em 100% dos exames de triagem. O teste NAT Plus, desenvolvido pelo Instituto de Tecnologia em Imunobiológicos da Fiocruz, já é utilizado para identificar HIV e hepatites B e C e passa a detectar também o parasita causador da malária, o que permite a rastreabilidade em todas as etapas. Com informações da Agência Brasil, da Rádio Nacional em Brasília, Daniela Longuinho.
3: Papalhão 14 enviou uma mensagem aos participantes do Encontro Nacional da Juventude, que acontece na República Tcheca e é considerado o maior encontro de jovens católicos desse país. Na mensagem, o pontífice exorta os jovens a acolherem com fervor a presença viva de Cristo e a luz da sua palavra, para que possam testemunhar o amor de Deus na família, na sociedade e nos diferentes ambientes de vida, trabalho e estudo. Da Central de Jornalismo Canção Nova, Ana Elisa Castro.
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15: Levanto os olhos aos montes. De onde vem meu socorro? Meu socorro vem do Senhor, que fez o céu e a terra. Salmo 121, versículo 1 ao 2.
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3: Olá, muito bom dia. Que alegria estarmos juntos mais uma vez aqui na rede Canção Nova de Rádio. Eu, Érica Fernanda, a partir de agora estou com você no Mensagens e Canções. Seja muito bem-vindo, você que nos acompanha pelas sintonias da Rádio Canção Nova, pelo aplicativo, pela internet, e também você que está aqui no Brasil e além Brasil. Para abrir o nosso programa, um trechinho da Palavra de Deus, que hoje está no Evangelho de João, capítulo 19, versículo 27. Mulher, eis aí o teu filho, filho, eis aí a tua mãe.

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1: Salva-me, ó Deus, pois as águas subiram até o meu pescoço. Este é o Salmo 69, no qual nós iremos meditar aqui no Mensagens e Canções. Nas profundezas lamacentas eu me afundo. Não tenho onde firmar os meus pés. Entrei em águas profundas, as correntezas me arrastam. Cansei-me de pedir socorro, minha garganta se abrasa. Meus olhos fraquejam de tanto esperar pelo meu Deus. Os que sem razão me odeiam são mais do que os fios de cabelo da minha cabeça. Muitos são os que me prejudicam sem motivo. Muitos os que procuram destruir-me, sou forçado a devolver o que não roubei. Tu bem sabes como fui insensato. Ó Deus, a minha culpa não te é encoberta. Palavra do Senhor, graças a Deus.
2: 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E canta isso para o mundo. Canta isso com toda vontade, com toda alegria. Manifeste a tua certeza que Ele é o teu Senhor, Salvador e Libertador. Acredita.

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Cadê a luz do teu telefone? Eu sou a luz do mundo. Quem me segue não andará nas trevas, mas será a luz da vida. 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Eu quero ver todo esse rincão com a luz acesa. Levanta essa luz bem alto. Jesus é o quê? Canta forte, o Salvador.

0: Pode aplaudir você que está sem o telefone, quem não está, desliga e aplauda o Senhor Jesus.
1: Amém.
0: Amém.
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4: Estamos de volta com o programa Mensagens e Canções. Quero dar as boas-vindas para você que sintoniza a Rádio Canção Nova pela primeira vez. É muito bom ter você conosco. E hoje, a mensagem do dia é da nossa cofundadora Luzia Santiago. Enquanto vamos na vida afora, o caminho é Jesus. Eu vou no caminho do Senhor. E você? Na casa de meu pai, há muitas moradas. Se assim não fosse, eu vos teria dito: vou preparar um lugar para vós, e quando eu tiver ido preparar-vos um lugar, voltarei e vos levarei comigo, a fim de que onde eu estiver estejais também vós. E para onde vou, vós conheceis o caminho. Tomé disse a Jesus: Senhor, nós não sabemos para onde vais. Como podemos conhecer o caminho? E Jesus respondeu: eu sou o caminho, a verdade e a vida. Ninguém vai ao Pai senão por mim. Palavra da salvação. Glória a vós, Senhor. Enquanto vamos na vida afora, o caminho é Jesus. Eu quero ir no caminho do Senhor. E você?

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1: Esta é a Rádio Canção Nova, espalhando o amor de Deus pelo ar. 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
6: 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São José Maria Escrivá.
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1: Trazendo para você o nosso modelo de santidade de hoje, São Jorge. Jorge significa agricultor. Nasceu em 275 na antiga região chamada Capadócia. Teria sido o tribuno da guarda romana, mas se rebelou contra o imperador no dia em que o Senado confirmou o decreto do imperador que autorizaria a eliminação dos cristãos. Jorge levantou-se e se declarou contra esta decisão, que julgava absurda. Ele ainda disse diante de todos que os romanos é que deveriam assumir o cristianismo em suas vidas. Questionado por um cônsul sobre o porquê dessas palavras, Jorge respondeu-lhe que estava dizendo aquilo porque acreditava na verdade e, por ser esta a verdade, a defenderia a todo custo. Mas o que é a verdade? Perguntou o cônsul. Jorge respondeu: a verdade é meu Senhor Jesus Cristo, a quem vós perseguis. E eu sou servo de meu Redentor Jesus Cristo, e nele, confiando, me pus no meio de vós para dar testemunho da verdade. O imperador, furioso, ao ver o cristianismo infiltrado no império, tentou obrigá-lo a desistir da fé cristã. Por isso, enviou-o a sessões de torturas violentas e terríveis. Assim, depois de cada tortura, Jorge era levado de volta ao imperador e este lhe perguntava: depois da tortura, abandonaria a fé cristã? Jorge, porém, reafirmava sua fé cada vez mais com coragem. Muitos romanos, ao presenciarem esses fatos, tomaram as dores de Jorge, até mesmo a própria esposa do imperador. Aliás, mais tarde, ela se converteu à fé em Jesus Cristo. Por fim, Diocleciano, vendo que não conseguiria dissuadir Jorge de sua fé, mandou que ele fosse degolado. Era dia 23 de abril do ano 303. Aconteceu na cidade de Nicomédia, na Ásia Menor. Que nosso Senhor nos dê uma fé firme como a de São Jorge.

0: teus pés. É o melhor lugar onde eu possa estar, Senhor. Eu quero estar sempre na tua presença, Jesus.
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1: Mensagens e canções. Neste momento, nós vamos pedir a confiança e a intercessão de São Jorge, clamando a Jesus. São Jorge, cavaleiro corajoso, intrépido e vencedor, abre os meus caminhos, ajuda-me a conseguir um bom emprego, fazei com que eu seja bem visto por todos, superiores, colegas e subordinados. Que a paz, o amor e a harmonia estejam sempre presentes no meu coração, no meu lar e no meu serviço. Vala por mim e os meus, protegendo-nos sempre, abrindo e iluminando os nossos caminhos, ajudando-nos também a transmitirmos paz, amor e harmonia a todos que nos cercam. São Jorge, rogai por nós.

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2: Estamos chegando ao final do Mensagens e Canções de hoje. Deus abençoe você, um santo dia.
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2: Eleições 2026, candidatos podem começar a pedir votos a partir de domingo 16 de agosto, quando a propaganda eleitoral começa nas ruas e na internet. O horário gratuito nas rádios e nas TVs começa dia 28 de agosto.
3: Até lá, os interessados podem se manifestar e divulgar as ideias, mas o pedido explícito de voto é proibido, como explica o advogado e professor de Direito da Universidade Federal de Pernambuco, Valber Agra.
4: Então, a partir do dia 16 de agosto, eu posso pedir voto sem nenhum tipo de enquadramento em propaganda antecipada, que é um instituto. Mas antes disso, eu posso exercer meus direitos políticos de sobremaneira. Por exemplo, eu posso fazer manifestações políticas, eu posso expor minhas opiniões, eu posso divulgar minhas qualidades.
3: O professor reforça que é proibido o uso de discursos de ódio e calúnia aos adversários para convencer os eleitores.
4: Eu não posso abusar do poder econômico, do poder político, para desequiparar as eleições. Então, por exemplo, eu não posso ter discurso de ódio, por exemplo, contra mulheres, contra negros. Eu não posso dizer que uma pessoa que não tem o trânsito em julgado cometeu crimes. Eu não posso, por exemplo, pegar e gastar milhões e milhões e milhões em propagandas negativas na internet, nas plataformas.
3: O Tribunal Superior Eleitoral aprovou regras para regular o uso de inteligência artificial e combater o uso de deepfakes e desinformação nas campanhas. Por exemplo, um alerta de que o conteúdo foi produzido com IA. Vale para textos, áudios, vídeos e imagens. Caso as normas sejam descumpridas, o material deve ser excluído diretamente pela plataforma ou por determinação judicial. O horário eleitoral gratuito no rádio, na TV, é composto por blocos fixos em dois horários de segunda a sábado, além de pílulas de 30 a 60 segundos distribuídas na programação. Da Rádio Nacional em Brasília, Gabriel Bruno.
2: Uma relíquia de primeiro grau de São Francisco de Assis está no Santuário Frei Galvão, em Guaratinguetá, São Paulo. Ela ficará exposta até segunda-feira, 17 de agosto, para a veneração dos fiéis. A peregrinação da relíquia é promovida pela Província dos Franciscanos de São Paulo, por ocasião do Ano Jubilar Franciscano, que celebra os 800 anos da morte de São Francisco de Assis. Depois do Santuário de Frei Galvão, a relíquia visitará a sede da Canção Nova, em Cachoeira Paulista, onde permanecerá até 23 de agosto. Da Central de Jornalismo Canção Nova, Ana Elisa Castro.
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9: Hoje é dia da solenidade da Assunção de Maria. Ela foi elevada ao céu em corpo e alma, participando da glória de Deus, como nos ensina a fé da Igreja. Em Maria, vemos o destino de todos os cristãos, a vida eterna junto do Senhor. Celebramos a vitória da vida sobre a morte e a promessa de que o céu é o nosso verdadeiro lar. Nossa Senhora Assunta ao Céu, rogai por nós.
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11: Clame a mim e eu responderei a você e lhe darei coisas grandiosas e insondáveis que você não conhece. Livro do profeta Jeremias, capítulo 33, versículo 3.
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13: Está no ar o repórter Canção Nova. Bem-vindo você que sintoniza a Rádio Canção Nova. Eu sou Danilo D'Angelo e trago agora os principais destaques desta edição.
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13: Na audiência geral, Papa Leão XIV reflete sobre a centralidade do domingo e da Eucaristia. Papa celebrará a missa no Santuário da Mãe do Bom Conselho na Itália em setembro. Filme sobre devoção ao Sagrado Coração de Jesus chega aos cinemas. Projeto Sentinelas da Canção Nova incentiva crianças e adolescentes a viver e anunciar a Boa Nova.
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13: A audiência geral com o Papa Leão XIV foi realizada na Basílica de São Pedro na última quarta-feira, 12 de agosto. Em sua catequese, o Santo Padre deu continuidade ao ciclo de reflexões sobre os documentos do Concílio Vaticano II. Desta vez, o Papa se deteve no capítulo 5 da Constituição Sacrosanctum Concilio, dedicado ao ano litúrgico. As informações com Silvonei José.
15: Ao explicar o significado do ano litúrgico para a vida dos fiéis, o pontífice recordou o ensinamento de Pio XII na encíclica Mediator Dei. Não se trata simplesmente de recordar acontecimentos do passado, mas de entrar em contato com o mistério de Cristo, que permanece vivo e atuante na Igreja.
16: Que Cristo realiza nella storia.
15: O ano litúrgico deve, portanto, ser entendido como uma atualização constante da obra da salvação que Cristo realiza na história. Ao percorrer esse ciclo, explicou Leão XIV, a Igreja permanece em contato com a ação redentora do Senhor e coloca no centro de cada momento a celebração do mistério pascal, o encontro com Jesus, morto e ressuscitado por nós. O Papa dedicou especial atenção ao domingo, definido pelos padres conciliares como o principal dia de festa e fundamento e centro de todo o ano litúrgico. Citando São João Paulo II, recordou que o domingo é a Páscoa semanal, que torna presente a ressurreição de Cristo e orienta o tempo dos homens para a sua segunda vinda. Para santificar o domingo, acrescentou, é fundamental a celebração da Eucaristia. A comunidade cristã reunida torna visível sua comunhão com o Senhor e testemunha sua pertença a Cristo e sua fidelidade à Igreja.
16: Né se reduce a um raduno meramente passivo.
15: Esta assembleia não pode ser substituída por uma presença meramente virtual, nem se reduz a uma reunião meramente passiva. Nesse contexto, Leão XIV dirigiu também um apelo para que sejam criadas condições que permitam a participação na missa, inclusive daqueles que precisam trabalhar aos domingos. Na parte final da catequese, o Papa percorreu brevemente o desenvolvimento histórico do ano litúrgico, da celebração da Páscoa semanal à Páscoa anual, passando pela Quaresma, pelo tempo pascal e pelo ciclo do Natal, até a inserção da veneração da Virgem Maria e da memória dos mártires e dos santos.
13: O Papa Leão XIV estará no Santuário da Mãe do Bom Conselho, em Genazano, na Itália, no próximo dia 7 de setembro. O local, ligado à espiritualidade agostiniana, tem um significado especial para o pontífice, que realizou ali uma visita privada 2 dias após a eleição à Cátedra de Pedro, para confiar seu ministério à Virgem Maria. Na véspera da festa da Natividade da Bem-aventurada Virgem Maria, Leão XIV presidirá uma missa no santuário. Para a ocasião, também será inaugurada uma pintura que retrata o Santo Padre em oração diante da imagem da Virgem, seguindo uma tradição dos pontífices que o antecederam. Mais informações com Raimundo Lima.
17: Leão XIV retorna a Genazzano, o pequeno município a cerca de 40 quilômetros de Roma, destino de veraneio durante o Império Romano e, na Idade Média, vila que passou a fazer parte do feudo da família Colonna, onde se encontra a Basílica Santuário da Mãe do Bom Conselho, outrora uma pequena igreja dedicada à Virgem Maria e, no século XIV, confiada aos religiosos agostinianos. Após a visita privada realizada em 10 de maio de 2025, 2 dias após sua eleição à Cátedra de Pedro, o Papa se dirigirá ao Santuário Mariano no dia 7 de setembro, às 18 horas locais, para celebrar uma missa na véspera da festa da Natividade da Bem-aventurada Virgem Maria. Eu desejei muito vir aqui nestes primeiros dias do novo ministério que a Igreja me confiou, para levar adiante a missão como sucessor de Pedro, disse Leão XIV aos irmãos agostinianos e aos fiéis reunidos do lado de fora da Basílica durante a sua primeira visita a Genazzano como Papa, acrescentando no livro de visitas do santuário ter sentido o dever e profundo desejo de se aproximar do santuário da Nossa Senhora do Bom Conselho. Durante toda a minha vida, ela me acompanhou com sua presença maternal, com sua sabedoria e com o exemplo de seu amor pelo filho, que é sempre o centro da minha fé, caminho, verdade e vida. Obrigado, mãe, por sua ajuda. Acompanhe-me nesta nova missão, escreveu o Papa, que ingressou na Ordem de Santo Agostinho na província agostiniana de Chicago, dedicada justamente à Mãe do Bom Conselho. A visita de 10 de maio de 2025 foi também a primeira saída surpresa de Leão XIV. Como religioso agostiniano, Prevost frequentou durante décadas o Santuário da Mãe do Bom Conselho. Ele o visitou pela primeira vez quando era um jovem estudante em Roma, no início dos anos 80, depois, com frequência, como prior-geral, e ainda como bispo de Chiclayo e como cardeal. A última vez, antes de ser eleito papa, ele esteve lá por ocasião da festa da Mãe do Bom Conselho, em 25 de abril de 2024, e, em sua homilia, exortou os fiéis a se inspirarem em Maria para difundir a paz e a reconciliação no mundo. Além disso, no dia de sua eleição, 8 de maio de 2025, Leão XIV, antes de se apresentar na sacada central da Basílica de São Pedro, enquanto rezava na Capela Paulina do Palácio Apostólico, encontrou-se diante da imagem da Mãe do Bom Conselho, colocada à direita do altar. O Santuário da Mãe do Bom Conselho ergue-se no local onde, já no século XIII, existia a pequena igreja de Santa Maria, enquanto os frades agostinianos viviam em um pequeno convento fora das muralhas da cidadezinha de Genazzano. Em 1356, os Colonna, que eram os senhores da região, confiaram a pastoral do local de culto aos religiosos. No início do século XV, decidiram reconstruí-lo e ampliá-lo juntamente com o convento adjacente. Uma viúva terciária agostiniana, Petrúcia, colaborou com o projeto, vendendo todos os seus bens. Ridicularizada por não dispor de dinheiro suficiente para concluir a obra, ela sempre afirmava que seriam a bem-aventurada Virgem e Santo Agostinho a levá-la a bom termo. Em 25 de abril de 1467, milagrosamente, sobre uma parede da igreja em construção, apareceu uma imagem da bem-aventurada Virgem Maria, posteriormente reconhecida por dois peregrinos albaneses como aquela venerada em Shkodër, na Albânia, e que se desprendera do local onde era venerada. O evento causou espanto e atraiu milhares de fiéis. Foram registrados milagres e graças e, graças às esmolas que afluíram, foi possível concluir as obras da igreja e do convento agostiniano. Antes de Leão XIV, ao longo dos séculos, visitaram o santuário de Genazzano os papas Urbano VIII, Pio IX, João XXIII e João Paulo II. Suas imagens estão representadas nas paredes da pequena capela do santuário. Por ocasião da visita do dia 7 de setembro, será inaugurada uma pintura que retrata o Papa Leão XIV em oração diante da imagem de Nossa Senhora, assim como seus antecessores.
13: O Papa Leão XIV terá um encontro com o clero italiano no próximo dia 12 de dezembro no Vaticano. A programação terá início um dia antes com um momento de reflexão e vigília de oração, reunindo sacerdotes de diversas dioceses da Itália. Mais informações com Raimundo Lima.
17: O duplo evento ocorre nos dias do primeiro aniversário da Carta Apostólica do Pontífice, Uma Fidelidade que Gera Futuro, publicada por ocasião do 60º aniversário dos decretos conciliares Optatam Tocius e Presbyterorum Ordinis. O presidente da Conferência Episcopal Italiana, o cardeal Matteo Zuppi, em uma carta enviada na quarta-feira aos bispos, destaca que o evento é uma oportunidade preciosa de comunhão, oração e fraternidade para renovar nossa adesão a Cristo e a disposição de servi-lo na igreja e nas pessoas que nos são confiadas. O Papa nos lembra que a fidelidade não é imobilidade nem repetição cansativa, mas graça a ser acolhida e caminho diário de conversão, recorda o purpurado, destacando que os dois decretos conciliares Optatam Tocius e Presbyterorum Ordinis, ao manterem toda a sua atualidade, ajudam a preservar o ministério presbiteral no vínculo vivo com Cristo e com a Igreja, na comunhão com o bispo, na fraternidade do presbitério e no serviço ao povo de Deus. Não somos chamados apenas a recordar, mas, exorta ele, a acolher uma missão para o presente e para o futuro. Na carta, o cardeal Zuppi reconhece a generosidade de nossos sacerdotes e a humilde fidelidade com que, todos os dias, anunciam a palavra, celebram a Eucaristia, acompanham as pessoas e cuidam das comunidades, mas também as dificuldades, a solidão, o desânimo e o peso das responsabilidades cada vez maiores. Não queremos esconder essas dificuldades, mas tampouco permitir que elas tenham a última palavra, acrescenta, ressaltando que há necessidade de rezarmos juntos, de nos apoiarmos e de reencontrarmos a alegria do chamado, e certo de que o encontro com o Papa ajudará a nos sentirmos confirmados na fé, encorajados na missão e mais unidos na comunhão. Nenhum pastor, conclui ele, vive e serve sozinho. Precisamos uns dos outros, da oração em comum, da escuta e de uma fraternidade concreta que sustente a fidelidade e gere futuro.
13: Foi celebrado no dia 6 de agosto o Dia de Oração pelos Cristãos Perseguidos, iniciativa promovida pela Fundação Pontifícia Ajuda a Igreja que Sofre. A data escolhida faz referência à noite de 6 de agosto de 2014, quando mais de 100 mil cristãos foram expulsos de suas casas no norte do Iraque por grupos extremistas. Tatiana Porto, jornalista da ACN Brasil, conversou com Jéssica Marçal e destacou a dimensão dessa perseguição religiosa.
18: Muita gente acha, né, que falar sobre a perseguição religiosa é um assunto do passado, mas a verdade é que, de repente, pode não acontecer aqui, mas acontece agora, não é isso?
19: Exatamente. Infelizmente, é uma realidade atual, presente e cada vez maior. Papa Francisco é um dos que diziam, né, que a perseguição nunca foi tão cruel, tão violenta como nos tempos atuais. E ela se mostra com muitas faces, de muitas formas, né? Você usou uma frase muito interessante que a perseguição não acontece aqui, mas acontece agora. Nós que vemos no Brasil, muitas pessoas são contrárias a essa afirmação. Não, mas aqui acontece perseguição sim. Nós vemos nas universidades os estudantes sendo confrontados por conta da moral cristã, em tantos lugares, ideologia de gênero, da defesa do aborto, se colocam mesmo como uma perseguição para nós cristãos e naquilo que acreditamos. Mas se nós chamamos o que acontece aqui no Brasil de perseguição, que nome nós damos para, por exemplo, o que acontece na Nigéria, onde as pessoas entram na igreja para participar da missa e a paróquia é explodida, sobrando pouquíssimas pessoas? Que nome nós damos no Paquistão, onde meninas de 12 anos são sequestradas, forçadas a casar com muçulmanos? A família sabe onde ela está, diferente do Brasil, onde os sequestrados e cativeiros, ninguém sabe onde é. Lá ela sabe, são duas casas depois da dela, e quando ela vai à polícia reclamar o sequestro da filha de 12 anos, a polícia diz que é ela quem está atrapalhando a nova família que nasceu. Que nome nós damos a essa realidade se chamamos o que vivemos aqui de perseguição? Então há de verdade um nivelamento, né? Uma escala que acontece. O primeiro nível é o que nós vivemos aqui, que é a intolerância religiosa. Em outros países também tem a discriminação religiosa. Muitos cristãos são impedidos de conseguir empregos, são impedidos de conseguir ajudas do governo porque são cristãos. E o nível mais grave, a perseguição religiosa, onde existe risco da própria vida. Então, de fato, não está acontecendo aqui esse nível cruento da perseguição, mas está acontecendo agora, no nosso tempo, na nossa geração. E viver num país onde não há perseguição religiosa, nesse formato que eu estou falando, não é um livramento, é uma responsabilidade. Porque nós precisamos estar unidos, sobretudo em oração por esses irmãos.
18: E a ACN publica periodicamente, Tatiana, o relatório de liberdade religiosa no mundo, que é uma referência global, inclusive porque não analisa apenas as religiões cristãs, mas todas, né? Olhando então para os dados mais recentes, o último relatório é de 2025, quais foram os alertas mais graves que surgiram a partir desse relatório? Onde que a situação é mais crítica hoje quando nós falamos em perseguição aos cristãos?
19: O relatório, ele é lançado a cada 2 anos, é um documento de estudo muito profundo que prevê todos os países. Aliás, é o único documento do mundo que fala de todos os países e de todas as religiões, né? Essa nossa última edição de 2025, ela trouxe uma marca muito presente atual, que é a perseguição através da tecnologia. A gente vê o progresso aí da tecnologia com inteligência artificial sendo usada para tantos avanços, mas infelizmente também é usada para perseguição e monitoria dos cristãos. Então muitos cristãos são presos, são julgados, são torturados e às vezes assassinados, porque as suas mensagens de WhatsApp, os vídeos que assistem, as trocas de conteúdos que fazem são todas monitoradas, e depois eles são em países onde existe governo autoritário, por exemplo na China, né, eles são julgados por esse comportamento, né? Então o relatório, ele trouxe, além dos outros dados, né, ele faz uma previsão e comparação do último relatório, dizendo o país onde a perseguição melhorou, diminuiu, continuou do mesmo nível, e às vezes em alguns casos continuar do mesmo nível não é uma boa notícia, é porque é tão grave que não tem como piorar, né? Então se mantém no mesmo nível. Então ele faz essa comparação do ano anterior, mas traz também as novas faces, né? Traz também alguns relatos de esperança dos países que melhoraram, de exemplos, né? Por exemplo, como acontece em alguns países, tem um que acontece uma partida de futebol entre cristãos e não cristãos para mostrar que existe essa parceria, né? É importante a gente falar, porque quando a gente pensa em extremismo religioso, muitas vezes a gente atribui ao Islã, né? E não é a religião, nós temos parceria e vivemos em fraternidade com muitos muçulmanos, mas existem os extremistas, esses sim são um risco para qualquer realidade. E como você disse, o relatório não prevê só a perseguição aos cristãos, mas a liberdade religiosa de maneira geral. Em muitos países os budistas são os perseguidores, né? Geralmente os que têm uma performance de mais pacífica, né? E alguns países são eles que são os perseguidores, e o relatório prevê tudo isso. É um documento grande que fala de cada país, traz casos que aconteceu nesse período de tempo, mas nós temos acessível no site o sumário executivo, que é um resumo com as principais conclusões. Inclusive tem um mapa mostrando ali a realidade de perseguição, discriminação de maneira bem visível, né, bem visual assim, e esse sumário executivo é acessível, é mais curto, e eu recomendo, porque todos nós cristãos precisamos conhecer essa realidade, não só para nos informarmos ou nos prepararmos, mas porque está acontecendo com os nossos irmãos e a gente deve se importar como membros do mesmo corpo.
18: É, quando você traz nessa questão essa lembrança de que são irmãos, né? Por trás desses dados, desses relatórios, desses números, nós sabemos que na verdade estão pessoas, famílias, crianças, não é, Tatiana? Então, queria que você contasse pra gente um pouquinho como que a ACN faz, como que ela se articula para garantir que a ajuda possa chegar a essas pessoas, né? A esses irmãos, como você coloca, que estão nessas situações de tanta vulnerabilidade.
19: Ao longo desses quase 80 anos, Jéssica, ano que vem a ACN completa seu jubileu, né, de 80 anos, nós já temos uma parceria, uma proximidade com a igreja presente nessas realidades. Então, quando acontece algum atentado, alguma situação de calamidade, nós somos imediatamente acionados pela própria igreja. Algo que eu considero que é um privilégio, é um diferencial da ACN. A nossa ajuda, ela não é automática no sentido de, por exemplo, aconteceu recentemente um terremoto na Venezuela. Então, nós vamos doar comida, água. Não funciona assim a missão da CN. Nós vamos até a igreja presente lá e perguntamos o que vocês precisam. Há pouco tempo teve um terremoto no Líbano e o que eles nos pediram foram cobertores. Chegava comida, água, mas as famílias que tinham as casas afetadas, tinham medo de um novo desmoronamento, estavam dormindo na calçada com uma temperatura de menos 5 graus. Então a ajuda que nós oferecemos foram cobertores. E isso porque nós vamos até a igreja presente, ouvimos a necessidade e nos mobilizamos através de uma arrecadação que é feita no mundo inteiro e então direcionamos para essas realidades. No caso de calamidades naturais, né, nós chamamos de ajuda emergencial, mas na maioria a nossa ajuda é pastoral, ou seja, nós ajudamos para a igreja se manter naquele lugar, para a evangelização acontecer. Então é a construção de centros de refugiados conduzidos por padres, religiosas, distribuição de material catequético, meios de transporte para que os missionários possam chegar nos lugares mais distantes, levando o sacramento, a presença de Deus. Então, a missão da CN funciona dessa forma. A gente chama uma ponte de amor, onde ligamos aqueles que podem ajudar, os nossos benfeitores tão generosos, aqueles que precisam de ajuda na sua necessidade mais sensível.
18: E quando você fala, né, de todos esses trabalhos, ações concretas, né, é importante trazer isso, né, para que se mostre realmente a ajuda material também que é envolvida. Mas a CN, a gente vê que ela também procura envolver, sensibilizar, né, as pessoas, inclusive aquelas que estão distantes dessa realidade, dessa problemática. E uma dessas iniciativas é o Dia de Oração pelos Cristãos Perseguidos, celebrado em 6 de agosto. Essa que foi uma data criada em 2014, então são aí 12 anos de mobilização. Queria que você comentasse, né, ao longo dessas 12 edições, o que vocês como instituição percebem de envolvimento, de melhoria, de mais sensibilização mesmo dos fiéis de um modo geral com essa realidade da perseguição religiosa.
19: Eu acredito, Jéssica, que nós não precisamos ver os frutos das nossas orações, mas na bondade de Deus ele sempre revela. E nós, ao longo desses 12 anos, já vimos inúmeros frutos. Por exemplo, o 6 de agosto começou por conta de um ataque que aconteceu na planície de Nínive, no Iraque, em 2014, como você disse. E essa planície de Nínive já foi devolvida aos cristãos. Já aconteceu uma grande mobilização depois que o Estado Islâmico deixou o lugar para a reconstrução de Nínive. E aí a reconstrução não se tratava apenas de reconstruir as casas e igrejas quebradas, danificadas, incendiadas, mas houve todo um trabalho, existiam minas escondidas que ao pisar explodiam. Então foi um trabalho minucioso que aconteceu e hoje a planície de Nínive já pertence novamente aos cristãos. Um grande colaborador desse projeto foi Papa Francisco. Há muito tempo, talvez alguns lembrem, ele ganhou uma Lamborghini, um carro conversível, fez um leilão e a maior parte do valor desse leilão ele doou para a reconstrução de Nínive. Então a gente tem essa resposta sensível do que gerou esse movimento de oração hoje, já ser um sinal de esperança muito claro, mas eu acredito muito que um dos frutos desses 12 anos de dias de oração são corações mobilizados em favor dos cristãos perseguidos. Pessoas que não sabiam que os cristãos ainda hoje são perseguidos e assassinados, pessoas que sabiam, mas como a realidade é muito distante, não é algo que eu vejo, não dedicavam tanta importância, mas hoje se mobilizam, criam grupos, fazem movimentos de oração em prol desses irmãos. Eu acredito que nós ganhamos tanto quanto eles. Os cristãos perseguidos de maneira pessoal são uma escola de fé para mim. porque às vezes nós fraquejamos a nossa fé por tão pouco, né? Porque temos um compromisso em casa, porque a igreja está longe, porque vivemos um deserto pessoal na nossa vida, a gente já enfraquece. E aquelas pessoas que são confrontadas, têm as suas famílias e a própria vida arriscada por causa da fé, não negam Jesus. Então eles me ensinam todos os dias, Jéssica, a amar e manifestar e professar a minha fé de maneira mais corajosa, e eu sei que isso é fruto do 6 de agosto no coração de muitas pessoas também.
18: Com certeza, então que assim continue sendo, né? E para a gente encerrar então aqui esse nosso momento, eu queria que você deixasse um convite justamente, né, para as pessoas, dizendo assim, de mesmo nós que estamos numa realidade tão distante, né, o que podemos fazer, o que eu posso fazer, né, o que quem está aí nos assistindo pode fazer em prol dos cristãos perseguidos.
19: Olha, eu quero replicar aquilo que é o primeiro pedido dessas pessoas que vivem nessa realidade. Como jornalista, entro em contato esporadicamente com alguns desses irmãos, bispos, padres, missionários, e a primeira coisa que eles nos pedem é a oração. Eles que às vezes vivem em realidades onde tem uma refeição por dia, vivem dividindo tendas com outras dezenas de família, não pedem ajuda para sair dos seus países ou para permanecer lá. A primeira coisa que eles nos pedem é a oração. Então, replicando esse apelo, a primeira coisa que eu peço é que você atribua, que você adicione essa causa, essa intenção nas suas orações. Todos os dias, na missa que você participe, que você possa lembrar daqueles que não podem comungar, que não podem participar da missa, acreditando e amando Jesus, mas porque vivem em lugar onde isso não é facilitado. Mas o segundo pedido que eu faço é que a gente possa ajudar de maneira concreta, porque gerar conforto, gerar alívio para esses cristãos também é uma expressão de amor. Então você pode se tornar um benfeitor da ACN e, através disso, poder prover para esses irmãos aquilo que é a maior necessidade deles, que às vezes é a construção de uma casa, às vezes é fazer chegar um missionário até ele, onde ele está, manter esse missionário lá para cuidar dos ânimos. A gente fala muito do cuidado físico, né? Nós ajudamos na construção de hospitais e tal, mas existe muito trabalho com os danos psicológicos, né? Nós temos um centro de tratamento psicológico na Nigéria para atender as vítimas da perseguição. Então, com uma doação, você pode ajudar a enxugar as lágrimas de Cristo que hoje escorrem no rosto desses irmãos. É só entrar no site lá, acn.org.br, e se tornar um benfeitor para ajudar de maneira concreta esses cristãos. Além disso, você pode se informar. Tem dois convites especiais para fazer, e um eu vou fazer em primeira mão, Jéssica. A gente ainda não divulgou, mas eu já vou trazer para cá e eu já vou adiantar esse primeiro. Nós estamos em parceria com a PUC São Paulo, fazendo um curso de extensão sobre liberdade religiosa, Fundamentos da Liberdade Religiosa. É uma forma de trazer esse nosso relatório de maneira prática, discutida, com testemunhos, né? A nossa ideia é trazer participantes de países que vivem essa realidade para darem seus depoimentos, então poder formar pessoas nessa consciência e aí gerar novos defensores da liberdade religiosa. Quem fizer o curso sai com um diploma da PUC, uma garantia da PUC, então é um convite muito especial. As vagas são limitadas, as aulas começam em setembro já, então você pode entrar lá no nosso site, acn.org.br, entrar lá no curso de liberdade religiosa e fazer já a sua inscrição, a sua matrícula e garantir a sua vaga nesse espaço. E também no mesmo site você pode acessar a nossa petição pela liberdade religiosa, que é um apelo que nós fazemos de maneira particular, Jéssica. Eu vou dizer, o Brasil é o país com o maior número de cristãos e, infelizmente, o número de assinaturas aqui no Brasil é baixíssimo. E eu acredito que é porque muitas pessoas ainda não sabem desse movimento. A petição é um movimento global, ele interfere em decisões do Parlamento Europeu, da ONU, ele ajuda a defender a liberdade religiosa onde ela é mais violada. Já aconteceu no Paquistão recentemente, duas irmãs foram promovidas, trabalhavam no hospital, foram promovidas, e os não cristãos não admitiam que fossem liderados por cristãs. Então, alguém, né, rasgou um adesivo colado na janela que tinha um versículo do Alcorão e acusaram essas duas irmãs. E elas foram acusadas por blasfêmia, né, condenadas à morte. E aí, graças ao movimento internacional gerado por essa petição também, elas foram livres em primeira instância, né? Então, tem peso, tem relevância, tem importância, e eu faço esse apelo a você. Entra lá no nosso site, acn.org.br, leva um minutinho, faz sua assinatura digital, e isso já vai se unir a milhares de outras assinaturas e gerar peso, que nós defendemos e queremos a liberdade religiosa. Papa Leão XIV falando sobre isso no ano passado, quando recebeu o primeiro modelo, né, do relatório de liberdade religiosa. Ele falou: a liberdade religiosa não é um privilégio, é um direito que precisa ser defendido. E com uma assinatura você pode entrar com a gente nessa luta para defender esse direito.
13: Residindo no Brasil por causa da guerra, uma jovem palestina mostra como os estudos podem trazer vitórias. Tala mora há menos de um ano aqui no Brasil e já conquistou medalha de reconhecimento em matemática. Aline Mércio conversou com o professor de língua portuguesa Renan Oliveira, que avaliou o desempenho da estudante.
20: Tala, uma adolescente de 14 anos, olha a medalha que conquistou com orgulho. A premiação aconteceu nas Olimpíadas de Matemática, entre as escolas estaduais de São Paulo, e não foi fácil de ser conquistada. A jovem mudou da Faixa de Gaza para o Brasil com a família há um ano e ainda está se adaptando à cultura local.
21: Eu gosto de matemática na minha cidade. Eu estudo matemática, eu gosto de matemática. Aqui no Brasil, eu tenho uma medalha. Eu muito feliz.
22: Bastante estudiosa. O nosso problema com ela não é um problema, é um desafio, é a tradução, né? A gente tem que traduzir tudo. Ela se vira sozinha, ela é autodidata, ela consegue fazer todas as atividades.
20: Aqui na escola, Tala também ensinou a muitos. Mesmo com as dificuldades na língua e a adaptação à cultura, a adolescente mostrou que é possível se destacar por seus estudos. Dedicação que também está presente na irmã de Tala, Dala, que também estuda na mesma escola. Juntas, elas aprendem a cada dia o quanto conhecimento as pode levar cada vez mais longe.
21: Eu muito gostando de estudar no Brasil, porque aqui está estudando como professores, como pessoal na sala de aula, porque eu estudar na online é 2 anos e meio. Agora eu estou na sala de aula. Eu gosto de ir à minha escola. Eu gosto de aprender na minha escola.
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13: A história da devoção ao Sagrado Coração de Jesus, tão viva e atual na vida da igreja, chegou às telas do cinema em vários países. Sabrina e Steven Gunnell, diretores e roteiristas do docudrama francês Sagrado Coração de Jesus, Seu Reino Não Terá Fim, estão no país para divulgação. Sabrina visitou a sede da comunidade Canção Nova e conversou com Arielle Prado. O docudrama já impactou 1 milhão de espectadores mundialmente e agora já tem data de estreia no Brasil, 20 de agosto. Confira.
23: Isso é o início, porque está continuando, né? Vai chegar no Brasil, no México, no Chile, na Espanha, ainda não chegou. Então vai ser mais, bem mais de 1 milhão, mas até agora é por aí, é com certeza.
24: Como que é para vocês ver esse número? E ver essa grandiosidade pronta?
23: Nunca a gente podia imaginar uma coisa dessa. O nosso distribuidor francês, quando a gente apresentou o filme, né? Quase acabado, só faltava algumas coisinhas para colocar no filme. Ele falou: ah, é um bom filme, é legal, mas bom, é verdade que é um documentário. Então já é uma coisa um pouco específica. As pessoas não vão ver no cinema um documentário, é raro, é difícil. E ainda mais... é católico, então quer dizer que é mais a possibilidade é até menos, né? Então ele falou, vai ser, se puder fazer 20 mil entradas seria maravilhoso. A gente fez mais de 500 mil na França, então para ele foi uma coisa que ele não entendeu, é uma surpresa para todos, é um milagre mesmo.
24: Quando nós vamos falando, pesquisando e vendo que já saiu sobre esse docudrama, uma frase chama a atenção, que é: o mundo sofre não apenas porque esqueceu de amar, mas porque esqueceu que é amado. O que que essa frase significa para vocês?
23: Esse mundo, o mundo morre de não saber que ele tá amado. E isso é importantíssimo. A França tá indo muito mal, faz vários anos. Aliás, eu acho que desde a Revolução a França tá indo mal. Mas é verdade que tem muita violência nesse mundo, as coisas estão indo muito rápido, então para nós é o tempo do Coração Sagrado de Jesus. Aliás, a gente percebeu disso fazendo esse filme, a gente não, sabe, é uma coisa iniciando a produção desse filme, a gente falou, puxa, mas todas essas palavras, tudo que o Jesus falou para Santa Margarida Maria, que é do século XVII, é para hoje em dia. Essas palavras são atuais, é para você hoje em dia. E quando Cristo fala que ele está sofrendo, sobretudo das pessoas que são consagradas, a França estava saindo justamente de todo esse processo. E é verdade que eu falei, puxa, mas é realmente para hoje em dia. E o mundo inteiro está nessa violência de guerra, mas também as nossas próprias violências entre nós. Então, é uma mensagem que vai além da França, que vai realmente para o mundo inteiro. Ele foi na cruz por causa dos nossos pecados, né? Ele pegou nossos pecados, e é verdade que essa devoção ao coração não aconteceu com Santa Margarida Maria. Essa devoção vem bem antes. Aliás, eu acho que começou na Santa Ceia, quando São João colocou a orelha dele no coração de Jesus, assim, e ele ouviu, imagina, São João ouvir o coração de Jesus bater. É lindo imaginar e ver que nosso Deus teve um coração. Eu acho isso lindo. E é verdade que essa devoção, então, a gente... É por isso que a gente teve que mostrar nas telas, né, no cinema, nesse filme, essa parte quando o São João está com o Cristo, mas também na cruz. E é isso mesmo, é o princípio da nossa fé, é o coração da fé, é incrível. E é pro nosso mundo, o mundo precisa saber que é amado, porque é muito fácil, sabe, amar as pessoas. Você fala, ah, eu amo isso, eu amo tal pessoa, mas de Jesus, você pode amar ele, mas será que você se deixa ser amado por ele? Isso é mais difícil, a gente fica sempre se julgando, mas é verdade que dá entregar o teu coração, entregar a tua vida e se sentir realmente amado, eu acho que é um caminho de toda uma vida, né? Pra realmente se sentir realmente acolhida. De repente eu vou me sentir acolhida realmente e amada só no céu.
24: Sabrina, a estreia está marcada aqui para o Brasil dia 20 de agosto.
23: Sim.
24: E para quem já está interessado diante da nossa conversa aqui, ouvindo a Rádio Canção Nova, o que o ouvinte da rádio, o que os brasileiros podem esperar nessa estreia a partir do dia 20? E qual que é a mensagem já que você quer deixar aos nossos ouvintes da Rádio Canção Nova?
23: Poxa, eu espero realmente que todos os auditores aí vão poder ver o filme no cinema, porque é uma experiência, além do filme, é uma experiência pessoal que você vai viver. E é só o cinema permite isso. É diferente em casa, tem sempre um barulho, uma criança, alguém que... Nessa sala, você vai estar no escuro, num ambiente bom, com um som bom, imagem boa, e você vai poder realmente viver esse reencontro para as pessoas que têm a fé, né? Esse reencontro com Jesus, que é maravilhoso, e é mais fácil, aliás, levar pessoas que estão longe da fé, ou que não quer mais ouvir sobre a fé, levar eles pro cinema. Isso é muito importante. E é importante mostrar para o mundo, eu falei isso também para os franceses, mas cada país mostrar que filmes católicos, filmes que falam sobre a verdade, coisas bonitas, que vai modificar tua alma, que vai nutrir tua alma, é importante. Então é bom. Então não perde isso, não deixa de ir assistir ao cinema, realmente. Eu acho que a coisa melhor que você vai poder fazer até o fim do ano é ir ver esse filme.
24: Antes de finalizar a nossa conversa aqui, eu gostaria que você fizesse uma partilha agora, pessoal, do que o Sagrado Coração, o Seu Reino Não Terá Fim, te toca mais.
23: Bom, cada testemunho nos tocou realmente profundamente. Cada vez que a gente faz um filme é assim, né? A gente fica tão tocado que a gente pensa, espero realmente que através das nossas câmeras vai poder tocar o povo que vai ver o filme. Mas cada cena é tão linda. Eu acho que a cena com Margarida Maria me tocou muito, porque é verdade que não tinha como escapar de fazer essas cenas, e sobretudo não existia Eu nunca vi um outro filme com essa cena de Margarida Maria. É verdade que existem muitos filmes sobre Santa Terezinha, sobre São Joan d'Arc, não sei como é.
24: Santa Joana d'Arc?
23: Sim, eu falo com sotaque francês, desculpa.
24: Imagina.
23: Mas Santa Margarida Maria não tem filme sobre ela. Então, para mim, para nós, a gente achava incrível que essa santa francesa não for mais, sabe, mostrada. Então, todas essas cenas com Jesus, que a gente quis de propósito bem concreta, porque não é uma visão que ela teve, ele estava ali do lado dela, fez uma operação de coração aberto nela, e ela sentiu a vida inteira esse coração queimar dentro dela, ardendo, mas de um amor intenso e imenso. E eu espero que cada um de vocês que vão ver esse filme vão sentir a mesma coisa saindo do cinema, um pouco transformado.
24: Obrigada, Sabrina. Mais uma vez, bem-vinda à Rádio Canção Nova. É uma alegria recebê-la aqui em nosso estúdio, e a casa está sempre aberta.
23: Muito obrigada a vocês. Sejam abençoados.
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13: Nesta semana foi celebrado o Dia de Santa Clara. Ela é reconhecida como padroeira da televisão e das comunidades. Após a Santa Missa no Santuário do Pai das Misericórdias, no anexo da TV Canção Nova, foi realizada a bênção e a entronização da imagem de Santa Clara. Adriana Pereira, gerente do sistema Canção Nova de comunicação, partilha a importância de Santa Clara na missão da Canção Nova.
2: Olha, a igreja reconheceu Santa Clara como a padroeira da comunicação por causa de um fato que aconteceu 800 anos. Ela conseguiu assistir à missa, não só ver, como ouvir a missa de Natal que ela tanto ansiava, que ela tanto desejava assistir. Há 68 anos atrás, o Papa Pio XII proclamou ela padroeira da televisão. Então, a gente entende que aquele momento na vida de Santa Clara foi inspirador para a comunicação social e deve ser inspirador para todos nós comunicadores que trabalhamos em rádio e televisão, em todos os meios de comunicação. Por quê? Porque o meio de comunicação precisa promover um encontro com Jesus,

0: do que falar de coisas boas, bonitas, mas também levar o Evangelho de Jesus. Levar Jesus até as pessoas, promover este encontro. Hoje o mundo tão agitado, tão disperso, precisa ter esse reencontro com Jesus, fazer esse religare. E hoje os meios de comunicação, principalmente televisão, internet, com imagem e som, tem proporcionado este reencontro com Jesus. Então, para nós, ter Santa Clara aqui conosco, nos motiva, nos mostra que a nossa missão é muito maior. A nossa missão, ela é levar as pessoas a um encontro de fato com Jesus.
1: No projeto Sentinelas, crianças e adolescentes são incentivadas a viver e anunciar a boa nova por meio de gestos concretos, atitudes de fé e experiências que inspiram outras pessoas. Mais do que ensinar, o projeto busca fortalecer valores cristãos e o compromisso com a evangelização. O repórter Isaac Vale conversou com a pedagoga Gabriela Aparecida Silva, do Cantinho da Criança, da Canção Nova, que explica como o projeto Sentinela contribui para a formação humana e espiritual das novas gerações.
2: Em uma frase, eu falaria que é levar o encontro pessoal com Jesus na eficácia do Espírito Santo, através dos jovens e das crianças, né? Nós estamos aqui lidando diretamente com os jovens, com os adolescentes, com as crianças. Então, nosso testemunho de vida também conta muito. A nossa abertura de sermos esses homens e essas mulheres cheios do Espírito Santo. E também transmitir para essas crianças e esses jovens, né? Para que eles possam evangelizar também uns aos outros. Eu fico mais no grupo Kids. Então, o objetivo realmente é esse. Evangelizados para evangelizar. Então, é um grupo de oração onde as crianças ali, elas mesmas vão pregar, conduzir para elas. A gente vai dando aquele suporte. Mas o objetivo maior é que elas vivam realmente em intimidade com Deus. Que elas sejam esses evangelizadores, né? Assim como eu, que sou jovem, tenho que me esforçar para alcançar um público jovem. As crianças também são elas, as maiores evangelizadores das próprias crianças. Então, a gente precisa acreditar nisso também, né? A Canção Nova evangeliza no poder do Espírito, né? O Sentinelas também vem disso. Lá em 2014, quando foi pensado, quando rezaram juntos e veio no coração do Padre Carlos, ainda existem crianças puras, né? Nossa Senhora, um pedido da Virgem. Contanto que São Francisco e Santa Jacinta são aqueles que intercedem diretamente pelos Sentinelas, né? Que a gente confia muito na questão da Virgem de Fátima. E ali é falado sobre essa evangelização no poder do Espírito. Então, através dessa vida com Deus, essa vida no Espírito, essa vida de oração, essa vida carismática, né? A gente percebe, assim, que não somos nós. É a ação de Deus mesmo. E ali, dando contato com a palavra de Deus, a vivência das cinco pedrinhas, né? Se torna mais concreto a santidade também para eles, de uma maneira muito dinâmica. E as cinco pedrinhas, que são a Eucaristia, o jejum, a confissão, a palavra de Deus e a oração do Rosário, do Santo Terço, né? Então, o Sentinelas também, ele aborda essa dinâmica. Todas as nossas reuniões do grupo Sentinelas vai ter envolto essa espiritualidade. Que o padre é uma pessoa próxima, não é uma pessoa distante. Eu acho que o segredo está aí. O padre se fazer próximo, né? Aproximar as crianças também da pessoa do padre. Né? E aí eles irem perdendo esse receio, porque assim como a nossa consciência nos acusa daquilo que nós devemos falar, as crianças também têm a consciência delas de criança. Então não precisa muito assim de eu direcionar a cada um aquilo que ele deseja falar, porque assim como o Espírito vai movimentando também o coração deles, né? Deixando de uma forma ali bem livre, para que a partir dessa vivência ali com o padre, com aquilo que é passado em cada grupo, eles mesmos possam ir se percebendo. E é o que acontece. Muitas vezes a gente tem o nosso grupinho, e aí no final às vezes aparece uma criança ou outra: padre, o senhor pode me confessar? Padre, quero me confessar. O senhor pode me atender? Então eles mesmos vão tendo essa disposição do coração. Né? Então, quem forma é o Espírito Santo e a Virgem Maria. Nós fazemos o trabalho simplesmente de mediar. E eles mesmos vão se abrindo à dinâmica daquilo que é a proposta do movimento Sentinelas, que é uma expressão também do carisma Canção Nova.
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1: Faltam menos de 2 meses para o primeiro turno das eleições e a igreja convida.

0: Convido os fiéis a refletirem sobre a responsabilidade do voto. Em entrevista, o diretor da Faculdade de Uniana, Padre Marcelo Batalhotto, destacou que o cristão é chamado a fazer escolhas orientadas pelo bem comum, pela justiça e pela promoção da paz.
1: É importante compreender que a política, ela envolve uma dinâmica social bastante ampla das pessoas, né? É pelo instrumental político que a vida social se organiza. Por isso, a Igreja insiste na sua doutrina social, a responsabilidade e o envolvimento político mesmo dos cristãos, mais especificamente dos católicos, que é o que a doutrina tenta orientar, né? A doutrina orienta a pessoa humana, né? Mas os católicos é quem tem mais adesão a isso, né? Para dar justamente essa percepção. É pelo instrumental político que nós vamos conseguir o quê? Organizar a sociedade dentro do sentido da justiça, da equidade, do direito, da segurança, né? Do acesso aos bens de uma forma justa, não é? De uma forma em que todos possam participar do acesso ao bem comum. E isso precisa ser organizado, isso precisa ser gerenciado. E o modo como isso funciona nas sociedades ocidentais e mais especificamente no Brasil é através da representação política. Então, por isso, o cristão e o católico, ele precisa estar muito atento no uso, né, do seu voto, na forma como ele vai orientar o seu voto, para que isso reflita em eleger pessoas as mais qualificadas que possam atender a essas demandas sérias, urgentes e imperativas, né, da vida social. Então, por isso que a Igreja tem uma grande preocupação. Muitos aspectos do Evangelho ensinado por Jesus Cristo, eles são traduzidos em questões práticas que passam pelo ordenamento público, pelo ordenamento político. Daí essa insistência da doutrina social em que cada cristão católico tenha uma grande responsabilidade no uso, né, desse instrumental que é o voto para eleger os seus representantes. O cristão deve partir do princípio do Evangelho. Qual é o princípio do Evangelho? Não o que eu quero explicitamente em benefício próprio, mas o que beneficia a comunidade, o que beneficia o bem comum, não é? Esse critério deve pautar a ação de todas as pessoas, e mais ainda do cristão católico que tem essa consciência, em dupla perspectiva. Se eu estou envolvido na atividade pública diretamente, como um candidato ou como um agente público, preciso ter a consciência de que isso é uma missão também, não é só um emprego. É uma missão de responsabilidade. Os princípios do Evangelho que norteiam a minha índole pessoal terão que ser traduzidos também no exercício da minha função social, não é? Então, como agente público, como um candidato e efetivamente como alguém eleito, esses princípios precisam nortear a ação dessa pessoa, não é? Quais princípios? Fazer o bem comum acontecer. Não ceder à corrupção, não ceder aos interesses próprios, né? A grande maioria de nós que não se envolve diretamente na ação pública precisa ter o bom discernimento de escolher candidatos que representam os interesses que compõem, de uma maneira geral, os valores que eu defendo, né? O valor à vida, o valor da honestidade, o valor da caridade, né? O valor de querer o bem para todos, né? E esses princípios que eu desejo para mim, eu também devo buscar naqueles que vão me representar, ver se eles estão adequados a isso, né? Às vezes há um certo pragmatismo, vou votar naquele candidato que responde a meus interesses pessoais, né? Ou que vai me beneficiar especificamente. É uma visão pragmática, que se todo mundo pensa assim, o sentido da política, que é o ordenamento comum das coisas, acaba perdendo a sua referência. A bem da verdade é o que a gente verifica em grande escala no cenário atual da política brasileira, né? onde os interesses de grupos, interesses mais particularizados, se sobrepõem ao bem comum. Aí votamos, não é? E aqueles que lá estão não respondem àquilo que é a expectativa do bem de todos, mas do bem de alguns. O bem de si próprio e o bem de alguns. Isso enfraquece o sentido de comunitarismo, né? Ou de comunidade, ou de um lugar comum onde as pessoas buscam, através da representatividade política, organizar melhor, né? Aí a gente vê os descompassos, as coisas não funcionam bem como poderiam funcionar, não é? Porque nem sempre os que estão representando a sociedade representam verdadeiramente os interesses sociais da sua comunidade, da sua sociedade, do seu estado e da nação, não é? Então esse é um grande problema. Aquele ditado famoso, cada um por si, Deus por todos, não funciona, não é? Deus é comunidade desde a sua essência, trindade. Então, esse é o ponto de partida, né? Quanto mais o cidadão, quanto mais a pessoa, quanto mais o cristão, o católico se distancia da política, pior a realidade político-social vai se tornar. Na verdade, os exemplos históricos, seja no passado do Brasil ou também olhando em outros países e outras nações, só haverá de fato uma melhora substancial da dinâmica social, econômica, né, do atendimento às necessidades básicas da população, quando há um grau de engajamento maior, maior responsabilidade e envolvimento. Talvez o grande problema no Brasil, e nós católicos precisamos tomar consciência disso, é essa ideia da terceirização. Eu voto e agora o problema é do político. Bom para ele, péssimo para nós, né? Eu voto em alguém que vai realmente entender que essas demandas que a Constituição prevê, né, que o ordenamento político resolva, seja um problema do político, mas também meu, porque em última análise o beneficiado sou eu enquanto membro de uma coletividade, né? Então essa aversão à política, ela não faz bem à sociedade, muito pelo contrário. Quanto mais despolitizado formos, pior será a nossa representatividade. Então é muito importante que a nossa fé tenha também esse olhar do espiritual para o real, concreto e social, né? Como Jesus, né? Preocupação de Jesus sempre foi com realizar a vontade do Pai, mas a realidade do Pai passava por atender as necessidades concretas das pessoas, né? E nós temos que ter também essa dinâmica prática da fé, não é? Que se concretiza também em se envolver com as questões políticas, debater as questões políticas de uma maneira iluminada, não apaixonada, não radicalizada, porque é desse debate, é dessa conversa, é dessa capacidade de enxergar o seu momento político que a gente poderá construir aí uma democracia mais representativa, né? E precisamos resgatar isso, não é? Gostar da política, não da politicagem, mas da política, né? Como um meio pelo qual a gente organiza a vida das pessoas, né? E a política, ela pode criar circunstâncias de melhoramento da vida social, melhoramento da dignidade da pessoa, mas quando não bem orientada, pode também causar grandes prejuízos, né? Diminuir a dignidade, fragilizar muito as pessoas, né? E também é preciso dizer, né? A construção de uma sociedade verdadeiramente democrática, ela é processual. A gente vai purificando o sistema aos poucos.
0: Os jovens brasileiros passam a contar com mais um canal gratuito de apoio à saúde mental. A plataforma Pode Falar, especializada no acolhimento e orientação de adolescentes e jovens, agora está integrada ao aplicativo Meu SUS Digital.
2: Adolescentes e jovens de 13 a 24 anos podem contar agora com atendimento gratuito em saúde mental por meio da plataforma Pode Falar, que passa a integrar o aplicativo Meu SUS Digital. A iniciativa oferece escuta acolhedora humanizada. Para acessar o serviço, basta entrar no aplicativo Meu SUS Digital e selecionar a opção Pode Falar na área de mini aplicativos. A partir do desejo do usuário ou quando identificada a necessidade de apoio mais direto, o sistema encaminha a conversa para o atendimento humano por meio de escuta qualificada realizada por estudantes de graduação e pós-graduação de diferentes áreas do cuidado, que ajudam a pessoa a compreender melhor suas emoções. Da Rádio Nacional, no Rio de Janeiro, Solimar Luz.
0: E assim encerramos a edição de hoje do nosso repórter Canção Nova. Apresentação Danilo D'Ângelo, produção Daniel Gonçalves, gravação José Hamilton, edição Márcio Nunes, jornalista responsável Marcelo Tel. 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

0: segunda semana de agosto, rezemos pelas vocações matrimoniais. O homem deixará o seu pai e sua mãe e se unirá à sua mulher, e serão uma só carne, uma comunhão de vida toda. É na família que se cultiva os valores e a fé, no relacionamento do casal e na vida dos filhos. Peçamos ao Senhor pelos casais e pelas famílias.
1: Suporta as demoras de Deus, agarra-te a Ele e não o largues, para que sejas sábio em teus caminhos. Livro do Eclesiástico, capítulo 2, versículo 3.
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3: Olá, que bom chegar até você, até a sua casa, o seu trabalho, até o seu coração. Essa é a Rádio Canção Nova FM, levando até você agora uma experiência com a misericórdia divina. Isso mesmo, estamos juntos, essa é a hora da misericórdia. E nessa madrugada, com certeza, Deus quer falar ao seu coração. Eu sou Patrícia Mendes, missionária da Canção Nova. É uma honra, uma alegria estar com você neste momento para refletirmos sobre esse que é o maior atributo de Deus. E a doutrina católica nos ensina que Deus é rico em misericórdia, e essa verdade encontra sua expressão mais sublime na devoção à divina misericórdia. Essa devoção revelada por Jesus à irmã Faustina Kowalska, que hoje é Santa Faustina, tornou-se um dos pilares da espiritualidade católica contemporânea. Por meio de suas mensagens, Jesus misericordioso recordou ao mundo a necessidade de confiar na sua infinita misericórdia e de estendê-la aos outros. Então hoje nós queremos aqui nesse programa entender o que é a divina misericórdia, conhecer as passagens bíblicas, né, que remetem a ela, e como traduzi-la em gestos também para a nossa vida. E já quero oferecer essa primeira música para você.

Estamos juntos nessa madrugada, essa é a hora da misericórdia e queremos refletir neste momento o que é a Divina Misericórdia. A Divina Misericórdia, meu irmão, minha irmã, é um atributo essencial de Deus, nascendo de sua vontade soberana de dirigir o seu amor às suas criaturas, que em sua pequenez dependem dele, não é assim? Nós somos criaturas de Deus e após o batismo nos tornamos filhos de Deus, mas somos pequenos e dependemos do Senhor. O amor de Deus, ele é inseparável de sua misericórdia. Ele não apenas ama, mas ele se inclina com ternura para nós, pecadores, e oferece a cada um de nós a sua graça, a sua restauração. Na teologia católica, a misericórdia divina é a expressão desse amor que não abandona, mas resgata, cura e conduz de volta à comunhão com Deus. Portanto, a misericórdia divina, ela é concreta, meu irmão, minha irmã. Deus perdoa e salva. Ele mostra a sua onipotência paterna, enfim, pela sua infinita misericórdia, pois ele mostra o seu poder no mais alto grau, perdoando livremente os pecados. E desde a criação até a redenção realizada por Cristo, toda a história da salvação é uma contínua manifestação da misericórdia divina. O Evangelho é a revelação em Jesus Cristo da misericórdia de Deus para com os pecadores. E eu convido você, através dessa canção agora, a mergulhar nessa misericórdia infinita. E logo depois da canção, nós voltamos para rezarmos juntos o terço da Divina Misericórdia.

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0: Que bom estarmos juntos nessa madrugada. Essa é a sua Rádio Canção Nova FM. Nós espalhamos o amor de Deus pelo ar. Espalhamos também a misericórdia de Deus pelo ar. E que bom que você está aí ouvindo a Canção Nova FM neste momento. São João Paulo II disse que a humanidade acolha e compreenda a divina misericórdia. E lá em Mateus capítulo 5, versículo 7, Jesus diz: bem-aventurados os misericordiosos, porque alcançarão misericórdia. Assim, a partir dessas duas frases, façamos uma análise. Se temos exercido a misericórdia, ou se temos julgado e condenado os nossos irmãos. O nosso saudoso Papa Francisco, em uma de suas catequeses, disse: é a misericórdia que muda o coração e a vida. Ela pode regenerar uma pessoa e permitir que esta se insira de modo novo na sociedade. Meu querido, minha querida, você prestou atenção nessas palavras do saudoso Papa Francisco? É a misericórdia que muda o coração e a vida. Ela pode regenerar uma pessoa e permitir que esta se insira de modo novo na sociedade. E aqui eu quero recordar especialmente aqueles que estão nos presídios. Aquelas pessoas que aos olhos da sociedade já não tem mais jeito, já não tem mais solução. A misericórdia divina pode mudar o coração e a vida de qualquer pessoa, por pior que ela seja aos olhos humanos, por mais mergulhada no pecado que ela esteja. Mesmo um grande pecador, quando sente o amor de Deus, pode se tornar, sim, uma nova pessoa. Acredite nisso. Deus pode regenerar você, meu querido, minha querida. Deus pode regenerar mesmo aquela pessoa que cometeu os piores crimes na face da terra e permitir que esta pessoa se insira de modo novo na sociedade. Essa é a misericórdia de Deus, que transforma os corações. E nós precisamos realmente confiar e se abandonar nela. Peçamos à Virgem Maria, a Mãe da Misericórdia, que ela nos conduza nesta misericórdia que se estende de geração em geração, como está lá em Lucas capítulo 1, versículo 50. Para que seu Filho Jesus possa mesmo ser tudo em nós e nos transformar. E o convite agora para você é: vamos rezar juntos o terço da Divina Misericórdia, acreditando que tudo pode ser transformado pela força da oração. Eu quero entregar você neste momento. Vai apresentando a Jesus a sua necessidade, a sua vida, a sua história, tudo que precisa ser regenerado em você, mas também na sua família, no seu casamento, na sua afetividade, na sua sexualidade, na vida do seu filho, da sua filha, do seu pai, da sua mãe. Peça agora a conversão, peça agora a transformação, porque, como eu disse, tudo pode ser mudado pela força da oração. Rezemos juntos.
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0: Em nome do Pai, do Filho e do Espírito Santo. Amém. Amém. Pai nosso que estais nos céus, santificado seja o vosso nome. Venha a nós o vosso reino, seja feita a vossa vontade, assim na terra como no céu. O pão nosso de cada dia nos dai hoje, perdoai as nossas ofensas, assim como nós perdoamos a quem nos tem ofendido. E não nos deixeis cair em tentação, mas livrai-nos do mal. Amém. Ave Maria, cheia de graça, o Senhor é convosco. Bendita sois vós entre as mulheres, bendito é o fruto do vosso ventre, Jesus.
2: Santa Maria, Mãe de Deus, rogai por nós, os pecadores, agora e na hora de nossa morte. Amém.
0: Creio em Deus Pai Todo-Poderoso, Criador do céu e da terra, e em Jesus Cristo, seu único Filho, nosso Senhor,
2: que foi concebido pelo poder do Espírito Santo, nasceu da Virgem Maria, padeceu sob Pôncio Pilatos, foi crucificado, morto e sepultado, desceu à mansão dos mortos, ressuscitou ao terceiro dia, subiu aos céus, está sentado à direita de Deus Pai Todo-Poderoso, donde há de vir a julgar os vivos e os mortos. Creio no Espírito Santo, na Santa Igreja Católica, na comunhão dos santos, na remissão dos pecados, na ressurreição da carne, na vida eterna. Amém.
0: Eterno Pai, eu vos ofereço o corpo e o sangue, a alma e a divindade de vosso diletíssimo Filho, nosso Senhor Jesus Cristo, em expiação dos nossos pecados e dos do mundo inteiro,
2: pela sua dolorosa paixão. Tende misericórdia de nós e do mundo inteiro,
0: pela sua dolorosa paixão.
2: Tende misericórdia de nós e do mundo inteiro,
0: pela sua dolorosa paixão.
2: Tende misericórdia de nós e do mundo inteiro,
0: pela sua dolorosa paixão.
2: Tende misericórdia de nós e do mundo inteiro,
0: pela sua dolorosa paixão.
2: Tende misericórdia de nós e do mundo inteiro,
0: pela sua dolorosa paixão.
2: Tende misericórdia de nós e do mundo inteiro,
0: pela sua dolorosa paixão.
2: Tende misericórdia de nós e do mundo inteiro,
0: pela sua dolorosa paixão.
2: Tende misericórdia de nós e do mundo inteiro,
0: pela sua dolorosa paixão.
2: Tende misericórdia de nós e do mundo inteiro,
0: pela sua dolorosa paixão.
2: Tende misericórdia de nós e do mundo inteiro.
0: Eterno Pai, eu vos ofereço o corpo e o sangue, a alma e a divindade de vosso diletíssimo Filho, nosso Senhor Jesus Cristo, em expiação dos nossos pecados e dos do mundo inteiro,
2: pela sua dolorosa paixão.
0: Tende misericórdia de nós e do mundo inteiro,
2: pela sua dolorosa paixão.
0: Tende misericórdia de nós e do mundo inteiro,
2: pela sua dolorosa paixão.
0: Tende misericórdia de nós e do mundo inteiro,
2: pela sua dolorosa paixão.
0: Tende misericórdia de nós e do mundo inteiro,
2: pela sua dolorosa paixão.
0: Tende misericórdia de nós e do mundo inteiro,
2: pela sua dolorosa paixão.
0: Tende misericórdia de nós e do mundo inteiro,
2: pela sua dolorosa paixão.
0: Tende misericórdia de nós e do mundo inteiro,
2: pela sua dolorosa paixão.
0: Tende misericórdia de nós e do mundo inteiro,
2: pela sua dolorosa paixão.
0: Tende misericórdia de nós e do mundo inteiro,
2: pela sua dolorosa paixão.
0: Tende misericórdia de nós e do mundo inteiro.
2: Eterno Pai, eu vos ofereço o corpo e o sangue, a alma e a divindade de vosso diletíssimo Filho, nosso Senhor Jesus Cristo, em expiação dos nossos pecados e dos do mundo inteiro,
0: pela sua dolorosa paixão.
2: Tende misericórdia de nós e do mundo inteiro,
0: pela sua dolorosa paixão.
2: Tende misericórdia de nós e do mundo inteiro,
0: pela sua dolorosa paixão.
2: Tende misericórdia de nós e do mundo inteiro,
0: pela sua dolorosa paixão.
2: Tende misericórdia de nós e do mundo inteiro,
0: pela sua dolorosa paixão.
2: Tende misericórdia de nós e do mundo inteiro,
0: pela sua dolorosa paixão.
2: Tende misericórdia de nós e do mundo inteiro,
0: pela sua dolorosa paixão.
2: Tende misericórdia de nós e do mundo inteiro,
0: pela sua dolorosa paixão.
2: Tende misericórdia de nós e do mundo inteiro,
0: pela sua dolorosa paixão.
2: Tende misericórdia de nós e do mundo inteiro,
0: pela sua dolorosa paixão.
2: Tende misericórdia de nós e do mundo inteiro.
0: Eterno Pai, eu vos ofereço o corpo e o sangue, a alma e a divindade de vosso diletíssimo Filho, nosso Senhor Jesus Cristo, em expiação dos nossos pecados e dos do mundo inteiro,
2: pela sua dolorosa paixão.
0: Tende misericórdia de nós e do mundo inteiro,
2: pela sua dolorosa paixão.
0: Tende misericórdia de nós e do mundo inteiro,
2: pela sua dolorosa dolorosa paixão,
0: tende misericórdia de nós e do mundo inteiro.
2: Pela sua dolorosa paixão,
0: tende misericórdia de nós e do mundo inteiro.
2: Pela sua dolorosa paixão,
0: tende misericórdia de nós e do mundo inteiro.
2: Pela sua dolorosa paixão,
0: tende misericórdia de nós e do mundo inteiro.
2: Pela sua dolorosa paixão,
0: tende misericórdia de nós e do mundo inteiro.
2: Pela sua dolorosa paixão,
0: tende misericórdia de nós e do mundo inteiro.
2: Pela sua dolorosa paixão,
0: tende misericórdia de nós e do mundo inteiro.
2: Pela sua dolorosa paixão,
0: tende misericórdia de nós e do mundo inteiro.
2: Eterno Pai, eu vos ofereço o corpo e o sangue, a alma e a divindade de vosso diletíssimo Filho, nosso Senhor Jesus Cristo, em expiação dos nossos pecados e dos do mundo inteiro,
0: pela sua dolorosa paixão.
2: Tende misericórdia de nós e do mundo inteiro,
0: pela sua dolorosa paixão.
2: Tende misericórdia de nós e do mundo inteiro,
0: pela sua dolorosa paixão.
2: Tende misericórdia de nós e do mundo inteiro,
0: pela sua dolorosa paixão.
2: Tende misericórdia de nós e do mundo inteiro,
0: pela sua dolorosa paixão.
2: Tende misericórdia de nós e do mundo inteiro,
0: pela sua dolorosa paixão.
2: Tende misericórdia de nós e do mundo inteiro,
0: pela sua dolorosa paixão.
2: Tende misericórdia de nós e do mundo inteiro,
0: pela sua dolorosa paixão.
2: Tende misericórdia de nós e do mundo inteiro,
0: pela sua dolorosa paixão.
2: Tende misericórdia de nós e do mundo inteiro,
0: pela sua dolorosa paixão.
2: Tende misericórdia de nós e do mundo inteiro.
0: Deus Santo, Deus Forte, Deus Imortal, tende piedade de nós e do mundo inteiro.
2: Deus Santo, Deus Forte, Deus Imortal, tende piedade de nós e do mundo inteiro.
0: Deus Santo, Deus Forte, Deus Imortal, tende piedade de nós e do mundo inteiro. Em nome do Pai, do Filho e do Espírito Santo.
2: Amém.
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3: Abre os seus braços. As águas do Senhor vão nos curar.

0: Mata Mato Grosso, vou banhar-me.
1: Vou banhar-me. Te louvarei, te louvarei.
0: Te glorificarei, Senhor.
2: A misericórdia do Senhor dura para sempre.

0: como é bom rezarmos, não é verdade, gente? Rezar é colocar tudo em ordem na nossa vida. Quando a gente reza, Deus ordena o nosso interior. Deus coloca em ordem também os nossos pensamentos, as nossas emoções. E eu quero me unir agora a você, meu querido e minha querida, e também partilhar esse trecho do Diário de Santa Faustina, no número 164. Você tem o Diário de Santa Faustina? Se não tem ainda, adquira, porque esse livro é uma preciosidade. Número 164.
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0: Quando soube que devia sujeitar-me a esse tempo de provação, diz irmã Faustina, o meu coração exultou de alegria perante graça tão extraordinária, que são os votos perpétuos. Fui diante do Santíssimo Sacramento e quando mergulhei em oração de ação de graças, ouvi na alma estas palavras: minha filhinha, tu és a minha delícia, o alívio do meu coração. Concedo-te tantas graças quantas puderes carregar. Sempre que quiseres proporcionar-me alegria, fala ao mundo da minha grande e insondável misericórdia. E aqui a irmã Faustina, quando ela diz de tempo de provação, não quer dizer como hoje, né? Ah, estou passando por uma provação, por um sofrimento, tribulação. Não. Esse tempo de provação era uma fase que era vivida dentro da congregação dela para se preparar para os votos perpétuos, tá bom? Por isso que ela diz: meu coração exultou de alegria perante graça tão extraordinária, né? Dela sujeitar-se a viver esse tempo da provação. Mas nós podemos trazer para nós essa realidade hoje também. Talvez você esteja passando por sofrimentos, por tribulações, por provações, mas tenha certeza, Deus está com você. E nesse momento nós devemos ter essa atitude que irmã Faustina teve. Ela foi diante do Santíssimo Sacramento, mergulhou em oração de ação de graças. Talvez você não possa ir agora ao Santíssimo Sacramento, mas aí onde você está, seja na sua casa, seja no seu trabalho, seja na rua agora, num hospital, num presídio, nesse lugar, você pode voltar o seu coração para Deus. Você pode mergulhar em oração, meu irmão, minha irmã, em qualquer lugar que você esteja. E ouça essas palavras também de Jesus a você: meu filhinho, minha filhinha, tu és a minha delícia, o alívio do meu coração. Quando nós buscamos o Senhor em oração e entramos numa oração de ação de graças, de gratidão a Deus, de louvor, nós consolamos o coração de Deus. Por isso que ele diz que ela, naquele momento, é o alívio do seu coração. Vamos aliviar também o coração de Jesus com oração, não lamúrias, reclamações, mas com oração de ação de graças. E olha o que Jesus promete: concedo-te tantas graças quantas puderes carregar. Sempre que quiseres proporcionar alegria, fala ao mundo da minha grande e insondável misericórdia. Para você, essa próxima canção.

0: 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Anota aí, 12 é o DDD. 3186-2600. 12-3186-2600. Foi muito bom estar com você nessa hora da misericórdia. Agradeço de coração, que Deus abençoe você. Encerremos dizendo juntos: Jesus, eu confio em vós.
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2: A partir de outubro, entram em vigor as novas regras para a doação de sangue no Brasil.
3: Uma das mudanças é a redução do prazo para quem fez tatuagem, maquiagem definitiva e procedimentos estéticos, como aplicação de botox, preenchimento e microagulhamento. Nesses casos, a doação poderá ser feita após 7 dias, desde que o local onde foi realizado o procedimento tenha alvará sanitário regularizado. Quando essa avaliação não for possível, o prazo será de 4 meses. O prazo ficará menor também para quem passou por endoscopia ou utilizou anabolizante sem prescrição médica. Pela nova regra, cai de 6 para 4 meses. As mudanças foram estabelecidas por portaria do Ministério da Saúde de 3 de julho. Mozart Salles ressalta que o dispositivo eliminou a idade máxima para doadores regulares e aponta outros critérios básicos para doação.
4: Do ponto de vista, a chamada idade inflamatória, a idade física, a idade cronológica, ela não tem mais esse grande conceito. Tanto a pessoa pode ter 70, 75 anos e ser extremamente íntegro, saudável e poder realizar a sua doação. Se manteve 18 anos, agora a partir de 16, com autorização dos pais e responsáveis, também podem realizar 18 anos de maneira autônoma, um peso mínimo de 50 quilos e também das condições de rigidez, ou seja, de uma pessoa saudável para poder realizar a sua doação.
3: Sobre a segurança para as transfusões de sangue, o Brasil se tornou o primeiro país do mundo a utilizar de forma obrigatória o teste de malária em 100% dos exames de triagem. O teste NAT Plus, desenvolvido pelo Instituto de Tecnologia e Imunobiológicos da Fiocruz, já é utilizado para identificar HIV e hepatites B e C e passa a detectar também o parasita causador da malária, o que permite a rastreabilidade em todas as etapas. Com informações da Agência Brasil, da Rádio Nacional em Brasília, Daniela Longuinho.
2: Papa Leão XIV enviou uma mensagem aos participantes do Encontro Nacional da Juventude, que acontece na República Tcheca e é considerado o maior encontro de jovens católicos desse país. Na mensagem, o pontífice exorta os jovens a acolherem com fervor a presença viva de Cristo e a luz da sua palavra, para que possam testemunhar o amor de Deus na família, na sociedade e nos diferentes ambientes de vida, trabalho e estudo. Da Central de Jornalismo Canção Nova, Ana Elisa Castro.
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4: Tudo quanto desejais que os outros vos façam, fazei-o vós também a eles. 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

0: Graças e louvores sejam dados a todo momento
1: ao Santíssimo e Diviníssimo Sacramento.
0: Graças e louvores sejam dados a todo momento
1: ao Santíssimo e Diviníssimo Sacramento.
0: Graças e louvores sejam dados a todo momento
1: ao Santíssimo e Diviníssimo Sacramento.
0: Meu Deus, eu creio,
1: adoro, espero e amo-vos e peço-vos perdão por aqueles que não creem, não adoram, não esperam e não vos amam.
0: Meu Deus, eu creio, adoro, espero e amo-vos e peço-vos perdão por aqueles que não creem, não adoram, não esperam e não vos amam. Meu Deus, eu creio,
1: adoro, espero e amo-vos
0: e peço-vos perdão por aqueles que não creem, não adoram, não esperam e não vos amam. Você que tem o itinerário dos 40 dias com São Miguel, página 27. E nós iremos rezar a oração inicial para todos os dias. Pequeno exorcismo de Leão 13, ladainha de São Miguel e a consagração a São Miguel Arcanjo. Está começando, minha gente, mais uma vez os 40 dias com São Miguel Arcanjo. Pelo sinal da Santa Cruz, livrai-nos Deus nosso Senhor dos nossos inimigos. Em nome do Pai, e do Filho, e do Espírito Santo.
1: Amém.
0: São Miguel Arcanjo, defendei-nos no combate. Sede o nosso refúgio contra as maldades e as ciladas do demônio. Ordena-lhe Deus instantemente, pedimos. E vós, príncipe da milícia celeste, pela virtude divina, precipitai no inferno a Satanás e a todos os espíritos malignos que andam pelo mundo para perder as almas. Amém. Senhor, tende piedade de nós.
1: Senhor, tende piedade de nós.
0: Jesus Cristo, tende piedade de nós.
1: Jesus Cristo, tende piedade de nós.
0: Senhor, tende piedade de nós.
1: Senhor, tende piedade de nós.
0: Jesus Cristo, ouvi-nos.
1: Jesus Cristo, ouvi-nos.
0: Jesus Cristo, atendei-nos.
1: Jesus Cristo, atendei-nos.
0: Pai Celeste, que sois Deus,
1: tende piedade de nós.
0: Filho Redentor do mundo, que sois Deus,
1: tende piedade de nós.
0: Espírito Santo, que sois Deus,
1: tende piedade de nós.
0: Trindade Santa, que sois um só Deus,
1: tende piedade de nós.
0: Santa Maria, Rainha dos Anjos,
1: rogai por nós.
0: São Miguel,
1: rogai por nós.
0: São Miguel, cheio da graça de Deus,
1: rogai por nós.
0: São Miguel, perfeito adorador do Verbo Divino,
1: rogai por nós.
0: São Miguel, coroado de honra e de glória,
1: rogai por nós.
0: São Miguel, poderosíssimo príncipe dos exércitos do Senhor,
1: rogai por nós.
0: São Miguel, porta-estandarte da Santíssima Trindade,
1: rogai por nós.
0: São Miguel, guardião do paraíso,
1: rogai por nós.
0: São Miguel, guia e consolador do povo israelita,
1: rogai por nós.
0: São Miguel, esplendor e fortaleza da igreja militante,
1: rogai por nós.
0: São Miguel, honra e alegria da igreja triunfante,
1: rogai por nós.
0: São Miguel, luz dos anjos,
1: rogai por nós.
0: São Miguel, baluarte dos cristãos,
1: rogai por nós.
0: São Miguel, força daqueles que combatem pelo estandarte da cruz,
1: rogai por nós.
0: São Miguel, luz e confiança das almas no último momento da vida,
1: rogai por nós.
0: São Miguel, socorro muito certo,
1: rogai por nós.
0: São Miguel, nosso auxílio em todas as adversidades,
1: rogai por nós.
0: São Miguel, arauto da sentença eterna,
1: rogai por nós.
0: São Miguel, consolador das almas que estão no purgatório,
1: rogai por nós.
0: São Miguel, a quem o Senhor incumbiu de receber as almas que estão no purgatório,
1: rogai por nós.
0: São Miguel, nosso príncipe,
1: rogai por nós.
0: São Miguel, nosso advogado,
1: rogai por nós.
0: Cordeiro de Deus, que tirais o pecado do mundo,
1: perdoai-nos, Senhor.
0: Cordeiro de Deus, que tirais o pecado do mundo,
1: ouvi-nos, Senhor.
0: Cordeiro de Deus, que tirais o pecado do mundo,
1: tende piedade de nós, Senhor.
0: Rogai por nós, ó glorioso São Miguel, príncipe da Igreja de Cristo,
1: para que sejamos dignos de suas promessas. Amém.
0: Oremos, Senhor Jesus, santificai-nos por uma bênção sempre nova e concedei-nos pela intercessão de São Miguel essa sabedoria que nos ensina a juntar riquezas do céu e a trocar os bens do tempo presente pelos da eternidade. Vós que viveis e reinais em todos os séculos dos séculos.
1: Amém.
0: Consagração a São Miguel, Arcanjo, consagre você e a sua família. Ó príncipe nobilíssimo dos anjos, valoroso guerreiro do Altíssimo, zeloso defensor da glória do Senhor, terror dos espíritos rebeldes, amor e delícia de todos os anjos justos, meu diletíssimo arcanjo São Miguel, desejando eu fazer parte do número dos vossos devotos e servos, a vós hoje me consagro, me dou e me ofereço, e ponho-me a mim próprio, a minha família e tudo que me pertence, debaixo da vossa poderosíssima proteção. É pequena a oferta do meu serviço, sendo como sou um miserável pecador, mas vós engrandecereis o afeto do meu coração. Recordai-vos que de hoje em diante estou debaixo do vosso sustento, e deveis assistir-me em toda a minha vida e obter-me o perdão dos meus muitos e graves pecados, a graça de amar a Deus de todo o coração, ao meu querido Salvador Jesus Cristo e à minha Mãe Maria Santíssima. Obtende-me aqueles auxílios que me são necessários para obter a coroa da eterna glória. Defendei-me dos inimigos da alma, especialmente na hora da morte. Vinde, ó Príncipe Gloriosíssimo, assisti-me na última luta, e com a vossa arma poderosa, lançai para longe, precipitando nos abismos do inferno, aquele anjo quebrador de promessas e soberbo, que um dia prostrastes no combate no céu. São Miguel Arcanjo, defendei-nos no combate, para que não pereçamos no supremo juízo. Amém. São Miguel Arcanjo, rogai por nós. São Miguel Arcanjo,
2: rogai por nós.
0: São Miguel Arcanjo,
2: rogai por nós.
0: Estamos aqui reunidos em nome do Pai, do Filho e do Espírito Santo.
2: Amém.
0: Coloquemos as nossas intenções para o rosário de hoje. Coloque agora as suas intenções diante de Jesus. Queremos rezar pelo Papa Leão, pela sua vida, pela sua saúde, pelas suas intenções. Rezamos pelos bispos do mundo inteiro. Coloque agora diante de Jesus o nome do seu bispo, da sua diocese. Rezo pelo meu bispo Dom José Negre, seu auxiliar Marcelo, emérito Dom Fernando, pela diocese de Santa Amaro. Rezamos, Senhor, pela santificação do clero, por todos os sacerdotes. Pedimos mais vocações para a sua santa igreja. Rezo pelo meu Instituto dos Carmelitas Mensageiros do Espírito Santo, irmãos e irmãs. Pela nossa fundadora, irmã Maria José do Espírito Santo. Rezamos, Senhor, pela santificação das famílias, pela santificação dos casais, pela conversão dos pecadores, pelas almas do purgatório, pela paz no mundo, tantos países em guerra. Queremos oferecer estes 40 dias pela paz. Rezamos pelas necessidades mais urgentes do nosso Brasil. Rezamos pelas pessoas e lugares vítimas de catástrofes naturais no mundo inteiro. Pelos desempregados, pelos doentes, pelos sofredores. Pela obra de Nossa Senhora de Guadalupe. Pela liberação de documentos que precisamos neste momento. Por todos os que rezam conosco este rosário, já quero colocar todas as pessoas que irão fazer estes 40 dias com São Miguel, não importa quantos dias. Quero colocar os que já estão chegando neste momento, nesta hora, todos diante de Jesus. No silêncio do teu coração, faça o teu pedido, faça a tua prece. Qual é a tua intenção para estes 40 dias? No silêncio do teu coração, faça agora o teu pedido.

Obrigado, Jesus, por este momento. Obrigado, Jesus, por esta hora. Quantas pessoas estão colocando as suas intenções diante de Jesus. E Jesus vai acolhendo cada pedido. Jesus vai acolhendo cada prece. Obrigado, Senhor. Amém. Bom dia, minha gente! Bom dia, bom dia! Que alegria estarmos juntos 40 dias com São Miguel Arcanjo! Que alegria estarmos juntos! 40 dias com São Miguel Arcanjo 2026! Bom dia! Quanto que a gente esperou esse dia? Quanto que a gente esperou essa hora? Obrigado, Jesus! Obrigado, Jesus, por mais um dia. Obrigado, Jesus, por mais um momento. Obrigado, Jesus, porque preparou esse tempo para nós. Esse tempo de graça. Esse tempo de conversão. Esse tempo de transformação. Obrigado, Jesus, porque tantas pessoas agora unidas em oração, unidas em sacrifício, unidas em prece. Obrigado, Senhor. Obrigado por esses 40 dias, por tudo que já iremos receber. Por todas as bênçãos, por todas as graças, por todos os milagres, por todas as transformações. Obrigado. Eu quero convidar você a erguer teus braços na sua casa e já agradecer o Senhor. Ah, nós já podemos agradecer. Nós já podemos agradecer sem ver. Nós já podemos agradecer sem receber ainda os nossos milagres. Senhor, nós podemos já te agradecer, porque nós sabemos que o Senhor fará. Nós sabemos que o Senhor fará. Nós sabemos que o Senhor é bom. Por isso, obrigado, Senhor, desde já. Obrigado. Obrigado por estes 40 dias que se inicia hoje. Obrigado por tantas famílias reunidas. O Brasil se reúne. O Brasil se levanta para orar. Quantos em tantas partes do mundo se unem a nós, outras nações, outros países. Nós nos unimos em oração. Queremos nestes 40 dias ser um povo que ora, ser um povo que clama.

0: Obrigado, Jesus, pelo dom da vida. Obrigado, Jesus, pela minha família. Obrigado, Jesus, porque se estou aqui agora, é porque o Senhor me faz levantar. É porque o Senhor me desperta. É porque o Senhor me levanta. Sim, Jesus, se eu estou de pé agora, é o Senhor quem me levanta, é o Senhor quem me desperta. Quero que você repita isso comigo agora. Obrigado, Jesus.
1: Obrigado, Jesus.
0: Por essa graça.
1: Por essa graça.
0: De realizar mais uma vez.
2: De realizar mais uma vez.
0: Esses 40 dias com São Miguel Arcanjo.
1: Esses 40 dias com São Miguel Arcanjo.
0: Se estou de pé agora.
1: Se estou de pé agora.
0: Não é mérito meu.
1: Não é mérito meu.
0: Mas é graça sua.
1: Mas é graça sua.
0: Obrigado, Senhor.
1: Obrigado, Senhor.
0: Porque o Senhor me permite.
1: Porque o Senhor me permite
0: realizar agora.
1: Realizar agora
0: este momento de oração.
1: Este momento de oração.
0: Unido com meus irmãos.
1: Unidos com meus irmãos.
0: Em tantos lugares deste mundo.
1: Em tantos lugares deste mundo.
0: Obrigado, Jesus.
1: Obrigado, Jesus.
0: Ah, que alegria nós estarmos juntos. Seja bem-vindo a mais um 40 dias com São Miguel Arcanjo. Quero acolher a minha equipe que está aqui, Natan, Matheus, Jadson, Claudemir, atrás dos bastidores e me ajudando. Quero já agradecer todos que ajudam em tantos outros setores aqui para que a gente esteja aqui. Obrigado a todos. Quero acolher meus irmãos de batalha aqui destes 40 dias. Bom dia, Benícia, bora para esses 40 dias?
1: Sua bênção, Frei, bora para esses 40 dias. Eu digo como o senhor fala, chegou meu povo, vamos lá.
0: Chegou. Tiago, bora para esses 40 dias?
2: Bora, Frei, preparado, vamos lá.
0: É uma alegria estarmos juntos. Quero acolher você que nos acompanha pelo Twitch, pelo X. Já temos ali, ó, 9 pessoas nos acompanhando pelo Twitch. Temos mais de 60 pessoas nos acompanhando pelo X. Nós já temos mais de 4 mil pessoas acompanhando a gente pelo TikTok. Nós já temos mais de 96 mil pessoas nos acompanhando pelo Instagram. Já temos mais de 577 mil pessoas nos acompanhando pelo canal do YouTube. Já temos mais de 10 mil pessoas nos acompanhando pelo Facebook. Quero acolher você que nos acompanha pela Rede Vida de televisão. Aí eu não consigo contar quantas pessoas nos acompanham pela Rede Vida. Aliás, se você está acompanhando pela Rede Vida, liga seu celular para a gente saber que você está aqui. Se você acompanha pela TV, liga seu celular, deixa ele lá ligadinho em alguma das nossas redes sociais. Só para a gente saber que você está aqui com a gente. Se são 3 pessoas acompanhando na sua casa, liga 3 celulares. Para a gente saber que você está aqui conosco. Ah, como é bom saber isso. Quero acolher você que nos acompanha pela TV Canção Nova. Também não sabemos quantas pessoas nos acompanham pela TV Canção Nova. Mas pelos números que nós temos, já somos mais de 700 mil pessoas. 4:08 da manhã, minha gente. 4:08 da manhã. Já somos mais de 700 mil pessoas. Ah, e o povo vai chegando, o povo vai acordando. Obrigado, Senhor. E você já está de pé? Se você não estiver de pé, bora ficar de pé. Bora, bora, bora. Cria ânimo, cria ânimo. Hoje é o primeiro dia. Já fica de pé, vai lavar esse rosto. Porque se você ficar deitadinho, você não vai dar conta. Vai dormir, vai dormir. Fica de pé. Quero acolher aqui os que estão fazendo pela primeira vez. Você que fez a quaresma com a gente. Você que está aqui pela primeira vez. Você que é a primeira vez que está aqui rezando conosco. Seja bem-vindo. Seja bem-vindo. Você não vai se arrepender. Se tem alguém do seu lado, diga para ele, ah, é bom demais rezar este rosário com você. Se tem alguém do seu lado, pode dar um abraço nessa pessoa. E diga, que alegria, porque eu sei que tem esposa feliz porque o marido levantou. Tem esposo feliz porque a esposa levantou. Tem família feliz porque os filhos estão juntos. Avós, avós, obrigado, Jesus. Quero agradecer os sacerdotes que estão aqui, sacerdotes que oram conosco. Religiosos, religiosas em seus conventos, orando conosco. Pessoas de comunidade, orando conosco. Bora, minha gente, é tempo de graça, é tempo de vitória. Obrigado, Jesus. Canta comigo.

Coloca diante de Jesus. Coloca diante de Jesus as suas batalhas. Coloca diante de Jesus a tua família. Coloca diante de Jesus os teus sonhos. Coloca diante de Jesus os teus projetos. Eu já quero dizer uma coisa para você. Você não vai acordar à toa. Você não vai perder seu tempo. Pode ficar tranquilo. Pode ficar tranquilo. Pode um dia bater no seu coração: ah, mas eu estou perdendo meu tempo. Ah, mas estou perdendo meu sono. Será que isso vale a pena? Nenhuma oração é em vão, minha gente. Diante de Deus, nenhuma oração é em vão. Nenhum sacrifício é em vão. Eu quero garantir para você: Deus olhará cada sacrifício que você fará.

0: Pega o seu terço. E é essa oração que vai nos acompanhar durante esses 40 dias. Mais uma vez quero acolher você para este tempo de bênção, esse tempo de graça. Eu quero agradecer por vocês rezarem comigo. Que alegria poder saber que eu vou rezar esses 40 dias com vocês. Eu rezo esses 40 dias porque um dia Deus me pediu isso. E eu achei que eu ia estar sozinho aqui rezando. Que na época que eu comecei, em 2020, 2021, eu não sabia que teria tantas pessoas rezando também. Mas Deus havia pedido para o Frei para rezar na madrugada, para mim mesmo. Ligamos as câmeras para ver quem queria estar junto e está aqui. Agora nós somos mais de 800 mil pessoas. 4:16 da manhã, que querem estar junto neste momento de Deus. Eu quero agradecer, Jesus, por tanta gente que reza comigo. Por vocês que estão aqui no estúdio comigo. É uma alegria eu rezar com vocês, vocês rezarem comigo. A gente então se torna uma grande família de oração. A partir de agora, eu não largo a mão de vocês. E eu sei que vocês não largam a mão de mim. Nós vamos segurar as mãos uns dos outros. E daqui agora a gente só vai parar dia 26 de setembro. Ou melhor, dia 29 de setembro. A partir de agora a gente só para dia 29 de setembro. Terça-feira, dia 29 de setembro, a gente termina este propósito. Creio em Deus Pai Todo-Poderoso,
1: Criador do céu e da terra, e em Jesus Cristo, seu único Filho, nosso Senhor, que foi concebido pelo poder do Espírito Santo, nasceu da Virgem Maria, padeceu sobre Pôncio Pilatos, foi crucificado, morto e sepultado, desceu à mansão dos mortos, ressuscitou o terceiro dia, subiu aos céus, está sentada à direita de Deus Pai Todo-Poderoso, donde há de vir a julgar os vivos e os mortos. Creio no Espírito Santo, na Santa Igreja Católica, na comunhão dos santos, na remissão dos pecados, na ressurreição da carne, na vida eterna. Amém.
0: Um Pai Nosso com três Ave Marias em honra à Santíssima Trindade. Pai nosso que estais no céu, santificado seja o vosso nome. Venha a nós o vosso reino, seja feita a vossa vontade, assim na terra como no céu.
2: O pão nosso de cada dia nos dai hoje, perdoai-nos as nossas ofensas, assim como nós perdoamos a quem nos tem ofendido. E não nos deixeis cair em tentação, mas livrai-nos do mal.
0: Amém. Ave Maria, cheia de graça, o Senhor é convosco. Bendita sois vós entre as mulheres, e bendito é o fruto do vosso ventre, Jesus.
2: Santa Maria, Mãe de Deus, rogai por nós, pecadores, agora e na hora de nossa morte. Amém.
0: Ave Maria, cheia de graça, o Senhor é convosco. Bendita sois vós entre as mulheres, e bendito é o fruto do vosso ventre, Jesus.
2: Santa Maria, Mãe de Deus, rogai por nós, pecadores, agora e na hora de nossa morte. Amém.
0: Ave Maria, cheia de graça, o Senhor é convosco. Bendita sois vós entre as mulheres, e bendito é o fruto do vosso ventre, Jesus.
2: Santa Maria, Mãe de Deus, rogai por nós, pecadores, agora e na hora de nossa morte. Amém.
0: Glória ao Pai, ao Filho e ao Espírito Santo.
2: Como era no princípio, agora e sempre. Amém.
0: Ó meu Jesus,
2: perdoai-nos, livrai-nos do fogo do inferno, levai as almas todas para o céu, e socorrei principalmente as que mais precisarem da vossa misericórdia.
0: E se você conseguiu adquirir, nós lembrando que todos os anos a gente usa o itinerário dos 40 dias, nós estamos na página 33. Se você conseguiu adquirir, tenho certeza que você está muito feliz por isso. Então, página 33. Você que não conseguiu, fique em paz. Dá para realizar da mesma forma. E você vai nos escutando e você vai principalmente abrindo a sua Bíblia. Pega a sua Bíblia e você vai tentando abrir a palavra de Deus. Tá certo? Quem tem, vai conseguir seguir. Quem não tem, não tem problema, não vai deixar de fazer os 40 dias por causa disso. Mas você que tem, página 33, tá certo? Neste primeiro mistério, nós vamos contemplar o anúncio do anjo Gabriel à Virgem Maria. O tema do nosso rosário hoje será entregar o caminho ao Senhor. Eu quero que você já repita comigo. Eu quero entregar.
3: Eu quero entregar.
0: o meu caminho ao Senhor.
1: O meu caminho ao Senhor.
0: Eu quero entregar os meus planos ao Senhor.
1: Eu quero entregar os meus planos ao Senhor.
0: Eu quero entregar os meus projetos ao Senhor.
1: Eu quero entregar os meus projetos ao Senhor.
0: Eu quero entregar o meu futuro ao Senhor.
1: Eu quero entregar o meu futuro ao Senhor.
0: A nossa palavra referência está no Salmo 36, versículo 5. Confia ao Senhor a tua sorte. Espera nele e ele agirá. Olha que bonito isso. Confia ao Senhor a tua sorte. Não é confiar às pessoas, não é confiar em outras coisas, não. Confia ao Senhor a tua sorte. Espera nele, ele agirá. Eu já quero dizer isso para a sua vida. Deus agirá na sua vida. Deus agirá na sua vida. E neste primeiro mistério da anunciação do anjo Gabriel à Virgem Maria, convido você a abrir sua palavra em Deuteronômio, capítulo 31, versículo 2. Ou melhor, versículo 8. Deuteronômio 31, versículo 8. O Senhor mesmo marchará diante de ti e estará contigo, e não te deixará nem te abandonará. Nada temas e não te amedrontes. Gente, que palavra poderosa. Preste atenção nessa palavra. O Senhor mesmo marchará diante de ti. É Deus que vai à tua frente. Estará contigo. Deus nunca te abandona. E não te deixará. E não te abandonará. Nada temas e não te amedronte. Santo Agostinho diz assim para nós: Deus te diz, não te deixarei e não te abandonarei. Santo Agostinho diz assim para nós: se uma pessoa fizesse tal promessa, tu confiarias nela? Se uma pessoa faz uma promessa dessa para a gente às vezes desconfia. Será que você nunca vai me deixar mesmo? Por melhor que a pessoa seja, Deus a faz. Essa promessa Deus a faz e tu hesitas? Ele faz a promessa, colocou-a por escrito, fez o contrato, de jeito nenhum precisa te preocupar. Olha que bonito Santo Agostinho está dizendo para nós. Deus deixou por escrito, Deus fez contrato. Em relação aos outros, às vezes há uma suspeita. Em relação a Deus, não precisa ter suspeita. Se ele falou, não te deixarei, não te abandonarei, ele deixou escrito, ele deixou um contrato. Fica tranquilo, Deus jamais te abandona. Amém. Na anunciação, o filho entra no tempo pela palavra fiel de Maria. Deus cumpre a sua promessa em Maria. Pai nosso que estais no céu, santificado seja o vosso nome, venha a nós o vosso reino, seja feita a vossa vontade, assim na terra como no céu.
1: O pão nosso de cada dia nos dai hoje, perdoai-nos as nossas ofensas, assim como nós perdoamos a quem nos tem ofendido. E não nos deixeis cair em tentação, mas livrai-nos do mal. Amém.
0: Ave Maria, cheia de graça, o Senhor é convosco. Bendita sois vós entre as mulheres e bendito é o fruto do vosso ventre, Jesus.
1: Santa Maria, Mãe de Deus, rogai por nós, pecadores, agora e na hora de nossa morte. Amém.
0: Ave Maria, cheia de graça, o Senhor é convosco. Bendita sois vós entre as mulheres e bendito é o fruto do vosso ventre, Jesus.
1: Santa Maria, Mãe de Deus, rogai por nós, pecadores, agora e na hora de nossa morte. Amém.
0: Ave Maria, cheia de graça, o Senhor é convosco. Bendita sois vós entre as mulheres e bendito é o fruto do vosso ventre, Jesus.
1: Santa Maria, Mãe de Deus, rogai por nós, pecadores, agora e na hora de nossa morte. Amém.
0: Ave Maria, cheia de graça, o Senhor é convosco. Bendita sois vós entre as mulheres e bendito é o fruto do vosso ventre, Jesus.
1: Santa Maria, Mãe de Deus, rogai por nós, pecadores, agora e na hora de nossa morte. Amém.
0: Ave Maria, cheia de graça, o Senhor é convosco. Bendita sois vós entre as mulheres e bendito é o fruto do vosso ventre, Jesus.
1: Santa Maria, Mãe de Deus, rogai por nós, pecadores, agora e na hora de nossa morte. Amém.
0: Ave Maria, cheia de graça, o Senhor é convosco. Bendita sois vós entre as mulheres e bendito é o fruto do vosso ventre, Jesus.
1: Santa Maria, Mãe de Deus, rogai por nós, pecadores,
2: agora e na hora de nossa morte.
0: Amém. Ave Maria, cheia de graça, o Senhor é convosco. Bendita sois vós entre as mulheres e bendito é o fruto do vosso ventre, Jesus.
2: Santa Maria, Mãe de Deus, rogai por nós, pecadores, agora e na hora de nossa morte. Amém.
0: Ave Maria, cheia de graça, o Senhor é convosco. Bendita sois vós entre as mulheres e bendito é o fruto do vosso ventre, Jesus.
2: Santa Maria, Mãe de Deus, rogai por nós, pecadores, agora e na hora de nossa morte. Amém.
0: Ave Maria, cheia de graça, o Senhor é convosco. Bendita sois vós entre as mulheres e bendito é o fruto do vosso ventre, Jesus.
2: Santa Maria, Mãe de Deus, rogai por nós, pecadores, agora e na hora de nossa morte. Amém.
0: Ave Maria, cheia de graça, o Senhor é convosco. Bendita sois vós entre as mulheres e bendito é o fruto do vosso ventre, Jesus.
2: Santa Maria, Mãe de Deus, rogai por nós, pecadores, agora e na hora de nossa morte. Amém.
0: Glória ao Pai, ao Filho e ao Espírito Santo,
2: como era no princípio, agora e sempre. Amém.
0: Meu Jesus,
2: perdoai-nos, livrai-nos do fogo do inferno, levai as almas todas para o céu e socorrei principalmente as que mais precisarem da vossa misericórdia.
0: Segundo mistério gozoso, nós contemplamos a visitação de Nossa Senhora, sua prima Santa Isabel. Abra sua Bíblia no Salmo 22. Salmo 22, versículos de 1 a 4. Salmo 22, versículo de 1 a 4. E eu quero que você vá repetindo comigo: o Senhor é o meu pastor, nada me faltará.
2: O Senhor é o meu pastor, nada me faltará.
0: Em verdes prados ele me faz repousar.
2: Em verdes prados ele me faz repousar.
0: Conduz-me junto às águas refrescantes.
2: Conduz-me junto às águas refrescantes.
0: Restaura as forças da minha alma.
2: Restaura as forças da minha alma.
0: Pelos caminhos retos ele me leva.
2: Pelos caminhos retos ele me leva.
0: Por amor do seu nome.
2: Por amor do seu nome.
0: Ainda que eu atravesse o vale escuro.
2: Ainda que eu atravesse o vale escuro.
0: Nada temerei.
2: Nada temerei.
0: Há pessoas no meio de nós que estão atravessando esse vale escuro. Há pessoas no meio de nós que estão atravessando o vale escuro. O vale escuro da doença, o vale escuro do desemprego. O vale escuro na sua família. Ainda que eu atravesse o vale escuro, diga.
2: Ainda que eu atravesse o vale escuro.
0: Nada temerei.
2: Nada temerei.
0: Pois estás comigo.
2: Pois estás comigo.
0: Vosso bordão e vosso báculo são meu amparo.
2: Vosso bordão e vosso báculo são meu amparo.
0: Santo Agostinho, na homilia 366 sobre os Salmos, ele diz: as pastagens que este bom pastor preparou para ti, onde te estabeleceu para que seja saciado, não são diversos tipos de ervas e plantas verdes, dentre as quais algumas são doces ao paladar, outras extremamente amargas, que conforme as estações se sucedem, ora existem, ora não. Tuas pastagens são as palavras de Deus e seus mandamentos, e todas foram semeadas como ervas doces. Olha que bonito isso, Santo Agostinho está falando. Essas pastagens que ele vai nos levar é a pastagem da palavra de Deus. São as pastagens dos mandamentos. Pai nosso que estais no céu, santificado seja o vosso nome. Venha a nós o vosso reino, seja feita a vossa vontade, assim na terra como no céu.
2: O pão nosso de cada dia nos dai hoje, perdoai-nos as nossas ofensas, assim como nós perdoamos a quem nos tem ofendido. E não nos deixeis cair em tentação, mas livrai-nos do mal. Amém.
0: Ave Maria, cheia de graça, o Senhor é convosco. Bendita sois vós entre as mulheres e bendito é o fruto do vosso ventre, Jesus.
2: Santa Maria, Mãe de Deus, rogai por nós, pecadores, agora e na hora de nossa morte. Amém.
0: Qual a situação que você quer que Nossa Senhora visite agora? Neste mistério da visitação. Nossa Senhora agora visita casas, visita hospitais, UTIs. Eu quero pedir agora, pede agora para que Nossa Senhora visite uma pessoa, visite uma situação que para você é impossível. Eu peço que agora Nossa Senhora visite este lugar que você está pedindo e que possa levar um milagre a esta família, a esta casa, a este hospital. Ave Maria, cheia de graça, o Senhor é convosco. Bendita sois vós entre as mulheres e bendito é o fruto do vosso ventre, Jesus.
2: Santa Maria, Mãe de Deus, rogai por nós, pecadores, agora e na hora de nossa morte. Amém.
0: Ave Maria, cheia de graça, o Senhor é convosco. Bendita sois vós entre as mulheres e bendito é o fruto do vosso ventre, Jesus.
2: Santa Maria, Mãe de Deus, rogai por nós, pecadores, agora e na hora de nossa morte. Amém.
0: Ave Maria, cheia de graça, o Senhor é convosco. Bendita sois vós entre as mulheres e bendito é o fruto do vosso ventre, Jesus.
2: Santa Maria, Mãe de Deus, rogai por nós, pecadores, agora e na hora de nossa morte. Amém.
0: Ave Maria, cheia de graça, o Senhor é convosco. Bendita sois vós entre as mulheres e bendito é o fruto do vosso ventre, Jesus.
2: Santa Maria, Mãe de Deus, rogai por nós, pecadores, agora e na hora de nossa morte. Amém.
0: Ave Maria, cheia de graça, o Senhor é convosco. Bendita sois vós entre as mulheres e bendito é o fruto do vosso ventre, Jesus.
2: Santa Maria, Mãe de Deus, rogai por nós, pecadores, agora e na hora de nossa morte. Amém.
0: Ave Maria, cheia de graça, o Senhor é convosco. Bendita sois vós entre as mulheres e bendito é o fruto do vosso ventre, Jesus.
2: Santa Maria, Mãe de Deus, rogai por nós, pecadores, agora e na hora de nossa morte. Amém.
0: Ave Maria, cheia de graça, o Senhor é convosco. Bendita sois vós entre as mulheres e bendito é o fruto do vosso ventre, Jesus.
2: Santa Maria, Mãe de Deus, rogai por nós, pecadores, agora e na hora de nossa morte. Amém.
0: Ave Maria, cheia de graça, o Senhor é convosco. Bendita sois vós entre as mulheres e bendito é o fruto do vosso ventre, Jesus.
2: Santa Maria, Mãe de Deus, rogai por nós, pecadores, agora e na hora de nossa morte. Amém.
0: Ave Maria, cheia de graça, o Senhor é convosco. Bendita sois vós entre as mulheres e bendito é o fruto do vosso ventre, Jesus.
2: Santa Maria, Mãe de Deus, rogai por nós, pecadores, agora e na hora de nossa morte. Amém.
0: Glória ao Pai, ao Filho e ao Espírito Santo.
2: Como era no princípio, agora e sempre. Amém.
0: Ó meu Jesus,
2: perdoai-nos, livrai-nos do fogo do inferno, levai as almas todas para o céu e socorrei principalmente as que mais precisarem da vossa misericórdia.
0: Terceiro mistério gozoso, nós contemplamos o nascimento de Jesus em Belém. Abra sua Bíblia no Salmo 54. Salmo 54, versículo 23. Salmo 54, versículo 23. Depõe no Senhor os teus cuidados, porque Ele será o teu sustentáculo. Não permitirá jamais que vacile o justo. Olha que palavra linda para mim e para você. Depõe no Senhor os teus cuidados. Ele será o teu sustento. Santo Isaac de Nínive diz assim: se credes que Deus vos provê, por que estáis ansiosos com coisas temporais? Se você acredita nessa palavra, por que ansiedade? Depõe no Senhor os teus cuidados. É como se a palavra estivesse dizendo para você, para o Senhor: olha, dê ao Senhor as tuas preocupações. Santo Isaac de Nínive continua: depositai o vosso cuidado no Senhor, e Ele vos alimentará, nunca sereis aterrorizados por terror algum. Então hoje, depõe o teu cuidado no Senhor. Entrega a tua vida para Ele, os teus problemas para Ele, as tuas dificuldades para Ele. Nós estamos aqui para isso. Pai nosso que estais no céu, santificado seja o vosso nome. Venha a nós o vosso reino, seja feita a vossa vontade, assim na terra como no céu.
2: O pão nosso de cada dia nos dai hoje, e perdoai-nos as nossas ofensas, assim como nós perdoamos a quem nos tem ofendido. E não nos deixeis cair em tentação, mas livrai-nos do mal. Amém.
0: Ave Maria, cheia de graça, o Senhor é convosco. Bendita sois vós entre as mulheres, e bendito é o fruto do vosso ventre, Jesus.
2: Santa Maria, Mãe de Deus, rogai por nós, pecadores, agora e na hora de nossa morte. Amém.
0: Ave Maria, cheia de graça, o Senhor é convosco. Bendita sois vós entre as mulheres, e bendito é o fruto do vosso ventre, Jesus.
2: Santa Maria, Mãe de Deus, rogai por nós, pecadores, agora e na hora de nossa morte. Amém.
0: Ave Maria, cheia de graça, o Senhor é convosco. Bendita sois vós entre as mulheres, e bendito é o fruto do vosso ventre, Jesus.
2: Santa Maria, Mãe de Deus, rogai por nós, pecadores, agora e na hora de nossa morte. Amém.
0: Ave Maria, cheia de graça, o Senhor é convosco. Bendita sois vós entre as mulheres e bendito é o fruto do vosso ventre, Jesus.
2: Santa Maria, Mãe de Deus, rogai por nós, pecadores, agora e na hora de nossa morte. Amém.
0: Ave Maria, cheia de graça, o Senhor é convosco. Bendita sois vós entre as mulheres e bendito é o fruto do vosso ventre, Jesus.
2: Santa Maria, Mãe de Deus, rogai por nós, pecadores, agora e na hora de nossa morte. Amém.
0: Ave Maria, cheia de graça, o Senhor é convosco. Bendita sois vós entre as mulheres e bendito é o fruto do vosso ventre, Jesus.
2: Santa Maria, Mãe de Deus, rogai por nós, pecadores, agora e na hora de nossa morte. Amém.
0: Ave Maria, cheia de graça, o Senhor é convosco. Bendita sois vós entre as mulheres e bendito é o fruto do vosso ventre, Jesus.
2: Santa Maria, Mãe de Deus, rogai por nós, pecadores, agora e na hora de nossa morte. Amém.
0: Ave Maria, cheia de graça, o Senhor é convosco. Bendita sois vós entre as mulheres e bendito é o fruto do vosso ventre, Jesus.
2: Santa Maria, Mãe de Deus, rogai por nós, pecadores, agora e na hora de nossa morte. Amém.
0: Ave Maria, cheia de graça, o Senhor é convosco. Bendita sois vós entre as mulheres e bendito é o fruto do vosso ventre, Jesus.
2: Santa Maria, Mãe de Deus, rogai por nós, pecadores, agora e na hora de nossa morte. Amém.
0: Ave Maria, cheia de graça, o Senhor é convosco. Bendita sois vós entre as mulheres e bendito é o fruto do vosso ventre, Jesus.
2: Santa Maria, Mãe de Deus, rogai por nós, pecadores, agora e na hora de nossa morte. Amém.
0: Glória ao Pai, ao Filho e ao Espírito Santo.
2: Como era no princípio, agora e sempre. Amém.
0: Ó meu Jesus,
2: perdoai-nos, livrai-nos do fogo do inferno, levai as almas todas para o céu e socorrei principalmente as que mais precisarem da vossa misericórdia.
0: E a presença do Senhor é forte na tua casa, a presença do Senhor é forte no seu lar. Diga comigo, eu creio, Jesus.
2: Eu creio, Jesus.
0: Que estás aqui.
2: Que estás aqui.
0: Que adentras no meu lar.
2: Que adentras no meu lar.
0: Cuida da minha família.
2: Cuida da minha família.
0: Cuida dos meus.
2: Cuida dos meus.
0: Eu creio, Senhor.
2: Eu creio, Senhor.
0: Na sua presença.
2: Na sua presença.
0: Neste quarto mistério gozoso, nós contemplamos a apresentação do menino Jesus no templo e a purificação de Nossa Senhora. Abra sua Bíblia em Provérbios. Provérbios capítulo 3, logo depois dos Salmos. Provérbios capítulo 3, versículo de 5 a 6. Provérbios capítulo 3, versículo de 5 a 6. Que teu coração deposite toda a sua confiança no Senhor. Não te firmes em tua própria sabedoria. Olha que interessante. A nossa confiança tem que estar na onde? No Senhor. Não te firmes em tua própria sabedoria. Cuidado para você não falar, ah, eu sei cuidar da minha vida, ah, eu sei qual é o caminho que eu tenho que percorrer, eu sei. Você tem que entender o seguinte, seja humilde, eu não sei de nada, eu não posso nada. João capítulo 15, versículo 5, sem Jesus eu não posso nada, sem mim nada podeis fazer. Por isso a palavra de Deus está dizendo, não te firmes em tua própria sabedoria. Sejam quais forem os teus caminhos, pensa nele e ele aplainará as tuas sendas. São João Crisóstomo, ele diz assim: quem há a temer se tens Deus como teu aliado? Quem que você vai temer se você tem Deus como teu aliado? Ninguém. Esta é uma grande virtude, ter confiança nele, pôr nele a tua esperança. Mas ele também nos pede que nos desprendamos de tudo e fixemos a nossa mente nele, porque as coisas desta vida são como sonhos e sombras, causando apenas preocupações. As coisas dessa vida nos causam preocupações, enquanto a esperança em Deus é imortal, imutável, segura. Olha que bonito, São João Crisóstomo está dizendo, quando você coloca o teu coração nos problemas, quando você coloca o teu coração nas dificuldades, lembra que isso causa em você sombras, frustrações. Quando você coloca o teu coração em Deus, a tua esperança em Deus, isso é imortal, isso é imutável, isto é seguro. Coloque a tua confiança no Senhor. Obrigado, Jesus. Neste momento, na apresentação, nos braços de Maria, Jesus entra no templo, confiado ao Pai. Pai nosso que estais no céu, santificado seja o vosso nome, venha a nós o vosso reino, seja feita a vossa vontade, assim na terra como no céu.
2: O pão nosso de cada dia nos dai hoje, perdoai-nos as nossas ofensas, assim como nós perdoamos a quem nos tem ofendido. E não nos deixeis cair em tentação, mas livrai-nos do mal. Amém.
0: Ave Maria, cheia de graça, o Senhor é convosco, bendita sois vós entre as mulheres, e bendito é o fruto do vosso ventre, Jesus.
2: Santa Maria, Mãe de Deus, rogai por nós, pecadores, agora e na hora de nossa morte. Amém.
0: Ave Maria, cheia de graça, o Senhor é convosco, bendita sois vós entre as mulheres, e bendito é o fruto do vosso ventre, Jesus.
2: Santa Maria, Mãe de Deus, rogai por nós, pecadores, agora e na hora de nossa morte. Amém.
0: Ave Maria, cheia de graça, o Senhor é convosco, bendita sois vós entre as mulheres, e bendito é o fruto do vosso ventre, Jesus.
2: Santa Maria, Mãe de Deus, rogai por nós, pecadores, agora e na hora de nossa morte. Amém.
0: Ave Maria, cheia de graça, o Senhor é convosco, bendita sois vós entre as mulheres, e bendito é o fruto do vosso ventre, Jesus.
2: Santa Maria, Mãe de Deus, rogai por nós, pecadores, agora e na hora de nossa morte. Amém.
0: Ave Maria, cheia de graça, o Senhor é convosco, bendita sois vós entre as mulheres, e bendito é o fruto do vosso ventre, Jesus.
2: Santa Maria, Mãe de Deus, rogai por nós, pecadores, agora e na hora de nossa morte. Amém.
0: Ave Maria, cheia de graça, o Senhor é convosco, bendita sois vós entre as mulheres, e bendito é o fruto do vosso ventre, Jesus.
2: Santa Maria, Mãe de Deus, rogai por nós, pecadores, agora e na hora de nossa morte. Amém.
0: Ave Maria, cheia de graça, o Senhor é convosco, bendita sois vós entre as mulheres, e bendito é o fruto do vosso ventre, Jesus.
2: Santa Maria, Mãe de Deus, rogai por nós, pecadores, agora e na hora de nossa morte. Amém.
0: Ave Maria, cheia de graça, o Senhor é convosco, bendita sois vós entre as mulheres, e bendito é o fruto do vosso ventre, Jesus.
2: Santa Maria, Mãe de Deus, rogai por nós, pecadores, agora e na hora de nossa morte. Amém.
0: Ave Maria, cheia de graça, o Senhor é convosco, bendita sois vós entre as mulheres, e bendito é o fruto do vosso ventre, Jesus.
2: Santa Maria, Mãe de Deus, rogai por nós, pecadores, agora e na hora de nossa morte. Amém.
0: Ave Maria, cheia de graça, o Senhor é convosco, bendita sois vós entre as mulheres, e bendito é o fruto do vosso ventre, Jesus.
2: Santa Maria, Mãe de Deus, rogai por nós, pecadores, agora e na hora de nossa morte. Amém.
0: Glória ao Pai, ao Filho e ao Espírito Santo.
2: Como era no princípio, agora e sempre. Amém.
0: Ó meu Jesus,
2: perdoai-nos, livrai-nos do fogo do inferno, levai as almas todas para o céu, e socorrei principalmente as que mais precisarem da vossa misericórdia.
0: E no quinto mistério gozoso, nós contemplamos a perda e o encontro do menino Jesus no templo. Abra sua Bíblia em Eclesiástico, ou melhor, Eclesiastes, capítulo 2, versículo 6, ou melhor, Eclesiástico, Eclesiástico, capítulo 2, versículo 6. Eclesiástico, capítulo 2, versículo 6. Põe tua confiança em Deus, e Ele te salvará. Orienta bem o teu caminho e espera nele. Conserva o temor dele até na velhice. Olha para Jesus agora e diga comigo: eu quero colocar minha confiança em ti.
1: Eu quero colocar minha confiança.

0: se mostrará infrutífera, o Senhor está com você. O Senhor não vai te decepcionar. Neste mistério, no templo, após 3 dias de busca, Maria acolhe a vontade misteriosa do Pai. Pai nosso que estais no céu, santificado seja o vosso nome. Venha a nós o vosso reino. Seja feita a vossa vontade, assim na terra como no céu.
1: O pão nosso de cada dia nos dai hoje. Perdoai-nos as nossas ofensas, assim como nós perdoamos a quem nos tem ofendido. E não nos deixeis cair em tentação, mas livrai-nos do mal. Amém.
0: Ave Maria, cheia de graça, o Senhor é convosco. Bendita sois vós entre as mulheres e bendito é o fruto do vosso ventre, Jesus.
1: Santa Maria, Mãe de Deus, rogai por nós, pecadores, agora e na hora de nossa morte. Amém.
0: Ave Maria, cheia de graça, o Senhor é convosco. Bendita sois vós entre as mulheres e bendito é o fruto do vosso ventre, Jesus.
1: Santa Maria, Mãe de Deus, rogai por nós, pecadores, agora e na hora de nossa morte. Amém.
0: Ave Maria, cheia de graça, o Senhor é convosco. Bendita sois vós entre as mulheres e bendito é o fruto do vosso ventre, Jesus.
1: Santa Maria, Mãe de Deus, rogai por nós, pecadores, agora e na hora de nossa morte. Amém.
0: Ave Maria, cheia de graça, o Senhor é convosco. Bendita sois vós entre as mulheres e bendito é o fruto do vosso ventre, Jesus.
1: Santa Maria, Mãe de Deus, rogai por nós, pecadores, agora e na hora de nossa morte. Amém. Ave Maria, cheia de graça, o Senhor é convosco. Bendita sois vós entre as mulheres e bendito é o fruto do vosso ventre, Jesus.
2: Santa Maria, Mãe de Deus, rogai por nós, pecadores, agora e na hora de nossa morte. Amém.
1: Ave Maria, cheia de graça, o Senhor é convosco. Bendita sois vós entre as mulheres e bendito é o fruto do vosso ventre, Jesus.
2: Santa Maria, Mãe de Deus, rogai por nós, pecadores, agora e na hora de nossa morte. Amém.
1: Ave Maria, cheia de graça, o Senhor é convosco. Bendita sois vós entre as mulheres e bendito é o fruto do vosso ventre, Jesus.
2: Santa Maria, Mãe de Deus, rogai por nós, pecadores, agora e na hora de nossa morte. Amém.
1: Ave Maria, cheia de graça, o Senhor é convosco. Bendita sois vós entre as mulheres e bendito é o fruto do vosso ventre, Jesus.
2: Santa Maria, Mãe de Deus, rogai por nós, pecadores, agora e na hora de nossa morte. Amém.
1: Ave Maria, cheia de graça, o Senhor é convosco. Bendita sois vós entre as mulheres, bendito é o fruto do vosso ventre, Jesus.
2: Santa Maria, Mãe de Deus, rogai por nós, pecadores, agora e na hora de nossa morte. Amém.
1: Ave Maria, cheia de graça, o Senhor é convosco. Bendita sois vós entre as mulheres, e bendito é o fruto do vosso ventre, Jesus.
2: Santa Maria, Mãe de Deus, rogai por nós, pecadores, agora e na hora de nossa morte. Amém.
1: Glória ao Pai, ao Filho e ao Espírito Santo,
2: como era no princípio, agora e sempre. Amém.
1: Ó meu Jesus,
2: perdoai-nos, livrai-nos do fogo do inferno, levai as almas todas para o céu, e socorrei principalmente as que mais precisarem da vossa misericórdia.
0: Glória a Deus, minha gente! 4h47 da manhã, horário de Brasília. Que alegria estarmos juntos, que alegria estarmos juntos. 40 dias com São Miguel Arcanjo. Começou hoje, minha gente! E você já está aqui, você já está aqui. Obrigado, Senhor. Obrigado, Senhor. Você que ainda não ligou o seu celular, liga seu celular na rede social. Liga. Você que ainda não ligou, está acompanhando pela TV, está acompanhando com mais de uma pessoa na sua casa, liga seu celular. E aliás, enquanto a gente vai cantando, você pode compartilhar. Neste momento, você pode pegar seu celular, compartilhar com seus amigos, liberar os links. Quantas pessoas vão entrando aqui por causa do link que você vai distribuindo? Mas eu quero pedir agora uma coisa bem séria para você. Eu gostaria que você pegasse um pouco de água. Talvez você já tenha aí preparado na sua casa. Eu quero abençoar essa sua água. Nós vamos invocar a bênção de Deus sobre esta água. E neste início dos 40 dias com São Miguel Arcanjo, Senhor, eu quero pedir agora a bênção sobre esta água. Se você ainda não tem água preparada, vai, corre, busca a sua água. Senhor, eu quero pedir a tua bênção sobre esta água. Que águas agora sejam abençoadas. Que águas agora sejam exorcizadas, sejam purificadas, sejam santificadas. E onde essa água tocar, possa levar a purificação aos ambientes. Onde essa água tocar, possa consagrar este lugar, consagrar este ambiente, curar doentes. Por isso eu peço, como sacerdote, conjunto com esse povo de Deus, a bênção sobre esta água, em nome do Pai e do Filho

0: Espírito Santo.
1: Amém.
0: Amém. E o que que você vai fazer agora enquanto a gente vai cantando? Você vai consagrando o teu lar. Você vai jogando essa água na sua sala, onde você está rezando. Você não precisa acordar ninguém, mas vai andando no, nas portas dos quartos, na sala, na cozinha. Vai andando na sua casa e vai consagrando esse território. Esse território que será o teu território de oração. Durante 40 dias você decidiu orar. Durante 40 dias você decidiu se colocar na presença do Senhor. Aí na sua casa, então a sua casa se torna um lugar onde Deus é adorado. A sua casa se torna agora uma igreja doméstica. Por isso agora, enquanto a gente vai cantando, você vai colocando essa água que a gente pediu a bênção de Deus sobre ela. Abençoa, abençoa os teus quartos, abençoa a tua sala, abençoa a tua casa, em nome de Jesus. Consagra a tua casa e repete comigo assim:
1: a minha casa
0: será uma casa de oração.
1: Será uma casa de oração.
0: A minha casa será uma casa de oração.
1: Será uma casa de oração.
0: A minha casa
1: será uma casa de oração.
0: Será

Nós invocamos a presença de Deus sobre este lar. Afasta deste lar, Senhor, tudo que não é teu, tudo que não te pertence. Afasta deste lar as brigas, as contendas, as discórdias, as invejas, os ciúmes. Afasta deste lar, Senhor, todo espírito de desânimo. Afasta deste lar, Senhor, toda angústia, toda tristeza, toda maledicência, todo espírito de fofoca, toda desunião. Afasta deste lar, Senhor, todos os vícios que destroem este lar, todos os vícios que destroem essa família. Abençoa, Jesus, agora aqueles que estão dormindo nessa casa, descansando. Abençoa cada um. Envie um anjo para guardar cada um agora. E eu quero dizer para você desde já, você que acordou e você queria tanto que a tua família rezasse com você. Você queria tanto que teu marido rezasse com você, que tua esposa, que teus filhos. Mas tem gente que está rezando sozinho. Eu quero que você entenda que você não reza sozinho. E que você reza por eles, então você reza em nome deles. Eles estão acordados com você. Eles estão acordados com você. Deus está vendo o teu sacrifício por eles. Então não desanima. Eles estão com você. A cada madrugada eles estarão com você. As tuas lágrimas serão as lágrimas deles. Os teus joelhos serão os joelhos deles. Então permanece firme. Canta mais uma vez. Não há mal que me possa vencer, vai.

0: e a cruz sagrada seja minha luz. Não seja o dragão meu guia.
1: Retira-te, Satanás.
0: Nunca me aconselhes coisas vãs.
1: É mal que tu me ofereces.
0: Bebe tu mesmo do teu veneno. E neste primeiro mistério luminoso nós vamos contemplar o batismo de Jesus no Rio Jordão.
2: Abra sua Bíblia em Jeremias, capítulo 29, versículo 11. Jeremias, capítulo 29, versículo 11. Bem conheço os desígnios que mantenho para convosco, oráculo do Senhor. Desígnios de prosperidade e não de calamidade, de vos garantir um futuro e uma esperança. São João Cassiano nos diz: os desígnios divinos incluem disciplina proporcional e não destruição final. Mesmo quando Deus castiga seu povo por seus pecados, ele o faz para aperfeiçoá-lo, não para derrubá-lo. Esta é a esperança certeira que sustentava o profeta. Enquanto experimentaria sofrimento, a misericórdia de Deus garantiria sua continuidade e restauração futura. Muitas vezes nosso desespero diante das coisas vem pela nossa desconfiança de Deus. Às vezes nós vamos nos esquecendo das promessas do Senhor, e o profeta Jeremias está nos trazendo muito claro que Deus tem promessas para nós, não de destruição, mas de futuro, de prosperidade, de que nós não seremos destruídos se confiarmos no Senhor, mas o Senhor nos levará adiante, nos levará além. Às vezes pode parecer que tudo está em ruínas, tudo está desmoronando, mas em tudo isso Deus está trabalhando e cuidando de nós, meu irmão e minha irmã.
0: Amém.
2: O que você passa não é o fim. O sofrimento que você passa não é o fim. Pelo contrário, Deus está trabalhando em algo muito maior do que nós podemos pensar, imaginar e até mesmo pedir a Deus, que nós somos limitados. Limitados em ver a ação de Deus em meio ao sofrimento. Nós sofremos, e às vezes o desespero nos faz pensar que Deus não está conosco, não está cuidando de nós, não está diante de nós, mas Ele está, Ele está. E quanto maior o nosso sofrimento, provação e dificuldade, maior é o cuidado de Deus, maior é a consolação do Senhor Jesus na nossa vida e no nosso coração. O que você está passando não é para a tua destruição, grave isso no teu coração. Não é para o teu fim, para a tua queda, mas é para o teu soerguimento, para o teu futuro de prosperidade no Senhor Jesus. Deus está cuidando de tudo em nós. Pai nosso que estás no céu, santificado seja o vosso nome. Venha a nós o vosso reino, seja feita a vossa vontade, assim na terra como no céu.
1: O pão nosso de cada dia nos dai hoje, perdoai-nos as nossas ofensas, assim como nós perdoamos a quem nos tem ofendido. E não nos deixeis cair em tentação, mas livrai-nos do mal. Amém.
2: Ave Maria, cheia de graça, o Senhor é convosco, bendita sois vós entre as mulheres, e bendito é o fruto do vosso ventre, Jesus.
1: Santa Maria, Mãe de Deus, rogai por nós, pecadores, agora e na hora de nossa morte. Amém.
2: Ave Maria, cheia de graça, o Senhor é convosco, bendita sois vós entre as mulheres, e bendito é o fruto do vosso ventre, Jesus.
1: Santa Maria, Mãe de Deus, rogai por nós, pecadores, agora e na hora de nossa morte. Amém.
2: Ave Maria, cheia de graça, o Senhor é convosco, bendita sois vós entre as mulheres, e bendito é o fruto do vosso ventre, Jesus.
1: Santa Maria, Mãe de Deus, rogai por nós, pecadores, agora e na hora de nossa morte. Amém.
2: Ave Maria, cheia de graça, o Senhor é convosco, bendita sois vós entre as mulheres, e bendito é o fruto do vosso ventre, Jesus.
1: Santa Maria, Mãe de Deus, rogai por nós, pecadores, agora e na hora de nossa morte. Amém.
2: Ave Maria, cheia de graça, o Senhor é convosco, bendita sois vós entre as mulheres, e bendito é o fruto do vosso ventre, Jesus.
1: Santa Maria, Mãe de Deus, rogai por nós, pecadores, agora e na hora de nossa morte. Amém.
2: Ave Maria, cheia de graça, o Senhor é convosco, bendita sois vós entre as mulheres, e bendito é o fruto do vosso ventre, Jesus.
1: Santa Maria, Mãe de Deus, rogai por nós, pecadores, agora e na hora de nossa morte. Amém.
2: Ave Maria, cheia de graça, o Senhor é convosco, bendita sois vós entre as mulheres, e bendito é o fruto do vosso ventre, Jesus.
1: Santa Maria, Mãe de Deus, rogai por nós, pecadores, agora e na hora de nossa morte. Amém.
2: Ave Maria, cheia de graça, o Senhor é convosco, bendita
3: bendita sois vós entre as mulheres, e bendito é o fruto do vosso ventre, Jesus.
4: Santa Maria, Mãe de Deus, rogai por nós, pecadores, agora e na hora de nossa morte. Amém.
3: Ave Maria, cheia de graça, o Senhor é convosco, bendita sois vós entre as mulheres, e bendito é o fruto do vosso ventre, Jesus.
4: Santa Maria, Mãe de Deus, rogai por nós, pecadores, agora e na hora de nossa morte. Amém.
3: Ave Maria, cheia de graça, o Senhor é convosco, bendita sois vós entre as mulheres, e bendito é o fruto do vosso ventre, Jesus.
4: Santa Maria, Mãe de Deus, rogai por nós, pecadores, agora e na hora de nossa morte. Amém.
3: Glória ao Pai, ao Filho e ao Espírito Santo,
4: como era no princípio, agora e sempre. Amém.
3: Ó meu Jesus, perdoai-nos, livrai-nos do fogo do inferno, levai as almas todas para o céu, e socorrei principalmente as que mais precisarem da vossa misericórdia.
5: Segundo o mistério luminoso, nós contemplamos o milagre de Jesus nas bodas de Caná. Estenda as tuas mãos para Jesus. Aliás, convido você a colocar a sua mão na tela do seu computador, do seu celular, da sua televisão, como se você estivesse tocando Jesus. E eu vou tocar Jesus aqui por você. E você vai pedir o seu milagre. Jesus, como o Senhor realizou o milagre nas bodas de Caná, pela intercessão da Virgem Maria, eu quero pedir agora que tantos milagres aconteçam pela intercessão da Virgem Maria também. Eu estou tocando a Ti, Jesus, em nome de tantas pessoas que agora estão em casa. Milhares e milhares, espalhadas pelo mundo inteiro. E cada uma delas está pedindo um milagre. Aquilo que o médico já não pode mais fazer, aquilo que humanamente já é impossível, aquilo que já não tem mais explicação, não tem mais o que fazer, não sabemos mais o caminho, não sabemos mais como resolver essa situação, nós agora colocamos diante de Ti esse milagre, esse pedido. Reze por alguém que você ama. Reze pelos milagres que a tua família precisa. Eu quero declarar para você que estes 40 dias serão 40 dias de milagres. Neste exato momento já tem pessoas recebendo milagres. Neste exato momento já tem pessoas sendo curadas. Neste exato momento já tem pessoas recebendo graças. Pessoas que agora estão pedindo a graça de um emprego, você vai receber. Em breve você vai receber a graça de emprego. Senhor, pessoas que agora estão com dores em seu corpo e o Senhor pode curar agora. Eu peço, Jesus, que curas aconteçam agora, que dores possam ser curadas agora em nome de Jesus. E quantas pessoas agora já não vão mais encontrar sua dor? Pai nosso que estais no céu, santificado seja o vosso nome, venha a nós o vosso reino. Seja feita a vossa vontade, assim na terra como no céu.
6: O pão nosso de cada dia nos dai hoje, perdoai-nos as nossas ofensas, assim como nós perdoamos a quem nos tem ofendido. E não nos deixeis cair em tentação, mas livrai-nos do mal. Amém.
5: Ave Maria, cheia de graça, o Senhor é convosco, bendita sois vós entre as mulheres, e bendito é o fruto do vosso ventre, Jesus.
4: Santa Maria, Mãe de Deus, rogai por nós, pecadores, agora e na hora de nossa morte. Amém.
5: Ave Maria, cheia de graça, o Senhor é convosco, bendita sois vós entre as mulheres, e bendito é o fruto do vosso ventre, Jesus.
4: Santa Maria, Mãe de Deus, rogai por nós, pecadores, agora e na hora de nossa morte. Amém.
5: Ave Maria, cheia de graça, o Senhor é convosco, bendita sois vós entre as mulheres, e bendito é o fruto do vosso ventre, Jesus.
4: Santa Maria, Mãe de Deus, rogai por nós, pecadores, agora e na hora de nossa morte. Amém.
5: Ave Maria, cheia de graça, o Senhor é convosco, bendita sois vós entre as mulheres, e bendito é o fruto do vosso ventre, Jesus.
4: Santa Maria, Mãe de Deus, rogai por nós, pecadores, agora e na hora de nossa morte. Amém.
5: Ave Maria, cheia de graça, o Senhor é convosco, bendita sois vós entre as mulheres, e bendito é o fruto do vosso ventre, Jesus.
4: Santa Maria, Mãe de Deus, rogai por nós, pecadores, agora e na hora de nossa morte. Amém.
5: Ave Maria, cheia de graça, o Senhor é convosco, bendita sois vós entre as mulheres, e bendito é o fruto do vosso ventre, Jesus.
4: Santa Maria, Mãe de Deus, rogai por nós, pecadores,
7: agora e na hora de nossa morte. Amém.
8: Ave Maria, cheia de graça, o Senhor é convosco. Bendita sois vós entre as mulheres e bendito é o fruto do vosso ventre, Jesus.
7: Santa Maria, Mãe de Deus, rogai por nós, pecadores, agora e na hora de nossa morte. Amém.
8: Ave Maria, cheia de graça, o Senhor é convosco. Bendita sois vós entre as mulheres e bendito é o fruto do vosso ventre, Jesus.
7: Santa Maria, Mãe de Deus, rogai por nós, pecadores, agora e na hora de nossa morte. Amém.
8: Ave Maria, cheia de graça, o Senhor é convosco. Bendita sois vós entre as mulheres e bendito é o fruto do vosso ventre, Jesus.
7: Santa Maria, Mãe de Deus, rogai por nós, pecadores, agora e na hora de nossa morte. Amém.
8: Ave Maria, cheia de graça, o Senhor é convosco, bendita sois vós entre as mulheres e bendito é o fruto do vosso ventre, Jesus.
7: Santa Maria, Mãe de Deus, rogai por nós, pecadores, agora e na hora de nossa morte. Amém.
8: Glória ao Pai, ao Filho e ao Espírito Santo.
7: Como era no princípio, agora e sempre.
8: Amém. Ó meu Jesus,
7: perdoai-nos, livrai-nos do fogo do inferno, levai as almas todas para o céu e socorrei principalmente as que mais precisarem da vossa misericórdia.
8: E no terceiro mistério luminoso, nós contemplamos o anúncio do reino de Deus e o convite à conversão. Abra sua Bíblia em João, capítulo 14, versículo 1. João, capítulo 14, versículo 1. Como é que está seu coração? Jesus te fala assim: não se perturbe o vosso coração. A doença não pode te perturbar. O desemprego não pode perturbar o teu coração. Essa situação no seu casamento, na sua família, não pode perturbar o teu coração. Credes em Deus, crede também em mim. Cirilo de Alexandria, sobre essa palavra, nos ensina: ao vos ordenar que não vos perturbeis, veja, ao vos ordenar, não se perturbe, Jesus colocou-vos como que sobre o limiar entre a esperança e o temor. Dessa forma, se caísseis em fraqueza e sofrimento, em vossa fragilidade humana, a esperança de sua misericórdia vos ajudaria a recuperar-vos. Por outro lado, o temor de tropeçar vos moveria a cair menos frequentemente, pois ainda não haveis sido dotados pelo poder de cima, do alto. Refiro-me à graça que vem através do Espírito, que sempre vos preserva da falha. Senhor, nós precisamos deste Espírito Santo. Nós precisamos deste Espírito Santo para que a gente não caia, para que as perturbações deste mundo não façam a gente cair. Que as perturbações deste mundo não nos vençam, mas pelo contrário, em Ti nós vamos vencer todas as coisas. Pai nosso que estás no céu, santificado seja o vosso nome, venha a nós o vosso reino. Seja feita a vossa vontade, assim na terra como no céu.
7: O pão nosso de cada dia nos dai hoje, e perdoai-nos as nossas ofensas, assim como nós perdoamos a quem nos tem ofendido. E não nos deixeis cair em tentação, mas livrai-nos do mal.
8: Amém. Ave Maria, cheia de graça, o Senhor é convosco. Bendita sois vós entre as mulheres, e bendito é o fruto do vosso ventre, Jesus.
7: Santa Maria, Mãe de Deus, rogai por nós, pecadores, agora e na hora de nossa morte. Amém.
8: Ave Maria, cheia de graça, o Senhor é convosco. Bendita sois vós entre as mulheres, e bendito é o fruto do vosso ventre, Jesus.
7: Santa Maria, Mãe de Deus, rogai por nós, pecadores, agora e na hora de nossa morte. Amém.
8: Ave Maria, cheia de graça, o Senhor é convosco. Bendita sois vós entre as mulheres, e bendito é o fruto do vosso ventre, Jesus.
7: Santa Maria, Mãe de Deus, rogai por nós, pecadores, agora e na hora de nossa morte. Amém.
8: Ave Maria, cheia de graça, o Senhor é convosco. Bendita sois vós entre as mulheres, e bendito é o fruto do vosso ventre, Jesus.
7: Santa Maria, Mãe de Deus, rogai por nós, pecadores, agora e na hora de nossa morte. Amém.
8: Ave Maria, cheia de graça, o Senhor é convosco. Bendita sois vós entre as mulheres, e bendito é o fruto do vosso ventre, Jesus.
7: Santa Maria, Mãe de Deus, rogai por nós, pecadores, agora e na hora de nossa morte. Amém.
8: Ave Maria, cheia de graça, o Senhor é convosco. Bendita sois vós entre as mulheres, e bendito é o fruto do vosso ventre, Jesus.
7: Santa Maria, Mãe de Deus, rogai por nós, pecadores, agora e na hora de nossa morte. Amém.
8: Ave Maria, cheia de graça, o Senhor é convosco.
5: convosco, bendita sois vós entre as mulheres, e bendito é o fruto do vosso ventre, Jesus.
9: Santa Maria, Mãe de Deus, rogai por nós, pecadores, agora e na hora de nossa morte. Amém.
5: Ave Maria, cheia de graça, o Senhor é convosco, bendita sois vós entre as mulheres, e bendito é o fruto do vosso ventre, Jesus.
9: Santa Maria, Mãe de Deus, rogai por nós, pecadores, agora e na hora de nossa morte. Amém.
5: Ave Maria, cheia de graça, o Senhor é convosco, bendita sois vós entre as mulheres, e bendito é o fruto do vosso ventre, Jesus.
9: Santa Maria, Mãe de Deus, rogai por nós, pecadores, agora e na hora de nossa morte. Amém.
5: Ave Maria, cheia de graça, o Senhor é convosco, bendita sois vós entre as mulheres, e bendito é o fruto do vosso ventre, Jesus.
9: Santa Maria, Mãe de Deus, rogai por nós, pecadores, agora e na hora de nossa morte. Amém.
5: Glória ao Pai, ao Filho e ao Espírito Santo.
9: Como era no princípio, agora e sempre. Amém.
5: Meu Jesus,
9: perdoai-nos, livrai-nos do fogo do inferno, levai as almas todas para o céu e socorrei principalmente as que mais precisarem da vossa misericórdia.
5: No quarto mistério luminoso, nós contemplamos a transfiguração de Jesus. Abra sua palavra em Romanos, capítulo 8, versículo 28. Romanos, capítulo 8, versículo 28. O Senhor no rosário de hoje está tirando do nosso coração toda a perturbação. O Senhor no rosário de hoje está tirando do nosso coração todo medo. O Senhor no rosário de hoje está tirando do nosso coração toda a perturbação com o futuro, todo o medo do futuro. Se tem uma coisa que nos amedronta é o medo do futuro. Porque acreditamos que a nossa vida está na nossa mão. E Deus hoje na sua palavra está nos dizendo: a tua vida não está nas tuas mãos, a tua vida está nas minhas mãos. E se a tua vida está nas minhas mãos, por que que você se preocupa? Romanos capítulo 8, versículo 28. Aliás, sabemos que todas as coisas concorrem para o bem daqueles que amam a Deus, daqueles que são os eleitos, segundo os seus desígnios. São João Crisóstomo nos ensina, quando Paulo fala de todas as coisas, menciona também as coisas que parecem dolorosas. Todas as coisas concorrem para o bem. Aqui, todas as coisas significam todas, até as dolorosas, até as tribulações. Por quê? Porque Deus pode transformá-las. São João Crisóstomo nos diz: Deus pode transformá-las. Porque o seu poder é inefável, porque o seu poder é poderoso. Deus pode transformar o que há de mal na sua vida em um bem muito maior. Deus pode fazer com que essa doença que você esteja vivendo se transforme em algo maior para a sua vida. Deus pode tirar de coisas más coisas boas. Deus transforma. No Monte da Transfiguração, Jesus transforma o medo dos discípulos em fé. Pai nosso que estais no céu, santificado seja o vosso nome, venha a nós o vosso reino, seja feita a vossa vontade, assim na terra como no céu.
9: O pão nosso de cada dia nos dai hoje, perdoai-nos as nossas ofensas, assim como nós perdoamos a quem nos tem ofendido. E não nos deixeis cair em tentação, mas livrai-nos do mal. Amém.
5: Ave Maria, cheia de graça, o Senhor é convosco, bendita sois vós entre as mulheres, e bendito é o fruto do vosso ventre, Jesus.
9: Santa Maria, Mãe de Deus, rogai por nós, pecadores, agora e na hora de nossa morte. Amém.
5: Ave Maria, cheia de graça, o Senhor é convosco, bendita sois vós entre as mulheres, e bendito é o fruto do vosso ventre, Jesus.
9: Santa Maria, Mãe de Deus, rogai por nós, pecadores, agora e na hora de nossa morte. Amém.
5: Ave Maria, cheia de graça, o Senhor é convosco, bendita sois vós entre as mulheres, e bendito é o fruto do vosso ventre, Jesus.
9: Santa Maria, Mãe de Deus, rogai por nós, pecadores, agora e na hora de nossa morte. Amém.
5: Ave Maria, cheia de graça, o Senhor é convosco, bendita sois vós entre as mulheres, e bendito é o fruto do vosso ventre, Jesus.
9: Santa Maria, Mãe de Deus, rogai por nós, pecadores, agora e na hora de nossa morte. Amém.
5: Ave Maria, cheia de graça, o Senhor é convosco, bendita sois vós entre as mulheres, e bendito é o fruto do vosso ventre, Jesus.
9: Santa Maria, Mãe de Deus, rogai por nós, pecadores, agora e na hora de nossa morte. Amém.
5: Ave Maria, cheia de graça, o Senhor é convosco, bendita sois vós entre as mulheres, e bendito é o fruto do vosso ventre, Jesus.
9: Santa Maria, Mãe de Deus, rogai por nós, pecadores,
10: agora e na hora de nossa morte. Amém.
11: Ave Maria, cheia de graça, o Senhor é convosco. Bendita sois vós entre as mulheres e bendito é o fruto do vosso ventre, Jesus.
10: Santa Maria, Mãe de Deus, rogai por nós, pecadores, agora e na hora de nossa morte. Amém.
11: Ave Maria, cheia de graça, o Senhor é convosco. Bendita sois vós entre as mulheres e bendito é o fruto do vosso ventre, Jesus.
10: Santa Maria, Mãe de Deus, rogai por nós, pecadores, agora e na hora de nossa morte. Amém.
11: Ave Maria, cheia de graça, o Senhor é convosco. Bendita sois vós entre as mulheres e bendito é o fruto do vosso ventre, Jesus.
10: Santa Maria, Mãe de Deus, rogai por nós, pecadores, agora e na hora de nossa morte. Amém.
11: Ave Maria, cheia de graça, o Senhor é convosco. Bendita sois vós entre as mulheres e bendito é o fruto do vosso ventre, Jesus.
10: Santa Maria, Mãe de Deus, rogai por nós, pecadores, agora e na hora de nossa morte. Amém.
11: Glória ao Pai, ao Filho e ao Espírito Santo.
10: Como era no princípio, agora e sempre. Amém.
11: Ó meu Jesus,
10: perdoai-nos, livrai-nos do fogo do inferno, levai as almas todas para o céu e socorrei principalmente as que mais precisarem da vossa misericórdia.
11: E no quinto mistério luminoso, nós contemplamos a instituição da Eucaristia. Abra a sua palavra, uma palavra poderosa, Filipenses capítulo 4, versículo de 6 a 7. Filipenses capítulo 4, versículo de 6 a 7. Não vos inquieteis com nada. Em todas as circunstâncias, apresentai a Deus as vossas preocupações, mediante a oração. Então, o que nós vamos fazer durante esses 40 dias, minha gente? Nós vamos apresentar a Deus as nossas preocupações, mas não é só apresentar a Deus as preocupações. Vamos fazer isso mediante a oração, as súplicas e a ação de graças. E a paz de Deus, que excede toda a inteligência, haverá de guardar os vossos corações e os vossos pensamentos em Cristo Jesus. E eu garanto para você que a cada rosário você vai ganhar a paz. O rosário de hoje já está te trazendo paz. Mário Vitorino diz assim: não vos inquieteis com nada. Isto significa o quê? Não vos preocupeis convosco mesmos. Não deis pensamento desnecessário, nem vos inquieteis com o mundo ou com as coisas mundanas, pois tudo que é necessário para vós nesta vida, Deus provê, e será ainda melhor na vida que é a vida eterna. Pai nosso que estais no céu, santificado seja o vosso nome, venha a nós o vosso reino, seja feita a vossa vontade, assim na terra como no céu.
10: O pão nosso de cada dia nos dai hoje, perdoai-nos as nossas ofensas, assim como nós perdoamos a quem nos tem ofendido, e não nos deixeis cair em tentação, mas livrai-nos do mal. Amém.
11: Ave Maria, cheia de graça, o Senhor é convosco, bendita sois vós entre as mulheres, e bendito é o fruto do vosso ventre, Jesus.
10: Santa Maria, Mãe de Deus, rogai por nós, pecadores, agora e na hora de nossa morte. Amém.
11: Ave Maria, cheia de graça, o Senhor é convosco. Bendita sois vós entre as mulheres e bendito é o fruto do vosso ventre, Jesus.
10: Santa Maria, Mãe de Deus, rogai por nós, pecadores, agora e na hora de nossa morte. Amém.
11: Ave Maria, cheia de graça, o Senhor é convosco. Bendita sois vós entre as mulheres e bendito é o fruto do vosso ventre, Jesus.
10: Santa Maria, Mãe de Deus, rogai por nós, pecadores, agora e na hora de nossa morte. Amém.
12: Ave Maria, cheia de graça, o Senhor é convosco. Bendita sois vós entre as mulheres e bendito é o fruto do vosso ventre, Jesus.
1: Santa Maria, Mãe de Deus, rogai por nós, pecadores, agora e na hora de nossa morte. Amém.
12: Ave Maria, cheia de graça, o Senhor é convosco. Bendita sois vós entre as mulheres e bendito é o fruto do vosso ventre, Jesus.
1: Santa Maria, Mãe de Deus, rogai por nós, pecadores, agora e na hora de nossa morte. Amém.
12: Ave Maria, cheia de graça, o Senhor é convosco. Bendita sois vós entre as mulheres e bendito é o fruto do vosso ventre, Jesus.
1: Santa Maria, Mãe de Deus, rogai por nós, pecadores, agora e na hora de nossa morte. Amém.
12: Ave Maria, cheia de graça, o Senhor é convosco. Bendita sois vós entre as mulheres e bendito é o fruto do vosso ventre, Jesus.
1: Santa Maria, Mãe de Deus, rogai por nós, pecadores, agora e na hora de nossa morte. Amém.
12: Ave Maria, cheia de graça, o Senhor é convosco. Bendita sois vós entre as mulheres e bendito é o fruto do vosso ventre, Jesus.
1: Santa Maria, Mãe de Deus, rogai por nós, pecadores, agora e na hora de nossa morte. Amém.
12: Ave Maria, cheia de graça, o Senhor é convosco. Bendita sois vós entre as mulheres e bendito é o fruto do vosso ventre, Jesus.
1: Santa Maria, Mãe de Deus, rogai por nós, pecadores, agora e na hora de nossa morte. Amém.
12: Ave Maria, cheia de graça, o Senhor é convosco. Bendita sois vós entre as mulheres e bendito é o fruto do vosso ventre, Jesus.
1: Santa Maria, Mãe de Deus, rogai por nós, pecadores, agora e na hora de nossa morte. Amém.
12: Glória ao Pai, ao Filho e ao Espírito Santo,
1: como era no princípio, agora e sempre. Amém.
12: Ó meu Jesus,
1: perdoai-nos, livrai-nos do fogo do inferno, levai as almas todas para o céu e socorrei principalmente as que mais precisarem da vossa misericórdia.
11: Glória a Deus, minha gente! 5h20 da manhã, horário de Brasília, fica de pé na sua casa, dá aquela espreguiçada. Começamos 40 dias com São Miguel. Minha gente, eu não vou ficar falando todo dia não, mas hoje é o primeiro dia. Nós somos agora mais de 1 milhão de pessoas, mais de 1 milhão de pessoas. Lembra quando o Frei falou, se você quiser rezar com a gente, você não vai rezar sozinho não. Muita gente vai rezar com você, tá aí ó, você não acorda sozinho. Mais de 1 milhão de pessoas espalhadas pelo mundo inteiro estão agora conosco. Dá um glória a Deus na sua casa. Canta comigo. Deus está falando conosco hoje.

0: tarde. Se você pode, se ajoelhe agora para rezar este terço, porque agora nós vamos nos unir às dores de Jesus. Para você que não tem costume de rezar o rosário, em cada mistério a gente tem que ficar pensando naquilo que a gente está meditando. Então, por exemplo, agora nós vamos meditar Jesus no Horto das Oliveiras suando sangue. Tua cabeça tem que estar nisso. Daqui a pouco nós vamos meditar Jesus apanhando na flagelação. A tua cabeça tem que estar pensando nisso. Isso é rosário. A gente vai meditando a vida de Cristo a cada mistério. E neste primeiro mistério nós contemplamos a agonia de Jesus no Horto das Oliveiras.
1: Eu convido a você a abrir a sua Bíblia em 2 Timóteo capítulo 1, versículo 12. 2 Timóteo 1, 12. E esse é o motivo porque estou sofrendo assim. Mas não me queixo, não. Sei em quem pus a minha confiança. Estou certo de que asas poderosas para guardar o meu depósito até aquele dia. Paulo está sofrendo, mas ele não se preocupa, não. Ele não queixa, não. Porque ele sabe em quem ele depositou a confiança dele. E nós estamos aqui diante de Jesus nesta madrugada, nesta quaresma, esse primeiro dia. E nós sabemos do primeiro dia em quem está a nossa confiança, em quem está a nossa esperança. Está no Deus de Paulo, no Jesus de Paulo. É nesse Jesus que nós confiamos. Aquele mesmo que livrou Paulo das prisões, que livrou da vergonha das cadeias. É esse Jesus que nos livra dos nossos medos, dos nossos temores, das nossas enfermidades, do nosso pecado, da nossa angústia. É Ele que nos livra de tudo. A verdade, a coragem não vem da ausência de sofrimento, mas da certeza em quem confiamos. Paulo testemunha que seu tesouro, a fé, a pregação do Evangelho, permanece seguro nas mãos de Deus. É essa convicção o liberta da vergonha diante das cadeias. Assim diz São João Crisóstomo. É isso que nos livra da vergonha. Jesus nos liberta. Essa coragem que ele deu para Paulo, nós também te pedimos, Senhor, nesta madrugada. Pai nosso que está no céu, santificado seja o vosso nome. Venha a nós o vosso reino, seja feita a vossa vontade, assim na terra como no céu.
2: O pão nosso de cada dia nos dai hoje, perdoai-nos as nossas ofensas, assim como nós perdoamos a quem nos tem ofendido. E não nos deixeis cair em tentação, mas livrai-nos do mal. Amém.
1: Ave Maria, cheia de graça, o Senhor é convosco. Bendita sois vós entre as mulheres. Bendito é o fruto do vosso ventre, Jesus.
2: Santa Maria, Mãe de Deus, rogai por nós, pecadores, agora e na hora de nossa morte. Amém.
1: Ave Maria, cheia de graça, o Senhor é convosco. Bendita sois vós entre as mulheres. Bendito é o fruto do vosso ventre, Jesus.
2: Santa Maria, Mãe de Deus, rogai por nós, pecadores, agora e na hora de nossa morte. Amém.
1: Ave Maria, cheia de graça, o Senhor é convosco. Bendita sois vós entre as mulheres. Bendito é o fruto do vosso ventre, Jesus.
2: Santa Maria, Mãe de Deus, rogai por nós, pecadores, agora e na hora de nossa morte. Amém.
1: Ave Maria, cheia de graça, o Senhor é convosco. Bendita sois vós entre as mulheres. Bendito é o fruto do vosso ventre, Jesus.
2: Santa Maria, Mãe de Deus, rogai por nós, pecadores, agora e na hora de nossa morte. Amém.
1: Ave Maria, cheia de graça, o Senhor é convosco. Bendita sois vós entre as mulheres. Bendito é o fruto do vosso ventre, Jesus.
2: Santa Maria, Mãe de Deus, rogai por nós, pecadores, agora e na hora de nossa morte. Amém.
1: Ave Maria, cheia de graça, o Senhor é convosco. Bendita sois vós entre as mulheres. Bendito é o fruto do vosso ventre, Jesus.
2: Santa Maria, Mãe de Deus, rogai por nós, pecadores, agora e na hora de nossa morte. Amém.
1: Ave Maria, cheia de graça, o Senhor é convosco. Bendita sois vós entre as mulheres. Bendito é o fruto do vosso ventre, Jesus.
2: Santa Maria, Mãe de Deus, rogai por nós, pecadores, agora e na hora de nossa morte. Amém.
1: Ave Maria, cheia de graça, o Senhor é convosco. Bendita sois vós entre as mulheres. Bendito é o fruto do vosso ventre, Jesus.
2: Santa Maria, Mãe de Deus, rogai por nós, pecadores, agora e na hora de nossa morte. Amém.
1: Ave Maria, cheia de graça, o Senhor é convosco. Bendita sois vós entre as mulheres. Bendito é o fruto do vosso ventre, Jesus.
2: Santa Maria, Mãe de Deus, rogai por nós, pecadores, agora e na hora de nossa morte. Amém.
1: Ave Maria, cheia de graça, o Senhor é convosco. Bendita sois vós entre as mulheres. Bendito é o fruto do vosso ventre, Jesus.
2: Santa Maria, Mãe de Deus, rogai por nós, pecadores, agora e na hora de nossa morte. Amém.
1: Glória ao Pai, ao Filho e ao Espírito Santo.
2: Como era no princípio, agora e sempre. Amém.
1: Ó meu Jesus, perdoai-nos, livrai-nos do fogo do inferno. Levai as almas todas para o céu. E socorrei principalmente as que mais precisarem da vossa misericórdia.
0: Segundo mistério doloroso, nós contemplamos a flagelação de Jesus. Abra sua palavra em 1 Pedro. 1 Pedro capítulo 5, versículo 7. 1 Pedro capítulo 5, versículo 7. Confiai-lhe todas as vossas preocupações, porque ele tem cuidado de vós. Eu quero que você entenda que Deus tem cuidado de você. Às vezes você é aquela pessoa que cuida de muita gente. E você fala, mas ninguém cuida de mim. Talvez o teu marido não cuida de você, talvez sua esposa não cuida de você, talvez os teus filhos não cuidam de você. Talvez o teu padre não dá tanto cuidado para você, não sei. Mas se os homens falham, Deus não falha. Deus tem cuidado de você. Até mesmo quando você não vê, quando você não percebe. Pai nosso que estais no céu, santificado seja o vosso nome, venha a nós o vosso reino, seja feita a vossa vontade, assim na terra como no céu.
2: O pão nosso de cada dia nos dai hoje, perdoai-nos as nossas ofensas, assim como nós perdoamos a quem nos tem ofendido. E não nos deixeis cair em tentação, mas livrai-nos do mal. Amém.
0: Ave Maria, cheia de graça, o Senhor é convosco, bendita sois vós entre as mulheres, e bendito é o fruto do vosso ventre, Jesus.
2: Santa Maria, Mãe de Deus, rogai por nós, pecadores, agora e na hora de nossa morte. Amém.
0: Ave Maria, cheia de graça, o Senhor é convosco. Bendita sois vós entre as mulheres e bendito é o fruto do vosso ventre, Jesus.
2: Santa Maria, Mãe de Deus, rogai por nós, pecadores, agora e na hora de nossa morte. Amém.
0: Ave Maria, cheia de graça, o Senhor é convosco. Bendita sois vós entre as mulheres e bendito é o fruto do vosso ventre, Jesus.
2: Santa Maria, Mãe de Deus, rogai por nós, pecadores, agora e na hora de nossa morte. Amém.
0: Ave Maria, cheia de graça, o Senhor é convosco. Bendita sois vós entre as mulheres e bendito é o fruto do vosso ventre, Jesus.
2: Santa Maria, Mãe de Deus, rogai por nós, pecadores, agora e na hora de nossa morte. Amém.
0: Ave Maria, cheia de graça, o Senhor é convosco. Bendita sois vós entre as mulheres e bendito é o fruto do vosso ventre, Jesus.
2: Santa Maria, Mãe de Deus, rogai por nós, pecadores, agora e na hora de nossa morte. Amém.
0: Ave Maria, cheia de graça, o Senhor é convosco. Bendita sois vós entre as mulheres e bendito é o fruto do vosso ventre, Jesus.
2: Santa Maria, Mãe de Deus, rogai por nós, pecadores, agora e na hora de nossa morte. Amém.
0: Ave Maria, cheia de graça, o Senhor é convosco. Bendita sois vós entre as mulheres e bendito é o fruto do vosso ventre, Jesus.
2: Santa Maria, Mãe de Deus, rogai por nós, pecadores, agora e na hora de nossa morte. Amém.
0: Ave Maria, cheia de graça, o Senhor é convosco. Bendita sois vós entre as mulheres e bendito é o fruto do vosso ventre, Jesus.
2: Santa Maria, Mãe de Deus, rogai por nós, pecadores, agora e na hora de nossa morte. Amém.
0: Ave Maria, cheia de graça, o Senhor é convosco. Bendita sois vós entre as mulheres e bendito é o fruto do vosso ventre, Jesus.
2: Santa Maria, Mãe de Deus, rogai por nós, pecadores, agora e na hora de nossa morte. Amém.
0: Ave Maria, cheia de graça, o Senhor é convosco. Bendita sois vós entre as mulheres e bendito é o fruto do vosso ventre, Jesus.
2: Santa Maria, Mãe de Deus, rogai por nós, pecadores, agora e na hora de nossa morte. Amém.
0: Glória ao Pai, ao Filho e ao Espírito Santo.
2: Como era no princípio, agora e sempre. Amém.
0: Ó meu Jesus,
2: perdoai-nos, livrai-nos do fogo do inferno, levai as almas todas para o céu e socorrei principalmente as que mais precisarem da vossa misericórdia.
0: E no terceiro mistério doloroso, nós contemplamos a coroação de espinhos de Jesus. São João Maria Escrivá diz assim, José Maria Escrivá diz assim: depende de Jesus para tudo. Você, na verdade, não tens nada. Não vales nada. não podes nada. Ele atuará se te abandonares nele. João capítulo 15, versículo 5. Sem mim, nada podeis fazer. Pai nosso que estais no céu, santificado seja o vosso nome, venha a nós o vosso reino, seja feita a vossa vontade, assim na terra como no céu.
2: O pão nosso de cada dia nos dai hoje, perdoai-nos as nossas ofensas, assim como nós perdoamos a quem nos tem ofendido. E não nos deixeis cair em tentação, mas livrai-nos do mal. Amém.
0: Fica com essa frase no coração: depende de Jesus para tudo. Eu preciso depender de Jesus para tudo. Ave Maria, cheia de graça, o Senhor é convosco. Bendita sois vós entre as mulheres e bendito é o fruto do vosso ventre, Jesus.
2: Santa Maria, Mãe de Deus, rogai por nós, pecadores, agora e na hora de nossa morte. Amém.
0: Ave Maria, cheia de graça, o Senhor é convosco. Bendita sois vós entre as mulheres e bendito é o fruto do vosso ventre, Jesus.
2: Santa Maria, Mãe de Deus, rogai por nós, pecadores, agora e na hora de nossa morte. Amém.
0: Ave Maria, cheia de graça, o Senhor é convosco. Bendita sois vós entre as mulheres e bendito é o fruto do vosso ventre, Jesus.
2: Santa Maria, Mãe de Deus, rogai por nós, pecadores, agora e na hora de nossa morte. Amém.
0: Ave Maria, cheia de graça, o Senhor é convosco. Bendita sois vós entre as mulheres e bendito é o fruto do vosso ventre, Jesus.
2: Santa Maria, Mãe de Deus, rogai por nós, pecadores, agora e na hora de nossa morte. Amém.
0: Ave Maria, cheia de graça, o Senhor é convosco. Bendita sois vós entre as mulheres e bendito é o fruto do vosso ventre, Jesus.
2: Santa Maria, Mãe de Deus, rogai por nós, pecadores, agora e na hora de nossa morte. Amém.
0: Ave Maria, cheia de graça, o Senhor é convosco. Bendita sois vós entre as mulheres e bendito é o fruto do vosso ventre, Jesus.
2: Santa Maria, Mãe de Deus, rogai por nós, pecadores, agora e na hora de nossa morte. Amém.
0: Ave Maria, cheia de graça, o Senhor é convosco. Bendita sois vós entre as mulheres e bendito é o fruto do vosso ventre, Jesus.
2: Santa Maria, Mãe de Deus, rogai por nós, pecadores, agora e na hora de nossa morte. Amém.
0: Ave Maria, cheia de graça, o Senhor é convosco. Bendita sois vós entre as mulheres e bendito é o fruto do vosso ventre, Jesus.
2: Santa Maria, Mãe de Deus, rogai por nós, pecadores, agora e na hora de nossa morte. Amém.
0: Ave Maria, cheia de graça, o Senhor é convosco. Bendita sois vós entre as mulheres e bendito é o fruto do vosso ventre, Jesus.
2: Santa Maria, Mãe de Deus, rogai por nós, pecadores, agora e na hora de nossa morte. Amém.
0: Ave Maria, cheia de graça, o Senhor é convosco. Bendita sois vós entre as mulheres e bendito é o fruto do vosso ventre, Jesus.
2: Santa Maria, Mãe de Deus, rogai por nós, pecadores, agora e na hora de nossa morte. Amém.
0: Glória ao Pai, ao Filho e ao Espírito Santo.
2: Como era no princípio, agora e sempre.
0: Ó meu Jesus,
2: perdoai-nos, livrai-nos do fogo do inferno, levai as almas todas para o céu e socorrei principalmente as que mais precisarem da vossa misericórdia.
0: E no quarto mistério doloroso nós contemplamos Jesus carregando a cruz para o Calvário. Santa Faustina Kowalska disse assim: as graças da minha misericórdia são obtidas por um único meio, que é a confiança. Quanto mais uma alma confia, mais ela receberá. Vamos colocar isso no nosso coração? Quanto mais uma alma confia, mais ela receberá. E eu quero perguntar para você: você confia no Deus pelo qual você está acordando nas madrugadas? Você está acordando por causa de um Deus. Você confia nele? Quanto mais você confiar, mais você vai receber. Pai nosso que estais no céu, santificado seja o vosso nome. Venha a nós o vosso reino, seja feita a vossa vontade, assim na terra como no céu.
2: O pão nosso de cada dia nos dai hoje, perdoai-nos as nossas ofensas, assim como nós perdoamos a quem nos tem ofendido. E não nos deixeis cair em tentação, mas livrai-nos do mal. Amém.
0: Ave Maria, cheia de graça, o Senhor é convosco. Bendita sois vós entre as mulheres, e bendito é o fruto do vosso ventre, Jesus.
2: Santa Maria, Mãe de Deus, rogai por nós, pecadores, agora e na hora de nossa morte. Amém.
0: Ave Maria, cheia de graça, o Senhor é convosco. Bendita sois vós entre as mulheres e bendito é o fruto do vosso ventre, Jesus.
2: Santa Maria, Mãe de Deus, rogai por nós, pecadores, agora e na hora de nossa morte. Amém.
0: Ave Maria, cheia de graça, o Senhor é convosco. Bendita sois vós entre as mulheres e bendito é o fruto do vosso ventre, Jesus.
2: Santa Maria, Mãe de Deus, rogai por nós, pecadores, agora e na hora de nossa morte. Amém.
0: Ave Maria, cheia de graça, o Senhor é convosco. Bendita sois vós entre as mulheres e bendito é o fruto do vosso ventre, Jesus.
2: Santa Maria, Mãe de Deus, rogai por nós, pecadores, agora e na hora de nossa morte. Amém.
0: Ave Maria, cheia de graça, o Senhor é convosco. Bendita sois vós entre as mulheres e bendito é o fruto do vosso ventre, Jesus.
2: Santa Maria, Mãe de Deus, rogai por nós, pecadores, agora e na hora de nossa morte. Amém.
0: Ave Maria, cheia de graça, o Senhor é convosco. Bendita sois vós entre as mulheres e bendito é o fruto do vosso ventre, Jesus.
2: Santa Maria, Mãe de Deus, rogai por nós, pecadores, agora e na hora de nossa morte. Amém.
0: Ave Maria, cheia de graça, o Senhor é convosco. Bendita sois vós entre as mulheres e bendito é o fruto do vosso ventre, Jesus.
2: Santa Maria, Mãe de Deus, rogai por nós, pecadores, agora e na hora de nossa morte. Amém.
0: Ave Maria, cheia de graça, o Senhor é convosco. Bendita sois vós entre as mulheres e bendito é o fruto do vosso ventre, Jesus.
2: Santa Maria, Mãe de Deus, rogai por nós, pecadores, agora e na hora de nossa morte. Amém.
0: Ave Maria, cheia de graça, o Senhor é convosco. Bendita sois vós entre as mulheres e bendito é o fruto do vosso ventre, Jesus.
2: Santa Maria, Mãe de Deus, rogai por nós, pecadores, agora e na hora de nossa morte. Amém.
0: Ave Maria, cheia de graça, o Senhor é convosco. Bendita sois vós entre as mulheres e bendito é o fruto do vosso ventre, Jesus.
2: Santa Maria, Mãe de Deus, rogai por nós, pecadores, agora e na hora de nossa morte. Amém.
0: Glória ao Pai, ao Filho e ao Espírito Santo.
2: Como era no princípio, agora e sempre. Amém.
0: Ó meu Jesus,
2: perdoai-nos, livrai-nos do fogo do inferno, levai as almas todas para o céu e socorrei principalmente as que mais precisarem da vossa misericórdia.
0: No quinto mistério doloroso, nós contemplamos a crucifixão e morte de Jesus. São José Maria Escrivá disse: quando verdadeiramente te abandonas no Senhor, saberás contentar-te com o que acontecer. Quando você se abandonar em Deus, você vai se contentar com o que acontecer. Não perderás a paz se os teus empreendimentos não saírem como esperavas. Ainda que tenhas posto tudo neles e utilizado todos os meios necessários, porque terão saído como Deus quer. Às vezes as coisas não acontecem do jeito que a gente quer. Às vezes a gente tem que aceitar do jeito que Deus quer e ficar feliz e não perder a paz. Acreditar que Ele está cuidando de tudo. E das coisas más Ele é capaz de tirar coisas boas. Pai nosso que estais no céu, santificado seja o vosso nome. Venha a nós o vosso reino. Seja feita a vossa vontade, assim na terra como no céu.
2: O pão nosso de cada dia nos dai hoje. Perdoai-nos as nossas ofensas, assim como nós perdoamos a quem nos tem ofendido. E não nos deixeis cair em tentação, mas livrai-nos do mal. Amém.
0: Ave Maria, cheia de graça, o Senhor é convosco. Bendita sois vós entre as mulheres e bendito é o fruto do vosso ventre, Jesus.
2: Santa Maria, Mãe de Deus, rogai por nós, pecadores, agora e na hora de nossa morte. Amém.
0: Ave Maria, cheia de graça, o Senhor é convosco. Bendita sois vós entre as mulheres e bendito é o fruto do vosso ventre, Jesus.
2: Santa Maria, Mãe de Deus, rogai por nós, pecadores, agora e na hora de nossa morte. Amém.
0: Ave Maria, cheia de graça, o Senhor é convosco. Bendita sois vós entre as mulheres e bendito é o fruto do vosso ventre, Jesus.
2: Santa Maria, Mãe de Deus, rogai por nós, pecadores, agora e na hora de nossa morte. Amém.
0: Ave Maria, cheia de graça, o Senhor é convosco. Bendita sois vós entre as mulheres e bendito é o fruto do vosso ventre, Jesus.
2: Santa Maria, Mãe de Deus, rogai por nós, pecadores, agora e na hora de nossa morte. Amém.
0: Ave Maria, cheia de graça, o Senhor é convosco. Bendita sois vós entre as mulheres e bendito é o fruto do vosso ventre, Jesus.
1: Santa Maria, Mãe de Deus, rogai por nós, pecadores, agora e na hora de nossa morte. Amém.
0: Ave Maria, cheia de graça, o Senhor é convosco. Bendita sois vós entre as mulheres e bendito é o fruto do vosso ventre, Jesus.
1: Santa Maria, Mãe de Deus, rogai por nós, pecadores, agora e na hora de nossa morte. Amém.
0: Ave Maria, cheia de graça, o Senhor é convosco. Bendita sois vós entre as mulheres e bendito é o fruto do vosso ventre, Jesus.
1: Santa Maria, Mãe de Deus, rogai por nós, pecadores, agora e na hora de nossa morte. Amém.
0: Ave Maria, cheia de graça, o Senhor é convosco. Bendita sois vós entre as mulheres e bendito é o fruto do vosso ventre, Jesus.
1: Santa Maria, Mãe de Deus, rogai por nós, pecadores, agora e na hora de nossa morte. Amém.
0: Ave Maria, cheia de graça, o Senhor é convosco. Bendita sois vós entre as mulheres e bendito é o fruto do vosso ventre, Jesus.
1: Santa Maria, Mãe de Deus, rogai por nós, pecadores,
3: agora e na hora de nossa morte. Amém.
4: Ave Maria, cheia de graça, o Senhor é convosco, bendita sois vós entre as mulheres, e bendito é o fruto do vosso ventre, Jesus.
3: Santa Maria, Mãe de Deus, rogai por nós, pecadores, agora e na hora de nossa morte. Amém.
4: Glória ao Pai, ao Filho e ao Espírito Santo,
3: como era no princípio, agora e sempre. Amém.
4: Ó meu Jesus, perdoai-nos, livrai-nos do fogo do inferno, levai as almas todas para o céu,
3: e socorrei principalmente as que mais precisarem da vossa misericórdia.
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0: E talvez essa música resume tudo que a gente está rezando. E neste primeiro mistério glorioso, nós vamos contemplar a ressurreição de Jesus.
1: Pai nosso que estais no céu, santificado seja o vosso nome. Venha a nós o vosso reino, seja feita a vossa vontade, assim na terra como no céu.
2: O pão nosso de cada dia nos dai hoje, perdoai-nos as nossas ofensas, assim como nós perdoamos a quem nos tem ofendido. E não nos deixeis cair em tentação, mas livrai-nos do mal. Amém.
1: São Cláudio nos diz assim: encontrei um tesouro, é uma confiança inabalável em Deus, fundada em sua infinita misericórdia e na experiência que tenho de que Ele nunca nos falta em nossas necessidades. Ave Maria, cheia de graça, o Senhor é convosco, bendita sois vós entre as mulheres, e bendito é o fruto do vosso ventre, Jesus.
2: Santa Maria, Mãe de Deus.

0: Vosso ventre, Jesus.
1: Santa Maria, Mãe de Deus, rogai por nós, pecadores, agora e na hora de nossa morte. Amém.
0: Ave Maria, cheia de graça, o Senhor é convosco, bendita sois vós entre as mulheres, e bendito é o fruto do vosso ventre, Jesus.
1: Santa Maria, Mãe de Deus, rogai por nós, pecadores, agora e na hora de nossa morte. Amém.
0: Ave Maria, cheia de graça, o Senhor é convosco, bendita sois vós entre as mulheres, e bendito é o fruto do vosso ventre, Jesus.
1: Santa Maria, Mãe de Deus, rogai por nós, pecadores, agora e na hora de nossa morte. Amém.
0: Ave Maria, cheia de graça, o Senhor é convosco, bendita sois vós entre as mulheres, e bendito é o fruto do vosso ventre, Jesus.
1: Santa Maria, Mãe de Deus, rogai por nós, pecadores, agora e na hora de nossa morte. Amém.
0: Ave Maria, cheia de graça, o Senhor é convosco, bendita sois vós entre as mulheres, e bendito é o fruto do vosso ventre, Jesus.
1: Santa Maria, Mãe de Deus, rogai por nós, pecadores, agora e na hora de nossa morte. Amém.
0: Ave Maria, cheia de graça, o Senhor é convosco, bendita sois vós entre as mulheres, e bendito é o fruto do vosso ventre, Jesus.
1: Santa Maria, Mãe de Deus, rogai por nós, pecadores, agora e na hora de nossa morte. Amém.
0: Glória ao Pai, ao Filho e ao Espírito Santo,
1: como era no princípio, agora e sempre. Amém.
0: Ó meu Jesus,
1: perdoai-nos, livrai-nos do fogo do inferno, levai as almas todas para o céu e socorrei principalmente as que mais precisarem da vossa misericórdia.
2: Segundo mistério glorioso, nós contemplamos a ascensão de Jesus aos céus. São Francisco de Sales disse assim: o passado deve ser abandonado à misericórdia de Deus, o presente à nossa fidelidade e o futuro à divina providência. Olha que bonito isso. Diga comigo: o passado deve ser abandonado à misericórdia de Deus.
0: O passado deve ser abandonado à misericórdia de Deus.
2: O presente à nossa fidelidade.
0: O presente à nossa fidelidade.
2: E o futuro à providência de Deus.
0: E o futuro à providência de Deus.
2: Olha que bonito: passado à misericórdia, presente à fidelidade e futuro à providência. Pai nosso que estais no céu, santificado seja o vosso nome, venha a nós o vosso reino, seja feita a vossa vontade, assim na terra como no céu.
0: O pão nosso de cada dia nos dai hoje, perdoai-nos as nossas ofensas, assim como nós perdoamos a quem nos tem ofendido. E não nos deixeis cair em tentação, mas livrai-nos do mal. Amém.
2: Ave Maria, cheia de graça, o Senhor é convosco, bendita sois vós entre as mulheres, e bendito é o fruto do vosso ventre, Jesus.
0: Santa Maria, Mãe de Deus, rogai por nós, pecadores, agora e na hora de nossa morte. Amém.
2: Ave Maria, cheia de graça, o Senhor é convosco, bendita sois vós entre as mulheres, e bendito é o fruto do vosso ventre, Jesus.
0: Santa Maria, Mãe de Deus, rogai por nós, pecadores, agora e na hora de nossa morte. Amém.
2: Ave Maria, cheia de graça, o Senhor é convosco, bendita sois vós entre as mulheres, e bendito é o fruto do vosso ventre, Jesus.
0: Santa Maria, Mãe de Deus, rogai por nós, pecadores, agora e na hora de nossa morte. Amém.
2: Ave Maria, cheia de graça, o Senhor é convosco, bendita sois vós entre as mulheres, e bendito é o fruto do vosso ventre, Jesus.
0: Santa Maria, Mãe de Deus, rogai por nós, pecadores, agora e na hora de nossa morte. Amém.
2: Ave Maria, cheia de graça, o Senhor é convosco, bendita sois vós entre as mulheres, e bendito é o fruto do vosso ventre, Jesus.
0: Santa Maria, Mãe de Deus, rogai por nós, pecadores, agora e na hora de nossa morte. Amém.
2: Ave Maria, cheia de graça, o Senhor é convosco, bendita sois vós entre as mulheres, e bendito é o fruto do vosso ventre, Jesus.
0: Santa Maria, Mãe de Deus, rogai por nós, pecadores, agora e na hora de nossa morte. Amém.
2: Ave Maria, cheia de graça, o Senhor é convosco, bendita sois vós entre as mulheres, e bendito é o fruto do vosso ventre, Jesus.
0: Santa Maria, Mãe de Deus, rogai por nós, pecadores, agora e na hora de nossa morte. Amém.
2: Ave Maria, cheia de graça, o Senhor é convosco, bendita sois vós entre as mulheres, e bendito é o fruto do vosso ventre, Jesus.
0: Santa Maria, Mãe de Deus, rogai por nós, pecadores, agora e na hora de nossa morte. Amém.
2: Ave Maria, cheia de graça, o Senhor é convosco, bendita sois vós entre as mulheres, e bendito é o fruto do vosso ventre, Jesus.
0: Santa Maria, Mãe de Deus, rogai por nós, pecadores, agora e na hora de nossa morte. Amém.
2: Ave Maria, cheia de graça, o Senhor é convosco, bendita sois vós entre as mulheres, e bendito é o fruto do vosso ventre, Jesus.
0: Santa Maria, Mãe de Deus, rogai por nós, pecadores, agora e na hora de nossa morte. Amém.
2: Glória ao Pai, ao Filho e ao Espírito Santo. Senhor.
0: Como era no princípio, agora e sempre.
2: Ó meu Jesus,
0: perdoai-nos, livrai-nos do fogo do inferno, levai as almas todas para o céu e socorrei principalmente as que mais precisarem da vossa misericórdia.
2: E no terceiro mistério glorioso nós contemplamos

0: contemplamos a vinda do Espírito Santo sobre os apóstolos. São Luís Maria Grignion de Montfort diz assim: tenho um Pai no céu que nunca me abandonará. Ele me trouxe aqui, me manteve aqui até agora e continuará a me tratar com a sua bondade habitual. Coisa bonita. Pai nosso que estais no céu, santificado seja o vosso nome, venha a nós o vosso reino, seja feita a vossa vontade, assim na terra como no céu.
1: O pão nosso de cada dia nos dai hoje, perdoai-nos as nossas ofensas, assim como nós perdoamos a quem nos tem ofendido. E não nos deixeis cair em tentação, mas livrai-nos do mal. Amém.
0: Ave Maria, cheia de graça, o Senhor é convosco, bendita sois vós entre as mulheres, e bendito é o fruto do vosso ventre, Jesus.
1: Santa Maria, Mãe de Deus, rogai por nós, pecadores, agora e na hora de nossa morte. Amém.
0: Ave Maria, cheia de graça, o Senhor é convosco, bendita sois vós entre as mulheres, e bendito é o fruto do vosso ventre, Jesus.
1: Santa Maria, Mãe de Deus, rogai por nós, pecadores, agora e na hora de nossa morte. Amém.
0: Ave Maria, cheia de graça, o Senhor é convosco, bendita sois vós entre as mulheres, e bendito é o fruto do vosso ventre, Jesus.
1: Santa Maria, Mãe de Deus, rogai por nós, pecadores, agora e na hora de nossa morte. Amém.
0: Ave Maria, cheia de graça, o Senhor é convosco, bendita sois vós entre as mulheres, e bendito é o fruto do vosso ventre, Jesus.
1: Santa Maria, Mãe de Deus, rogai por nós, pecadores, agora e na hora de nossa morte. Amém.
0: Ave Maria, cheia de graça, o Senhor é convosco, bendita sois vós entre as mulheres, e bendito é o fruto do vosso ventre, Jesus.
1: Santa Maria, Mãe de Deus, rogai por nós, pecadores, agora e na hora de nossa morte. Amém.
0: Ave Maria, cheia de graça, o Senhor é convosco, bendita sois vós entre as mulheres, e bendito é o fruto do vosso ventre, Jesus.
1: Santa Maria, Mãe de Deus, rogai por nós, pecadores, agora e na hora de nossa morte. Amém.
0: Ave Maria, cheia de graça, o Senhor é convosco, bendita sois vós entre as mulheres, e bendito é o fruto do vosso ventre, Jesus.
1: Santa Maria, Mãe de Deus, rogai por nós, pecadores, agora e na hora de nossa morte. Amém.
0: Ave Maria, cheia de graça, o Senhor é convosco, bendita sois vós entre as mulheres, e bendito é o fruto do vosso ventre, Jesus.
1: Santa Maria, Mãe de Deus, rogai por nós, pecadores, agora e na hora de nossa morte. Amém.
0: Ave Maria, cheia de graça, o Senhor é convosco, bendita sois vós entre as mulheres, e bendito é o fruto do vosso ventre, Jesus.
1: Santa Maria, Mãe de Deus, rogai por nós, pecadores, agora e na hora de nossa morte. Amém.
0: Ave Maria, cheia de graça, o Senhor é convosco, bendita sois vós entre as mulheres, e bendito é o fruto do vosso ventre, Jesus.
1: Santa Maria, Mãe de Deus, rogai por nós, pecadores, agora e na hora de nossa morte. Amém.
0: Glória ao Pai, ao Filho e ao Espírito Santo.
1: Como era no princípio, agora e sempre. Amém.
0: Meu Jesus,
1: perdoai-nos, livrai-nos do fogo do inferno, levai as almas todas para o céu e socorrei principalmente as que mais precisarem da vossa misericórdia.
0: Minha gente, lembrando que hoje é nosso primeiro dia. Que benção estar aqui com você hoje. Amanhã a gente já não tem rosário, amanhã é domingo, dia de você ir para a missa, de descansar com a sua família. É um dia para você recompor as energias de tudo que você gastou essa semana. E nós voltamos segunda-feira, 4 horas da manhã, tá bom? Foi bom demais. Tenho certeza que mais gente ainda vai chegar. Muita gente esquece que é hoje que começou. Então, ainda vai ter muita gente para entrar com a gente. Vai ser bom demais. Então, segunda-feira. Amanhã, então, não temos. Segunda-feira, nós vamos estar juntos. Neste quarto mistério glorioso, nós contemplamos a assunção de Nossa Senhora ao céu. Santa Teresinha do Menino Jesus disse: Jesus se dignou mostrar-me o caminho que leva a essa fornalha divina. E esse caminho é o abandono. Abandono da criancinha que dorme sem medo nos braços de seu pai. Durma sem medo nos braços do Pai. Pai nosso que estais no céu, santificado seja o vosso nome, venha a nós o vosso reino. Seja feita a vossa vontade, assim na terra como no céu.
1: O pão nosso de cada dia nos dai hoje, e perdoai-nos as nossas ofensas, assim como nós perdoamos a quem nos tem ofendido. E não nos deixeis cair em tentação, mas livrai-nos do mal. Amém.
0: Ave Maria, cheia de graça, o Senhor é convosco, bendita sois vós entre as mulheres, e bendito é o fruto do vosso ventre, Jesus.
1: Santa Maria, Mãe de Deus, rogai por nós, pecadores, agora e na hora de nossa morte. Amém.
0: Ave Maria, cheia de graça, o Senhor é convosco, bendita sois vós entre as mulheres, e bendito é o fruto do vosso ventre, Jesus.
1: Santa Maria, Mãe de Deus, rogai por nós, pecadores,
2: agora e na hora de nossa morte. Amém.
0: Ave Maria, cheia de graça, o Senhor é convosco. Bendita sois vós entre as mulheres e bendito é o fruto do vosso ventre, Jesus.
2: Santa Maria, Mãe de Deus, rogai por nós, pecadores, agora e na hora de nossa morte. Amém.
0: Ave Maria, cheia de graça, o Senhor é convosco. Bendita sois vós entre as mulheres e bendito é o fruto do vosso ventre, Jesus.
2: Santa Maria, Mãe de Deus, rogai por nós, pecadores, agora e na hora de nossa morte. Amém.
0: Ave Maria, cheia de graça, o Senhor é convosco. Bendita sois vós entre as mulheres e bendito é o fruto do vosso ventre, Jesus.
2: Santa Maria, Mãe de Deus, rogai por nós, pecadores, agora e na hora de nossa morte. Amém.
0: Ave Maria, cheia de graça, o Senhor é convosco. Bendita sois vós entre as mulheres e bendito é o fruto do vosso ventre, Jesus.
2: Santa Maria, Mãe de Deus, rogai por nós, pecadores, agora e na hora de nossa morte. Amém.
0: Ave Maria, cheia de graça, o Senhor é convosco. Bendita sois vós entre as mulheres e bendito é o fruto do vosso ventre, Jesus.
2: Santa Maria, Mãe de Deus, rogai por nós, pecadores, agora e na hora de nossa morte. Amém.
0: Ave Maria, cheia de graça, o Senhor é convosco. Bendita sois vós entre as mulheres e bendito é o fruto do vosso ventre, Jesus.
2: Santa Maria, Mãe de Deus, rogai por nós, pecadores, agora e na hora de nossa morte. Amém.
0: Ave Maria, cheia de graça, o Senhor é convosco. Bendita sois vós entre as mulheres e bendito é o fruto do vosso ventre, Jesus.
2: Santa Maria, Mãe de Deus, rogai por nós, pecadores, agora e na hora de nossa morte. Amém.
0: Ave Maria, cheia de graça, o Senhor é convosco. Bendita sois vós entre as mulheres e bendito é o fruto do vosso ventre, Jesus.
2: Santa Maria, Mãe de Deus, rogai por nós, pecadores, agora e na hora de nossa morte. Amém.
0: Glória ao Pai, ao Filho e ao Espírito Santo.
2: Como era no princípio, agora e sempre.
0: Ó meu Jesus,
2: perdoai-nos, livrai-nos do fogo do inferno, levai as almas todas para o céu e socorrei principalmente as que mais precisarem da vossa misericórdia.
0: Depois do rosário, a gente vai ter a pregação. Nós vamos pregar 40 dias sobre esse livro, O Caminho da Felicidade, de Fulton Sheen. Minha gente, eu só quero dizer a vocês, quem puder ficar para as pregações, fique. Se você não puder ficar para as pregações por causa do trabalho, elas vão ficar todas no canal do YouTube. Então eu vou pregar ao vivo e dá umas 2-3 horas depois, essa pregação já está no YouTube. Se vocês puderem, assistam. Caminho da Felicidade. Eu nunca li um livro tão bom quanto esse aqui. Esse aqui está na lista dos melhores livros que eu já li na minha vida. Eu já li 2 vezes nesses dias e eu tenho certeza que vai te ajudar muito na sua vida espiritual, O Caminho da Felicidade. Terminando o rosário, a gente vai começar a primeira pregação dos 40 dias, tá certo? O Caminho da Felicidade. Vai ser tremendo tudo que Deus vai fazer, falar conosco através deste livro. Se você pode, ajoelhe-se agora para a gente rezar este último mistério. Nós contemplamos a coroação de Nossa Senhora no céu como rainha. Santa Elizabeth da Trindade, uma santa carmelita, diz: lance sua alma nas ondas da confiança e do abandono. E lembre-se de que tudo aquilo que a perturba e a lança no medo não vem de Deus, pois Ele é o príncipe da paz. Ah, que palavra linda de Elizabeth da Trindade. Obrigado, Jesus, por este rosário tão bonito. Obrigado por este primeiro dia. Pai nosso que estais no céu, santificado seja o vosso nome. Venha a nós o vosso reino, seja feita a vossa vontade, assim na terra como no céu.
2: O pão nosso de cada dia nos dai hoje, perdoai-nos as nossas ofensas, assim como nós perdoamos a quem nos tem ofendido. E não nos deixeis cair em tentação, mas livrai-nos do mal. Amém.
0: Ave Maria, cheia de graça, o Senhor é convosco. Bendita sois vós entre as mulheres, e bendito é o fruto do vosso ventre, Jesus.
2: Santa Maria, Mãe de Deus, rogai por nós, pecadores, agora e na hora de nossa morte. Amém. Ave Maria, cheia de graça, o Senhor é convosco. Bendita sois vós entre as mulheres e bendito é o fruto do vosso ventre, Jesus.
3: Santa Maria, Mãe de Deus, rogai por nós, pecadores, agora e na hora de nossa morte. Amém.
2: Ave Maria, cheia de graça, o Senhor é convosco. Bendita sois vós entre as mulheres e bendito é o fruto do vosso ventre, Jesus.
3: Santa Maria, Mãe de Deus, rogai por nós, pecadores, agora e na hora de nossa morte. Amém.
2: Ave Maria, cheia de graça, o Senhor é convosco. Bendita sois vós entre as mulheres e bendito é o fruto do vosso ventre, Jesus.
3: Santa Maria, Mãe de Deus, rogai por nós, pecadores, agora e na hora de nossa morte. Amém.
2: Ave Maria, cheia de graça, o Senhor é convosco. Bendita sois vós entre as mulheres e bendito é o fruto do vosso ventre, Jesus.
3: Santa Maria, Mãe de Deus, rogai por nós, pecadores, agora e na hora de nossa morte. Amém.
2: Ave Maria, cheia de graça, o Senhor é convosco. Bendita sois vós entre as mulheres e bendito é o fruto do vosso ventre, Jesus.
3: Santa Maria, Mãe de Deus, rogai por nós, pecadores, agora e na hora de nossa morte. Amém.
2: Ave Maria, cheia de graça, o Senhor é convosco. Bendita sois vós entre as mulheres e bendito é o fruto do vosso ventre, Jesus.
3: Santa Maria, Mãe de Deus, rogai por nós, pecadores, agora e na hora de nossa morte. Amém.
2: Ave Maria, cheia de graça, o Senhor é convosco. Bendita sois vós entre as mulheres e bendito é o fruto do vosso ventre, Jesus.
3: Santa Maria, Mãe de Deus, rogai por nós, pecadores, agora e na hora de nossa morte. Amém.
2: Ave Maria, cheia de graça, o Senhor é convosco. Bendita sois vós entre as mulheres e bendito é o fruto do vosso ventre, Jesus.
3: Santa Maria, Mãe de Deus, rogai por nós, pecadores, agora e na hora de nossa morte. Amém.
2: Ave Maria, cheia de graça, o Senhor é convosco. Bendita sois vós entre as mulheres e bendito é o fruto do vosso ventre, Jesus.
3: Santa Maria, Mãe de Deus, rogai por nós, pecadores, agora e na hora de nossa morte. Amém.
2: Ave Maria, cheia de graça, o Senhor é convosco. Bendita sois vós entre as mulheres e bendito é o fruto do vosso ventre, Jesus.
3: Santa Maria, Mãe de Deus, rogai por nós, pecadores, agora e na hora de nossa morte. Amém.
2: Glória ao Pai, ao Filho e ao Espírito Santo,
3: como era no princípio, agora e sempre. Amém.
2: Ó meu Jesus, perdoai-nos, livrai-nos do fogo do inferno, levai as almas todas para o céu e socorrei principalmente as que mais precisarem da vossa misericórdia.
0: Infinitas graças vos damos, soberana Rainha, pelos benefícios que todos os dias recebemos de vossas mãos liberais. Dignai-vos agora e para sempre tomar-nos debaixo do vosso poderoso amparo, e para mais vos obrigar, vos saudamos com a salve Rainha. Salve Rainha, Mãe de Misericórdia, vida, doçura e esperança nossa salve. A vós bradamos degredados filhos de Eva, a vós suspirando, gemendo e chorando neste vale de lágrimas. E a pois advogada nossa, esses vossos olhos misericordiosos a nós ouvei, e depois deste desterro mostrai-nos, Jesus. Bendito é o fruto do vosso ventre, ó clemente, ó piedosa, ó doce sempre Virgem Maria. Rogai por nós, Santa Mãe de Deus,
1: para que sejamos dignos das promessas de Cristo. Amém.
0: Propósito do dia hoje: você vai fazer um exercício de confiança. Um exercício de abandono. Você está vivendo tantas situações na sua vida. E a gente vai fazer um exercício de confiança. Porque o que é a falta de confiança? É as preocupações excessivas, é o medo. Então agora a gente vai fazer um exercício de confiança. Senhor, eu confio em Ti. Significa que eu me abandono, eu confio em Ti, eu sei que o Senhor está cuidando e vou parar de ter medo e vou parar de me ocupar excessivamente, me preocupar excessivamente. Nós vamos ficar com a frase de Elizabeth da Trindade: lance a sua alma nas ondas da confiança e do abandono. E lembre-se de que tudo aquilo que perturba a sua alma ou lança no medo não vem de Deus, pois Ele é o príncipe da paz. Se você puder agora, ajoelhe-se para receber a bênção do Santíssimo. Quero agradecer a TV Canção Nova, que ficou com a gente até agora, Rede Vida de Televisão, que vão continuar agora com a sua programação maravilhosa, e a gente continua aqui nas nossas redes sociais. Receba agora a bênção do Jesus. Ajoelhe-se para receber a bênção do Santíssimo Sacramento.

0: Graças e louvores sejam dados a todo momento
1: ao Santíssimo e Diviníssimo Sacramento.
0: Graças e louvores sejam dados a todo momento
1: ao Santíssimo e Diviníssimo Sacramento.
0: Graças e louvores sejam dados a todo momento
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0: Meu Deus, eu creio.
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0: Vamos iniciar hoje os 40 dias de oração com São Miguel Arcanjo. Esse é um tempo privilegiado da graça de Deus, onde podemos suplicar ao Senhor por todas as intenções contidas no nosso coração e as pessoas pelas quais temos a obrigação de rezar. Tudo podemos pedir ao nosso Senhor pela intercessão do grande arcanjo São Miguel, não é, Padre?
1: Lembrando que nós iremos rezar sempre de segunda até sábado, às 6 horas da manhã e às 17h30. Estaremos juntos nesse momento, empenhados, pedindo a Deus a graça que Ele nos fortaleça por meio da intercessão de São Miguel Arcanjo.
0: Exatamente, nós vamos rezar com o devocionário a São Miguel Arcanjo. 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
1: Nós teremos alguns momentos de reflexão e eu já quero trazer a reflexão do nosso primeiro dia. A reflexão do nosso primeiro dia é lembrando que esses dias, esses 40 dias de oração a São Miguel, iniciou-se com São Francisco de Assis. São Francisco de Assis, ele dividiu a vida dele em quaresmas, em 40 dias. Por exemplo, quando ele ia se preparar para a festa de São José, ele antecipava com 40 dias. Quando ele ia celebrar a festa da Imaculada Conceição, ele fazia essa festa, ele se preparava 40 dias de penitência, de jejum. E também de São Miguel Arcanjo, dos arcanjos. Então ele pensava o seguinte: um dia, com a graça de Deus, eu estarei lá no céu também e contemplarei a face de Deus como os anjos já contemplam. E como São Miguel é o príncipe da milícia celeste, eu vou pedir a ele que ele me conceda esta graça. E aí São Francisco se preparava com jejuns, com oração, com meditação da palavra de Deus, com o silêncio, que é muito importante na nossa vida. Então, nesses 40 dias que nós iremos fazer junto também com São Francisco de Assis, vamos pedir então a Deus a graça que nos conceda essa graça de fazermos bem essa quaresma, entrando nesse mundo invisível, o mundo invisível dos anjos, o mundo invisível aonde Deus habita e que um dia, com a graça de Deus, nós iremos estar lá também.
0: Sendo assim, vamos rezar, invocar a intercessão de São Miguel para que ele nos ajude nessa caminhada, para que nos preparemos bem. Estamos em peregrinação, né, Padre? Para a Pátria Celeste, não sabemos o dia nem a hora que seremos chamados, mas precisamos sempre estar preparados. E esse é um tempo oportuno para nos prepararmos para irmos ao encontro de nosso Senhor. Então vamos rezar juntos?
1: Em nome do Pai, e do Filho, e do Espírito Santo. Amém. São Miguel Arcanjo, defendei-nos no combate. Sede o nosso refúgio contra a maldade e as ciladas do demônio. Ordene-lhe Deus, instantemente o pedimos. E vós, príncipe da milícia celeste, pela virtude divina, precipitai ao inferno Satanás e todos os espíritos malignos que andam pelo mundo para perder as almas. Amém. Sacratíssimo Coração de Jesus, tende piedade de nós. Sacratíssimo Coração de Jesus, tende piedade de nós. Sacratíssimo Coração de Jesus, tende piedade de nós.
0: Ladainha de São Miguel Arcanjo. Senhor, tende piedade de nós.
2: Senhor, tende piedade de nós.
0: Jesus Cristo, tende piedade de nós.
2: Jesus Cristo, tende piedade de nós.
0: Senhor, tende piedade de nós.
2: Senhor, tende piedade de nós.
0: Jesus Cristo, ouvi-nos.
2: Jesus Cristo, ouvi-nos.
0: Jesus Cristo, atendei-nos.
2: Jesus Cristo, atendei-nos.
0: Pai Celeste, que sois Deus,
2: tende piedade de nós.
0: Filho Redentor do mundo, que sois Deus,
2: tende piedade de nós.
0: Espírito Santo, que sois Deus,
2: tende piedade de nós.
0: Santíssima Trindade, que sois um só Deus,
2: tende piedade de nós.
0: Santa Maria, Rainha dos Anjos,
2: rogai por nós.
0: São Miguel,
2: rogai por nós.
0: São Miguel, cheio da graça de Deus,
2: rogai por nós.
0: São Miguel, perfeito adorador do Verbo Divino,
2: rogai por nós.
0: São Miguel, coroado de honra e de glória,
2: rogai por nós.
0: São Miguel, poderosíssimo príncipe dos exércitos do Senhor,
2: rogai por nós.
0: São Miguel, porta-estandarte da Santíssima Trindade,
2: rogai por nós.
0: São Miguel, guardião do paraíso,
2: rogai por nós.
0: São Miguel, guia e consolador do povo israelita,
2: rogai por nós.
0: São Miguel, esplendor e fortaleza da Igreja militante,
2: rogai por nós.
0: São Miguel, honra e alegria da Igreja triunfante,
2: rogai por nós.
0: São Miguel, luz dos anjos,
2: rogai por nós.
0: São Miguel, baluarte da verdadeira fé,
2: rogai por nós.
0: São Miguel, força daqueles que combatem pelo estandarte da cruz,
2: rogai por nós.
0: São Miguel, luz e confiança das almas no último momento da vida,
2: rogai por nós.
0: São Miguel, socorro muito certo,
2: rogai por nós.
0: São Miguel, nosso auxílio em todas as adversidades,
2: rogai por nós.
0: São Miguel, mensageiro da sentença eterna,
2: rogai por nós.
0: São Miguel, consolador das almas do purgatório, vós a quem o Senhor incumbiu de receber as almas depois da morte,
2: rogai por nós.
0: São Miguel, nosso príncipe,
2: rogai por nós.
0: São Miguel, nosso advogado,
2: rogai por nós.
0: Cordeiro de Deus, que tirais o pecado do mundo,
2: perdoai-nos, Senhor.
0: Cordeiro de Deus, que tirais o pecado do mundo,
2: ouvi-nos, Senhor.
0: Cordeiro de Deus, que tirais o pecado do mundo,
2: tende piedade de nós, Senhor.
0: Jesus Cristo,
2: ouvi-nos.
0: Jesus Cristo,
2: atendei-nos.
0: Rogai por nós, glorioso São Miguel, príncipe da Igreja de Jesus Cristo,
2: para que sejamos dignos das suas promessas. Amém.
0: Consagração a São Miguel Arcanjo.
3: Ó príncipe nobilíssimo dos anjos, valoroso guerreiro do Altíssimo, zeloso defensor da glória do Senhor, terror dos espíritos rebeldes, amor e delícia de todos os anjos justos, meu diletíssimo arcanjo São Miguel, desejando eu fazer parte do número dos vossos devotos e servos, a vós hoje me consagro, me dou e me ofereço, e ponho-me a mim próprio, a minha família e tudo que me pertence debaixo da vossa poderosíssima proteção. É pequena a oferta do meu serviço, sendo como sou um miserável pecador, mas vós engrandecereis o afeto do meu coração. Recordai-vos que de hoje em diante estou debaixo do vosso sustento e deveis assistir-me em toda a minha vida e obter-me o perdão dos meus muitos e graves pecados, a graça de amar a Deus de todo o coração, ao meu querido Salvador Jesus Cristo e à minha mãe Maria Santíssima. Obtende-me aqueles auxílios que me são necessários para receber a coroa da eterna glória. Defendei-me dos inimigos da alma, especialmente na hora da morte. Vinde, ó Príncipe gloriosíssimo, assisti-me na última luta e com a vossa arma poderosa lançai para longe, precipitando no abismo do inferno aquele anjo quebrador de promessas e soberbo que um dia prostraste no combate no céu. São Miguel Arcanjo, defendei-nos no combate para que não pereçamos no supremo juízo. Amém.
0: E obrigada a você que rezou conosco esse primeiro dia dos 40 dias de oração com São Miguel Arcanjo.
1: E vamos pedir então a São Miguel, junto com Nossa Senhora Rainha dos Anjos, que interceda por nós, principalmente para que nós possamos entrar naquele clima, naquela situação que São Francisco de Assis entrou, contemplar a glória de Deus um dia, e desça sobre você pela intercessão da Santíssima Virgem a bênção do Deus Todo-Poderoso, Pai, Filho e Espírito Santo.

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8: Meus amados irmãos, tenham isto em mente. Sejam todos prontos para ouvir, tardios para falar e tardios para irar-se. Carta de São Tiago, capítulo 1, versículo 19.
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9: Vinde, prostrados adoremos de joelhos diante do Senhor que nos criou. Ele é o nosso Deus e nós o povo sob o seu governo, o rebanho que ele conduz. Salmo 95, versículos 6 e 7.
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11: Pai das misericórdias e Deus de toda a consolação, ouvi-nos, um bom dia a você que está aqui no Santuário do Pai das Misericórdias, seja muito bem-vindo, e você que nos acompanha pelo Sistema Canção Nova de Comunicação. Vamos com muita alegria darmos início à Santa Missa. Música.

0: Em nome do Pai, do Filho e do Espírito Santo.
1: Amém.
0: A graça e a paz de nosso Senhor Jesus Cristo, o amor do Pai e a comunhão do Espírito Santo estejam convosco.
1: Bendito seja Deus que nos reuniu no amor de Cristo.
0: Meus irmãos e irmãs presentes aqui no Santuário do Pai das Misericórdias, bom dia.
1: Bom dia.
0: Quero acolher a cada um de vocês. Eu sou o Padre Toninho, missionário da comunidade Canção Nova. Acolher também de um modo especial e carinhoso todos os nossos irmãos e irmãs que agora nos acompanham pelo sistema Canção Nova de comunicação, TV, rádio, internet. Sintam-se todos acolhidos, vamos rezar por você e com você nesta Santa Missa no dia de hoje. Também quero acolher toda a nossa equipe de celebração, começando pelos nossos irmãos da TV, que estão aqui, os nossos colaboradores, cinegrafistas, o pessoal do áudio, produção, o pessoal que está ali fazendo os cortes para que essa transmissão chegue até você. Também toda a nossa equipe da liturgia, nossa cantora, tocador, tá bom? Eleitor, ministros e os nossos seminaristas da Canção Nova. Então sejam bem-vindos. Acolho também os meus irmãos de comunidade que aqui estão presentes nessa celebração. E também vamos rezar pelos aniversariantes deste dia, Gustavo Henrique, Maria, é isso? Márcia Morales está aqui, a Márcia? Parabéns, Deus abençoe pelo dom da sua vida. Tem mais algum aniversariante de vida aqui hoje, rezando conosco? Levante a mão para que a gente possa, tá bom? Aniversário de casamento, temos aqui dois, Peter e Marina, 25 anos, e Maria Isabel e Guilherme, 6 anos, que estão nos acompanhando. Tem mais algum aniversariante de casamento aqui, que estão aqui no santuário? Tem. Levante a mão para a gente saber. Então, para os nossos aniversariantes, uma salva de palmas. Deus abençoe a cada um de vocês. Vamos também rezar pelos falecidos, Clarice Machado, Arânico Gavião, Gustavo Henrique Gomes, José Rodrigues, e também por todas as outras intenções que estão contidas nessa lista, os motivos de saúde, os motivos também de ação de graças. Você que veio de longe ou de perto, quem está vindo pela primeira vez aqui na Canção Nova, levante a mão, diga eu. Olha, pensa num povo animado, minha gente. Quem está vindo pela segunda, terceira, décima, diga eu. Estão um pouquinho mais animados. Então sejam todos bem-vindos, sejam bem-vindas. A Canção Nova acolhe a cada um e a cada uma, né, para que você viva bem a sua espiritualidade aqui em nossa casa. Meus irmãos e irmãs, estamos aqui no Santuário do Pai das Misericórdias. Convido você a colocar a mão sobre o seu coração, inclinar um instante a sua cabeça e se colocar diante desta misericórdia, assim como este filho pródigo que está representado neste mosaico, que se ajoelha diante do Pai, que pede perdão ao Pai, que se arrepende do pecado cometido, que também nós, nesta celebração, com o coração contrito e humilde, peçamos ao Senhor que tenha piedade de nós, que use de misericórdia de nós, para conosco, melhor dizendo, para que possamos então, lavados e purificados, sermos um homem novo, uma mulher nova, buscando a conversão e a santificação da nossa vida a cada dia. Expressando então o nosso pedido de perdão, cantemos.

0: Deus que é todo-poderoso e rico em misericórdia, tenha compaixão de nós, perdoe os nossos pecados e nos conduz à vida eterna.
1: Amém.
0: Oremos. Deus eterno e todo-poderoso, a quem inspirados pelo Espírito Santo, ousamos chamar de Pai, fazei crescer em nossos corações o espírito de adoção filial, para merecermos entrar um dia na posse da herança prometida. Por nosso Senhor Jesus Cristo, vosso Filho, que é Deus e convosco vive e reina na unidade do Espírito Santo por todos os séculos dos séculos.
1: Amém.
0: Amém.
2: Leitura da profecia de Ezequiel. A palavra do Senhor foi-me dirigida nestes termos. Que provérbio é este que andais repetindo em Israel? Os pais comeram uvas verdes e os dentes dos filhos ficaram embotados? Juro por minha vida, oráculo do Senhor Deus, já não haverá quem repita esse provérbio em Israel. Todas as vidas me pertencem, tanto a vida do pai como a vida do filho são minhas. Aquele que pecar é que deve morrer. Se um homem é justo e pratica o direito e a justiça, não pratica de refeições rituais sobre os montes, não levanta os olhos para os ídolos da casa de Israel, não desonra a mulher do próximo, nem se aproxima da mulher menstruada, não se oprime ninguém, se não oprime ninguém, devolve o penhor devido, não pratica roubos, dá alimento ao faminto, e cobre de vestes o que está nu, se não empresta com usura, nem cobra com juros, afasta sua mão da justiça e julga imparcialmente entre homem e mulher. Se vive conforme as minhas leis e guarda os meus preceitos, praticando-os fielmente, tal homem é justo, com certeza viverá, oráculo do Senhor Deus. Mas se tiver um filho violento e assassino que pratica uma dessas ações, embora o pai não as tenha praticado e participa de refeições rituais sobre os montes, desonra a mulher do próximo, oprime o pobre e o necessitado, pratica a rapina, não devolve o penhor, levanta os olhos para os ídolos, faz coisas abomináveis, tal filho de modo algum viverá, porque fez todas essas coisas abomináveis, com certeza morrerá. Ele é responsável pela sua própria morte. Pois bem, vou julgar cada um de vós, ó casa de Israel, segundo a sua conduta, oráculo do Senhor Deus. Arrependei-vos, convertei-vos de todas as vossas transgressões, a fim de não terdes ocasião de cair em pecado. Afastai-vos de todos os pecados que praticais. Criai para vós um coração novo e um espírito novo. Porque haveis de morrer, ó casa de Israel? Pois eu não sinto prazer na morte de ninguém, oráculo do Senhor Deus. Convertei-vos e vivereis. Palavra do Senhor.

que seja puro. Dai-me de novo um espírito decidido. Ó Senhor, não me afasteis de vossa face, nem retireis de mim o vosso

dai-me de novo a alegria de ser salvo e confirmai-me com espírito generoso. Ensinai-me vosso caminho aos pecadores e para vós se voltarão os transgressores.

pois não são de vosso agrado os sacrifícios, e se oferto um holocausto, o rejeitais. Meu sacrifício é minha alma penitente, não desprezeis um coração arrependido.

0: Senhor esteja convosco.
1: Ele está no meio de nós.
0: Proclamação do Evangelho de Nosso Senhor Jesus Cristo segundo São Mateus.
1: Glória a vós, Senhor.
0: Naquele tempo, levaram crianças a Jesus para que impusesse as mãos sobre elas e fizesse uma oração. Os discípulos, porém, as repreendiam. Então Jesus disse: deixai as crianças e não as proibais de vir a mim, porque delas é o reino dos céus. E depois de impor as mãos sobre elas, Jesus partiu dali. Palavra da salvação.
1: Glória a vós, Senhor.
0: Meus irmãos e minhas irmãs, a palavra de Deus diz que Deus não quer a morte do pecador, mas que ele se converta e viva. Primeira leitura que ouvimos da profecia de Ezequiel vai por este caminho. Era comum pensar que o erro de alguém caísse sobre o outro. Vamos supor, o pai errava, os filhos pagavam a consequência. Era uma ideia que vigorava. Mas nós sabemos que toda ação tem uma reação. Então, nós precisamos entender que o meu pecado, o pecado que eu cometo, ele vai ter uma reação. Primeiramente na minha vida e depois na vida de quem está do meu lado. Vamos explicar isso. Se eu trabalho num local e eu roubo, tiro dali, o pecado é meu, mas isso vai ter uma consequência depois na empresa, o rombo e assim por diante. Deu para entender, né, minha gente? Não precisamos entrar em detalhes para que você já entendeu que aquilo que eu faço pode prejudicar outro. Então, se nós temos um cargo de confiança ou um braço direito de alguém e fizer alguma coisa errada, isso vai ter consequência. Portanto, a gente não pode se isentar dos nossos erros e nem fechar os olhos para isso. Porque aqui diz a palavra de Deus, no versículo 30 deste capítulo 18 de Ezequiel: pois bem, vou julgar cada um de vós, ó casa de Israel, segundo a conduta. Arrependei-vos, convertei-vos de todas as vossas transgressões, a fim de não terdes ocasião de cair em pecado. Afastai-vos de todos os pecados que praticais, criai para vós um coração novo e um espírito novo. E aí depois nós temos este salmo belíssimo: ó Senhor, criai em mim um coração que seja puro. Dai-me de novo um espírito decidido. Ó Senhor, não me afasteis de vossa face, nem retireis de mim o vosso Santo Espírito. Meu irmão, minha irmã, é preciso conversão. Esse apelo que a liturgia faz de ter um coração renovado, de ter um coração puro, é para quê, meu irmão? Para quê, minha irmã? É o caminho da conversão. É uma obra interior. Ontem eu dizia aqui que a fidelidade não é só apenas seguir leis ou normas. Fidelidade é transformar-se interiormente pela graça de Deus. Porque ontem Jesus dizia lá, com relação ao divórcio, que é preciso ter transformação. A fidelidade, meu irmão, minha irmã, consiste nisso. Eu mudar o meu interior, o meu modo de pensar, o meu modo de agir, e deixar a graça de Deus me transformar num homem novo, numa mulher nova. Para quê? Para que a conversão ela aconteça e possa a minha vida ser reorientada para que a vontade de Deus se cumpra. Entenderam? Então é o caminho, meu irmão. Conversão não cai do céu, não cai prontinho no nosso colo. É preciso sangue, suor e lágrima. É preciso, olha, caminhar, como a gente fala, né? Precisa pedalar, minha gente. É preciso pedalar, olha, não podemos parar no tempo e no espaço. Não fique esperando que o outro mude, mude você. O grande problema da conversão é isso, que a gente quer que o outro mude. O esposo quer que a esposa mude a esposa e contrário, os pais querem que os seus filhos mudem, os filhos querem que... E cada um vai se isentando. Comece por você. Comece por você. A mudança começa por você. Então vamos pedir essa graça hoje. Dai-nos, Senhor, esse coração contrito. Que busquemos a conversão, meu irmão. E olha, a palavra de Deus diz: fuja do pecado e ele fugirá de vós. Fuja! Não fica de trololó com o pecado. Ficar de trololó com o pecado, a gente viu a consequência. A Evinha ficou de trololó com a serpente, olha o que deu. Olha o que deu. Olha a consequência disso. Quem fica de trololó com o pecado acaba caindo, sim ou não? Estou lá no meu celular. Ah, só dá uma olhadinha. Vai comendo, Raimundo. Um pé na igreja, estou no mundo. Acaba caindo. Fica de trololó com o pecado. Fuja, meu irmão. Tenha coragem, minha irmã. Não fique aí de trololó com o pecado. Depois isso vai ter consequência na sua vida. Amém? Muito bem. Então, passemos para o Evangelho. Um Evangelho curto, mas de uma importância muito grande. Levaram crianças a Jesus. Quem é que levou? Quem é que levou a criança para Jesus? Quem, Vini? Pai e mãe. Os pais levaram lá seus filhos para Jesus. E diz aqui o texto, para que impusesse as mãos sobre elas e fizesse uma oração. Mas os discípulos as repreendiam. E Jesus falou: não, deixa. Traguem essas crianças a mim. E outra passagem diz: quem não se parecer com elas não entrará no reino dos céus. Não é criancice. Não é que ser birrenta, mas é se parecer como criança. Inocência, pureza. Entenderam? Então Jesus diz: deixai as crianças e não as proibais de virem a mim, porque delas é o reino dos céus. Precisamos ter, os santos nos ensinam isso, viver esta infância espiritual, nos colocar nas mãos de Deus, viver nesta dependência de Deus, ter esta simplicidade, meu irmão, minha irmã. Nós somos muito orgulhosos, muito vaidosos, muito autossuficientes, prepotentes. E a gente não tem essa sensibilidade de uma criança. Eu trabalho lá na escola, no nosso polo educacional, no Instituto Canção Nova. Como é bonito ver aquelas criançadas. Quinta-feira foi a coisa mais chique. Temos adoração toda quinta-feira, ou a missa. Eu fico na parte da tarde, na quinta-feira, então nós fizemos lá a adoração com a criança. Gente, a criançada fica de joelho, a maioria, o tempo inteiro, em que Jesus está exposto no ostensório. E eles cantam, gente, chega até, olha, abalar as estruturas. Porque é bonito de ver uma criança rezando, cantando. E eu vejo que é assim que nós precisamos ser. Ter um coração de criança. Não é assim, a gente até canta uma música bem antiga. Eu quero ter um coração de criança para amar Jesus. Olha que chique. Eu e você precisamos ter um coração de criança para amar Jesus. Se aproximar de Jesus com um coração de criança. Se aproximar de Jesus com simplicidade. Não cheio de autossuficiência, já querendo dizer para Jesus o que ele precisa fazer na nossa vida, mas estar com esta consciência. Vamos pedir essa graça, meu irmão? Vamos pedir essa graça, minha irmã? Que o Senhor nos dê um coração de criança. E que aqui o Salmo também possa nos ajudar. Ó Senhor, cria em mim um coração que seja puro, como um coração de criança. Singeleza, simplicidade. É assim. Você não quer chegar ao céu? Quem quer chegar ao céu aqui, diga eu.
2: Sim.
0: Ué, pensa num povo animado, minha gente. Você quer ganhar o céu?
2: Sim.
0: Tem certeza?
2: Sim.
0: Pode ser hoje? Ó, sorri que você está sendo filmado. Quando a gente faz essas figuras, o pessoal fala, não. Pode ser para semana que vem, daqui uns 200 anos. Não. Eu preciso estar preparado para ganhar o céu hoje. Hoje. Então a conversão é para amanhã? Não, é para hoje. Então, peçamos esta graça e que assim possamos viver a nossa fé, olhando para frente, não para trás, para ver que não deu certo, mas sempre com um olhar de esperança, porque Deus não quer a morte do pecador, mas que ele se converta e viva. Tá bom? Olha para essa pessoa do seu lado e diga assim: Deus não quer a sua morte, porque você é um pecador, mas Ele quer que você se converta e viva. Entendeu, criatura? Então dá um sorriso para essa pessoa, talvez ela está precisando desse sorrisinho Colgate aí. Então vamos pedir essa graça e que o Senhor nos ajude a trilharmos este caminho de conversão, de transformação interior, e deixar que a graça de Deus nos transforme num homem novo, numa mulher nova. Louvado seja nosso Senhor Jesus Cristo.

0: Orai, irmãos e irmãs, para que o meu e o vosso sacrifício seja aceito por Deus Pai Todo-Poderoso.
1: Receba, ó Senhor, por tuas mãos este sacrifício, para a glória do seu nome, para o nosso bem e de toda a sua santa igreja.
0: Senhor, acolhei com misericórdia os dons que concedestes à vossa igreja, e ela agora vos apresenta. Transformai-os por vosso poder em sacramento da nossa salvação. Por Cristo nosso Senhor.
1: Amém.
0: Senhor esteja convosco.
1: Ele está no meio de nós.
0: Corações ao alto.
1: Nosso coração está em Deus.
0: Demos graças ao Senhor nosso Deus.
1: É nosso dever e nossa salvação.
0: Na verdade, é digno e justo, é nosso dever e salvação dar-vos graças sempre em todo lugar. Senhor Pai Santo, Deus Eterno e Todo-Poderoso. Em vossa bondade criastes o homem e a mulher e com justiça condenados. Em vossa misericórdia os salvastes por Cristo Senhor nosso. Por ele, os anjos e arcanjos e todas as forças celestes proclamam com alegria a vossa glória. Concedei também a nós associar-nos a seus louvores, dizendo a uma só voz.
1: Santo, santo, santo, Senhor Deus do universo, o céu e a terra proclamam a vossa glória. Hosana nas alturas, bendito que vem em nome do Senhor, hosana nas alturas.
0: Na verdade, ó Pai, vós sois santo, fonte de toda a santidade. Santificai, pois, estes dons, derramando sobre eles o vosso Espírito, a fim de que se tornem para nós o corpo e o sangue de nosso Senhor Jesus Cristo.
1: Enviai o vosso Espírito Santo.
0: Estando para ser entregue, abraçando livremente a paixão, Jesus tomou o pão, pronunciou a bênção de ação de graças, Pai. Partiu e o deu a seus discípulos, dizendo: Tomai todos e comei, isto é meu corpo, que será entregue por vós.

Do mesmo modo, no fim da ceia, ele tomou o cálice em suas mãos e, dando graças novamente, o entregou a seus discípulos, dizendo: Tomai todos e bebei. Este é o cálice do meu sangue, o sangue da nova e eterna aliança, que será derramado por vós e por todos para a remissão dos pecados. Fazei isto em memória de mim.

0: Mistério da fé.
1: Anunciamos, Senhor, a vossa morte e proclamamos a vossa ressurreição. Vinde, Senhor Jesus.
0: Celebrando, pois, o memorial da morte e ressurreição do vosso Filho, nós vos oferecemos, ó Pai, o pão da vida e o cálice da salvação, e vos agradecemos porque nos tornastes dignos de estar aqui na vossa presença e vos servir.
1: Aceitai, ó Senhor, a nossa oferta.
0: Suplicantes vos pedimos que, participando do corpo e sangue de Cristo, sejamos reunidos pelo Espírito Santo num só corpo.
1: O Espírito nos una num só corpo.
0: Lembrai-vos, ó Pai, da vossa Igreja, que se faz presente pelo mundo inteiro, que ela cresça na caridade, em comunhão com o Papa Leão, com o nosso Bispo Vladimir, os bispos do mundo inteiro, os presbíteros, os diáconos e todos os ministros do vosso povo.
1: Lembrai-vos, ó Pai, da vossa Igreja.
0: Lembrai-vos também, na vossa misericórdia, dos nossos irmãos e irmãs que adormeceram na esperança da ressurreição, dos nossos parentes, amigos, conhecidos e de todos os que partiram desta vida. Acolhei junto a vós na luz da vossa face.
1: Concedei-lhes, ó Senhor, a luz eterna.
0: Enfim, nós vos pedimos, tende piedade de todos nós e dai-nos participar da vida eterna com a Virgem Maria, Mãe de Deus, São José, seu esposo, os apóstolos e todos os santos que neste mundo viveram na vossa amizade, a fim de vos louvarmos e glorificarmos por Jesus Cristo, vosso Filho. Por Cristo, com Cristo e em Cristo. A vós, Deus Pai Todo-Poderoso, na unidade do Espírito Santo, toda a honra e toda a glória, por todos os séculos dos séculos.
1: Amém.
0: Amém. Obedientes à palavra do Salvador e formados por seu divino ensinamento, ousamos dizer: Pai nosso,
1: que estais nos céus, santificado seja o vosso nome, venha a nós o vosso reino, seja feita a vossa vontade, assim na terra como no céu. O pão nosso de cada dia nos dai hoje. Perdoai-nos as nossas ofensas, assim como nós perdoamos a quem nos tem ofendido. E não nos deixeis cair em tentação, mas livrai-nos do mal.
0: Livrai-nos de todos os males, ó Pai, dai-nos hoje a vossa paz. Ajudados pela vossa misericórdia, sejamos sempre livres do pecado e protegidos de todos os perigos, enquanto aguardamos a feliz esperança e a vinda do nosso Salvador, Jesus Cristo.
1: Vós é o reino, o poder e a glória para sempre.
0: Senhor Jesus Cristo, dissestes aos vossos apóstolos: eu vos deixo a paz, eu vos dou a minha paz. Não olheis os nossos pecados, mas a fé que anima a vossa Igreja, dá-lhe segundo o vosso desejo a paz e a unidade. Vós que sois Deus com o Pai, o Espírito Santo.
1: Amém.
0: A paz do Senhor esteja sempre convosco.
1: O amor de Cristo nos uniu. Cordeiro de Deus, que tirais o pecado do mundo, tende piedade de nós. Cordeiro de Deus, que tirais o pecado do mundo, tende piedade de nós. Cordeiro de Deus, que tirais o pecado do mundo, dai-nos a paz.
0: Eu sou o pão vivo que desceu do céu. Se alguém come deste pão, viverá eternamente. Eis o Cordeiro de Deus que tira o pecado do mundo.
1: Eu não sou digna que entreis em minha morada, mas dizei uma palavra e serei salvo.
0: O corpo de Cristo nos guarde para a vida eterna.
1: Amém.

Irmãos e irmãs, chegou o momento mais importante da Santa Missa, a Sagrada Comunhão. Aproximemo-nos com fé e piedade, comunguem aqueles que participaram da missa desde o seu início. A comunhão pode ser recebida na boca ou na mão. Se for na mão, coloque uma mão sobre a outra, em forma de trono, com todo cuidado. Atenção também aos fragmentos da Santa Eucaristia. Comunguemos na frente do ministro.

0: Oremos. Ó Senhor, a comunhão do vosso sacramento que acabamos de receber, nos salve e nos confirme na luz da vossa verdade. Por Cristo nosso Senhor. Amém. Voltemos agora o nosso olhar para o mosaico do Pai das Misericórdias e rezemos. Pai das Misericórdias e Deus de toda a consolação, ouvi a súplica confiante que vos apresentamos neste momento. Acolhei este povo que vem, cheio de fé e esperança, ao vosso santuário. Consolai os aflitos, socorrei os necessitados, enxugai as lágrimas aqui derramadas. Amparai os fracos e recebei em vossos braços paternos este filho pródigo que volta para vós. Dai-nos a graça de sermos instrumentos da vossa misericórdia na vida dos nossos irmãos, para que assim o vosso nome seja amado em nossa família e em nossa nação. Tudo isso vos pedimos por vosso Filho Jesus Cristo, que convosco vive e reina na unidade do Espírito Santo. Amém. Amém. Pai das misericórdias e Deus de toda a consolação, ouvi-nos. Você que tem agora algo para ser abençoado, a água, o sal, o texto, uma medalhinha, um escapulário, então apresente agora ao Senhor para que se torne então agora um sinal sacramental. A nossa proteção está no nome do Senhor,
1: que fez o céu e a terra.
0: Bendito sois, Senhor, fonte e origem de toda bênção, pois vos alegrais com o vigor da piedade dos vossos fiéis. Permanecei ao lado deles e concedei que eles usem esses sinais de fé e piedade para transformar-se na imagem do vosso Filho, que vive e reina para sempre. Amém. Amém. Senhor, esteja convosco.
1: Ele está no meio de nós.
0: E que desse permaneça sobre vós a bênção do Deus Todo-Poderoso, Pai, Filho e Espírito Santo. Amém. Amém. Meus irmãos e irmãs, a alegria do Senhor é a vossa força. Ide em paz e que o Senhor vos acompanhe.
1: Graças a Deus.

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1: Eleições 2026, candidatos podem começar a pedir votos a partir de domingo, 16 de agosto, quando a propaganda eleitoral começa nas ruas e na internet. O horário gratuito nas rádios e nas TVs começa dia 28 de agosto.
2: Até lá, os interessados podem se manifestar e divulgar as ideias, mas o pedido explícito de voto é proibido, como explica o advogado e professor de Direito da Universidade Federal de Pernambuco, Valber Agra.
3: Então, a partir do dia 16 de agosto, eu posso pedir voto sem nenhum tipo de enquadramento em propaganda antecipada, que é uma ilicitude. Mas antes disso, eu posso exercer meus direitos políticos de sobremaneira. Por exemplo, eu posso fazer manifestações políticas, eu posso expor minhas opiniões, eu posso divulgar minhas qualidades.
2: O professor reforça que é proibido o uso de discursos de ódio e calúnia aos adversários para convencer os eleitores.
3: Eu não posso abusar do poder econômico, do poder político, para desequiparar as eleições. Então, por exemplo, eu não posso ter discurso de ódio, por exemplo, contra mulheres, contra negros. Eu não posso dizer que uma pessoa que não tem o trânsito em julgado cometeu crimes. Eu não posso, por exemplo, pegar e gastar milhões e milhões e milhões em propagandas negativas na internet, nas plataformas.
2: O Tribunal Superior Eleitoral aprovou regras para regular o uso de inteligência artificial e combater o uso de deepfakes e desinformação nas campanhas. Por exemplo, um alerta de que o conteúdo foi produzido com IA, vale para textos, áudios, vídeos e imagens. Caso as normas sejam descumpridas, o material deve ser excluído diretamente pela plataforma ou por determinação judicial. O horário eleitoral gratuito no rádio, na TV, é composto por blocos fixos em dois horários de segunda a sábado, além de pílulas de 30 a 60 segundos distribuídas na programação. Da Rádio Nacional em Brasília, Gabriel Brum.
1: Uma relíquia de primeiro grau de São Francisco de Assis está no Santuário Frei Galvão, em Guaratinguetá, São Paulo. Ela ficará exposta até segunda-feira, 17 de agosto, para a veneração dos fiéis. A peregrinação da relíquia é promovida pela Província dos Franciscanos de São Paulo, por ocasião do Ano Jubilar Franciscano, que celebra os 800 anos da morte de São Francisco de Assis. Depois do Santuário de Frei Galvão, a relíquia visitará a sede da Canção Nova, em Cachoeira Paulista, onde permanecerá até 23 de agosto. Da Central de Jornalismo Canção Nova, Ana Elisa Castro.
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9: Hoje é dia da solenidade da Assunção de Maria. Ela foi elevada ao céu em corpo e alma, participando da glória de Deus, como nos ensina a fé da Igreja. 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Celebramos a vitória da vida sobre a morte e a promessa de que o céu é o nosso verdadeiro lar. 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
11: Submetei-vos a Deus, mas resisti ao diabo, e ele fugirá de vós. Aproximai-vos de Deus, e ele se aproximará de vós. Carta de Santiago, capítulo 4, versículo 7.
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13: Bom dia, você que está sintonizado pela rede Canção Nova de Rádio no Brasil e além Brasil. Sou Luciana Paula, missionária da Canção Nova. Estou com você neste início de manhã, neste sábado de manhã, no intervalo do acampamento de cura interior. Aqui em Cachoeira Paulista hoje está um friozinho, gente. Aqui está um friozinho gostoso. Quem sabe mais tarde o sol vai sair. Ontem se iniciou o nosso acampamento de cura interior com a Santa Missa com o Padre Mário Sartori. E nós tivemos uma linda noite de adoração com a Rogerinha Moreira. Daqui a pouco retornaremos com o nosso acampamento de oração com cânticos com a Rogerinha Moreira e Cláudia Guedes. E logo em seguida nós teremos um momento de oração, a oração da manhã com a nossa cofundadora Luzia Santiago. E em seguida uma pregação com o Padre Fábio de Melo. Você que está na sintonia é convidado a permanecer conosco. Nós acabamos de participar da Santa Missa, mas nós teremos um dia ainda recheado de muitas coisas. Muita palestra, adoração, oração e nosso acampamento é um tema muito importante, a cura interior. Você sabia que o processo de cura interior é para sarar as feridas da nossa alma, os traumas e as mágoas do passado? A cura interior, ela é essencial, porque ela liberta o nosso coração de dores profundas, melhora a nossa saúde física e emocional e permite uma vida espiritual mais plena, rompendo com o ciclo de tristeza, culpa e repetição de erros. Você precisa de cura interior? Eu quero dizer para você que eu preciso de cura interior, de muita cura interior. Nós precisamos ser curados. Nós teremos sempre alguma coisa para ser curada na nossa vida. Então, você que está na sintonia da Rádio Canção Nova, se tem oportunidade, venha participar conosco. Se você não pode vir, acompanhe pela rede Canção Nova de Rádio, que nós transmitiremos toda esta programação nesta hora, agora pela manhã. Vamos ouvir uma música, daqui a pouco estamos de volta.

Você acabou de ouvir A Fonte, Yuri Costa e antes Salete Ferreira, por Entre Aclamações. Você sabia que para trilhar um processo de cura interior é necessário tomar consciência das suas necessidades e entrar num processo interior, os quais muitas vezes são exigentes e até podem doer um pouco? Para sarar, em algumas situações, tem que abrir a ferida e mexer nela e identificar o tratamento certo. Acredite, tomar consciência da necessidade de cura interior já é o início da cura. E quando você reconhece, compromete-se com ela, ela acontece na sua vida. Olha, eu digo para você, trilhar um processo de cura não é fácil, mas é libertador. Se você quer ser livre, viver liberto das mágoas, das coisas do passado, trilhe um processo de cura. Tenha coragem. Assuma o que você precisa de cura interior. E peça a Deus. E peça a graça a Deus que Ele te dará. A graça de ser uma pessoa curada. Viver um processo de cura não é fácil, mas eu te convido a fazer esta experiência. E hoje nós teremos oportunidade de saber mais sobre o processo de cura interior, porque o nosso acampamento de oração, o tema dele é cura interior. Pela verdade, sereis curados. Então, você precisa primeiro assumir que você precisa de cura, porque se você não assumir a cura, não tem como acontecer. E a verdade, e é pela verdade que você é curado. Você precisa aceitar as verdades da sua vida. Também aceitar os seus erros, aceitar as suas limitações, para que Deus possa trabalhar no seu coração. Nós teremos a presença do padre Adriano Zandoná também neste acampamento. O padre Mário Sartori, ele celebrou a missa de abertura. E daqui a pouquinho nós teremos pregação também com o nosso querido padre Fábio de Melo. O acampamento de cura interior é uma oportunidade para aqueles que desejam experimentar a misericórdia de Deus e permitir que Ele toque as áreas mais profundas da sua vida, trazendo paz e paz, cura e libertação. Então, é Deus quem realiza, mas você, meu irmão, minha irmã, precisa abrir o seu coração. Você que está na sintonia da Rádio Canção Nova, envie seu WhatsApp para nós. O nosso telefone é 12991455871. 12991455871. Envie aí seu pedido musical, dê o seu alôzinho aqui para nós, que já estamos aqui na Rádio Canção Nova. Eu quero mandar um alôzinho, sabe para quem? Para o... Nossa, eu coloquei aqui, agora eu perdi. Para o... Gente, perdi aqui o nome da pessoa, mas é o Murilo, Murilo Costa. Ele tá aqui na sintonia da Rádio Canção Nova. Eu quero mandar um abraço para ele. Ele pediu uma música, daqui a pouco nós tocaremos a sua música, Murilo, mas já quero mandar um abraço para você. Também está na nossa sintonia, deixa eu olhar aqui no nosso WhatsApp. Gente, hoje tá difícil agora de manhã, viu? Não tô. Eu coloquei aqui, mas eu perdi. Ai, meu Deus do céu. É o Marcelo de Cristais, Minas Gerais. Eu quero mandar um abraço para ele também, o Murilo, e para o Marcelo, que eles estão na sintonia da Rádio Canção Nova. E você, está na sintonia da Rádio Canção Nova? Manda um alôzinho aqui para nós. Vamos ouvir mais uma música. Daqui a pouquinho estamos de volta.

Você acabou de curtir Profecia com Dauana Salles. Eu quero já mandar um alô aqui para a Cleusa de Aparecida. Ela disse que está ligadinha na Rádio Canção Nova. E também para a Sheila Daltro, que está ligadinha na Rádio Canção Nova. Minha chefe aqui na rádio, gente. Ela está ouvindo a Rádio Canção Nova. Ela é uma ouvinte assídua da Rádio Canção Nova. E para vocês que estão na sintonia, eu quero oferecer a próxima música. Clamor ao Espírito, Ministério Sacrari.

agora está iniciando nosso acampamento de oração. Nós vamos agora direto para o centro de evangelização, para o palco do centro de evangelização, com a Rogerinha e a Cláudia Guedes na animação da manhã.

0: seu peito, assim, no coração, e diga assim: eu vim para a Canção Nova.
1: Eu vim para a Canção Nova
0: com um desejo profundo.
1: Com um desejo profundo
0: de ser curado pelo Senhor.
1: De ser curado pelo Senhor.
0: E eu tomo posse da promessa de Deus.
1: Eu tomo posse da promessa de Deus.
0: Que Deus vai derramar a sua bênção sobre mim.
1: Que Deus vai derramar a sua bênção
0: sobre
1: mim. Você
0: acredita nisso?
1: Sim.
0: Então diga: Senhor, aquele que tu amas.
1: Senhor, aquele que tu amas.
0: Está doente.
1: Está doente.
0: Apressa-te em vir em meu socorro.
1: Apressa-te em vir em meu socorro.
0: E se for do teu agrado.
1: E se for do teu agrado.
0: Eu serei curado.
1: Eu serei curada.
0: Você acredita nisso?

0: para a pessoa que está com você: seja bem-vindo aqui neste território eucarístico. E diga para a pessoa do seu lado direito, esquerdo: a paz do Senhor.
1: A paz do Senhor. A paz do Senhor.
0: A paz de Cristo.
1: A paz de Cristo, Luzia.
0: A paz do Senhor. Agora escutem. Quando eu entrei aqui nesse centro de evangelização Canção Nova, eu até comentei com a... falei com a Rogerinha. Sabe o que eu senti? Nós vamos rezar, mas eu quero partilhar com você o que me veio no coração logo que eu entrei aqui neste santuário do Senhor. Vou dizer que a Canção Nova é todo um santuário. E eu tenho certeza que você vai confirmar comigo. Padre Fábio de Melo está chegando. Que bons nós sermos brasileiros, né, gente? Qualquer coisa a gente reage, é ótimo. Mas eu estava entrando aqui no centro de evangelização e me veio assim no coração: este território, esta Canção Nova, é do Padre Fábio de Melo.
1: É mesmo.
0: Você entendeu? Sabe por quê? Porque mais do que uma pessoa importante, famosa e ungida, ele é daqui, deste lugar. Ele nasceu aqui. E nós o queremos bem. Não é verdade? Eu até falo isso antes dele chegar. Porque é uma partilha, gente. Deus o trouxe aqui e o Senhor quis que ele retornasse definitivamente para a sua casa, a Canção Nova. É verdade. E o bom que nem tá no ar, né?
1: Já está
0: no ar. Tá no ar. Estamos no ar, gente, graças a Deus. Então é por isso que eu convido você a abrir o seu coração. É Deus quem realiza em nós. É Ele que faz o querer e o realizar. Então nós estamos aqui para o Senhor nos curar. Senhor, diga: eu estou aqui.
1: Eu estou aqui.
0: Para o Senhor me curar.
1: Para o Senhor me curar.
0: E é Ele que faz a obra em mim.
1: E é Ele que faz a obra em mim.
0: É o Senhor Jesus Cristo.
1: É o Senhor Jesus Cristo.
0: O Rei da Glória.
1: O Rei da Glória.
0: A minha vitória.
1: A minha vitória.
0: E diga com fé: Jesus.
1: Jesus.
0: Eu estou aqui.
1: Eu estou aqui.
0: Porque o Senhor me trouxe.
1: Porque o Senhor me trouxe.
0: E aqui neste terreno.
1: E aqui neste terreno.
0: Eucarístico.
1: Eucarístico.
0: O Senhor me refaz.
1: O Senhor me refaz.
0: O Senhor me cura.
1: O Senhor me cura.
0: O Senhor me liberta.
1: O Senhor me liberta.
0: E esta graça, Jesus.
1: E essa graça, Jesus.
0: O Senhor quer derramar por todos os lugares.
1: O Senhor quer derramar por todos os lugares.
0: Porque eu trago no meu coração.
1: Porque eu trago no meu coração.
0: Põe a mão no seu coração. Porque eu trago no meu coração.
1: Porque eu trago
0: muitas
1: no meu coração.
0: Pessoas.
1: Muitas pessoas.
0: Muitos irmãos.
1: Muitos
0: a
1: irmãos.
0: A minha família. Meus companheiros de trabalho.
1: Meus companheiros de trabalho.
0: E tantas pessoas que sofrem.
1: E tantas pessoas
0: pelo
1: que
0: mundo
1: sofrem.
0: Afora.
1: Pelo mundo afora.
0: Jesus realiza a sua obra.
1: Jesus realiza a tua obra.
0: Eu me entrego inteiramente.
1: Eu me entrego inteiramente, Jesus.
0: Vá no seu nome agora.
1: Para o seu nome agora, Jesus.
0: Fala o seu nome.
2: Rogerinho.
0: Rogerinho. Isso. Eu, Luzia, me entrego a ti, Jesus. Eu sou tua, Jesus.
1: Eu sou tua, Jesus.
0: Faz em mim a tua obra.
1: Faz em mim a tua obra.
0: Converta-me, Senhor.
1: Converta-me, Senhor.
0: É outra coisa que eu quero dizer, porque estamos em oração já. Quem quer se converter para valer aqui? É mesmo? Eu vou fazer de novo a pergunta. Quem deseja se converter para Deus e ser cheio do Espírito Santo aqui? Amém, eu! Então vamos cantar, Rogerinha, pedindo o Espírito Santo.
1: Coloca a mão no seu coração e diga assim: vem Espírito Santo.
0: Vem Espírito Santo.
1: Sozinho eu não consigo.
0: Sozinho
1: eu não posso, Espírito Santo.
0: Sozinho eu não posso.
1: Sozinho eu não vou longe, Espírito Santo. Eu preciso da tua presença.
0: Eu preciso da tua presença.
1: Vem Espírito Santo. Levanta seu braço.

0: Senhor Jesus, sobre a minha mente. Ponha a sua mão
1: a minha cabeça,
0: na sua cabeça, e diga: vem, Senhor Jesus, dai meu Espírito Santo sobre a minha mente. Sobre a minha mente, Senhor. Sobre o meu coração.

alma, meu espírito. Lava-me, Senhor, com teu Santo Espírito. Lava-me, Senhor, com teu Santo Espírito.

0: mentes, no físico, na nossa alma. Ficamos sobrecarregados. E o Senhor, Ele quer nos curar. Ele quer nos curar, mas Ele quer nos perdoar. Diga com fé: Jesus, perdoa-me.
1: Perdoa-me, Senhor.
0: Perdoa-me, Jesus.
1: Perdoa-me, Jesus.
0: Sara-me, Jesus.
1: Sara, Jesus.
0: Cura-me, Jesus.
1: Cura-me, Jesus.
0: E diga comigo: bendize a minha alma ao Senhor.
1: Bendize a minha alma ao Senhor.
0: E não te esqueças de nenhum de seus benefícios.
1: E não te esqueças de nenhum dos seus benefícios.
0: Porque é Ele que perdoa todas as tuas culpas.
1: Porque é Ele que perdoa todas as suas culpas.
0: Todas as suas iniquidades.
1: Todas as suas iniquidades.
0: E Sara.
1: E Sara.
0: Todas as tuas enfermidades.
1: Sara, todas as suas.
0: É a palavra de Deus para nós. E eu trago assim, de todo o coração para nós, não só para você, mas para nós, esta palavra que me veio agora. Rogo-vos, pois. Eu estou preso, Senhor. Vinde em meu auxílio. E sob o som da música, eu pergunto: qual é a sua prisão? Onde você se sente preso, amarrada? O Senhor, Ele vem hoje para curar as nossas feridas. E hoje é um dia tão bonito na nossa Igreja Católica. Nós temos aqui na nossa diocese, especialmente, a Nossa Senhora da Piedade. Peçamos que a Virgem Maria venha estar conosco e interceda por nós nas nossas enfermidades espirituais. Quais são as suas enfermidades espirituais? Deixe o Espírito Santo revelar a você. Senhor, cura-nos. Cura-nos, Jesus. Lembrando que Ele lhe chamou desde o ventre da sua mãe. Vem, Jesus. Vem, Senhor Jesus. Vem, Espírito Santo de Deus.
1: A imagem que o Senhor me dá são de nós, que o Senhor já está desfazendo nesta manhã de oração. Pessoas que se sentiam muito amarradas, amarradas ao pecado, amarradas a ressentimentos, amarrada a frustrações. E Jesus, com a mão delicada, e eu penso que é uma mão da Virgem Maria, é a mão da Virgem Maria. Hoje, nesse dia, o Senhor quer tocar nesse nó e desamarrar. Desamarrar-se.
0: Soltando a sua voz, Jesus, com a tua graça, com o teu perdão, Jesus.
1: E vai desejando que o Senhor vá tocando nessas amarras.

todos os corações abatidos. E é Ele que sara todas as feridas. Mas precisamos, Senhor Jesus, aquietar o nosso coração. Aquietar, Jesus, a nossa alma. Nos deixar iluminar pelo Espírito Santo. Nos deixar lavar pelo Teu Santo Espírito. Nos deixar nos reconciliar com o Pai, com o Filho, com o Espírito Santo. O Senhor me fala muito sobre reconciliação. Reconciliai-vos com Deus, diz o Senhor. Porque a imagem que me vem é de um pai abraçando um filho que escorregou, que caiu, que fez artes. Mas o pai abraça. Deus está abraçando você, a mim. Acolha o abraço do pai. Acolha o abraço do pai. Senhor Jesus, dê a sua resposta agora. Leva-me ao Pai. Jesus, cura as minhas feridas a respeito da paternidade. Eu quero me reconciliar contigo, Jesus, mas também olhar para o Pai.

O Senhor que prometeu na Tua palavra curar os corações abatidos, cuidar das feridas, tem piedade de nós, porque a nossa alma está sofrida.

as feridas. É o amor de Deus que reconcilia e renova todas as coisas. Abraça-me, Senhor. Enchi-me do seu amor, Jesus. Enchi-me, ó Pai, do seu amor.

Antes de sermos curados, o Espírito Santo me fala: adoremos, adorem, adorem o Pai. Abraça-se também no Pai, no amor do Pai, no amor de Deus, que supera todo entendimento. Nós o adoramos, Senhor. Nós não viemos aqui apenas para pedir, Senhor. Pedir é uma consequência de filho para com o Pai. É a liberdade de filho, de filha, com um Pai que ama, que cura, que sara, mas que sobretudo abraça. A imagem é de um grande abraço do Pai neste fim de semana para todos nós. Nós vos adoramos, Senhor, a minha alma bendiz o Senhor. Porque Ele faz por nós maravilhas. Grande é o Seu nome. Grande é o Seu nome. Grande é o Seu nome. Vamos nos dar as mãos. Porque é o amor de Deus que passa.

0: para o meu próximo. Peça esse amor do Pai, do abraço do Pai, para essa pessoa que você segura agora fortemente. Senhor, nós sabemos que onde há amor, aí o Senhor está. Enche-nos do seu amor, Senhor. E onde houver tristeza, aqui, neste lugar, na vida desta pessoa que eu seguro, eu sabendo o nome dela ou não, mas o Senhor a conhece, a chama pelo nome. Dá-lhe, Senhor, a graça do Espírito Santo. Ó Pai amado, nós vos adoramos e confiamos que o Senhor é capaz de criar e recriar todas as coisas.
1: Olha para essa pessoa e canta para ela assim: amor em mim,
0: amor em mim, Rogerinha,
1: amor em ti,
0: amor muito.

você, pegar no seu pé. 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

0: horas de oração. O que é essa tendinha de oração? De 3 em 3 pessoas. Deixa eu explicar um instantinho, por favor. Vamos fazer tendinhas de oração de 3, no máximo 5 pessoas. E vamos orar umas pelas outras.
1: Amém.
0: Nessa certeza que o abraço cura.

0: conhece. Isso. Isso, isso. Se você não a conhece, assim, olha para ela primeiro antes de fechar os olhos. Isso. É importante, né? Nós olharmos nos olhos uns dos outros, porque nós vamos rezar uns pelos outros. E nós estamos assumindo,
1: amém,
0: a pessoa que Deus colocou ao meu lado hoje para rezar.

0: sua barriga, alguém que te apunhalou pelas costas, liberta, Senhor Jesus.
1: Liberta, Senhor Jesus. Liberta, Senhor Jesus. Senhor, nós confiamos em ti. Jesus, eu confio em ti. Jesus, eu confio em ti.

A imagem que me vem é a do Pai. É a do Pai novamente, Pai do céu. E agora o abraço dele se alarga. E como pai quando abraça vários filhos juntos. Eu sou filha de 6 irmãos. E o abraço do pai abraça agora todos nós, como meu pai abraçava os seus filhos. Mas muito mais é o amor de Deus. Olha, é isso que está acontecendo conosco aqui. O Senhor está libertando, curando só no seu amor. No amor do Pai, na misericórdia do Pai, na compaixão do Pai, que não acusa, mas que sara as feridas. O amor do Pai que está acima de tudo, que deu seu Filho Jesus, passando por essa terra fazendo bem, curando, sarando, convertendo, mas sobretudo chegou a uma cruz. E na cruz ele deu a vida por nós. Seu sangue derramado salvou a todos nós. Bendito seja, Senhor, por esse abraço, por essa prova de amor. Sim, prova de amor maior, não é? Do que o teu amor, ó Pai. Do que o teu amor, Jesus. Do que o teu amor, Espírito Santo. Do que o teu amor derramado sobre nós, Senhor. Porque diz o Senhor: o Espírito do Senhor Deus está sobre mim, porque o Senhor me ungiu. Ele me enviou para levar a boa nova aos pobres, para curar os de coração quebrantado, proclamar aos cativos a libertação, aos encarcerados a liberdade, para proclamar o ano do agrado do Senhor, para consolar todos os que estão tristes, para levar aos que choram em Sião uma coroa em vez de cinzas, óleo de alegria em vez de luto, manto de louvor em vez de espírito abatido. Sim, Senhor, esta palavra vem sobre nós agora, sobre mim, sobre cada um de nós que oramos uns pelos outros. Porque és tu, Jesus, o enviado do Pai, o ungido do Pai, para trazer

0: Evangelho, a boa nova da salvação. E por isso o Senhor cura os nossos corações quebrantados. O Senhor nos liberta. O Senhor está dando uma sentença de libertação agora. Aceite a libertação do Senhor na sua vida, sobre os seus vícios. Aceite agora a libertação do Senhor dessa tristeza. Acolha agora o abraço de Deus, o amor de Deus, a salvação de Deus. Porque o Senhor é Ele que liberta os encarcerados de todo mal. E é Ele que consola os que estão tristes. Com certeza, se pedíssemos para alguém levantar a mão, quem está triste, muitas pessoas levantariam. Mas não há necessidade agora, porque nós estamos orando uns pelos outros. E o poder de Deus é maior do que todas as nossas tristezas e tribulações. O amor de Deus derramado sobre nós através desses irmãos que nós estamos orando. E daqui para tantas pessoas orando conosco, rezando conosco, chorando conosco, em suas casas, em seus ambientes, alegrando-se conosco, porque a boa nova chegou, o consolo chegou, a alegria chegou. É Ele que vem, olha que lindo, é Ele que vem levar a consolação, o abraço, o amor, a cura para todos os que choram. Bendito seja Jesus. E toca-nos, Senhor Jesus, mais uma vez nós pedimos. Liberta-nos, Senhor, do pecado, do vício. Liberta-nos, Senhor, das amarras de Satanás.
1: Liberta-nos, Senhor Jesus.
0: De todas as insídias do mal contra nós, contra a nossa vida, contra os nossos irmãos, contra a nossa família, a nossa casa. Porque pelas vossas santas chagas nós somos curados, ó Jesus. Ó Deus, amor. Pai, Filho e Espírito Santo, Trindade Santa, Pai das misericórdias e Deus de toda consolação.
1: E Deus, desde o início, tem insistido com esse abraço do Pai. Eu posso dizer para você com certeza que a canção nova é a casa do abraço do Pai.
0: Amém.
1: Isso está lá no santuário. Quando você entra no santuário, você vê aquele abraço. E ainda assim, juntinho com o seu irmão, toma posse do abraço de Deus que acolhe você na canção nova.
0: Eu tomo posse, Senhor.
1: Primeira cura que Deus está realizando é essa cura do sentimento de abandono, de solidão.

enquanto a gente ia rezando, o Senhor ia colocando no meu coração que algumas pessoas aqui em nosso meio estão tendo a graça de ter um repouso no Espírito. Nós íamos rezando e o meu corpo assim, ele ia se sentindo leve. Quando a Luzia falando que esse abraço de Pai, ele se alargava através dos nossos abraços aqui, o Senhor vinha falando: há muitos filhos, eu quero dar a graça agora do repouso no Espírito. Você que sente agora o seu corpo leve, um transbordar, agora, algo bom mesmo, sabe? É o Espírito Santo de Deus tomando posse de todo o seu ser, do seu corpo, da sua alma, da sua mente. E nesse repouso, Ele quer curar o seu coração.

0: Espírito Santo, meu irmão.
1: Dai-nos, Senhor, o Espírito
0: Santo. Receba o Espírito Santo, minha irmã. E deixe Jesus curar. Deixe Jesus te libertar. Deixa Ele tocar em você.
1: Amém, Jesus. E vejam, agora é a hora da partilha. Nós vamos partilhar. Vamos abrir os nossos olhos e vamos contar para a pessoa que nós oramos e que orou por nós o que o Espírito Santo fez. Vamos fazer isso? Vamos partilhar agora. Vamos conversar. Isto é, conversar. Conversar o que você viveu na oração e o que o Deus fez, ainda entendinhas, ainda em grupinhos de oração. Vamos partilhar, vamos conversar, vamos, converse aí com a pessoa que você orou, que você recebeu a oração. É importantíssimo isso, mas vai ajudando também aqueles que não têm facilidade de se abrirem. Sempre tem uma primeira vez de falar com a pessoa que está conosco da nossa vida, do que Deus fez. Conversem entre vocês. Isso, converse aí entre vocês sobre o que Deus fez, o que Ele está fazendo. Não deixe de fazer agora, não. Não olha para mim, não. É para o irmão mesmo, é para a irmã. Isso. Converse, vamos conversar aqui, Rogerinho. Vem aqui, Claudinha. Olha, nós estamos fazendo aqui esse exercício de partilha, porque o Espírito Santo é partilha. O Espírito Santo é graça.
2: Eu sentia, quando nós rezávamos, que Deus estava restaurando um sentimento de fraternidade, de família. Enquanto nós estávamos rezando aqui, eu me sentia família, não somente com a Luzia, com a Claudinha, que já são minha família, família Canção Nova, mas com vocês que estão aqui. Eu sentia um pedacinho, né, bem pequenininho, porque eu sou humana e sou cheia de defeitos, da compaixão de Jesus. Eu olhava para esse povo que está aqui, Luzia, e eu sentia compaixão. Vede como eles estão sedentos. Vede como o povo de Deus está machucado. É isso que eu sentia nesse momento.
1: Partilha, Claudinha. Nós estamos partilhando aqui umas com as outras. Se pudéssemos, estaríamos também com os músicos, mas estamos unidos. E aí, Claudinha, qual a
0: eu
1: sua partilha?
0: Eu senti uma grande emoção de viver isso. Porque faz tempo que a gente não faz isso, sabe? As tendas
1: de oração.
0: Parece que às vezes a gente vai perdendo isso.
2: É verdade,
0: né? Isso é algo... Lá de trás eu fui lembrando do Padre Jonas, né? Dos encontros, dos rebanhões. Essa é a experiência inicial lá atrás, né? Na RCC, de nos reunirmos, rezarmos uns pelos outros e depois colocarmos ali os dons a serviço, né? Os dons de ciência, de sabedoria, enfim. E aí foi me dando assim uma alegria, uma emoção de verdade e um desejo assim, é tudo muito simples. E é na simplicidade que o Espírito ele faz. Quando a gente se abre, quando a gente nos colocamos a serviço, não é verdade? O Espírito ele age e faz.
1: Amém.
0: E quanto me fez bem esse momento.
1: Amém.
0: Está me fazendo bem.
1: E o Senhor diz, né, que na sua palavra, que eles ficaram cheios de alegria.
0: Isso mesmo.
1: Não é?
0: Todo o temor foi embora.
1: Isso.
0: E aí eles ficaram cheios do Espírito, cheios da alegria. Da
1: então eu partilho isso exatamente, que enquanto eu orava aqui pela Rogéria, pela Claudinha, e ao mesmo tempo eu ia assumindo os músicos, pessoal da nossa produção, todos os que vão pregar, me veio no coração uma grande alegria, que o povo do Senhor ele é liberto quando menos se espera. E aí eu senti essa alegria no coração. É isso que o Senhor está fazendo e Ele quer fazer no meio de nós. Então, a alegria é um cartão postal Me veio isso. Sim. Que alegria. O cartão postal é do povo de Deus, dos cristãos. E interessante que eu fui vendo também as pessoas alegres, os irmãos que estão aqui alegres. Quem está alegre? Mas então diga para a pessoa do seu lado porque você está alegre.
2: Eles já estão com uma carinha diferente, eu dizia.
1: Vamos, nós estamos com uma carinha diferente.
2: Fique em
1: nós.
2: Pé mais uma vez.
1: Quem está alegre? Quem está alegre aqui? Então diga comigo, a alegria do Senhor.
2: A alegria do Senhor.
1: É a nossa força.
2: É a nossa força.
1: Cristo é a nossa vitória.
2: Cristo é a nossa vitória.
1: Mas eu quero que vocês gritem, como eu estou gritando. Para que o nosso povo da televisão, da rádio, dos meios de comunicação, escutem lá onde eles estão. Cristo é a nossa vitória.
2: Cristo é a nossa vitória.
1: A alegria do Senhor é a nossa força.
2: A alegria do Senhor é a nossa força.
1: Diga para a pessoa do seu lado, por que que você anda triste? Você anda tão preocupado? Por que você anda tão preocupado? Por que você deixou que a tristeza tomasse conta do seu coração? Levanta a cabeça, mas fala com força. Levanta a cabeça.
2: Levanta a cabeça.
1: Bendito seja Deus. Vamos ficar em pé, vamos cantar. Porque o Senhor está no meio de nós. E a sua alegria nos transbordou. Porque o Pai abraça cada um de nós. Diga com fé. O Pai
2: abraça cada um de nós.
1: O amor do Pai.
2: O amor do Pai.
1: Nos abraça.
2: Nos abraça.
1: E agora diga com fé. Das misericórdias,
2: Pai das misericórdias,
1: e Deus de toda consolação,
2: e Deus de toda consolação,
1: consolai-nos,
2: consolai-nos,
1: para que consolados,
2: para que consolados,
1: possamos consolar uns aos outros,
2: possamos consolar uns aos outros,
1: e a todos que passam por tribulações,
2: e a todos que passam por tribulações,
1: vamos abraçar com alegria.

0: Rogerinho é povo maravilhoso de Deus. Vamos nos aplaudir? Isso! Vejam, gente, eu quero apresentar a vocês um frei que chegou aqui na Canção Nova para o encontro internacional dos intercessores do Cáris. Ele veio humildemente. Eu achei linda a atitude dele. Escuta, eu vou primeiro dar o testemunho. Ele estava com uma mochila usada. E ele quis saber um pouco da Canção Nova. Podem se assentar, por favor. Ele quis conversar com o Eto e eu. Aí nós fomos para a capelinha embaixo do rincão. E ele quis saber. Que povo obediente, que povo lindo, gente, tá vendo? E ele quis saber sobre a Canção Nova, sobre o Padre Jonas. Ele veio de longe, viu? E aqui ficou na casa dos seminaristas. E agora ele está participando do nosso encontro. Ele mesmo vai se apresentar e vai contar para vocês o que ele faz lá, além mar.
1: Bom dia.
2: Bom dia.
1: O Senhor abençoe todos. Eu sou Frei Bernardo, eu sou polonês. Estou trabalhando na Irlanda com os brasileiros. E aprendi algo. Fala um pouco portunhol. E vim aqui para esteve na conferência semana passada internacional de intercessão com Luzia e Eto, para conhecer também uma canção nova, a obra de Deus. Louvado seja o Senhor Jesus Cristo.
0: Amém. E ele tem andado por muitos lugares de maneira muito sóbria. Ele tirou da mochila, como eu ia contando, uns presentinhos. Para mim, ele deu um pano de prato. Olha que lindo. Um pano de prato. Para me dizer que eu tenho que estar na cozinha. Porque a boa esposa e a boa mãe precisa estar na cozinha, né? Que é a necessidade dos filhos e do marido. Mas muito lindo o pano de prato. E pro Eto, ele deu uma caneta. E o Eto disse para ele assim: puxa vida, como eu gosto de escrever. É verdade. O Eto escreve todas as manhãs a Bíblia, livros que ele conhece. Ele quer crescer sempre na nossa fé. Ele tem um programa Boa Semente pela TV Canção Nova. Então ele se prepara. E o Eto então disse: o Senhor acertou nos dois presentes. Obrigado. O pano de prato para Luzia e para a cozinha. E a caneta para me escrever. Para vocês verem a simplicidade, gente. O amor é assim. O amor é simples. Nós não precisamos complicar. Porque Deus, amor, ele faz essas demonstrações de amor nas pequenas coisas. Muito obrigada, querido.
1: Obrigada.
0: E sua bênção, viu?
1: Que abençoe.
2: Amém. Eu acho, Luzia, que hoje a gente pode copiar. Vamos fazer um gesto de amor hoje?
0: Vamos,
2: que o amor cura.
0: É.
2: Durante esse acampamento, você vai ser convidado a fazer um gesto de amor por uma pessoa.
0: Nossa, que joia! Isso mesmo! Você, diga para a pessoa aí, ó. Você hoje precisa fazer um gesto de amor.
2: Precisa fazer um gesto de amor.
0: Porque a gente fica ferido com as coisas que as pessoas fazem para nós. Mas nós também precisamos nos derramar em amor para os outros.
2: Isso mesmo.
0: Então hoje você vai fazer um gesto de amor, tá certo? Tá certo?
2: Combinado?
0: Combinado.
2: Vamos ficar em pé?
0: Vamos.

estenda a sua mão. Ele já está aqui no meio de nós. Seja muito bem-vindo. Vamos já rezar. Estenda a sua mão, vá soltando a sua voz. Vá dentro.

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abençoe também os nossos seminaristas, os diáconos e todo a entrada do processional. Uma salva de palmas também, acolhendo a todos. O nosso bispo diocesano, Dom Joaquim Vladimir, acolhemos com alegria.

com uma palavra de esperança, de fé, de confiança em Deus. Quero saudar de modo especial nosso querido Bispo Emérito, Dom Benedito Beni dos Santos. Dom Beni, seja sempre bem-vindo à sua casa, à nossa Igreja Particular de Lorena. E é uma alegria tê-lo conosco sempre aqui. Saúdo também o Padre Gustavo, que nos acolhe aqui na Catedral com toda a comunidade e preparou com muito carinho a novena e o dia da festa de hoje. Também saúdo o Padre Tales, que é o nosso coordenador diocesano da ação evangelizadora da Diocese de Lorena. Saúdo com carinho todos os irmãos, presbíteros e diáconos, os religiosos e religiosas, os nossos seminaristas, as autoridades civis e militares, aqui na presença do prefeito municipal e da vice-prefeita municipal, agradeço a presença. Também todos os representantes de nossas comunidades que vieram de diversas paróquias aqui da diocese. A todos sintam-se acolhidos no Senhor. Vamos iniciar invocando a Santíssima Trindade. Em nome do Pai, do Filho e do Espírito Santo. Amém. Que a graça e a paz de Deus, nosso Pai, que a bondade de Jesus Cristo e a santificação que vem pela ação do Espírito Santo estejam sempre convosco. No início desta celebração, vamos nos inclinar na presença de Deus, reconhecendo que somos pecadores, e vamos ao encontro da sua misericórdia, pedindo perdão pelos nossos pecados, cantando.

nosso Pai, rico em misericórdia, tenha piedade de nós, perdoe os nossos pecados e nos conduza à vida eterna. Vamos dar glória a Deus cantando.

Oremos. Deus eterno e todo-poderoso, que elevastes a glória do céu em corpo e alma, a Imaculada Virgem Maria, mãe do vosso Filho, dai-nos viver sempre atentos às coisas do alto, para merecermos participar de sua glória. Por nosso Senhor Jesus Cristo, vosso Filho, que é Deus, e convosco vive e reina, na unidade do Espírito Santo, por todos os séculos dos séculos. Amém.

0: Naqueles dias, Maria partiu para a região montanhosa, dirigindo-se apressadamente a uma cidade da Judéia. Entrou na casa de Zacarias e cumprimentou Isabel. Quando Isabel ouviu a saudação de Maria, a criança pulou no seu ventre e Isabel ficou cheia do Espírito Santo. Com grande grito, exclamou: bendita és tu entre as mulheres e bendito é o fruto do teu ventre. Como posso merecer que a mãe do meu Senhor me venha visitar? Logo que a tua saudação chegou aos meus ouvidos, a criança pulou de alegria no meu ventre. Bem-aventurada aquela que acreditou, porque será cumprido o que o Senhor lhe prometeu. Então Maria disse: a minha alma engrandece o Senhor, e o meu espírito se alegra em Deus, meu Salvador, porque olhou para a humildade de sua serva. Doravante, todas as gerações me chamarão bem-aventurada, porque o Todo-Poderoso fez grandes coisas em meu favor. O seu nome é santo e sua misericórdia se estende de geração em geração a todos que os temem. Ele mostrou a força de seu braço, dispensou os soberbos de coração, derrubou do trono os poderosos e elevou os humildes. Encheu de bens os famintos e despediu os ricos de mãos vazias. Socorreu Israel, seu servo, lembrando-se de sua misericórdia, conforme prometera aos nossos pais, em favor de Abraão e de sua descendência para sempre. Maria ficou 3 meses com Isabel, depois voltou para casa. Palavra da salvação.
1: Glória a vós, Senhor.
2: Ainda de pé, permanecemos em silêncio para receber a bênção do Senhor Bispo.

Irmãs e irmãos, hoje como família diocesana, estamos aos pés de Nossa Senhora da Piedade e o tema que nos acompanha nesta festa e hoje no dia da padroeira é com Maria unânimes na oração. É uma palavra que nos conduz diretamente ao cenáculo onde Maria estava com os apóstolos. Todos eles perseveraram unânimes na oração, juntamente com algumas mulheres, entre elas Maria, mãe de Jesus. Portanto, Maria está no começo da história da Igreja e está também no começo de cada grande obra de Deus. Maria está em oração e Maria nos ensina a rezar e como rezar. A primeira leitura que ouvimos, tirada do livro do Apocalipse, apresenta-nos uma mulher envolvida pela luz de Deus, sinal de esperança e de vitória. No meio das lutas da história, Deus não abandona o seu povo. A imagem da mulher que aparece no céu nos recorda que a história não termina na dor, não termina na perseguição ou no sofrimento. O mal não tem a última palavra. Deus é maior. E Maria é para nós um sinal dessa esperança. Por isso, quando a nossa vida fica difícil, quando surgem problemas na família, quando enfrentamos uma doença inesperada, uma preocupação, uma perda, uma incerteza sobre o futuro, Maria nos ensina uma ação muito simples: não abandonar a oração. Nunca, jamais. Há momentos em que não sabemos o que fazer. Há momentos em que as palavras desaparecem. Há momentos em que só conseguimos dizer: Nossa Senhora, ajuda-me. E isso também é oração. Rezar não significa que não teremos problemas, mas significa que não enfrentaremos os problemas sozinhos. A oração sempre nos coloca diante da vitória de Cristo. E São Paulo, na segunda leitura, nos apresenta o centro da nossa fé: Cristo ressuscitou dos mortos. Esta é a nossa esperança. Nossa fé não está fundamentada em uma ideia, em um sentimento ou simplesmente em uma tradição. Nossa fé está fundamentada em uma pessoa: Jesus Cristo, morto e ressuscitado. E Maria nos conduz sempre a Ele. Quando olhamos para Nossa Senhora da Piedade, não podemos ficar somente em Maria, pois ela sempre nos leva a Jesus. Maria esteve junto à cruz. Ela conheceu bem a dor de uma mãe. Ela conheceu o sofrimento, a espera, o silêncio, mas permaneceu sempre fiel. Por isso, ela nos compreende. Ela compreende as nossas dores. Quantas mães hoje olham para seus filhos e sofrem? Quantos pais carregam preocupações que ninguém conhece? Quantas famílias vivem momentos de angústia? Quantas pessoas aqui hoje trazem no coração um pedido que somente Deus conhece? E Nossa Senhora da Piedade, em Nossa Senhora nós podemos entregar tudo isso. E com Maria podemos dizer: Senhor,
eu não compreendo tudo o que está acontecendo na minha vida e qual será o meu presente e o meu futuro, mas eu confio em vós. E chegamos ao Evangelho. Maria recebe a notícia do anjo, acolhe a vontade de Deus e imediatamente coloca-se a caminho para visitar Isabel. É bonito perceber isso. Maria reza e Maria serve. Maria, mulher de oração e de serviço. Pois a verdadeira oração nunca nos fecha em nós mesmos. Quem realmente encontra Deus começa a perceber mais o irmão. E Maria poderia ter ficado pensando somente naquilo que havia acontecido com ela, mas não. Ela se levanta e vai ao encontro de Isabel. E quando chega à casa de Isabel, acontece algo extraordinário. As duas mulheres reconhecem a ação de Deus e Maria proclama o Magnificat. Minha alma engrandece o Senhor. É a oração de uma mulher que reconhece que tudo é graça, tudo. E Maria não se coloca no centro, ela coloca Deus no centro. Aqui está uma grande lição para nós neste ano. Precisamos reaprender a rezar, pois vivemos em um mundo com muitas palavras, muitas informações, muitas imagens, muitas mensagens, e estamos sempre conectados, mas muitas vezes nem sempre estamos próximos de Deus. E muitas vezes também temos tempo para tantas coisas, mas às vezes dizemos: não tenho tempo para rezar. E Maria nos pergunta hoje: como está a sua vida de oração? Você encontra todos os dias alguns minutos para permanecer em silêncio diante de Deus? Você conversa com Jesus? Escuta a sua palavra? Apresenta a ele suas preocupações? Agradece e também pede perdão? Para quem já tem uma caminhada de fé, a oração é chamada a crescer e amadurecer. Não podemos permanecer somente nas orações que aprendemos na infância. Somos convidados a aprofundar nossa relação com Deus. Por que não assumir com mais fidelidade a liturgia das horas, unindo nossa oração à oração de toda a igreja? Por que não reservar diariamente um tempo para meditar o evangelho do dia, deixando a palavra iluminar, silenciando nossos pensamentos, deixar que a palavra ilumine nossas escolhas, nossas atitudes e nossa missão? Por que não rezar os salmos, aprendendo com eles a colocar diante de Deus nossas alegrias, sofrimentos, esperanças, angústias e agradecimentos? A oração não precisa ser complicada, mas precisa ser ouvida, acolhida, verdadeira e perseverante. Para muitas pessoas ainda, pode ser um Pai Nosso rezado com fé e atenção, uma Ave Maria no final do dia, um terço rezado no caminho, alguns minutos diante do Santíssimo Sacramento. O importante é não deixar a oração desaparecer da nossa vida. Quem deixa de rezar, pouco a pouco, deixa também de escutar a Deus. E quem aprende a permanecer com Deus,
começa a olhar a vida, as pessoas e até as dificuldades com um coração diferente. Uma família, uma comunidade que reza unida, permanece unida e iluminada. Uma igreja que reza encontra forças para a sua missão. É por isso que o tema deste ano que foi escolhido é tão importante para o nosso amadurecimento na fé. Com Maria, unânimes na oração. Não é cada um por si, é juntos, é como igreja, é como família diocesana, é caminhar juntos, rezar juntos, discernir e servir juntos. E é neste espírito de oração e comunhão que nos propõe o tema do dia de hoje, que nossa diocese começa a olhar com gratidão para o futuro. Pois no próximo ano, no dia 31 de julho, celebraremos os 90 anos da nossa diocese. 90 anos de uma história feita de evangelização, de sacerdotes, religiosos e religiosas, leigos, famílias, comunidades, movimentos pastorais, testemunhos de fé e tantas pessoas que ajudaram a construir esta igreja particular. Não queremos chegar aos 90 anos apenas para recordar o passado. Queremos chegar aos 90 anos rezando pelo presente e pelo futuro, perguntando a Deus: Senhor, o que esperais de nós? Que igreja precisamos ser? Como podemos anunciar melhor o Evangelho? Como podemos ser uma igreja mais missionária, mais fraterna e mais sinodal? E quem nos acompanha nesse caminho? Maria, Nossa Senhora, Mãe de Jesus, Mãe da Igreja e Nossa Mãe. Como esteve com os apóstolos no cenáculo, Maria também está conosco nesta caminhada. Ela nos ensina que antes de sair para a missão, precisamos permanecer diante de Deus. Antes de falar, precisamos escutar a Deus. Antes de decidir, precisamos rezar. Antes de construir, precisamos colocar tudo nas mãos do Senhor. E nós também queremos preparar o futuro da nossa diocese com Maria, unânimes na oração. Para encerrar, que nesta festa de Nossa Senhora da Piedade não levemos para casa somente uma lembrança desta celebração. Levemos um compromisso: rezar mais, rezar melhor, rezar em família, rezar em igreja, rezar por nossa diocese. E, sobretudo, aprender com Maria a dizer todos os dias: faça-se em mim segundo a vossa palavra. Que Nossa Senhora da Piedade, nossa mãe e padroeira, caminhe conosco na preparação dos 90 anos de nossa diocese. Que ela reúna nossa igreja na unidade. Que ela nos ensine a perseverar na oração diária. E que Nossa Senhora da Piedade e com ela possamos permanecer unânimes na oração, para que o Espírito Santo renove a nossa diocese e nos dê coragem para anunciar e testemunhar Jesus Cristo. Amém.

0: Podemos ficar de pé. Vamos professar a nossa fé na igreja que Jesus deixou, dizendo: creio em Deus Pai Todo-Poderoso. Que felizes são aqueles que ouvem a palavra de Deus e a põem em prática. Permitamos, irmãos e irmãs, que a semente da palavra escutada germine em serviço de intercessão por nossos irmãos e irmãs. Apresentemos ao Pai agora as nossas intenções e digamos: estendei sobre nós a vossa misericórdia.
1: Estendei sobre nós a vossa misericórdia. Por todas as mulheres, para que, tendo a sua dignidade reconhecida, sejam respeitadas e valorizadas na vida familiar e social, rezemos:
0: estendei sobre nós a vossa misericórdia.
1: Por todos os que sofrem sob a mão dos poderosos, para que vejam florir a justiça e, sendo elevados, não endureçam seu coração, rezemos:
0: estendei-se nós a vossa misericórdia.
1: Por todos os cristãos, para que, fiéis ao ensinamento do Senhor, se empenhem com a oração e a caridade fraterna no restabelecimento da plena comunhão eclesial, colaborando para responder aos desafios atuais da humanidade, rezemos:
0: estendei sobre nós a vossa misericórdia.
1: Pela nossa diocese de Lorena, por ocasião do jubileu dos 90 anos de sua criação, que, guardada sob o manto da Virgem Maria, cresça sempre mais na graça de Deus, rezemos:

0: irmãs e irmãos, para que o meu e o vosso sacrifício seja aceito por Deus Pai Todo-Poderoso. Suba até vós, Senhor, a oferenda de nossa devoção, e pela intercessão da Santíssima Virgem Maria, elevada ao céu, os nossos corações, inflamados por vosso amor, se orientem continuamente para vós, por Cristo nosso Senhor.
1: Amém.
0: O Senhor esteja convosco.
1: Ele está no meio de nós.
0: Corações ao alto.
1: O nosso coração está em Deus.
0: Demos graças ao Senhor nosso Deus.
1: É nosso dever e nossa salvação.
0: Na verdade é digno e justo. É nosso dever e salvação dar-vos graças, sempre e em todo lugar. Senhor Pai Santo, Deus eterno e todo-poderoso, por Cristo Senhor nosso. Hoje a Virgem Maria, Mãe de Deus, foi elevada ao céu, sinal de inabalável esperança e consolo para o povo peregrino. Ela é primícia e imagem da Igreja chamada à glória, pois não quisestes que sofresse a corrupção do sepulcro, aquela que gerou de modo inabalável o vosso filho feito homem, autor de toda a vida. Por isso, unidos aos coros dos anjos, vos louvamos cantando alegres a uma só voz.

0: Pai de misericórdia, a quem sobem nossos louvores, suplicantes vos rogamos e pedimos, por Jesus Cristo, vosso Filho e Senhor nosso, que aceiteis e abençoeis estes dons, estas oferendas, este sacrifício puro e santo, que oferecemos antes de tudo pela vossa Igreja Santa e Católica. Concedei-lhe paz e proteção, unindo-a num só corpo e governando-a por toda a terra. Em comunhão com o vosso servo, Papa Leão, comigo, vosso indigno servo, com Dom Beni Emérito e todos os que guardam a fé católica que receberam dos apóstolos.
1: Abençoai nossa oferenda, ó Senhor.
0: Lembrai-vos, ó Pai, dos vossos filhos e filhas. Momento de rezarmos por alguém que conhecemos, que precisa de uma graça, de uma cura, de uma bênção, de uma libertação. Apresente esta pessoa no altar de Deus, esta situação. Lembrai-vos, ó Pai, desses vossos filhos e filhas e de todos os que circundam este altar, dos quais conheceis a fé e a dedicação ao vosso serviço. Por ele nós vos oferecemos e também eles vos oferecem este sacrifício de louvor por si e por todos os seus, e elevam a vós as suas preces. Deus eterno, vivo e verdadeiro, para alcançar o perdão de suas faltas, a segurança em suas vidas e a salvação que esperam.
1: Lembrai-vos, ó Pai, dos vossos filhos.
2: Em comunhão com toda a Igreja, celebramos em primeiro lugar a memória de nossa mãe, a mãe de nosso Deus e Senhor Jesus Cristo, a gloriosa e sempre Virgem Maria, e a de seu esposo São José, também dos santos apóstolos e mártires Pedro e Paulo, André, Tiago e João, Tomé, Tiago e Felipe, Bartolomeu e Mateus, Simão e Tadeu, Lino, Cleto, Clemente, Sisto, Cornélio e Cipriano, Lourenço e Crisógono, João e Paulo, Cosme e Damião, e a de todos os seus santos, por seus méritos e preces, concedei-nos sem cessar a vossa proteção.
1: Em comunhão com os vossos santos, vos louvamos.
0: Aceitai com bondade, ó Pai, a oblação dos vossos servos e de toda a vossa família. Dai-nos sempre a vossa paz, livrai-nos da condenação eterna e acolhei-nos entre os vossos eleitos. Dignai-vos, ó Pai, aceitar, abençoar e santificar estas oferendas. Recebei-as como sacrifício espiritual perfeito, a fim de que se tornem para nós o corpo e o sangue de vosso amado Filho, nosso Senhor Jesus Cristo.
1: Enviai o vosso Espírito Santo.
0: Na véspera de sua paixão, ele tomou o pão em suas santas e veneráveis mãos. Elevou os olhos ao céu, a vós, ó Pai Todo-Poderoso. Pronunciou a bênção de ação de graças, partiu o pão e o deu a seus discípulos, dizendo: tomai todos e comei, isto é o meu corpo, que será entregue por vós.

mesmo modo, no fim da ceia, ele tomou este precioso cálice em suas santas e veneráveis mãos, pronunciou novamente a bênção de ação de graças e o deu a seus discípulos, dizendo: tomai todos e bebei, este é o cálice do meu sangue, o sangue da nova e eterna aliança, que será derramado por vós e por todos para a remissão dos pecados. Faze isto em memória de mim.

0: Mistério da fé e do amor.
1: Anunciamos, Senhor, a vossa morte e proclamamos a vossa ressurreição. Vinde, Senhor Jesus.
0: Celebrando, pois, a memória da bem-aventurada paixão do vosso Filho, da sua ressurreição dentre os mortos e gloriosa ascensão aos céus, nós, vossos servos, e também vosso povo santo, vos oferecemos, ó Pai, dentre os bens que nos destes, o sacrifício puro, santo e imaculado, pão santo da vida eterna e cálice da perpétua salvação. Recebei, ó Pai, com olhar benigno esta oferta, como recebestes os dons do justo Abel, o sacrifício de nosso patriarca Abraão e a oblação pura e santa do sumo sacerdote Melquisedeque.
1: Aceitai, ó Senhor, a nossa oferta.
0: Suplicantes os pedimos, ó Deus onipotente, que esta oferenda seja levada à vossa presença no altar do céu, pelas mãos do vosso santo anjo, para que todos nós, participando deste altar, pela comunhão do santíssimo corpo e sangue do vosso Filho, sejamos repletos de todas as graças e bênçãos do céu.
1: O Espírito nos una num só corpo.
2: Lembrai-vos, ó Pai, dos vossos filhos e filhas que nos precederam com o sinal da fé e dormem o sono da paz. A eles e a todos os que descansam no Cristo, concedei o repouso, a luz e a paz.
1: Concedei-lhes, ó Senhor, a luz eterna.
3: E a todos nós, pecadores, que esperamos na vossa infinita misericórdia, concedei, não por nossos méritos, mas por vossa bondade, o convívio dos apóstolos e mártires, João Batista e Estevão, Matias e Barnabé, Inácio, Alexandre, Marcelino e Pedro, Felicidade e Perpétua, Águeda e Luzia, Inês, Cecília e Anastácia, e todos os vossos santos, por Cristo nosso Senhor.
0: Por ele não cessais de criar, santificar, vivificar, abençoar estes bens e distribuí-los entre nós. Por Cristo, com Cristo, em Cristo, a vós, Deus Pai Todo-Poderoso, na unidade do Espírito Santo, toda honra e toda glória, por todos os séculos dos séculos. Amém. Vamos nos dirigir a Deus, que é nosso Pai, como Jesus nos ensinou. Pai nosso, livrai-nos de todos os males, ó Pai, e dai-nos hoje a vossa paz. Ajudados pela vossa misericórdia, sejamos sempre livres do pecado e protegidos de todos os perigos, enquanto aguardamos a feliz esperança e a vinda do nosso Salvador, Jesus Cristo.
1: Vosso é o reino, o poder e a glória para sempre.
0: Senhor Jesus Cristo, dissestes aos vossos apóstolos: eu vos deixo a paz, eu vos dou a minha paz. Não olheis os nossos pecados, mas a fé que anima a vossa igreja. Dai-lhe segundo o vosso desejo a paz e a unidade. Vós que sois Deus com o Pai e o Espírito Santo.
1: Amém.
0: A paz do Senhor esteja sempre convosco.
1: O amor de Cristo nos uniu.

0: Desde agora, as gerações hão de chamar-me de bendita, porque o Poderoso fez por mim maravilhas. Eis o Cordeiro de Deus, Jesus Cristo, o rosto visível da misericórdia do Pai, que tira o pecado do mundo.
1: Senhor, eu não sou digno de que entreis em minha morada, mas dizei uma palavra e serei salvo.
0: Que o corpo e o sangue de Cristo que vamos receber nos guarde para a vida eterna.
1: Amém. Momento da nossa comunhão. Nos unimos à Mãe, a Maria, para receber o corpo e sangue de seu Filho Jesus. Oração de comunhão espiritual. Meu Jesus, creio que estás verdadeiramente presente no Santíssimo Sacramento do altar. Amo-vos acima de todas as coisas e desejo receber-vos em minha alma. Como agora não posso receber-vos sacramentalmente, vinde ao menos espiritualmente ao meu coração. Abraço-vos como se já estivesseis comigo e uno-me inteiramente a vós. Não permitais que eu jamais me separe de vós. Fortalecei minha fé. Renovai minha esperança e inflamai meu coração com vosso amor, para que eu viva sempre segundo a vossa vontade. Amém.

0: Oremos. Senhor, que nos alimentastes com o sacramento da salvação, concedei-nos que, pela intercessão da Virgem Maria elevada ao céu, sejamos conduzidos à glória da ressurreição. Por Cristo nosso Senhor. Amém.
1: Podemos nos sentar, irmãos e irmãs. Gostaria de fazer alguns agradecimentos nesta manhã. Primeiramente, quero agradecer os festeiros, festeiras de Nossa Senhora, nomeando aqui o casal Washington e Mara, que foram os coordenadores. Eu agradeço cada um de vocês. Gostaria de citar o nome de cada um de vocês, mas saibam, mais importante do que citar os nomes é dizer assim: os nomes de vocês estão inscritos na palma das mãos de Deus. Deus conhece o quanto vocês trabalharam para que nós chegássemos até aqui. Muito obrigado, queridos festeiros, festeiras. Agradeço também as equipes litúrgicas nos mais diferentes ministérios que serviram ao longo de todas estas noites, de todos estes dias, para que nós vivêssemos lindamente esta novena em honra à Nossa Senhora da Piedade. Meu muito obrigado às crianças, aos jovens, aos adultos, aos idosos, todos aqueles que servem ao altar de Deus. Agradeço aos funcionários e voluntários desta catedral que zelam para que ela esteja impecável, bonita, bem cuidada, para acolher bem a todos. Quero agradecer a presença de todos os seminaristas aqui hoje, em especial os nossos diocesanos, que estiveram durante todos os dias desta novena. Que alegria para nós estar com vocês aqui na catedral. Agradeço ainda aos senhores diáconos, aos padres, queridos irmãos no ministério. Obrigado por estarem aqui neste dia. Na pessoa do Monsenhor Cícero, a quem nomeio, também agradeço todos os demais. Agradeço ainda as autoridades, o senhor prefeito Silvio Balerini e a vice-prefeita Marieta Bartelega. Obrigado por estarem aqui prestigiando e vivendo conosco este dia tão importante para a nossa Igreja Católica de Lorena. Nomeio ainda na pessoa do vereador Beto, todos os demais vereadores, demais autoridades. Cumprimento ainda os familiares e amigos do senhor bispo que aqui estão e todos os demais visitantes. Sejam sempre muito bem-vindos. Por fim, não poderia deixar de agradecer ao nosso bispo emérito. Obrigado, Dom Beni. Rumo aos 90 anos, Dom Beni não mede esforços para estar conosco. Ele fez questão de estar aqui, esteve conosco um dia da novena e hoje veio novamente. Obrigado, nosso agradecimento. Por fim, obrigado, Dom Vladimir, pela confiança, pelo apoio, que seu ministério seja fecundo. Saiba que nós, diocesanos, rezamos pelo Senhor para que na condução desta diocese, debaixo do manto de Nossa Senhora, não lhe faltem copiosas bênçãos. Enfim, chegar a este dia é chegar com o coração agradecido. Por isso, gostaria de pedir a todos que ficássemos em pé para rezarmos juntos uma Ave Maria em ação de graças a Deus.

E a todos uma salva de palmas. Nós vamos agora incensar a imagenzinha primitiva de nossa querida padroeira. Gostaria de convidar a todos que nos voltássemos para a imagenzinha de Nossa Senhora, pedindo que nossa mãe, que faz parte desta nossa história, zele por nós e interceda pelo povo da Diocese de Lorena. Juntos cantemos.

0: Com o nosso bispo diocesano, vamos fazer a oração à Nossa Senhora da Piedade, pedindo que ela interceda por todo o povo de Deus da Diocese de Lorena.
1: Santíssima e Imaculada Virgem Maria, Mãe da Piedade e Padroeira de nossa Diocese e de nossa cidade, pela dor que sofrestes quando aos pés da cruz recebestes em vossos braços o corpo de Jesus, que morreu pelos nossos pecados, nós os pedimos que acolhais em vossas mãos o nosso pedido. Socorrei-nos e intercedei por nós. Cada um pode fazer o seu pedido. Abençoai-nos, o que vos pedimos, Senhora e Mãe da Piedade. Guardai-nos na paz, livres de todos os perigos e ciladas, comprometidos com a justiça, exemplares na solidariedade, para que o mundo creia e se abra ao amor do vosso Santíssimo Filho Jesus Cristo.
0: Amém. Como a fumaça do incenso que sobe aos céus, sobe também o nosso louvor neste canto, neste hino, a nossa querida padroeira. Juntos cantemos, acenando as nossas bandeirinhas com alegria nesta manhã. Juntos

Viva Nossa Senhora da Piedade! Viva Nossa Padroeira! Viva Jesus Cristo! Com as nossas bandeirinhas, juntos louvemos ao Senhor.

0: ao coral diocesano, nossa salva de palmas, nosso muito obrigado nesta manhã. Antes da nossa bênção final, convidamos a todos para a procissão, que será hoje às 17 horas, em seguida a Santa Missa de encerramento dos festejos. Pedimos a todos que aguardem nos seus lugares para receberem as lembranças que os nossos festeiros prepararam com muito carinho. Então, em seguida, a bênção, aguarde um pouco para receber este nosso presente, esse nosso carinho dos nossos festeiros.
1: Nosso agradecimento também ao padre Luiz Gustavo pela condução, pela organização e por este dia tão festivo. Vamos saudá-lo também com uma grande salva de palmas.

0: bons padres, vamos dar a bênção. O Senhor esteja convosco. O Deus de bondade, que pelo Filho da Virgem Maria quis salvar o gênero humano, vos enriqueça com sua bênção. Seja-vos dado sentir sempre por toda parte a proteção da Virgem, por quem recebestes o autor da vida.
1: Amém.
0: E vós, reunidos hoje para celebrar com fervor sua solenidade, possais colher a alegria espiritual e o prêmio eterno.
1: Amém.
0: Pela intercessão de Nossa Senhora da Piedade, padroeira desta paróquia, padroeira da Diocese de Lorena, desça sobre cada um de vocês a bênção de Deus Todo-Poderoso, o Pai, Filho e Espírito Santo. Depois da despedida do diácono, podemos tirar uma foto aqui com os que concelebraram, com os seminaristas, com os que atuaram na liturgia, com os festeiros, com o prefeito, com a vice-prefeita, com as autoridades e com quem desejar também.
2: A alegria do Senhor seja nossa força, e de paz o Senhor sempre vos acompanhe.

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2: Minutos. Bom dia para você que está ouvindo a Rede Canção Nova de Rádio. Estamos direto da Diocese de Lorena para vivermos juntos. Vivemos, na verdade, não é? Esta transmissão da Santa Missa nesse dia muito especial em que a Diocese de Lorena está aqui recorrendo à intercessão de sua padroeira, Nossa Senhora da Piedade. Eu sou Ana Raquel, sou da comunidade Canção Nova e vou estar com você nesta meia hora para que a gente também possa conversar e também falar um pouco mais sobre a devoção à Nossa Senhora com esse título de Nossa Senhora da Piedade. Você pode acompanhar também a transmissão desta Santa Missa presidida pelo nosso bispo diocesano, Dom Joaquim Vladimir Lopes Dias, onde, entre tantas realidades, tantos pontos importantes ele trouxe para nós na sua homilia, ele nos trouxe que Maria está presente na obra de Deus e Deus não abandona o seu povo. Este é o grande sinal de esperança para a Diocese de Lorena, diante desta homilia de Dom Vladimir, que também seja para nós, seja para você também que está acompanhando através da Rede Canção Nova de Rádio, que a Virgem Maria neste sábado seja este grande sinal de cuidado de mãe para você e para sua família. Nós vamos acompanhar agora um bate-papo bem legal que eu tive com Dom Luiz Gustavo, Padre Luiz Gustavo, melhor dizendo, aqui o pároco da Catedral, aqui da Diocese de Lorena, onde ele trouxe para nós as realidades desse festejo, deste novenário, de tudo aquilo que foi preparado, tudo aquilo que foi vivido aqui em toda a Diocese. O Padre Luiz Gustavo, nós conversamos aqui antes da Santa Missa, nós conversamos sobre essa experiência do povo de Deus, o povo de fé da Diocese de Lorena. Vamos acompanhar agora essa conversa especial que tivemos com o Padre Luiz Gustavo. Você que está acompanhando pela Rádio Canção Nova, estamos aqui celebrando esse dia especial na Diocese de Lorena, dia onde nós invocamos e pedimos a intercessão de Nossa Senhora com o título de Nossa Senhora da Piedade. E agora a gente vai ter a oportunidade de conversar com o Padre Luiz Gustavo, ele que é pároco da Catedral Nossa Senhora da Piedade aqui em Lorena, onde você acompanhou a transmissão da Santa Missa. Bom dia, Padre!
3: Bom dia, minha irmã, bom dia a todos os ouvintes da Rádio Canção Nova.
2: Que maravilha estarmos aqui, não é? Na Diocese de Lorena, na Catedral, vivendo esse momento especial da festa de Nossa Senhora da Piedade. Padre, eu já queria começar aqui falando com o senhor, perguntando sobre o significado, né? Porque a gente percebe que a história da cidade de Lorena tem muito a ver também com a devoção à Nossa Senhora da Piedade. Então conta pra nós, assim, o significado desse tempo de celebração, desses festejos que desde o dia 6 a Diocese de Lorena está celebrando e culmina hoje, né? Nesse grande dia, na solenidade de Nossa Senhora.
3: Essas festividades que se realizam todos os anos, o novenário, o dia da padroeira, como hoje, 15 de agosto, são momentos muito esperados pelos lorenenses. É como já foi dito, a história da cidade se encontra com a história da devoção à Nossa Senhora. Essas duas realidades estão muito atreladas. E como é bonito percebermos que tantas são as gerações de filhos, netos, que vêm para vivenciar estes dias conosco. Então, o grande significado desta festa é celebrar a fé, a tradição, a devoção à Nossa Senhora da Piedade, esta mãe tão generosa que, tal qual tomou em seus braços seu filho Jesus, assim nos toma hoje. Quantos de nós não trazemos nossas dores, nossas lutas, nossas histórias, e nossa mãe nos acolhe? Por isso é hoje dia de grande alegria para os lorenenses, é colocar-se no colo da mãe, a mãe da piedade.
2: E padre, como é que foi aí, né, para a catedral, para toda a Diocese de Lorena, poder aí, né, preparar a comunidade, preparar os fiéis para esta festa e para esse momento, né, de encontro com Nossa Senhora?
3: Este ano nós tivemos como lema com Maria unânimes na oração. Lema baseado no livro dos Atos dos Apóstolos, quando Nossa Senhora estava ali reunida, perseverante, junto aos apóstolos, na expectativa da ressurreição do Cristo Jesus e na vinda do Espírito Santo. Então, quando nós olhamos para Nossa Senhora como modelo de oração, nós, seus devotos, aprendemos dela como comunidade a irmos além de nós mesmos. Uhum. Isto é, muitas vezes na nossa correria do dia a dia, nós nos esquecemos de rezar. Muitas vezes, diante dos nossos medos, inseguranças, incertezas, nós nos esquecemos de rezar. E a proposta desse ano foi exatamente isso, lembrar de que com Maria devemos perseverar, unânimes na oração. E toda a comunidade viveu isso ao longo destes dias, à medida em que cada dia do novenário nós rezávamos uma intenção. Rezamos pelos jovens, pelas crianças, pelas famílias, pelos membros do clero, pelos leigos e leigas. E nós, enquanto comunidade, podemos aprofundar conhecimento da palavra, com a visita de sacerdotes que estiveram cada noite presidindo a Eucaristia, vivendo o sacramento da Eucaristia em cada comunhão recebida e estreitando os laços com Nossa Senhora. Todas as noites nós cantávamos a ladainha e nós nos voltávamos para a imagenzinha primitiva de Nossa Senhora, que fica aqui no fundo da Catedral de Nossa Senhora da Piedade. Nós voltamos nosso olhar para trás, para a história, para construir o hoje com Nossa Senhora, com Nosso Senhor.
2: E Padre Luiz, uma coisa que é muito bonita de perceber ali nos detalhes da imagem de Nossa Senhora da Piedade é essa experiência de Jesus no colo da Virgem Maria, né? Como é que o senhor pôde perceber, né, essa experiência do povo de Deus, que foi desde o primeiro dia do novenário, está aí na catedral, vivendo essa experiência, né, naquela imagem a gente recorda de Jesus que descendo do alto da cruz foi para o colo da Virgem Maria. Hoje sou eu, é o Senhor, é o povo de Deus que tem essa oportunidade de recorrer ao colo da Virgem Maria. Como foi que para o senhor, como pároco da catedral, poder viver esse ano essa experiência de tantos fiéis que se colocaram, né, também no colo da Virgem Maria?
3: De fato, à medida em que nós estamos juntos, o padre e o povo, nós vamos compartilhando histórias. E quantas histórias lindas eu ouvi por esses dias. Gente que veio de longe, às vezes veio de São Paulo e disse assim: padre, sou lorenense e fui morar em São Paulo por conta de trabalho, mas não deixo de vir aqui porque um dia, diante de tal situação, eu me senti acolhido nos braços de Nossa Senhora. Então eu volto para agradecer. Tem gente que me diz assim: padre, quando nosso filho era pequeno, em certa situação que a gente passou, a gente diz assim: mãe, dá licença, a gente vai colocar o nosso filho nos teus braços, no teu colo, cuida dele como a senhora cuidou do teu filho. Então são muitas histórias bonitas, muitos testemunhos de graças alcançadas, de curas, de milagres que foram alcançados. Então, como padre, eu me sinto muito feliz por poder ouvir tantas histórias, tantos testemunhos. E de modo muito pessoal, aqui, um olhar meu mesmo para esta imagem que tantas vezes eu contemplo ao celebrar diariamente aqui a Eucaristia, chama a atenção o olhar tão terno daquela mãe que, mesmo diante da hora da dor, ela se compadece, ela como que volta o seu olhar para as nossas dores. Maria, nossa mãe, não para em si mesma, ela se volta para nós. Então eu gosto muito de olhar para o olhar da mãe e sinto meu coração preenchido, amado, quando tenho essa troca de olhares com ela. Um testemunho aqui para vocês.
2: Que maravilha, padre. E para quem acompanhou a transmissão, não é, da Santa Missa aqui neste dia, neste sábado, dedicado a Nossa Senhora também da Piedade, qual é aí a direção, o convite que o senhor nos faz nesse dia para que a gente aí que está acompanhando, né, que não pôde estar aqui presencialmente em Lorena, não pôde acompanhar o novenário, mas que ouvindo aqui a nossa conversa, ouvindo a transmissão, deseja também viver essa experiência com Nossa Senhora da Piedade, qual é o convite aí do senhor, né, para nós vivermos nesse dia de sábado com Nossa Senhora da Piedade?
3: Primeiramente, eu já quero agradecer a todo o sistema Canção Nova de comunicação, essa obra de Deus no coração do Padre Jonas para a Igreja, que faz com que tantas pessoas recebam graças sob graças neste dia tão especial para todos nós. Eu acredito que você, ouvinte, que teve a oportunidade de beber desta fonte, assim como aqueles que acompanharam pelo sistema televisivo ou mesmo pela internet, neste dia foram muito agraciados. Então eu quero dizer assim, meu muito obrigado. E a você que nos ouve nesta manhã, eu quero dizer também, seja agradecido. Quem recebe uma graça deve ser também agradecido. Não se esqueça de nesse dia dizer, rezar pelo menos uma Ave Maria nas intenções da igreja, nas intenções do Santo Padre o Papa. Ofereça mesmo essa Ave Maria pelos mais necessitados, pela sua família. Talvez você tenha situações dolorosas, as quais só você sabe. E hoje eu te convido, com o coração agradecido, a já dizer obrigado, mãe da piedade, porque eu tenho certeza, confiança, fé, que a senhora já fez, está fazendo e ainda fará muito por nós. Então, tenha o coração agradecido. E nesse dia, toda a nossa diocese se alegra, mas também a igreja como um todo, já celebrando as glórias de Maria, a Assunção de Nossa Senhora. O mistério de Nossa Senhora da Piedade é também o mistério de Nossa Senhora da Glória. Em Maria nós vemos essa dupla dimensão e nós como cristãos também vivemos essa dupla dimensão. Nós não paramos no sofrimento. Com Cristo nós alcançaremos a glória e Maria, nossa mãe, é nosso exemplo, nosso melhor modelo para que sejamos firmes na fé e não desanimemos. Por isso, nesse dia festivo, eu convido você também a louvar e agradecer a Deus por esta intercessão de tão boa mãe.
2: E padre, claro também que a gente não pode deixar aqui de esquecer e de convidar quem está aqui vindo para Cachoeira, passando aqui pela Dutra e quer conhecer também a Catedral de Nossa Senhora da Piedade em Lorena. Queria que o senhor pudesse, por favor, dizer aí os horários, a programação e como faz também para a gente ter contato e conhecer um pouco mais a bela história de Nossa Senhora da Piedade e a história também da Catedral da nossa diocese.
3: Então, aqueles que desejarem conhecer a nossa Catedral, ela fica em frente à Praça Baronesa de Santa Eulália. Então não é difícil de encontrar a catedral. Chegando à cidade, logo você avista a torre da catedral. Então é fácil de chegar até aqui, venha mesmo visitar-nos. E neste sentido, para este dia 15, nós ainda teremos a procissão de encerramento dos festejos às 17 horas e em seguida a Santa Missa de louvor e agradecimento a Deus por tantas bênçãos às 18 horas. Todos os domingos nós temos 5 horários de missa, 6:15, 8, 10, 18 e 20 horas. É muita bênção. E durante a semana também nós temos 4 missas diárias e adoração ao Santíssimo. Os horários de missa: 6:30, 9:30, meio-dia e 19 horas. Veja aí, minha gente, é muita bênção. Visite-nos, chegue mesmo para conhecer a casa da mãe.

0: Obrigado. Os laços entre a Diocese de Lorena e a Canção Nova são laços muito estreitos. Somos, de fato, irmãos na fé e, mais que isso, amigos na missão. Obrigado também pelo sim de cada missionário e missionária que se dispõe a essa missão tão importante de evangelizar pelos meios de comunicação. Deus abençoe a todos vocês.
1: Padre, claro que não posso perder a oportunidade, né, de entrevistar um sacerdote. Queria que o senhor, por favor, desse a bênção para todos nós, para os ouvintes que estão nos acompanhando também nesse dia.
0: Assim seja, que o Senhor esteja convosco.
1: Ele está no meio de nós.
0: Por intercessão da bem-aventurada Virgem Maria, Senhora e Mãe da Piedade, venha sobre nós, sobre nossas famílias, sobre as nossas missões, a bênção de Deus Todo-Poderoso, Pai, Filho e Espírito Santo.
1: Amém. Amém.
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1: 11:53, você ouviu aí o bate-papo muito legal que nós tivemos, né, a Rádio Canção Nova, antes da celebração, aqui na Diocese de Lorena, na nossa catedral, dedicada à Virgem Maria no título de Nossa Senhora da Piedade. E nós queremos hoje, como ele falou, né, não perder tempo, recorrer sempre a Nossa Senhora em todas as nossas causas. Nós ouvimos aí, né, na homilia do nosso bispo diocesano, Dom Joaquim Vladimir, dizendo, né, que momentos na nossa vida que estamos passando, momentos que nós estamos vivendo, nós devemos dedicar à oração, e a Virgem Maria, ela nos mostra que em todos os momentos da nossa vida devemos recorrer à vida de oração, porque é a oração que nos coloca diante da vitória de Cristo. E olha, ano que vem, 2027, promete para a Diocese de Lorena, porque a nossa diocese vai estar fazendo 90 anos. Então já iniciamos aqui no novenário deste ano de 2026 esta expectativa para os 90 anos da Diocese de Lorena. E claro que também a Rádio Canção Nova vai viver junto com a nossa diocese esse momento muito especial. De Lorena, que foi criada, né, no dia 31 de julho de 1937. A Diocese de Lorena hoje, ela abarca 14 cidades, inclusive Cachoeira Paulista, sede da comunidade Canção Nova. Por isso que nós estamos aqui, para nos unir como igreja. A Canção Nova está a serviço da igreja. A Canção Nova é voz para a igreja. Por isso que nós queremos estar aqui a serviço da nossa diocese, e já nos preparamos também nessa expectativa dos 90 anos da diocese no ano que vem, e com certeza nós vamos viver juntos com a nossa diocese. Eu vou ficando por aqui, muito obrigada pela sua companhia. Você vai poder acompanhar neste final de semana o acampamento de cura interior, onde você vai viver essa experiência de, com Jesus, ser curado, ser amado. Continue com a nossa programação. 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Deus lhe pague. 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Deus abençoe você.
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0: O Senhor te guardará de todo o mal, guardará a tua entrada e tua saída desde agora e para sempre. 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
9: Cari fratelli e sorelle.
10: Queridos irmãos e irmãs, hoje celebramos a solenidade da Assunção da Bem-aventurada Virgem Maria, uma festa de grande importância, tanto para a teologia católica como para a devoção popular. Com efeito, é uma data comemorada intensamente em várias comunidades, especialmente onde a catedral ou a igreja paroquial é dedicada à Nossa Senhora da Assunção. Para contemplar esse mistério da fé, podemos recorrer aos dois modelos iconográficos com que, ao longo dos séculos, os artistas o representaram. O primeiro, mais antigo, que foi o único durante quase um milênio, é o da Dormição da Mãe de Deus. Ela aparece deitada num catafalco, adormecida na morte. À sua volta estão os apóstolos, que a veneram comovidos em oração. No centro, de pé, está Jesus ressuscitado, que segura nos braços a alma de Maria como uma criança recém-nascida. Ele veio buscá-la para a levar consigo para a glória de Deus, no céu, como dissemos simbolicamente. Efetivamente, o Senhor cumpriu para sua mãe o que prometeu a todos os seus amigos. Quando eu for para junto do Pai e vos tiver preparado um lugar, Virei novamente e hei de levar-vos para juntos de mim. Este primeiro modelo realça a verdade central. É Cristo, morto e ressuscitado, que nos conduz à meta para a qual estamos desde sempre destinados, à vida eterna. É isso que gerações e gerações de fiéis contemplaram ao rezarem perante os íconos da dormição, e que se pode admirar em Roma, no grande mosaico da ábside da Basílica de Santa Maria Maior. A iconografia mais recente que se desenvolveu posteriormente no Ocidente nos mostra, por sua vez, a Virgem Maria de corpo inteiro, no céu, envolta de luz, frequentemente rodeada por anjos e santos. Aqui, no centro, encontra-se o corpo glorificado da Virgem, consonância com o que se lê no livro do Apocalipse. Apareceu no céu um grande sinal, uma mulher vestida de sol, com a lua debaixo dos pés e com uma coroa de 12 estrelas na cabeça. Alguns artistas combinaram os dois esquemas, representando na parte superior a Virgem Gloriosa e na parte inferior seu túmulo vazio, frequentemente repleto de flores multicoloridas, e os apóstolos com o olhar voltado para ela no céu. Este segundo modelo realça a verdade de que Maria foi elevada em corpo e alma, ou seja, na integridade da sua pessoa. Aquela mulher que, na terra, deu corpo e sangue ao Verbo encarnado e o seguiu até a união perfeita no sacrifício de amor, foi por ele atraída para sempre à glória. Assim também esta iconografia nos permite contemplar o nosso destino último, plenitude de vida, que hoje admiramos com alegria em Maria, espera-nos também a nós, no fim dos tempos, quando, como diz São Paulo, Cristo ressuscitado transfigurará nosso pobre corpo, conformando-o ao seu corpo glorioso, revestindo o que é corruptível de incorruptibilidade e o que é mortal de imortalidade. Então, com a nossa carne, transformada pelo amor do Redentor, viveremos eternamente na festa sem fim. Louvemos o Senhor, que fez grandes coisas na sua e nossa Santíssima Mãe.
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13: Caros irmãos e irmãs, Maria Santíssima, assunta na glória do céu, é para todo o povo de Deus, sinal de esperança e de consolação. Por isso, hoje desejo invocar a sua materna intercessão em nome de todas as comunidades que particularmente têm necessidade de serem consoladas e de continuarem a esperar. Penso aos irmãos e às irmãs da Terra Santa, que é por excelência também a terra de Maria. Penso no povo ucraniano e ao povo russo, ambos ligados por filial devoção à Santa Mãe de Deus. Penso aos cristãos que sofrem discriminação ou até mesmo perseguição. Continuo a rezar nesses dias pelas populações colombianas que sofrem por causa do terremoto. Me uno a essas comunidades e a todas aquelas que vivem em contextos difíceis e junto com eles invoco Santa Maria. Reza por nós. Dirijo a minha saudação a todos vocês, fiéis de Castel Gandolfo e peregrinos, vindos da Itália e de outros países. Obrigado por vossa presença, obrigado pela vossa oração. Desejo a todos de poder viver um tempo de repouso, para contemplar, repousar o corpo e o espírito também, com alguma boa leitura e o contato com a natureza. Boa festa por hoje e até logo, amanhã. Até amanhã.

0: Santo Padre, que depois de sua reflexão e da saudação aos grupos presentes, agora faz algumas saudações. Esse é Padre Tadeusz, ele que é pároco da paróquia de São Tomás de Vila Nova, quando celebrou com o Santo Padre a Santa Missa por ocasião da solenidade da Assunção na manhã de hoje. Os fiéis e peregrinos vindos da Itália, de várias partes do mundo, saúdam então o Santo Padre com Viva o Papa. E assim nós chegamos ao final dessa transmissão do Ângelus, diretamente da Praça da Liberdade em Castel Gandolfo. E amanhã o Santo Padre estará novamente então nesse mesmo local para o Ângelus Dominical. Agradecemos a todas as emissoras de rádio e televisão que nos retransmitiram, e a todos uma boa festa da solenidade da Assunção da Bem-Aventurada Virgem Maria. Dos estúdios da Rádio Vaticano, Vatican News, Jackson Herpe. Louvado seja Nosso Senhor Jesus Cristo.
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11: Este é o programa Mais Saúde. Meu abraço a você de todo o Brasil que acompanha a Rede Canção Nova de rádio. Seja bem-vindo ao programa Mais Saúde deste sábado.
12: Bom, hoje nós vamos falar sobre check-up. Quais são os exames que nós devemos fazer no check-up? Porque, ó, check-up não é fazer exame só, não é fazer exame possível. É fazer exame certo para cada pessoa, para que idade certa. E evidente que exame é uma coisa, eu não sou médico que trata o exame, eu trato o paciente que tem um exame. Tem muita gente que já chega no consultório e vai mostrando o exame para mim. Não, exame é depois. Mas existem fases da vida que a gente tem que fazer um exame. Tá, então tem aqui, de 20 a 30 anos, que a chance é pequena de ter problema, né? Mas hoje em dia, com a obesidade se tornando assim endêmica, né? Você vê que 50% dos brasileiros tá fora de peso. Então é obrigatório a gente fazer pressão arterial, fazer o ILC, gordura abdominal, fazer um exame de sangue para ver se tem diabetes, que está muito comum diabetes hoje mais cedo, e fazer um exame de sangue para ver se tem colesterol, glicemia e tudo mais. Além desses exames é avaliar o estilo de vida, né? Não fumar, fazer o controle correto da alimentação, fazer exercício, quer dizer, todos os hábitos de vida que eu falo. Quer dizer, isso que é, faz parte de um check-up. O que é? Você parar uma vez por ano para você ver como é que está a sua situação, tanto do ponto de vista de exame, como também de hábitos de vida. Não adianta você fazer exame, tá? Se você continua abusando em tudo, né? Quer dizer, não adianta você se tratar, ficar tomando remédio e ando suplemento, você não muda hábitos de vida. Não adianta absolutamente nada. Bom, depois, dos 30 aos 40, aí a coisa já começa a pegar, né? Já você tem que fazer tudo aquilo que eu falei, perfil lipídico, que é hemoglobina glicada para ver diabetes, tem que ver a função hepática, tem que ver a função renal, tem que fazer uma ultrassom do abdômen para ver se não tem gordura no fígado, né? E mulher, principalmente mulher, tem que fazer exame de carótida para ver se não tem placa de carótida. Isso é uma coisa básica, né? Mas é nessa fase que a tal da síndrome metabólica se instala mais frequentemente, que é onde o sujeito começa a ganhar peso, o sujeito fica sedentário e aí fuma e às vezes toma um pouquinho a mais. Quer dizer, é aí que você tem que analisar bem as coisas. Quer dizer, além desses exames tradicionais, às vezes você tem que fazer outro tipo de exame, dependendo do caso, né? Mas em volta dos 40, 50, aí que tem que pegar melhor, porque é nessa fase que, primeiro, que a mulher começa a passar naquele período de pré-menopausa, menopausa, que é 40 e 45 anos. É nessa fase que as pessoas começam a aparecer diabetes, começam a aparecer hipertensão, quer dizer, começa a realmente aparecer os problemas. E é nesse momento que a gente tem que se preocupar mais, nessa fase, porque nessa fase, por exemplo, hoje, atualmente, a incidência de infarto em jovens está aumentando, e aumentando bastante, principalmente em mulher jovem. Então, de vez em quando você vê na mídia, né, um jeito que, né, morte súbita, né, dormiu, acordou morto, ou encontraram o cara morto, jovem. Então é nessa fase dos 40, 50 que a gente tem que fazer um exame bem abrangente, bem fechado, 40 até 60 por aí. Então a mulher tem que fazer tudo, toda a sistemática lá, ginecológica, né? Ultrassom de mama, mamografia, tem que fazer densitometria, tudo isso, essa coisa mais relacionada ao sistema hormonal feminino, por causa da menopausa. E também tem que fazer a parte cardiológica, porque é nessa fase que começam as complicações. Vocês sabem muito bem, eu canso de falar, que a doença cardiovascular é uma doença inflamatória, tá? Então, o que acontece? Há o aumento da gordura visceral, que a gordura tem dois tipos. Uma gordura que fica embaixo da pele, tá? Essa gordura é uma gordura que está ali para fazer só um depósito de energia, mas produz também hormônios e tudo mais. E tem a gordura visceral, que envolve os órgãos, tanto o intestino e coração também. Agora, chega essa gordura, por que que existe? Para fornecer energia para o organismo. Então, quando você precisa de energia, aquela gordura que tem lá dentro do adipócito, tem o triglicérides, ele se desmembra em glicerol, que vai dar energia, que é a glicose. Isso é uma coisa normal. É um depósito de energia e produz substâncias anti-inflamatórias. Normalmente, porque o que Deus fez perfeito o organismo. Ele deixou lá, em volta do coração, ele deixou a gordura, porque quando o coração precisa de energia, ele puxa dali. Muito bem, só que com essa dieta ocidental, com esse sedentarismo, aquele tecido adiposo, ele foi chegando, ele vai se dilatando, quer dizer, a pessoa vai engordando. até um certo ponto, que no momento que tudo aquilo era uma coisa boa para o organismo, ela se torna ruim. Que passou daquele ponto da plasticidade do sistema do tecido adiposo, ele começa a produzir substância inflamatória. E você imagine aquela gordura em volta do coração, que está grudada no coração, está grudada no músculo, está pertinho da artéria coronária. De repente aquela gordura começa a produzir substância inflamatória e começa a entrar no corpo, dentro da célula cardíaca. Isso leva a uma inflamação que com o tempo vão se formando placas de colesterol, até as placas no início eram placas moles e depois elas vão se calcificando com o tempo, vão endurecendo e vão entupindo as artérias. Quer dizer, isso é um processo que chama-se aterosclerose, assim, vista só por si. Muito bem, então a gente tem que atuar nessa inflamação antes que a coisa aconteça. Por isso que aos 40, 50, 60 anos a gente tem que ser mais abrangente, porque quando você já tem uma placa formada lá, que está calcificada, a gente já sabe que a pessoa teve uma inflamação e depois a placa ficou calcificada, que é tudo um processo. Começa a inflamação, depois ele vai, aquela placa vai, que ela mole, ela vai ficando durinha e vai melhorando. Quer dizer, o fato da pessoa estar com score de cálcio, quer dizer, com cálcio aumentado, não significa que a placa está dura. Problemas são aquelas placas que se formam antes, que são as placas moles. Essas placas que rompem e de uma hora para outra elas podem entupir a artéria. Então é por isso que eu sempre falo no aspecto de inflamação. É por isso que a doutora Gisela criou aquele processo, o programa Desinflama. É por isso que ela acompanha meus pacientes aqui no consultório, que nós fazemos uma dupla, que eu falo só que é uma dupla perfeita, porque a gente cuida e trata da raiz dos problemas, né? Que ela entra com a parte alimentar, que é a parte anti-inflamatória, orienta direitinho, e a gente vai organizando os fatores de risco que existem. Então, dos 40 aos 60 anos, você tem que fazer exame de sangue? Tem. Glicemia, perfil lipídico. E não adianta só esses fatores de risco tradicionais. Check-up tradicional é o check-up que não... Os exames, é aquela história, doutor, meus exames estão normais. Tá, seus exames estão normais, mas seu risco cardiovascular foi aferido, foi detectado. Não quer dizer que seu exame está normal, que você não tem risco. Depende do tipo de exame que você faz. Então veja só, eu atendi um menino, um senhor, para mim um menino. Ele tinha 60 anos de idade. O cara é diabético, toma medicação para o diabetes, tudo certinho, sujeito extremamente controlado, corre maratona. Ele me contando que ele pega na praia, ele anda, ele corre durante 10 quilômetros na praia, quando ele vai. Tá, ele nada 3, 4, 5 vezes na piscina. Quer dizer, não sente absolutamente nada. Ele faz isso diariamente. Tudo bem. Ele veio para fazer uma avaliação comigo. Passou com a doutora para acertar toda a parte alimentar, ajustar tudo. Porque embora a pessoa ache que está fazendo tudo certinho, não está, às vezes não está. Ah, doutor, como é que é a sua alimentação? Ah, não, eu sou pouco saudável. Ah, sou saudável. Tudo bem, o que é saudável? Saudável é... Ah, mas de vez em quando eu... Ah, sexta-feira e tal, sábado eu... Aí eu vou lá com uma pizza no sábado, então é churrasco. Mas isso é só no final de semana. Aí você vê quantos finais de semana tem, quantos feriados tem, no final ele passa um terço do ano comendo errado, achando que estava saudável. Então esse cara passou lá, ajustou o que tinha que ajustar, veio comigo e eu pedi alguns exames, né? Totalmente assintomático. Falei, não vou pedir teste de esforço, porque teste de esforço é um exame que... quando ele dá positivo, tem dor, tudo bem. Mas e quando ele tá, não dá nada e a pessoa no dia seguinte fica duro? Então você precisa aprofundar. E eu pedi para ele fazer uma angiotomografia de coronária com medida do cálcio e com medida da gordura do coração, em volta do coração. Muito bom. Esse resultado foi o seguinte: quando ele estava fazendo o exame, o médico que fez o exame, o Dr. Ibrahim, lá do Fleury, me liga, dizendo: olha, Roque, o seu paciente, me disse o nome dele, tem 3 artérias que estão bem entupidas, quase fechadas de uma vez. Eu falei, mas puxa vida, como é que pode? Ele corre, faz isso e isso aqui. Bom, imediatamente mandei ele para o hospital e fizemos o cateterismo e colocamos lá 3 estentes nele, salvo por um fiozinho que estava na artéria fininha. Por quê? Porque diabetes é uma doença que não dá sintoma. O diabetes é uma doença que não dá, pode não dar sintoma. E depois, a sensibilidade à dor, o diabetes vai consumindo os nervos, sensibilidade à dor, menor. Então não adiantava fazer teste de esteira que ele não ia ter dor. Não adiantava fazer qualquer exame. Por isso que eu já fui direto para fazer uma angiotomografia aqui. Esse exame, para mim, tem que fazer parte de todos os check-ups das pessoas acima de 40, 50 anos de idade. Tem que fazer. Lamentavelmente, os planos de saúde não cobrem, muito menos o SUS. O SUS ainda pode. Lá no INCOR eu peço angiotomografia, tudo bem, mas para entrar no SUS, para você estar no posto de saúde, dificilmente faz. Agora, o governo, as sociedades médicas do mundo inteiro já estão entendendo que a gente tem que fazer um check-up mais abrangente, porque a mortalidade continua alta. Mortalidade do coração ainda chega a 30% das mortes do mundo inteiro. E se a gente, por exemplo, a pessoa acha que está tomando estatina, que colesterol, HDL está alto, que o LDL está baixo, está menos que 100, está garantido. Não, não está garantido. Não está, não. Olha, 20, 30% das pessoas que têm infarto têm colesterol controlado. Mas isso é o LDL que está controlado. Então tem as novas frações que a gente vê, que são as apolipoproteínas A e B, a lipoproteína A, que são exames. Porque o colesterol é uma bola, vai dizer assim, uma bola de gordura que está lá no sangue. A gordura não se dissolve no sangue, então precisa de uma proteína para ela andar, como se fosse um caminhãozinho com a carga dentro. Só que o colesterol, o LDL, é grande e ele vai se quebrando, porque o colesterol mais importante é o pequenininho, é o LDL oxidado, que a gente não mede, mas a gente mede a apolipoproteína B, que é a que está em volta, está grudada, é ela que entra, que lesiona a artéria. Então a gente pode ter LDL normal e pode ter a apolipoproteína B alterada. Então o risco, os exames estão normais, mas o risco continua. Então é que eu sempre digo que não adianta, e lamentavelmente a gente, o sistema de saúde não colabora, o próprio sistema de saúde suplementar, que são os convênios, também não colaboram, tá? Porque lógico, eles querem economizar o máximo. Então vai no tradicional, teste de esforço, um ecocardiograma, um exame de laboratório, 5, 6, 7 no máximo. E quando a gente pede, o convênio fica pedindo, sabe, relatório para você, por que que você pediu tal exame. Olha, desculpe, mas eu não tem como, né? Não tem como. Tem convênio aí do interior que fica pedindo relatório de exame de sangue, pelo amor de Deus. Querem economizar demais. Só que o sujeito paga o valor integral, o boleto chega em casa. Agora que você vai precisar, fica esse transtorno todo. Então, olha, existem exames. O check-up é um. Não existe um check-up padronizado. tratar, não existe. Tem que ser personalizado. E check-up é depois. São os exames que você vai analisar depois que você examinou o paciente, você conversou com o paciente. Por quê? 70% das pessoas que vêm no consultório com dor no peito não é o coração que dói, é o coração emocional. Então, às vezes, aliás, muitas vezes, o que a gente tem que fazer? A gente tem que fazer a parte preventiva, evitar que tenha um problema. E como é que eu vou evitar? Primeiro, explicando para o paciente. Segundo, tipo, se o paciente não aceitar mudar o hábito de vida, não adianta fazer exame, é gastar dinheiro à toa. Ah, o que, que adianta você fazer uma angiotomografia de coronária, você vai gastar R$2,000, R$3,000 e parar no McDonald's, ficar assim estupindo daquilo, ou parar em se engordar, se comer gordura, quer dizer, comer tudo errado em vez de comer certinho. Não adianta. O exame vai constatar se você está indo ou não está indo para um lugar, ou para um caminho cheio tortuoso, um caminho reto. Agora, não adianta. Exame não mata, não cura ninguém. Exame é feito para você fazer um diagnóstico. Então, o que eu falo? Primeiro, você está afim de mudar seu hábito de vida? Você está afim de parar de fumar? Você está afim de emagrecer? Você está afim de controlar a pressão? Você está afim de tomar remédio direitinho para o diabetes? Ah, doutor, eu não quero tomar remédio. Então não adianta fazer check-up. Para quê? Para quê? Não é verdade? Então, primeira coisa, exame físico, exame, conversa clínica, precisa tete a tete com o médico. Depois, o médico vai escolher o exame certo para você. Claro, depois de 51 anos de médico, a gente já está mais treinado, bem treinado, na verdade. Então a gente já sabe, naquela faixa, o que tem que pedir, o que tem que fazer. E a gente tem que acompanhar tecnologia. A gente tem que estar sempre estudando coisa nova, coisa. Agora, há pouco tempo atrás, eu comecei a ver, analisar as coisas que saíram na medicina, que a gente vai entendendo, vai aceitando, vai vendo as opiniões, até que tenha o consenso. E tem alguns exames que são mais aprofundados. Mas exame não é feito assim, né? Pegar uma lista e vai fazendo. Não, tem muita gente que fala para mim: não, doutor, eu vou aí no consultório, eu já marquei, então mande a lista de exames e depois eu já levo tudo prontinho. Não, negativo, isso aí não adianta. Eu não peço exame à toa, eu peço exame direcionando na pessoa. Por exemplo, o cara que toma Mounjaro. Se você não fizer o exame de amilase e de lipase, você pode estar correndo o risco de ter uma pancreatite. Eu vejo muita gente tomando Mounjaro aí e não está nem aí. E acontece que acontece. Tem acontecido alguns exames, alguns casos de hepatite, de pancreatite e pancreatites fatais. Porque tem muita gente tomando Mounjaro, muita gente tomando Mounjaro que é meia boca, né? Que é o fake aí, que os caras colocam até insulina lá dentro. E como é via Paraguai, então é mais barato, hein? Ninguém tem controle, mas você tem que, se você toma essas canetas, você usa essas canetas, você tem que fazer exame de amilase, lipase, para ver como é que está o pâncreas. Se está um pouco alterado, tem que parar um pouquinho, mas o seu médico tem que orientar. Acontece que muita gente toma por tomar de qualquer jeito, né? Mas enfim, esse exame angiotomografia é maravilhoso. Maravilhoso mesmo, eu já tive vários, olha, dá para contar, não dá para contar nos dedos, né? As pessoas que vieram assintomáticas, que logo em seguida tiveram que, olha, aquele negócio, não saber como é que estava viva. Esse caso que eu contei para vocês do diabetes, eu estava lá no hospital acompanhando o cateterismo, né? Porque a gente tem que acompanhar, o clínico acompanha o exame. E o clínico que vai decidir se coloca stent aqui ali, junto com o hemodinamicista. E eu estava acompanhando o exame, tinha os residentes atrás, os médicos de fora de São Paulo. A hora que eles viram, falaram: não é possível, como é que esse cara está vivo? Tá. Falei: olha, não só vivo, como ele corria 10 quilômetros. Então, Você vê como é que é. A dor é um sinal de alerta, só que o diabético não tem essa, pode não ter a dor. Então, veja bem, o melhor check-up que tem é aquele que você faz alguns exames, tá? De acordo com a

0: seu check-up, o seu interrogatório, olhar para dentro de você e ver se você está fazendo certinho, não adianta você fazer exame. Você pode fazer exame e ele vai constatar a coisa errada que você está fazendo. Então não adianta, veja bem, se você tem histórico familiar de doença cardiovascular, se alguém da família morreu de infarto, AVC, menos de 55 anos de idade, você tem que ficar muito esperto. Porque a chance que você tem de carregar esse gene que vai causar isso é grande. Tudo bem, genética não é destino. 20 a 30% que tem a influência genética. Os outros 70% se deve a hábitos de vida saudável. Então você para, você tem histórico familiar? Tá bom. Se eu tenho, então eu tenho histórico familiar. Eu fico muito esperto. Eu fico muito esperto, porque eu não quero que aquele gene fique ativo. Eu faço de tudo. Então, esse é o check-up correto. Tá bom, aí depois você vai no médico e ele vai pedir os exames para ver se tem diabetes, se tem isso, tem aquilo, tem aquilo. Mas o importante é você ter uma consciência das suas escolhas. A arritmia tem cura, sim, tem remédio, tem ablação, tem um monte de coisa. Hoje em dia, olha, a medicina é uma coisa maravilhosa, fantástica. E graças a Deus, no ramo da cardiologia, então, nossa, coisa nova que tem a todo momento. E a gente vê a interferência, sabe, de Deus nessa história.
1: Obrigado pela sua companhia no Mais Saúde de hoje. E Deus abençoe você e a sua família. E até o próximo sábado, se Deus quiser.

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4: Sê forte e corajoso, não temas, nem te espantes, porque o Senhor teu Deus é contigo por onde quer que andares. 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
1: E está começando para você mais um programa aqui da 89.1. Sou eu, Thiago Batista, com você, trazendo as mais tocadas, as músicas que mais rolaram por aqui, as músicas que você mais pediu aqui na nossa programação. Seja muito bem-vindo, você que está aí pelo aplicativo, pela internet ou nas ondas de rádio. Vamos juntos escutar de novo as canções que mais passaram por aqui. Sabe aquela canção que você rezou? Aquela canção que você levantou aí, deu aquela dançada, aquela animada? É, são essas canções que você vai escutar mais uma vez nessa hora. A gente abre o décimo lugar com ele, Davidson Silva, uma grande voz do meio cristão católico, uma voz marcante, potente, e ele está cantando aí Graças Pai, que ficou na décima colocação.

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1: De volta com você agora para trazer a nona mais tocada. Quem você acha que é? A irmã Kelly Patrícia, isso mesmo, uma voz marcante também da nossa música cristã católica. Ela que tem tantas canções que levam o nosso coração mais alto, para mais perto de Deus. E o nono lugar tá ficando com Generalíssima, interpretado aí por irmã Kelly Patrícia, essa canção que fala da Virgem Maria, ela que está à frente, ela que é a nossa mãe, a nossa rainha, ela que cuida de nós. Então, cantando, escutando e rezando com esta canção que está na nona colocada aí, aumenta o som e vamos junto.

de volta com você e trazendo aqui novidade para você também nos próximos dias. 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Bora lá para mais música? Voltando aqui para as mais tocadas, a gente tá na oitava colocada e quem canta é aqui de casa, é o nosso irmão missionário de comunidade, Emanuel Stênio, declarando que nada nem ninguém está acima de Deus. Oitava colocada, Ninguém Está Acima de Deus, com Emanuel Stênio.

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1: De volta com você agora para trazer um forrozinho. Olha só, levanta aí do sofá, levanta aí da cadeira, puxa aí a sua esposa, seus filhos, tá na hora de dançar. A sétima mais tocada com William Sanfona, Diante do Rei.

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1: E tem mais convite para você que mora aqui na região do Vale do Paraíba, você que tá aí no sul de Minas ou você que tá distante acompanhando a nossa programação, que ama participar dos eventos aqui em Cachoeira Paulista. 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Combinado? Então vem para cá viver essa experiência em Deus. Voltando aqui para o nosso programa As Mais Tocadas, agora eu quero chamar quem faturou aí a sexta colocação do nosso dia aqui, Rogerinha Moreira, com a canção Serei Curado. Tá na hora de você rezar aí, pedindo a cura do seu coração e a ressurreição da sua vida.

Vamos lá, de volta com você para a quinta mais tocada, a quinta que mais rolou durante essa semana aqui na 89.1, com ele, Maninho, trazendo a canção Coisas de Pai.

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1: Obrigado pela sua sintonia, sua participação aqui conosco, você que faz o nosso programa acontecer ao longo da semana aí, fazendo o seu pedido musical, acompanhando a nossa programação que é feita com muito carinho e amor pra você. Vamos lá pra quarta mais tocada? Quem chega é Ana Lúcia, aqui da comunidade Canção Nova, cantando Quanto Mais Eu Sou de Maria. É isso aí, quanto mais a gente é de Maria, mais a gente é de Jesus. Quanto mais íntimo de Nossa Senhora, mais íntimos também seremos do Espírito Santo. Aumenta o som. Vamos cantar com a Ana Lúcia a canção Quanto Mais Eu Sou de Maria.
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1: Chegamos aí então no nosso top 3. Eu sou o Thiago Batista com você e esse é o programa As Mais Tocadas. Quem você acha que faturou aí a terceira colocação do nosso programa? É de fora, Flávio Vitor Júnior cantando com Ilmar Quintanilha, a canção Inexplicável Amor.

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1: Segunda mais tocada pra você, eu quero chamar agora esse ministério aqui da comunidade Canção Nova, que eu gosto demais. Ministério Amor e Adoração, trazendo a canção Eu Não Me Canso de Cantar, regravação do nosso querido e saudoso Monsenhor Jonas Habib. Essa canção que traz aí uma nova roupagem que ficou bom, bom demais. Então aumenta o som e vamos curtir juntos. Eu Não Me Canso de Cantar, com Ministério Amor e Adoração.

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1: E tá na hora da gente revelar quem foi a top 1, a canção mais tocada aqui na 89.1. E é o Missionário Shalom que traz uma canção que é lançamento aí, trabalho do último EP que foi lançado pela comunidade Shalom, e é a canção Voltei. Tá na hora de rezar, tá na hora de entendermos que o nosso lugar é na presença de Jesus. Ele que é o Pai das Misericórdias, que nos acolhe, que nos ama. Aumenta o som, vamos curtir, vamos rezar com a canção Voltei, de Missionário Shalom.

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1: E esse foi o nosso programa. Deus abençoe você. Aqui estão as 10 mais tocadas ao longo da nossa semana. Obrigado pela sua participação. Obrigado por fazer o seu pedido musical. E não para, não. Continue aí fazendo o seu pedido musical. 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Minha gente, obrigado aí pela sua companhia. Deus abençoe você. Continue aí na nossa programação, porque por aqui a gente não para. Deus abençoe e até a próxima.
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3: Para sempre seja louvado. Que alegria receber você aqui na Canção Nova, no Centro de Evangelização. Que alegria é receber você que está conosco participando deste acampamento em casa, você que nos acompanha de casa, você que nos acompanha pela internet. É com muita alegria que nós estamos aqui. Vamos ficar em pé? É bom estar aqui na Canção Nova? Sim ou não? Quem está feliz aí de estar aqui na Canção Nova diz assim, eu! Que alegria, nós também somos muito felizes de estar aqui junto com você. Então, se é bom estar aqui, vamos ficar todos em pé, vamos cantar essa alegria de estarmos na Canção Nova. Vamos juntos? Vamos!

Boa tarde, gente! Quem almoçou aqui, levanta a mão. Graças a Deus, né? Levanta seu braço e diga assim: eu vivo só para te adorar. É verdade? É? Diga mais forte: eu vivo só para te adorar, Senhor. E a minha vida seja um eterno louvor a ti.

Coloca a mão no seu coração, respira. Diga Jesus. Mais uma vez. Jesus. Respira mais uma vez, bem fundo. Jesus. Senhor, aquele que tu amas. Canta isso.

0: momento a Virgem Maria, pedindo toda a graça a ela. Ave Maria, cheia de graça, o Senhor é convosco. Bendita sois vós entre as mulheres, e bendito é o fruto do vosso ventre, Jesus. Santa Maria, Mãe de Deus, rogai por nós, pecadores, agora e na hora de nossa morte. Amém.
1: Rogai por nós, a Santa Mãe de Deus,
2: para que sejamos dignos das promessas de Cristo.
1: Vamos sentando.
0: Cura-me, sara as feridas do meu coração.
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0: Salva-me, envia a tua graça de ressurreição.
2: Vai se sentando.

0: pelo sinal da Santa Cruz, livra-nos Deus nosso Senhor dos nossos inimigos, em nome do Pai, do Filho e do Espírito Santo.
1: Amém.
0: Amém. Que coisa linda nossa irmã foi movida a dizer aqui, que Jesus quer ler o livro da nossa vida, ler um livro, de capa a capa, página por página. Mas Jesus quer ler a nossa vida, e não só ler, Ele quer escrever e se tornar o personagem principal da nossa história, ter uma história marcada profundamente por Jesus. Coloca a mão no seu coração um pouquinho, feche os seus olhos, incline a sua cabeça, e você que está andando, encontre rápido o seu lugar e faça silêncio. Quem é o personagem principal da sua vida? Qual é a pessoa, o nome que mais marcou, marca, determinou e determina quem você é? Sua mãe, seu pai, uma pessoa que passou pela sua história. Mas agora nós queremos pedir que essa pessoa seja Jesus. Que no livro da minha vida, quem for lê-lo encontre Jesus e não o pai que abandonou. Quem for ler o livro da minha vida encontre Jesus e não a pessoa que traiu, abusou, maltratou. Se você quer isso, ergue bem alto a sua mão direita e nós vamos cantar esse refrão de novo para ele, para Jesus, para que ele venha a ser o personagem principal da nossa vida. Não mais nenhum ser humano, nem mesmo eu mesmo. O personagem principal da minha vida, Jesus, eu quero que seja o Senhor. Se você quer também, ergue a sua mão, ergue a sua voz e junto com a Rogerinha faz disso uma prece. Faz disso uma súplica. Escolha isso, vamos escolher isso para a nossa vida.
2: Cura-me, sara as feridas do meu coração.
0: Peça para ele, clame a ele.
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0: Isso, Jesus, vem marcando a minha vida.
2: Liberta-me.

0: coloca a mão assim na sua cabeça e vai pedindo: Senhor Jesus, liberta-me, sara-me, desamarra-me, Senhor, os nós da minha vida que estão aqui dentro da minha cabeça agora, perguntas que não têm resposta, situações que eu não consigo, Jesus, harmonizar, encaixar, peças soltas da minha história, da minha vida, que ficam aqui na minha cabeça me martelando, Senhor, me machucando, me oprimindo, Senhor, pela palavra que vamos ouvir, pelas palavras que já ouvimos. Cura, liberta a minha mente, Jesus. Cura, liberta a minha memória. Cura, liberta, Senhor, minha inteligência. Vai tocando agora, Jesus, em toda a mente perturbada, acelerada. Toda a mente, Senhor, que não descansa, não dorme, não silencia. Toca, Jesus. Liberta, cura e desamarra a minha cabeça, Senhor. Eu quero entender a minha vida à luz da Tua vida, Jesus. Eu quero entender a minha história, Senhor, como história de salvação. Alcança-me, Jesus. Salva-me, Senhor. Coloca a mão no seu coração. Ora agora pelos Teus afetos. Senhor Jesus, alcança os meus afetos, Senhor. Bagunçados, desordenados. Alcança agora, Jesus, o meu coração amargo, azedo, duro. Alcança agora, Jesus, o meu coração vazio, amedrontado. Alcança, Jesus, o meu coração que tem inveja da alegria do outro. Alcança, Jesus, o meu coração que sente uma nostalgia, uma saudade daquilo que nunca mais vai voltar. O meu coração, Jesus, que sente uma saudade de uma paz, de uma alegria que eu nunca conheci de verdade ou que eu perdi. Alcança, Jesus, meu coração. Tenta se abraçar assim um pouquinho. Você que se sente totalmente só no mundo, você que carrega esse sentimento profundo de solidão, ninguém me entende, ninguém caminha ao meu lado nessa estrada da fé. Pessoas, Jesus, que chegaram aqui profundamente solitárias dentro do coração, solitárias, Jesus, dentro das lutas que estão vivendo, pessoas que se sentem crucificadas nos impossíveis da vida, sozinhas. Vem curar, Jesus, nossa solidão. Vem curar, Senhor, o abandono que tantos de nós vivemos, o esgotamento que tantos de nós vivemos. Canta para Ele mais uma vez.
1: Cura-me, sara as feridas do meu coração.
0: Peça para Ele.
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0: E agora eu quero rezar junto com você que está enfermo, enferma no corpo mesmo. Querido Jesus, é o mesmo ontem, hoje e sempre, amém? E Jesus curava e cura os doentes. Jesus pode curar o corpo também. Os nossos órgãos, os nossos ossos, os nossos nervos, tudo aquilo que em nós precisa de remédio, precisa de tratamento, o Senhor pode reverter as nossas lutas, os nossos diagnósticos. Você crê nisso? Sim ou não? Quantos creem nisso? Sim ou não? Pela força da palavra. Ontem eu recebi um testemunho tão bonito, logo depois da missa, um homem procurou para tirar uma foto, falou assim: padre, quero agradecer muito o Senhor, porque um dia ouvindo uma homilia sua no YouTube, o YouTube recomendou para mim como próximo vídeo uma pregação do Padre Léo. E eu assisti a pregação do Padre Léo porque estava assistindo o Senhor. E foi assistindo a pregação do Padre Léo que eu fui libertado já há vários meses de um vício que para ele era insuperável, o vício do cigarro. Ouvindo a palavra. E você sabe que o vício é uma doença física também. O corpo quer aquilo. Se não usa, treme, fica nervoso, dá sua dor, né? Jesus ainda cura os enfermos. Segura a mão de quem está do seu lado ou coloca a mão no ombro dessa pessoa, como você estiver mais confortável de fazer. Vai orando agora por essa pessoa. Nós estamos em oração. E às vezes debaixo da sua mão aí tem alguém que tem muita dor, muito desconforto, alguém que há anos está lutando com algo ou que tem um diagnóstico que vai levar à morte. Está debaixo da sua mão, talvez. Feche seus olhos um instante e vai pedindo: Senhor Jesus, pelo poder do Teu nome, pelo Teu sangue derramado, testifica, Jesus, Tua presença no meio de nós. Testifica, Jesus, Tua presença nesse lugar. Cura, Senhor, quem está doente agora. Cura, Senhor, tudo que está inflamado, infeccionado. Tudo que está canceroso. Tudo que já está, Jesus, em metástase. Tudo que está esclerosado, seco. Tudo que está, Jesus, necessitado de cirurgia, de intervenção, de pinos. Vem, Jesus. Passa, Senhor, nessa planície. Como o Senhor fazia há 2000 anos atrás, e o Senhor não parou de fazer. Passa aqui, Jesus, curando essa multidão que vem buscar uma paz, um conforto. Que vem buscar, Jesus, um remédio para os seus males. Cura, Senhor, liberta, Jesus. Pessoas que têm dificuldade de respirar. Pessoas que têm dificuldade de respirar. Tem sido difícil respirar. Respire fundo agora, toma posse disso. É o próprio Jesus, é o próprio Espírito que dilata o teu pulmão de novo. E abre a tua respiração de novo. Bendito sejais, Senhor.

vai orando no Espírito, pega sua voz. Manchas na pele. A palavra que me vem é de pessoas que estão com muitas manchas na pele. E o médico disse que isso é emocional, também é genético, é um mistura de tantas coisas. Isso tem te machucado muito, te incomodado muito. Vai curando agora, Senhor. Vai tomando posse dessa cura. Ergue a sua mão aí onde você está e diga: Jesus, eu tomo posse. Jesus, eu creio. É para mim, eu tomo posse. Isso, parabéns pela sua fé. Nossa irmã proclamou a cura do estômago. Toma posse, ergue bem alto sua mão direita e aí no seu lugar grita: glória a Deus, eu tomo posse, Jesus. Bendito sejais, Senhor.

dermatite, Senhor, muitos problemas de pele, vai curando agora, Jesus, e vai tomando posse, filho e filha. Problemas no tímpano, dificuldade de escutar. Pega a sua mão direita, toma posse, diga: glória a Deus, eu tomo posse. Problemas de tímpano, problemas de audição.

derrama a tua paz, Jesus. E também me veio muito forte isso. Essa dor no peito, e é um desconforto em todo o corpo. Você não sabe se levanta, vai lá para trás, pegar alguma coisa para comer. Você não sabe se fica aqui para escutar a pregação. Preocupações, preocupações com pequenas coisas. Descansa a tua alma em Deus agora, respira fundo e fica aqui. Deixa Deus te curar. E vamos orar também pelas pessoas que nos pedem oração. Vamos orar também por aqueles que estão enfermos. Nós conhecemos tantas pessoas que estão enfermas, estão na luta. Ergue bem alto sua mão direita e comece a rezar por pessoas que você ama, que precisam de um milagre, de uma cura. Você conhece quem precisa de um milagre, de uma cura? Você conhece alguém que está no hospital agora, alguém que faz algum tratamento?

Jesus, alcança aquele que tu amas está doente. Pessoas que servem a ti, lá na tua paróquia que você conhece, lá na capela onde você participa, no grupo de oração onde você vai. Diga nomes agora para o céu ouvir. Diga nomes agora para o céu ouvir. Diga nomes agora para o céu ouvir. Diga o nome dessa pessoa e diga assim: Jesus, aquele que tu amas está doente. Diga o nome dessa amiga, dessa conhecida, e diga: aquela que tu amas está doente, Senhor.

falamos para o pessoal que está trabalhando no atendimento, de pronto atendimento, que se dirija lá ao fundo do centro de evangelização. Vamos erguer nossas mãos ao centro de evangelização, alguém.

a teus anjos, Senhor. Nesse primeiro dia de quaresma de São Miguel, Senhor, levanta-se, Deus, intercedendo a bem-aventurada Virgem Maria, São Miguel Arcanjo, todas as milícias celestes, e que sejam dispersos seus inimigos, fujam da vossa face todos que vos odeiam, nos perseguem. E vai pedindo São Miguel Arcanjo, defendei-nos no combate.

0: eu sentia que o Senhor estava amenizando, fazendo desaparecer muitos sintomas físicos.
1: Amém.

Isso travou você, travou a sua coluna, desde aquele fato, daquele acontecimento, você ficou travado, porque você absorveu toda a emoção. Eu quero convidar você a erguer os seus braços lá no alto, mais uma vez a se abandonar em Deus, pedir para que Jesus tome todos esses fardos emocionais que você traz, todas as coisas que você acumulou nesse tempo e que está explodindo no seu físico hoje, está explodindo no emocional.

0: físicos. Vem libertar, Senhor.
1: Vem, Jesus. Pessoas que não conseguem, o médico não consegue encontrar o que você tem. Já foi em vários médicos, já tomou muitos remédios e não acha solução para essas coisas. Vem, Jesus, tu és o meu médico. Vem, Jesus, tu és o meu remédio, no poder do teu nome, Senhor, pelas tuas santas chagas.

0: no estômago, na cabeça. Vamos pedir a Jesus para Ele desatar essa enfermidade.
1: Amém, Senhor.
0: Seja ela de cunho espiritual,
1: toca, Jesus,
0: emocional, ou verdadeiramente é algo físico que você sente, algo do seu corpo, das suas células, do hormônio que você carrega. Ouse pedir a Jesus. Apresenta ao Senhor a sua dor nesta tarde.
1: Aquilo que o médico diz que é genético. Aquilo que você tem, a sua mãe teve, sua avó teve, seu pai teve, seus tios têm. Nós oramos agora, Jesus, quantas pessoas herdaram problemas cardíacos de nascença, quantas pessoas herdaram a predisposição a diabetes, pressão alta, a surdez, a distrofia muscular, problemas, Senhor, que vem da nossa genética. Alinha a nossa vida agora, Jesus.

0: vida que está aqui no meio de nós.
1: Toma posse, dá glória a Deus.
0: Coloque a mão sobre os seus olhos, você que sente isso. Jesus está tocando na sua visão nesta tarde. Uma pessoa que está no meio de nós, que tem uma ferida nos pés.
1: Cura, Jesus.
0: E por causa disso você não calça qualquer sapato. E pelo fato de você ter que andar aqui na Canção Nova, parece que ela fica pulsando no seu sapato. Está doendo. Jesus está tocando neste momento. Obrigada, Jesus.
1: Obrigado, Jesus. Problemas muito graves na coluna, hérnias, inflamações. Pessoas que travam mesmo, vai dando glória a Deus, vai dizendo: Jesus, eu creio, eu tomo posse. Essa pressão, Senhor, no pé do pescoço, nos ombros. Essas inflamações, Senhor. Pessoas, o seu quadril sai do lugar. O osso do quadril sai do lugar. Você desencaixa. Deixa o Senhor te alcançar. Quem como Deus? Ninguém como Deus. E agora, para todas as nossas lutas, proclama bem alto: quem como Deus, ninguém como Deus.
0: Quem como Deus, ninguém como Deus.
1: Para as lutas das pessoas que a gente ama, intercede, proclama: quem como Deus, ninguém como Deus.
0: Quem como Deus, ninguém como Deus.
1: E tomando posse disso tudo, vamos cantar uma última vez.

0: Glória ao Pai, ao Filho e ao Espírito Santo.
1: Como era no princípio, agora e sempre. Amém.
0: Em silêncio. Pega sua Bíblia comigo em Lucas capítulo 13, versículos de 10 a 17. O tema da nossa pregação é a palavra que desamarra e endireita o quarto amigo. O quarto amigo veio da pregação belíssima do padre Fábio de Melo, tão ungido que foi. A palavra que desamarra e endireita o quarto amigo. Queridos, que alegria estar aqui juntos, estarmos juntos. Deixa eu apresentar rapidinho para vocês. Sou o padre Mário Sartori, diocese de Umuarama. Sou pároco, reitor do Santuário São José, em Alto Piquiri. Muito bem. Deus abençoe. Vamos lá. Lucas capítulo 13, versículo 10, diz assim: Jesus estava ensinando numa sinagoga e era sábado. Que dia é hoje da semana? Havia ali uma mulher que 18 anos já estava com um espírito que a tornava doente. Era encurvada e totalmente incapaz de olhar para cima. Vendo-a, Jesus a chamou e lhe disse: mulher, estás livre da tua doença. Jesus impôs as mãos sobre ela, que imediatamente se endireitou e começou a louvar a Deus. O chefe da sinagoga, porém, furioso porque Jesus tinha feito uma cura em dia de sábado, se pôs a dizer à multidão: há 6 dias para trabalhar, vim depois nesses dias para serdes curados, mas não em dia de sábado. O Senhor respondeu-lhe: hipócritas, não solta cada um de vós seu boi ou jumento do curral para dar-lhe de beber, mesmo que seja em dia de sábado? Esta filha de Abraão, que Satanás amarrou durante 18 anos, não devia ser libertada dessa prisão, mesmo que seja em dia de sábado? Esta resposta envergonhou todos os inimigos de Jesus. E a multidão inteira se alegrava com as maravilhas que ele fazia. Palavra da salvação. Diga comigo: uma palavra que desamarra e endireita. Eu juro que eu vou embora daqui. Jesus amado, fala comigo: uma palavra que desamarra e endireita. É o que eu quero, Jesus. É o que eu preciso, Jesus. A cena é comovente. Uma mulher, uma senhora, portanto, já há 18 anos, estava amarrada por Satanás. O Evangelho no começo diz que ela tinha um espírito que a tornava doente. Vamos entender essa dinâmica. Um espírito que a tornava doente. Espírito aqui com um E minúsculo. Portanto, esse espírito não é uma entidade, não é um espírito, não é um demônio. Ela usava de exorcismo, essa mulher, mas um espírito com E minúsculo a tornava doente. E aí Jesus termina o evangelho dizendo que Satanás, esse sim, o coisa ruim, o bichão, igual você já viu no filme do Exorcista, depois não tem coragem nem de ir no banheiro no meio da noite, aquele lá usava, ele existe e muitas vezes usa de um espírito com E minúsculo. Fala para quem está do seu lado: você não tem cara que precisa de exorcismo, não, eu acho. Fala para quem está do seu lado: você não tem cara que precisa de exorcismo. Vocês estão tão mortos, vocês estão me ouvindo? O som está chegando aí para vocês? Escuta bem ou está baixinho? Que daí eu peço para o moço da mesa erguer. Filho, ergue o retorno aqui, só um tiquinho, fazendo favor. Ele nem ouviu o que eu falei. O retorno aqui, um tiquinho, por favor. Um pouco mais de retorno para mim. E garante que lá na frente está todo mundo me ouvindo. Obrigado, deu. Isso. Vocês estão ouvindo aí? Vamos lá, a gente está fazendo um raciocínio aqui. Uma mulher estava encurvada, incapaz de olhar para frente, incapaz de olhar para cima. Ela tinha virado uma galinha, ela ciscava ao redor do pé, coitada. Jesus diz, o evangelho diz que ela estava assim por causa de um espírito que a tornava encurvada. Um espírito a tornava doente. Espírito está escrito aqui com E minúsculo. Se fosse com E maiúsculo, espírito com E maiúsculo, ou é o Espírito Santo ou é um espírito do inferno. Mas o espírito aqui o evangelista faz questão de anotar para nós, é E minúsculo. E aí Jesus diz que Satanás a amarrou. Amarrou com o quê? Com o espírito, com E minúsculo. Fala comigo, o diabo amarrou uma mulher que ia na igreja com um espírito ruim. E aí, queridos, esta mulher tem um espírito ruim com ela. Espírito com E minúsculo. Portanto, uma ideia mental dentro dela. Talvez você já disse ou já ouviu isso, né? Nossa, o fulano não pega o espírito da coisa. Já ouviu isso? Já disse isso? Tem gente que parece que não pega o espírito da coisa. Que espírito? O santo? O do inferno? Não, o espírito, a essência. Portanto, espírito aqui a gente pode entender como um jeito de pensar, assimilar, avaliar, ler as coisas. O padre Fábio, na pregação da manhã, estava nos exorcizando do espírito de vaidade. Ele não pregou tão bonito sobre a vaidade? Que também é um jeito de interpretar a vida. Através da vaidade a pessoa lê a vida, por exemplo. Então essa mulher tinha um espírito com E minúsculo, uma ideia na cabeça, que talvez entrou um dia que alguém atraiu, talvez entrou um dia que alguém disse para ela: ai, você é burra, você é feia, ah, lá vem a Olivia Palito, sabe, esse tipo de coisa, que hoje a gente fala que é bullying. Às vezes isso vira um espírito ruim, né, na pessoa. Ela assimila essa desvalia, essa desesperança, esse trauma. Você é burro, você não vai conseguir nada na vida. A gente que é pobre, filho, nasceu para sofrer, esquece dessas coisas. Um espírito, algo ruim, a ponto de a encurvá-la. Ela não consegue olhar para frente, diz o evangelho, não consegue olhar para cima. E aí Jesus diz: Satanás a amarrou por 18 anos e a sobrecarregou por 18 anos com um espírito com E minúsculo. E é por isso que a igreja, sempre que proclama o evangelho, diz palavra da salvação. Porque é a palavra, meus irmãos, de Jesus, é a palavra do evangelho, quando escutada, entendida e transformada em oração, que desamarra a nossa vida das palavras que a gente escutou, escuta às vezes, né, todo dia. Tem palavra que não tem como não escutar. Você já viu essa experiência? Fala assim: meu Deus, como é que eu desescuto isso aqui que eu escutei agora? Como é que eu desvejo o que eu vi? Não tem jeito. E muito disso, meus irmãos, entra dentro de nós, nos sobrecarrega, nos encurva, nos mata de dentro para fora. E aquela mulher há 18 anos, e essa mulher não está na lista do evangelho das prostitutas, das pecadoras. Era sábado. E no judaísmo havia um preceito: se é sábado, é dia de ir na sinagoga, como é para nós; se é domingo, é dia de ir na missa, e missa a gente vai todo domingo, domingo sim, domingo também, missa é todo domingo, domingo sim, domingo também, faça sol ou faça praia, feriado, recesso, parente chegou, eu fui para casa dos outros. Essa senhora, ela é fiel. E aqui, meus queridos, essa mulher tem uma característica. Ainda que ela tenha uma característica boa, né? Ainda que ela tenha assimilado dentro dela por 18 anos um espírito com E minúsculo, porque talvez ela fosse muito mimimi, muito dodói. Quem aí já conhece o próprio temperamento, né? Os melancólicos conseguem ficar 18 anos entalados esperando a hora, né? Inflacionando os seus fantasmas, por exemplo. Alguns de nós temos mais propensão, outros menos propensão a ficar 18 anos numa ferida. Mas essa mulher, essa mulher tinha uma qualidade. Era sábado, ela é judia, e sábado é dia de ir na sinagoga. Onde é que ela estava? Na sinagoga. Diga comigo: fidelidade. Diga comigo: temor a Deus. Era sábado, ela é judia. Onde é que ela tinha que estar? Na sinagoga. É domingo, você é católico. Onde é que você tem que estar? Na missa. Diga comigo: estar no lugar certo, com as pessoas certas, diante de Deus, diante de Jesus. Amém? E aquela mulher tinha mil motivos para não estar naquela sinagoga. Primeiro Jesus vai chamá-la de mulher. Ser mulher naquela circunstância fazia o problema de coluna ser pior. Fosse um homem encurvado, já não era fácil, mas naquele mundo, naquele tempo, ser mulher com uma doença física muito visível era uma desgraça total para todos os âmbitos da vida dela. Vamos colocar no lugar dessa mulher a vergonha, o olhar dos outros, esse fantasma de que está todo mundo me olhando, está todo mundo me julgando. Para a maioria daquelas pessoas, Deus estava castigando merecidamente aquela mulher. Alguma coisa ela fez, alguma coisa Deus sabe dela, que a gente não sabe, mas Deus sabe dela, para ter mandado essa doença para ela. Esse é o mundo de então. E tem um agravante aqui. Me pergunta qual é? Ela também acredita que ela é uma desgraça. Não é só que os outros achavam que ela era uma desgraçada, ela também achava. Ela também possivelmente por 18 anos se perguntava: Jesus, o que, Deus, o que foi que eu fiz? De onde é que veio essa doença?

0: pertencente ao povo. Filha de Abraão significa você pertence a nós. Jesus se compadeceu daquela senhora. Porque, queridos, e talvez esse seja um bom olhar que a gente deveria começar a ter para as pessoas, pelas pessoas. Quantas pessoas a gente enxerga os seus defeitos, os seus limites, suas incoerências, que todo mundo tem. Mas será que a gente consegue justamente por isso olhar para essa pessoa e dizer, pois é, sendo assim não desistiu ainda de vir aqui rezar? Pois é, sendo assim, Jesus ainda faz sentido para ele, para ela, vem na missa, vem no grupo de oração. Próxima vez que você olhar para alguém com muito nojo, com muito repúdio, com muita ira, com muita vontade de ir no pescoço da pessoa, quem sabe esse não seja um bom olhar? Pois é. E com tudo isso, Jesus, igreja, Deus, ainda faz sentido para ela, para ele. Podia ter ficado para trás no caminho. Jesus, quando viu aquela mulher naquela situação, ele olhou e pensou: minha filha, se eu fosse você, não tinha vindo. Que mulher teimosa, que mulher de fé. E aí Jesus se antecipa e diz: eu estou vendo você, mulher, filha de Abraão, fica livre da tua doença. E aqui, meus irmãos, que coisa maravilhosa. Primeira coisa, diga comigo: estar no lugar certo. Ela estava no lugar certo. A gente entenderia se ela não estivesse no lugar certo e estivesse em casa lá, rolando o feed do Instagram, reclamando, chorando, bisbilhotando a vida do pessoal da igreja que vive na barra da saia do padre. Falando assim: ah, desgraçada lá, tem uma língua, o que adianta? Tanta igreja, se fala mal dos outros. Enfim, ela podia estar nas suas amarguras, mas ela escolheu estar no lugar certo. Fala para quem está do seu lado: Jesus valoriza a sua presença aqui. Mas fala assim para essa pessoa: só que tem umas coisas que Jesus não vai te dar nesse final de semana. Fala para essa pessoa: ele está te esperando lá na capela, na paróquia da tua cidade, com o padre veinho, que usa aquela estola de crochê, que faz bico lá embaixo, com aquele povo que não canta igual a moça aqui. Fala, meus irmãos, a sinagoga, o lugar santo, a igreja, a comunidade que se reúne, eu tenho mil motivos para não ir, mas eu vou, e Jesus valoriza isso, amém? Ela estava no lugar certo. Depois, ela estava com as pessoas certas. Tem algo bastante diabólico no nosso tempo, que é o seguinte: a gente olha um para o outro e a gente só vê defeito. E eu não sei se você reparou que algumas pessoas vão à igreja e na cabeça delas, a única pessoa na igreja que pode ter defeito e pecado é ela. Os outros tudo tem que ser santo. Você conhece gente assim? É porque eu não vou na igreja porque lá tem muito fofoqueiro. É porque eu não... Às vezes eu escuto essas confissões, essas partilhas. É, padre, o senhor está vendo que eu estou meio sumido, mas é que assim... É que tem muita gente nessa paróquia, assim, muito fofoqueira. Eu pego e falo: mentira, é? Ah, se você não fala, é mesmo. Mas deixa eu completar: você não está vindo porque elas são fofoqueiras? Então não precisa vir, não, porque não são só fofoqueiras. Ó, entre eles também tem quem compra e não paga. Tem gente traindo a mulher. Sim, tem gente que é ruim igual capeta. Lugar certo, com as pessoas certas. Cuidado com esse teu olhar escandalizado. O padre Fábio pregou tão bonito sobre isso. Essa tua cara de assustada, essa tua cara de assustada com o humano que está dentro do humano. E aquela mulher estava na sinagoga, e as pessoas da sinagoga não são perfeitas, mas elas escolheram estar na sinagoga. Elas podiam estar no boteco, elas podiam estar fazendo bagunça na vida, e elas com as suas lutas também escolheram a sinagoga. Mas isso, meus amados, é uma tentação para nós. E aí a gente é tolerante com tudo e todo mundo. A academia que você vai, ninguém vale nada. Pra você ter uma ideia, o melhorzinho lá é você. Não, mas a gente não está aqui para ficar olhando a vida dos outros, né? O médico mandou ganhar massa magra, é ou não é verdade? Mês que vem já começa o projeto verão, para potencializar esse monjaro que é caro, que é o trem. Aí tá valendo. O seu ambiente de trabalho, tem gente lá que nem o demônio quer no inferno. E a gente tolera, a gente releva, a gente convive, né, campeão?
1: Não, porque esse negócio de igreja, eu acho assim que tem muita incongruência.

0: urgência, às vezes é complicado, sabe, pá? Aí dá aquela ajeitada na cinta, que assim, é complicado.
1: Mas toda quarta-feira ele joga bola com um homem que trai mulher, passa a perna nos outros, na hora de vender o carro volta a quilometragem. Mas ele não tá lá pra olhar pra vida dos outros, ele tá lá pra bater a bolinha dele. E o inimigo de Deus quer que a gente se olhe e não se suporte, não se tolere, não se celebre, se escandalize e fique enfurnado dentro de casa, distanciado do lugar aonde Jesus se manifesta, porque onde dois ou três se reúnem, disse Jesus, eu estou no meio. E quando Jesus está, gente, curas, milagres acontecem. Amém. Lugar certo, com as pessoas certas, porque ela estaria sem saber diante da pessoa certa. E sem saber, 18 anos depois, possivelmente quando ela menos esperava, pum, o milagre aconteceu na vida daquela senhora. Porque Deus é assim. Deus visita, Deus chega. E aquela mulher tinha um espírito com E minúsculo, uma ideia muito má sobre pessoas, sobre fatos, sobre ela, que a mantinha encurvada. Jesus chega a ver, ela nem pede, e Jesus a cura. Lugar certo com as pessoas certas. Uma vez eu preguei esse evangelho num lugar, numa igreja, e lá havia uma mulher, ela não tinha nem 30 anos, a avó dela é corcunda, a mãe dela é corcunda, ela começou com muita dor nas costas, muita dor no ombro, muito formigamento, foi ao médico e o médico disse que filha de corcunda, corcundinha é, que era da genética dela, remédio, estica e puxa, mas é o mesmo caminho. E aquilo, além da dor física, provocou nela uma profunda tristeza. Criança no braço, casa para cuidar, nem 30 anos já recebe uma sentença, um diagnóstico desse. E ia ter um grupo de oração numa segunda-feira à noite, que garoava, e depois ela me contou, padre, eu dizia para quem me perguntava, vai, você vai? Aí não vou não, Deus vai me perdoar. Não, não estou boa. Se eu for lá, vou ficar chorando. E ela estava magoada com Deus também, talvez, né? Mas aí, ela não ia de jeito nenhum. Era uma segunda-feira isso. 7:30 da noite, 48 do segundo tempo. A misericórdia divina chamou o VAR, reviu o lance, falou, não senhora, senhora vai. E ela foi, chegou atrasadinha na igreja, chega lá e esse evangelho, ela falou, opa. E no momento de adoração com o Santíssimo, eu estava passando no meio do povo, quando eu cheguei no meio da igreja, eu comecei a ouvir uma voz dentro da minha cabeça, assim, volta no terceiro banco. Falei, não vou voltar não, Jesus, nós estamos atrasados, vamos para frente. E fui andando, né? Volta no terceiro banco. Voltei no terceiro banco. Quem é que estava no terceiro banco? A moça que disse por vários dias, eu não vou não, Deus vai me perdoar. E foi. E aí você já sabe, né? Fala para quem está do seu lado, ela tem a coluna melhor que a sua, que a minha e que a do padre. Lugar certo com as pessoas certas diante de Jesus, amém? Pois ela me mandou os exames do antes e do depois, mas isso me marcou, ela dizer, padre, eu estava dizendo para mim mesma, não vou, Deus vai me perdoar, ainda bem que eu fui, padre, porque eu não estava precisando ser perdoada, eu estava precisando de uma coluna nova. Aí não vou não, Deus vai me perdoar. Deus olha e fala, eu perdoo, mas não é o que você precisa, né? Eu queria te dar uma coluna nova. Mas tem gente que é muito devoto de São Sofá, Santo Edredom. Tem um também que o povo acha que faz milagre, chama São Travesseirinho. Já ouviu falar desse aí? São Sofá, rogai por nós, Santo Edredom, rogai por nós, poltrona da minha sala, rogai por nós, Santa Cobertinha e São Travesseirinho, intercedei por nós. Não, não é para aplaudir, não. Eles entendem errado as coisas. Fala pra quem tá só, essa não é nossa igreja, não. E aí, queridos, ela foi e Jesus a desamarrou de uma palavra que o inimigo usava para aferir, para machucá-la, para roubar dela a dignidade de filha de Abraão. E agora sim, fala para quem está do seu lado assim, ó, lá na tua paróquia, lá na capela que você mora, tem muita coisa para você. Fala para essa pessoa, mas aqui também tem. Amém? E aí, queridos? Nós precisamos crescer na fé. E quem faz isso em nós, quem nos endireita à semelhança de Jesus, como o padre Fábio de Melo pregou para nós, é uma força sobrenatural chamada Espírito Santo. Chamada como? E o Espírito Santo nos cura através dos seus 7 dons. Está lá em Isaías, né? Eis o meu eleito, o meu ungido, sobre ele está o meu espírito. Espírito de sabedoria, ciência, temor, fortaleza, entendimento. E nós, pelo batismo, confirmado no sacramento da Crisma, quando a gente vive em estado de graça, nós temos dentro de nós o Espírito Santo com os seus 7 dons de santificação. Quantos dons? 7 dons de santificação. E aí, olha só que interessante. Nós precisamos dos 7 dons do Espírito Santo. E o primeiro dom do Espírito Santo é o temor de Deus. Lá na sua Bíblia, no Salmo 111, no versículo 10, se você quiser pegar, anotar, como também em Jó 28:28, Salmo 111:10, Jó 28:28, vai dizer basicamente a mesma coisa: eis que o temor do Senhor é o princípio da sabedoria. O temor do Senhor é o princípio da sabedoria, e afastar-se do mal é a inteligência. Quando a gente fala de cura interior, quando a gente fala de crescer a estatura de Cristo e se tornar o quarto amigo do crucificado, a gente precisa subir essa escada, os 7 dons do Espírito. Qual é o 7º degrau? Sabedoria. Na sabedoria estão acolhidos todos os dons do Espírito Santo. Mas o primeiro degrau se chama temor de Deus. O temor de Deus é o princípio da sabedoria, diz a palavra, Salmo 111:10, Jó 28:28. E o temor de Deus cura o que dentro de nós? O temor de Deus cura uma ferida nossa, uma mazela nossa, chamado soberba. Diga comigo, soberba. E é na soberba, queridos, que acontece algo na nossa vida. Quem não tem o temor de Deus, sente Deus, experimenta Jesus como um adversário, como um intruso. E o soberbo, ele se coloca do tamanho de Deus. Deus quer, mas eu não quero, azar dele, porque eu quero. É soberba. Falta o santo temor de Deus. E interiormente nós vamos ser curados desse pecado, o pecado da soberba. E qual é o movimento que o dom do temor de Deus, esse primeiro dom do Espírito que vai se manifestando à medida em que a gente vai buscando a Deus? O primeiro dom que se manifesta é o temor de Deus. E ele nos convida a um movimento chamado humildade. Se curvar diante de Deus. Fala para quem está do lado, menos, filho. Baixa a tua bola. Fala para quem está do lado, ei, menos aí, campeão. Menos, filho. Você acha que você é quem? Menos. É, não é verdade? Só porque emagreceu, a gente sabe que foi as canetas. Só porque trocou o carro, a gente sabe que é financiamento aí. Ó. Menos, filho. Primeiro dom do Espírito, primeiro movimento que nos desamarra e nos endireita, o temor de Deus que cura a soberba e nos convida a um movimento de humildade. Deus é grande, eu sou pequeno e está tudo bem, Deus não é meu inimigo. É porque a gente trabalha a semana inteira, de quer descansar, tem que ir em missa. Sim, tem que ir na missa. Por que que dói tanto amá-lo de volta? O temor de Deus, a santidade de Deus, amém? Quando o Espírito Santo começa a frutificar o santo temor, começa a vir o segundo dom do Espírito, que é importante, o dom da piedade. Diga comigo, piedade. O dom da piedade cura em nós a frieza espiritual. Muitas pessoas temem a Deus, mas elas não têm piedade. A piedade é um sentimento de que Deus é Pai. Ele não é só para ser temido, ele é para ser amado. Amar a Deus. O dom da piedade coloca açúcar. O dom da piedade coloca tempero. O dom da piedade é a borda catupiry da pizza, você entendeu? O dom da piedade é aquele docinho depois do almoço. Quem está na quaresma de São Miguel aí? Quem está começando hoje quaresma de São Miguel? Seja de qual jeito for, só isso. O resto vai tudo apanhado capeta. Fala comigo, quaresma de São Miguel. Pega na orelha de quem está do seu lado, puxa até falar aleluia. Fala, você não tem vergonha? O mundo inteiro vai fazer quaresma de São Miguel. Você nem ouviu falar disso ainda. Queridos, comigo, piedade, gostar de Deus, gostar do Papai do Céu, ensinar a criança a ser piedosa, né? Você pega no colo, leva lá perto da imagem de Nossa Senhora, assim, Mamãe do Céu, dá beijo, Mamãe do Céu, é ter açúcar, é ter afeto. O dom da piedade nos faz viver como filhos de Deus e ser piedoso com os outros. O temor, a piedade. Aí você vai subir um terceiro degrau, qual? Quando a gente se torna, fortalece o temor e a piedade, Deus vai nos dar uma graça, o dom da ciência. O dom da ciência cura em nós a ilusão, o apego desordenado. Ciência é a capacidade de ver dentro. Olha aqui para mim, eu estou com um copo d'água na mão, sim ou não? O que que o nosso olhar comum vê? A água. O que que a ciência vê? Hidrogênio, duas moléculas de oxigênio, vê se tem cloro, vê se tem bactéria, vê se é própria, imprópria. A ciência vê dentro. A gente vê uma gota de sangue. A ciência vê quem é o pai, quem é a mãe, se está com diabetes, se está com gordura não sei aonde, se está com triglicerídeo, se está anêmico. A ciência vê dentro. E o dom da ciência nos convida a um movimento: ordenar e contemplar as coisas, ver Deus dentro. E aí a gente descobre que nem tudo que parece que tem Deus, e coisas que a gente imagina que não tem Deus, é que tem Deus. É a ciência. Amém? O temor de Deus, a piedade, a ciência. E aí, se eu temo a Deus, se eu sou piedoso para com Ele, para com o irmão, e eu cresci na ciência das coisas, o que que eu preciso agora? Diga comigo, fortaleza. O dom da fortaleza. O dom da fortaleza cura em nós o medo, a covardia. O dom da fortaleza nos ajuda a perseverar no bem. Porque agora que eu tenho temor, piedade e ciência, o que que eu preciso? Perseverar. A gente pensa o dom da fortaleza como capacidade de aguentar pancada e carregar a cruz. Também, mas não só. É o dom da fortaleza, meus irmãos, que nos mantém no bem e em direção ao bem. Porque muitas coisas são tão bonitas, tão de Deus, mas elas não são minhas, elas estão distantes de mim. Eu preciso ir lá buscar fortaleza. Coloca a mão no ombro de quem está aqui do seu lado, assim, bem nesse nervinho aqui. Aperta e fala que Deus te dê fortaleza nesses ombros teu aí. Amém? Fala, para aguentar a tua cruz e caminhar para o bem. Amém? E aí, queridos, chega uma hora que nós vamos precisar. Veja, Jesus está desamarrando e endireitando para que a gente venha a ser o quarto amigo aos pés da cruz. Amém? Temor, piedade, ciência, fortaleza. E agora a gente precisa de um outro dom do Espírito que começa a se manifestar. O dom do conselho. O dom do conselho, queridos, vem na nossa vida para curar a indecisão. E o dom do conselho nos convida a dilatar o coração. Qual é o papel do dom do conselho? O que acontece dentro da minha inteligência, do meu coração, e do dom do conselho que acontece em mim através de uma pessoa, de uma conversa, de uma palestra, de um livro. Quem está nessa etapa aqui raramente tem que escolher agora entre o bem e o mal. O bem e o mal você escolhe lá no temor de Deus, lá na piedade. Já passou isso aí. Mas tem muita gente que trava agora nessa etapa, porque não é mais escolher entre o bem e o mal, é escolher entre o bem e o bem maior. Você veio aqui para a Canção Nova, você não teve que escolher entre o bem e o mal. eu vou para Canção Nova esse final de semana, ou eu vou trair a minha esposa numa praia paradisíaca sem internet? Você viveu esse drama? Os homens digam não. Abre a boca, filho, salva teu casamento. Os homens digam não. Você falou, eu vou para Canção Nova participar do retiro, levar minha esposa, tão querida, tão amada, que ama tanto esse negócio de Canção Nova, esses padres que eu nunca nem ouvi falar. É, tem uns homens aqui que daqui eu vejo que você é um ET. Bem-vindo, bem-vindo a esse mundo. Mas você veio, é o bem maior, diz que tem Deus lá. Mas não foi isso ou o mal, foi isso ou ficar em casa, descansar um pouco, organizar as coisas. É um bem organizar a casa, é um bem. Mas tem um bem maior, e a gente precisa do dom do conselho para escolher o bem maior diante do bem menor que passou, apesar de ser bem, a ser um bem menor, porque se apresentou agora um bem maior. É o dom do conselho, e é o Espírito Santo, meus irmãos, que dilata o nosso coração para isso. Sermos generosos, Deus vai nos aconselhando. Não é que é mal, é um bem, mas é menor do que esse bem maior aqui. Abraça o bem maior. Isso é o dom do conselho, que se manifesta através de uma conversa, de uma pessoa, de um amigo. Tem gente que tem o dom do conselho mesmo, né? Que nos ajuda a discernir o valor das coisas. Mas que faz, o Espírito Santo faz isso dentro do nosso coração, na nossa oração, na nossa interioridade. E quando Deus nos aconselha, o Senhor vem nos dar o dom do entendimento. O dom do entendimento cura em nós os paradoxos da vida. O dom do entendimento nos ajuda a entender, criar uma tenda, um telhado para as peças soltas da nossa vida. E o dom do entendimento nos faz penetrar nos mistérios da fé. Gente, presta atenção no que o padre quer dizer aqui para você. O dom do entendimento é integrar e curar os paradoxos da vida, aquelas coisas que trombam na nossa história e que a gente não sabe como harmonizar isso. E também nos ajuda a entender os dogmas, os mistérios da fé na nossa história, na nossa vida. Você quer ver? Nunca mais reze o terço ou o rosário, batidão, um Pai Nosso, dez Ave Maria, um Pai Nosso, dez Ave Maria. Antes de cada dezena, a gente proclama e contempla um mistério. E nos mistérios da vida de Jesus estão os mistérios da nossa vida. Nossa vida também tem os mistérios gozosos, gostosos, onde Deus visita, dá de presente para nós. Nossa vida também tem os mistérios luminosos, como da vida de Jesus, onde a gente faz o bem, Deus usa da gente para cuidar dos outros, a gente se sente produtivo e importante. A nossa vida também tem os mistérios dolorosos, onde a gente está suando sangue, falando: Senhor, afasta de mim esse cálice. Onde a gente não dá conta nem de carregar a nossa cruz se Sirineu não ajudar. Mas a nossa vida também tem momentos e mistérios gloriosos e de ressurreição. Tem ou não tem? Sim ou não? E aí você vai percebendo os mistérios da fé curando a espinha dorsal da nossa própria história. E a gente começa a enxergar a nossa vida na vida de Jesus. Você fala: eu estou na tempestade igual São Pedro, balançando. Você fala: eu estou igual Jesus, andando sobre as águas, graças a Deus, padre, firme e forte, melhorar, estraga. A gente vai enxergando a nossa vida na vida de Jesus. E aí vem o sétimo dom, o dom da sabedoria, que é enxergar e saborear conforme Deus faz. Agora, queridos, volta aqui comigo. O Senhor nos enxerga, amém? Nos endireita daquilo que o diabo faz através da palavra mal, o espírito com E minúsculo. Vai nos endireitando com os sete dons do Espírito Santo. Para quê? Aí quando a gente pega Atos dos Apóstolos, Jesus diz assim: mas recebereis poder do alto, descerá sobre vós o poder do Espírito, para que vocês sejam minhas testemunhas em Jerusalém e até os confins da terra, para que vocês sejam o quarto amigo da cruz. Vocês receberão força, poder do alto. Lá em grego está escrito: recebereis dinamis. A palavra poder, capacidade em grego, que o texto foi escrito, se diz como? Se diz dinamis. De onde a gente tira? Dinamicidade, dínamo, dinâmico, bum, dinamite. Mas recebereis dinamis, para quê? Para serdes minhas testemunhas, para testemunhar que o personagem principal da nossa vida não é quem me feriu, não é o meu pecado, o personagem principal da humanidade, da minha história é Jesus Cristo, e eu sou testemunha disso. Só que a palavra testemunha no mesmo grego é mártir, martiria. Recebereis dinamis para a martiria. O Senhor quer nos dar o Espírito, força sobrenatural na nossa humanidade, para quê? Para a martiria, para testemunhar Jesus. E de onde é que vem, e o que é que causa em mim martiria, martírio? O maligno, o mundo e eu mesmo. O Espírito Santo é poder, meus amados. Sempre que vier o martírio das trevas, o martírio do mundo e o martírio que está dentro de mim, as coisas não curadas, não resolvidas ainda em mim, o Senhor nos cura com o Espírito Santo. E quando a gente sobe essa escadinha dos sete dons, as sete curas do Espírito, a gente recebe dinamis para a martiria, ser o quarto amigo de Jesus, ser curado de dentro para fora. E tudo isso por quê? Porque Jesus nos vê e valoriza a nossa busca. Ele toca na corcunda daquela mulher e diz: essa filha de Abraão está desamarrada. Saiu dela o espíritozinho com E minúsculo e entrou agora uma palavra de salvação que diz: filha de Abraão. Ajuda quem está do seu lado a ficar em pé. Fala: filha de Abraão, filho de Abraão, levanta. Nós vamos pedir esse Espírito Santo na nossa vida. Isso. Endireita toda a coluna, vai. Se o seu desodorante ainda vale alguma coisa, ergue os seus braços. É, né, Eugênio?

e vai apresentando ao Espírito, vai apresentando ao Espírito Santo aquilo que há tanto tempo tem tido um poder maligno na sua vida. Há 18 anos uma mulher estava amarrada, talvez há 15 dias você não dorme mais desde aquela briga, desde aquela discussão. Talvez há 30 anos você sofre um vazio desde que teu pai saiu de casa, foi embora. Espírito Santo, mostra-nos onde a gente foi amarrado, no que a gente foi amarrado. Vem, Espírito, desamarrar, desatar nós. Eu reconheço, eu te entrego, Jesus. Fala com Ele. E para terminar, nós vamos cantar mais uma vez: Eu quero amar, eu quero ser.

0: O Senhor esteja convosco.
1: Ele está no meio de nós.
0: Por intercessão da bem-aventurada Virgem Maria, pela intercessão de São Miguel, que Deus abençoe, que Deus derrame sobre você todo o efeito da oração que você acabou de fazer, da súplica que você fez ao céu. Em nome do Pai, do Filho e do Espírito Santo.

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4: Sou amada por Deus. Aconteça o que acontecer, sou esperada por este amor. Assim, a minha vida é bela. Santa Josefina Taquita.
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Boa tarde, você que está sintonizado pela rede Canção Nova de Rádio no Brasil e além Brasil. Sou Luciana Paula, de volta com você neste intervalo do nosso acampamento de oração. O acampamento de oração que eu tenho tema de cura interior. É um acampamento de oração de cura interior. Você teve a oportunidade de participar neste dia de muitas coisas maravilhosas. Você teve a oportunidade de participar da oração da manhã com a Luzia Santiago, de duas pregações com o nosso querido Padre Fábio de Melo, falando da cura interior. E você agora pôde acompanhar a pregação do Padre Mário Sartori, falando da cura interior por intermédio do Espírito Santo. Nós só podemos viver a cura interior se abrirmos o nosso coração para a ação do Espírito Santo na nossa vida. O nosso saudoso Padre Jonas dizia assim, que esse processo exige, o processo de cura interior, exige a cooperação humana e a abertura total à graça divina para que o homem descubra a sua verdadeira identidade de filho de Deus. Você só vai descobrir sua verdadeira identidade de filho de Deus quando você se abrir à ação do Espírito Santo que cura, salva e nos liberta todos os dias. Daqui a pouquinho nós teremos o cume do nosso dia, nosso dia de oração. Nós rezamos, nós adoramos ao Senhor, ouvimos pregação, mas agora, daqui a pouquinho, é o cume da nossa vida espiritual, a Santa Missa. Daqui a pouquinho, aqui na Canção Nova, nós transmitiremos a Santa Missa direto do Centro de Evangelização. Você que está aqui pertinho, se dá tempo, dá uma corridinha aqui para participar da Santa Missa. O Padre Fábio de Melo vai celebrar para nós esta Santa Missa e você é convidado a participar. Se você não pode vir até aqui, acompanhe que nós transmitiremos por toda a rede de rádio Canção Nova. Quero dizer para você que está na sintonia, dá o seu alôzinho aqui para nós, dizendo de onde você está nos acompanhando. Tem uns alôzinhos aqui da Marinalva de Gravatá, ela está acompanhando a Rádio Canção Nova. Também o Luiz Carlos de São José do Rio Preto, a Emelinda de São Paulo também deixou seu alôzinho aqui. O Claudemir, ele também deixou seu alôzinho aqui, ele passou por aqui, esteve aqui e deixou seu alôzinho. E você que está em casa, manda sua mensagem aqui para nós no nosso WhatsApp. Calma, Luciana Paula. O nosso WhatsApp 12 99145-5871. 12 99145-5871, dizendo de onde você está acompanhando a Canção Nova neste momento. Nós vamos ouvir mais uma música, daqui a pouco estamos de volta.

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1: 3:43, você está acompanhando o acampamento de cura interior. Você quer interagir com a gente? Manda um WhatsApp para nós no 12991455871. 12991455871. Você que está na sintonia da Rádio Canção Nova, você acabou de ouvir Alvejado com o Peter de Laura. Gente, daqui a pouquinho nós teremos a Santa Missa. Sabe a importância da Santa Missa na nossa vida? A importância da Eucaristia, porque só temos a Eucaristia se participarmos da Santa Missa, não é? Então, a Eucaristia é um remédio para o doente e para o pecador. Precisamos de cura, precisamos sempre de cura. Precisamos estar sempre alimentados. Alimentados com o quê? Com a Eucaristia. A Eucaristia nos fortalece, nos ajuda a lutar contra o pecado. A Eucaristia é fonte de cura, cura e libertação na nossa vida. Você que quer ser curado, liberto, transformado, receba Jesus Eucarístico. Participe da Santa Missa. A missa também é um excelente o instrumento de cura na nossa vida. É o instrumento de cura na nossa vida. Não é um, é o instrumento de cura na nossa vida. Você quer ser curado, liberto, transformado? Participe da Santa Missa, receba a Eucaristia. A Eucaristia nos fortalece. A Eucaristia é para me fortalece e te fortalece, para que a gente viva essa luta diária contra o pecado. E eu quero mandar um alôzinho aqui para as pessoas que estão na sintonia. A Lourdes Galdino de Jacareí, ela está na sintonia da Rádio Canção Nova. Ela diz que ela pede, ela fala que Deus abençoe a todos que estão na sintonia e que ela está gostando muito das pregações do dia de hoje. Também a Maria Aparecida, ela é de Brasília. Ela está nos acompanhando pela Rádio de Brasília. Ela também está ligadinha na Rádio Canção Nova. Você, manda seu alôzinho. De onde você está ouvindo a Rádio Canção Nova? Tem aqui o... Eu me chamo Flávio, sou do Rio Grande do Norte. Sou carreteiro, estou passando aqui em São Paulo e ouvindo a Rádio Canção Nova. Deus abençoe, Flávio. Deus abençoe a sua vida e de todos os carreteiros que estão viajando por esse Brasil afora, que estão por aí, estão ouvindo a Rádio Canção Nova, trabalhando nessas estradas. Deus abençoe a sua vida e abençoando você, abençoe todas as pessoas que estão passando por essas rodovias da nossa vida, da Dutra e por aí. Tantas pessoas que vivem assim, que trabalham com isso, né? E que também trazem o sustento para nós. Que se não fosse vocês, nós não teríamos também o sustento. Também a Cleusa de Aparecida, ela diz que está aqui ligada na Canção Nova, que a Canção Nova é a sua companheira. Então, gente, a Canção Nova também é a minha companheira. A Canção Nova é a sua companheira. E eu quero também dizer que a Canção Nova só pode ser a sua companheira e a minha também, porque nós temos um sócio que nos mantém no ar. 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Também para você, Maria do Carmo de Barra Mansa, essa música também vai para você.

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1: E eu quero mandar essa música agora para o José Lino de Guaratinguetá. Ele está dizendo aqui que também está na sintonia da rádio Canção Nova.

0: Bate sua chamada.
1: Nós vamos para um rápido intervalo e daqui a pouquinho estamos de volta.
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3: Levanto os olhos aos montes. De onde vem meu socorro? Meu socorro vem do Senhor, que fez o céu e a terra. Salmo 121, versículo 1 ao 2.
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5: 4 horas em ponto. 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Nós estamos no intervalo do acampamento de cura interior. Eu quero mandar um abraço para Lucimar de Embu das Artes. Ela mandou uma luzinha aqui dizendo que ela está ligada na Canção Nova. Um abraço para você, Lucimar, e para tantas pessoas que estão na sintonia da Rádio Canção Nova e não tem como mandar sua mensagem para nós. Eu quero dizer que estamos em sintonia, estamos juntos, num só coração, unidos a Jesus. Eu quero convidar você que pode, que ainda pode, né? Vir para a Canção Nova, o nosso acampamento de cura interior. Hoje à noite nós teremos uma adoração ao Santíssimo Sacramento. Padre Mário Sartori e o diácono Valdir, eles vão conduzir esta noite de adoração. A adoração, ela é fonte de cura. Então, na adoração também você tem a oportunidade de ser curado. Venha participar conosco. Você é daqui de pertinho, aqui do Vale. Venha participar conosco da adoração hoje, que teremos às 21 horas aqui na Canção Nova. Você é convidado a vir participar conosco.

0: conosco, a estar conosco neste momento de cura, cura interior. Jesus nos cura, Jesus nos salva, nos liberta. Então, você que precisa de cura, você que precisa ser curado, liberto, venha para cá. E se você não puder vir, acompanhe que nós transmitiremos tudo pela nossa rede de rádio Canção Nova. Daqui a pouquinho a missa vai ser celebrada pelo nosso querido Padre Fábio de Melo. Ele estará conduzindo essa santa missa e você é convidado a participar conosco. Dá tempo, não sei se dá tempo ainda, se você estiver aqui pertinho, pertinho, dá tempo de você chegar aqui para a missa. Se você não puder vir à missa aqui e tiver oportunidade, vá à missa na sua paróquia. É importante participar da missa, se possível, todos os dias. Se não é possível, vá à Santa Missa pelo menos aos domingos. E se você tiver a oportunidade de ir outros dias, vá à Santa Missa, porque a missa é um momento alto, é o cume da nossa vida como cristão, porque todo o cristão, ele é convidado, chamado, intimado a participar da Santa Missa, porque na Santa Missa nós recebemos a Eucaristia, que é o alimento para a nossa alma, é o que nos alimenta, é o que nos fortalece, nos ajuda a caminhar rumo à santidade. Sozinho a gente não consegue, né? Eu não consigo, pelo menos sozinho eu não consigo. Eu preciso da graça de Deus e preciso também alimentar a minha alma. E como eu alimento a minha alma? Participando da Santa Missa e recebendo Jesus Eucarístico. Eu te convido, faça essa experiência, vá à Santa Missa e peça que Jesus toque o seu coração, que Jesus cure o seu coração. Vá à Santa Missa e peça na hora da Eucaristia para que Jesus toque o seu coração. E nós vamos daqui a pouquinho para o Centro de Evangelização, para a Santa Missa. Você que está na sintonia, continue conosco, porque já estamos indo lá para o Centro de Evangelização para o início da Santa Missa.
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vá soltando a sua voz, vá preparando o seu coração para viver a Eucaristia, momento de cura por excelência. 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

0: Boa tarde, Canção Nova.
1: Boa tarde.
0: Almoçaram bonitinho? Também. Quero agradecer a presença dos padres que estão hoje conosco, o diácono, meu querido padre Donizete. Você sabe por que eu estou muito na Canção Nova este tempo agora? Por causa deste homem, ó. Obrigado, padre.
2: Sua casa aqui.
0: Padre Mário, que pregou com a gente hoje, muito obrigado.
3: Frei Bernardo,
0: que está aqui com a gente também. O senhor é de onde, Frei?
3: Polonês de Irlanda.
0: Polonês, mas mora onde no Brasil?
3: Moro na Irlanda com os brasileiros.
0: Ah, veio de longe então.
3: Silvano.
0: Padre Silvano de Itajaí, Santa Catarina. Bem-vindo. Aqui nós temos o nosso querido padre Donizete, que vocês já conhecem, o senhor.
4: Diácono Maurício.
0: Diácono Maurício, daqui mesmo?
4: Diocese de Campos.
0: Campos Goitacazes?
4: Isso.
0: Você é meu querido.
4: Diácono Eugênio, da Diocese São Sebastião do Rio de Janeiro.
0: São Sebastião do Rio de Janeiro.
5: Rogério, paróquia São Tiago Maior de Santana.
0: Diácono?
5: Rogério.
0: Diácono Rogério. Nós queremos nos unir, já também agradecendo ao Ministério de Música, muito obrigado pela condução tão bonita. Nós queremos iniciar a nossa Eucaristia fazendo um exercício muito simples, que nós não temos o costume de fazer, que é estar, ou melhor, entrar em estado de presença. A nossa dispersão, que tem sido uma característica de toda hora, de todo dia, faz com que nós estejamos pela metade. Vou, mas não aproveito tudo que poderia ter aproveitado quando fui. Vi, mas vi pela metade. Ouvi, mas não entendi tudo. Nós estamos muito dispersos. E o que nós vamos viver agora é o momento mais importante do dia. A Eucaristia é a cura por excelência. Não há absolutamente nada do ponto de vista religioso, espiritual, que possa nos curar tanto quanto a Eucaristia. Porque a Eucaristia é transformação. O pão e o vinho que nós apresentamos se tornam o corpo e o sangue de Jesus. Por isso que quando nós temos a preparação das oferendas, que erroneamente nós chamamos de ofertório, o ofertório não é aquele momento que nós cantamos e que o padre e o diácono apresentam as oferendas. O ofertório mesmo é quando a gente faz por Cristo, com Cristo e em Cristo. A preparação para as oferendas é o momento em que nós colocamos sobre o altar a matéria humana que nós queremos que seja transformada em corpo e sangue de Jesus. Não é bonito isso, minha gente? O pão, que é o resultado do nosso trabalho, o vinho, que é o fruto do nosso trabalho. Olha a dimensão humana da Eucaristia. Aí, a Igreja nos convida que quando nós estamos colocando sobre o altar o pão e o vinho, nós também possamos colocar aquilo que de nós queremos que seja transformado em Jesus. Lembra que na parte da manhã nós dizíamos que a vivência do Evangelho, as exigências de Jesus para nós, as suas exigências são meramente humanas. Deus não pede que você ressuscite os mortos. Deus não pede que você multiplique o pão. Não. Tudo que Deus nos pede em seu Filho Jesus é humano. Ele pede assim: seja gentil, seja amoroso, ame o seu filho do jeito certo, ame seu marido do jeito certo, cuide da sua família, seja um bom amigo, seja justo, não minta, não seja fofoqueiro. Observe que tudo o que nos leva para o inferno, que não é só aquilo que acontece depois da morte, quando nós pecamos demais, nós infernizamos a nossa vida e a vida dos outros. Tudo que vira inferno na nossa vida é uma falta de escuta àquilo que Deus nos pede como humanos. E ainda nos dá um recurso sobrenatural, que é a graça, que vamos vivenciar aqui, a confissão, a comunhão, a oração, para nos ajudar a adquirir humanamente aquilo que nós precisamos ter para sermos semelhantes a Jesus. Hoje na pregação, nós dizíamos que cada um de nós tem uma particularidade, fruto da nossa história. Eu contei para vocês na minha dificuldade, graças a Deus eu não sou mais assim, mas já fui muito egoísta, fruto da pobreza extrema que eu vivi. Cada um de nós tem um espinhozinho na carne, como dizia São Paulo. Olha, a minha maior dificuldade com o Evangelho é esta, padre. E aí cada um de nós vai identificar uma coisa. Ou eu tenho a febre da vaidade, que é também um resultado da minha história. Às vezes eu fui desprezado demais ao longo da minha vida, e quando eu tive algum movimento de ascensão, eu quis ser melhor que os outros. Tenho dificuldade de aceitar que o outro seja melhor que eu. Não deixo passar. Sou tão apegado que me apego até aos defuntos da minha família. É. Cada um de nós tem uma facilidade, mas também tem algumas dificuldades. Mas é claro que quando eu olho para todos nós aqui, nós não somos uma terra que está sendo começada no cultivo agora. Não. Deus já trabalhou em nós. Quantas vezes você já ficou diante de Deus e sentiu que a ação do seu Espírito modificou positivamente a sua humanidade? Nós não estamos partindo do zero. A Rogerinha já tem tanto de Jesus. Tem. Nós precisamos honrar o que Deus já fez. Eu não posso olhar para você e só enxergar pecado. Não. Oh, meu pai, quantas lutas você já travou, quantas lutas você já venceu, quanta coisa bonita Deus já fez no mundo por meio de você, quantas almas, minha amiga querida, você já levou para o céu com a sua oração, com a sua pregação, com a sua presença na Canção Nova. Só que agora nós temos que levar a nossa também. Não é verdade, meus irmãos? De nada vale a gente oferecer ao povo aquilo que a gente não vive. Você veio, olha que beleza, é o nosso primeiro acampamento. A gente achou que nem ia dar muita gente. Olha como tem tanta gente aqui na Canção Nova. Isso é um resultado de que o povo quer crescer, de que o povo quer amadurecer na fé, que o povo quer combater em Deus e com Deus. Deus é nosso escudo, Deus é nossa força. Aí, na hora da preparação das oferendas, você vai humildemente dizer: Senhor, Hoje, quando o padre Fábio falou da febre do ódio, de vez em quando eu tenho essa febre. O mundo fica mais odioso porque eu odeio também, Senhor. Em muitos momentos da minha vida eu não consigo segurar o meu ódio. E o mundo nos dá muitos motivos para odiar. As redes sociais estão cheias de pessoas motivando o ódio. Com uma frase simples: concorda ou discorda? Você já viu tanto de perfil que expõe a vida de alguém e depois manda a gente concordar ou discordar? Eu não concordo nem discordo, eu me calo. Porque na vida do outro eu só dou palpite se ele me pedir. É regra que eu aprendi com Jesus. Eu sou pregador do Evangelho. Eu não sou um comentário de vida alheia. Eu não posso transformar o meu ministério. Eu não posso me limitar a ser um comentarista da vida alheia. Você vai colocar aqui diante da Eucaristia agora, ou melhor, nesta Eucaristia agora, você vai colocar seu coração ferido. É Ele que nós queremos celebrar. De manhã nós batemos. Eu apanhei com a minha pregação. Apanho mesmo, porque é o primeiro ouvido que escuta o que eu preciso dizer sou eu. Não digo aquilo que eu não preciso ouvir. E às vezes a pregação é dura, ela nos bate. Mas agora na missa, eu só quero cuidar de você. Eu quero que você sinta a misericórdia de Deus. Eu quero que você sinta o abraço curativo de Jesus. Eu quero que você experimente o quão especial você é aos olhos de Deus. Eu quero que durante essa Eucaristia você possa curar suas febres, suas mágoas, sua história ferida. Eu quero apontar o céu. Então é isso que nós vamos fazer agora. Quero que você se volte para quem está do seu lado e diga assim: uma boa Eucaristia para você. Uma boa Eucaristia para você. Que você receba um abraço de Jesus. Você com a fita do apostolado da oração aí. Coisa linda. Lembrei da minha mãe. Diga: Jesus vai nos curar. Porque quem gosta de inferno é o demônio e seus representantes. Nós não o conhecemos, não pretendemos conhecer. É igual caviar, a gente só ouviu falar. Só ouvi falar do demônio, não é? Você já conhece o caviar? Não, nunca vi, eu só ouço falar. Graças a Deus eu não conheço o demônio e não tenho o propósito de conhecer. E aí nós vamos celebrar bonito, porque é isso que Deus quer de nós. Vamos fazer essa missa valer a pena? Vamos começar cantando o sinal da nossa fé? Vamos, Rogerinha, começar cantando o sinal de nossa fé para nós iniciarmos bem esta Eucaristia.

Olha como a Eucaristia é uma festa bonita e real. Você já chega pedindo desculpas. É, Jesus nos recebe assim. Entrega logo o seu pecado aqui para a gente ser amigo logo. É assim que Jesus nos recebe na Eucaristia. Não precisa bancar nada. Você não precisa chegar igual o jovem rico. Olha, Senhor, eu sei fazer isso, sei fazer aquilo. Não. Você já chega e mostra para ele: Senhor, eu sou essa fragilidade toda aqui, ó. Por isso que a Eucaristia é acolhimento. Não cabe fingimento aqui. Ninguém precisa fingir para ser bem recebido na festa. É o contrário. Quanto maior for a sua coragem de contar o seu pecado, maior é a coragem que Deus tem de te amar. Quanto maior for a sua coragem de reconhecer: eu errei, eu fui vítima de mim mesmo, eu fui vítima de mim mesmo, eu caí nas ciladas que o demônio armou para mim. Quanto maior for a sua simplicidade em reconhecer, maior é a alegria que Deus tem de receber você. Pecado é tudo aquilo que nos fere, minha gente. Pecado é toda e qualquer atitude, pensamento, palavra que me coloca contra mim. É quando eu me torno o meu obstáculo. Porque nada pode prejudicar mais a minha vida do que as minhas escolhas. O diabo tem chance na minha vida quando eu escolho o mal. Com quem eu ando, o que eu falo, o que eu penso, com quem eu vou, aonde vou. E aí, porque eu me firo, eu passo a ferir também os que estão comigo. Observe, o pecado sempre começa em uma pessoa e depois ele vai se esparramando. Porque o inimigo, ele é ardiloso, ele vai conquistando aos poucos os espaços que ele quer ter por meio de nós. Mas a mesma coisa acontece quando nos rendemos a Deus. Onde existe uma pessoa rendida a Deus, ali a graça se manifesta e extrapola, vai além. Reconheçamos as nossas culpas, reconheçamos as nossas febres, aquilo que nos adoece, reconheçamos os nossos vícios, reconheçamos a nossa infidelidade a nós e aos outros, as nossas famílias, a nossa infidelidade a Jesus e a sua proposta em nossa vida.

0: Deus Todo-Poderoso, tenha compaixão de nós, perdoe os nossos pecados e nos conduza à vida eterna.
1: Amém.
0: Amém. Oremos. Aí depois que você pede perdão, você apresenta ao Senhor qual é o motivo da sua celebração. Este é o momento em que a igreja recolhe, no silêncio dos nossos corações, as intenções pelas quais nós gostaríamos de rezar. E hoje eu quero pedir de maneira especial pela cura do nosso coração, que todas as nossas enfermidades espirituais, físicas, psíquicas, sejam manifestadas neste lugar, para que Deus possa nos curar e nos libertar. Deus eterno e todo-poderoso, a quem, inspirados pelo Espírito Santo, ousamos chamar de Pai, fazei crescer em nossos corações o espírito de adoção filial, para merecermos entrar um dia na posse da herança prometida. Por nosso Senhor Jesus Cristo, vosso Filho, que é Deus e convosco vive e reina, na unidade do Espírito Santo, por todos os séculos dos séculos.
1: Amém.
0: Amém.
2: Leitura da profecia de Ezequiel. A palavra do Senhor foi-me dirigida nestes termos. Que provérbio é esse que andais repetindo em Israel? Os pais comeram uvas verdes e os dentes dos filhos ficaram embotoados? Juro por minha vida, oráculo do Senhor Deus, já não haverá quem repita esse provérbio em Israel. Todas as vidas me pertencem, tanto a vida do pai como a vida do filho são minhas. Aquele que pecar é que deve morrer. Se um homem é justo e pratica o direito e a justiça, não participa de refeições rituais sobre os montes, não levanta os olhos para os ídolos da casa de Israel, não desonra a mulher do próximo, nem se aproxima da mulher menstruada. Se não oprime ninguém, devolve o penhor devido. Não pratica roubos, dá alimento ao faminto e cobre de vestes o que está nu. Se não empresta com usura, nem cobra juros, afasta sua mão da injustiça e julga imparcialmente entre homem e mulher. Se vive conforme as minhas leis e guarda os meus preceitos, praticando-os fielmente, tal homem é justo e com certeza viverá, oráculo do Senhor Deus. Mas se tiver um filho violento e assassino, que pratica uma dessas ações, porque fez todas essas coisas abomináveis, com certeza morrerá. Ele é responsável pela sua própria morte. Pois bem, vou julgar cada um de vós, ó casa de Israel, segundo a sua conduta, oráculo do Senhor Deus. Arrependei-vos, convertei-vos de todas as vossas transgressões, a fim de não terdes ocasião de cair em pecado. Afastai-vos de todos os pecados que praticais. Criai para vós um coração novo e um espírito novo. Por que haveis de morrer, ó casa de Israel? Pois eu não sinto prazer na morte de ninguém, oráculo do Senhor Deus. Convertei-vos e vivereis. Palavra do Senhor.

0: O Senhor esteja convosco.
1: Ele está no meio de nós.
0: Proclamação do Evangelho de Jesus Cristo segundo Mateus.
1: Glória a vós, Senhor.
0: Naquele tempo, levaram as crianças a Jesus para que impusesse as mãos sobre elas e fizesse uma oração. Os discípulos, porém, as repreendiam. Então Jesus disse: Deixai as crianças e não as proibais de virem a mim, porque delas é o reino dos céus. E depois de impor as mãos sobre elas, Jesus partiu dali. Palavra da salvação.
1: Glória a vós, Senhor.

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0: mas colocando diante do Senhor e dizendo a Ele: só por Ti.
1: Só por Ti, Jesus.
0: Só por Ti, Senhor Jesus. Eu quero alcançar tudo que me for permitido, Senhor Jesus, para eu ser o que o Senhor quer que eu seja.

Amém? Hoje nós cantamos um refrão lindo no Salmo responsorial, que é pedindo a Deus a graça de um coração puro. Isso me fez lembrar as bem-aventuranças, quando Jesus diz: bem-aventurados os puros de coração, porque verão a Deus. E o evangelho de hoje fala de criança, que tem um simbólico de pureza. A criança, claro, já temos crianças traumatizadas, mas vamos pegar o simbólico que Jesus quis usar no evangelho de hoje. A criança enquanto uma história ainda a ser escrita. Não há nada mais nobre do que ser pai e mãe. Você sabe que eu, por exemplo, na minha condição de sacerdote, por mais que eu queira saber o que é amar, eu tenho o risco de recorrer sem saber o que realmente era amar. Sabe quando você ama de verdade? Quando você vê o rosto de um filho pela primeira vez. Ali você soube o que é amar. Deus lhe deu a oportunidade de construir uma história que não era mais a sua. A criança é a história que ainda pode vir. É a história que nós ainda podemos escrever. Toda vez que nós nos cansamos de como está o mundo, nós precisamos nos recordar que a esperança de mudança está justamente naqueles que estão chegando. A criança é um simbólico de vida nova. O recém-nascido é alguém que chegou ao mundo e que começará a receber as nossas influências, assim como quando nós chegamos aqui também. Chegamos ao mundo e alguém nos ajudou a escrever aos poucos a nossa história. A nossa história é feita a muitas mãos. Claro que quando você começa a lembrar dos seus antepassados, você vai se recordar de muita gente que teve uma presença muito atuante. Alguns de nós foi a presença do pai, muitos de nós a presença de um avô, de uma avó, de um tio, de um irmão. Muitos foi a presença da mãe. O fato é que a sua história foi escrita a muitas mãos. Como é que você sabe quem escreveu a sua história? Quando no momento de quietude, como você está aqui agora, e esta Eucaristia está nos favorecendo isso, você é capaz de lembrar as pessoas que foram importantes para você. E quando você se recorda, é natural que venha um sentimento. O que eu sinto quando eu me lembro do meu pai? O que eu sinto quando eu me lembro de minha mãe? De meus irmãos? Aí você vai passando um por um. Cada um de nós aqui tem um sentimento próprio por cada uma das pessoas que passou por nós. O que você sente quando lembra da sua professora? Se você quiser saber quem você é, você precisa necessariamente ressentir de vez em quando. Não no sentido de ter ressentimento, mas de saber o que cada pessoa deixou em você. Porque o que algumas pessoas deixaram em nós
nós precisamos definitivamente jogar fora. Cura é isso. No exemplo bonito que Jesus nos deu hoje, deixai vir a mim as crianças, Ele está nos lembrando isso, que mesmo quando eu esteja adulto, eu preciso ter um coração purificado, eu preciso ter um coração simplificado, eu preciso ter um coração simplificado, porque quando eu vivo na perspectiva de um coração simplificado, eu não dou trabalho nem para mim nem para os outros. É, minha gente, quando Jesus diz, deixai vir a mim as criancinhas, Ele está fazendo referência ao ser humano que nós podemos ser, ainda que nós tenhamos 90 anos, purificados. O que é uma coisa pura? Aquela que passou pelo processo de ser, de se extrair tudo o que a poluía. Isso é tão possível que se pegarem um copo de água do rio Tietê, você teria coragem de beber? Mas você bebe quando vai a São Paulo. Se falasse para você assim, você teria coragem de tomar banho com a água do rio Tietê? Você bebe quando você vai a São Paulo, você toma. Sabe por quê? Depois que a água foi purificada, a gente não tem nem resquícios da história de poluição dela. É o que Deus faz com a gente. Às vezes eu chego aqui, eu sou um homem todo poluído, poluído pelos sentimentos ruins que trago dentro de mim, poluído pelas influências ruins que recebi ao longo da minha vida. Como dizíamos hoje de manhã, muita gente errou comigo e certamente muita gente errou com você. A criança é facilmente traumatizada, a psicologia nos ensina por quê. Ela não tem os filtros da defesa. A criança passa a sua infância inteira tentando ser aceita, tentando ser amada. E quando nós precisamos ser amados, nós não temos filtros, porque nós temos tanta necessidade da aprovação do outro, que nós vamos começar a prestar atenção, o que que nós precisamos fazer para o outro gostar de nós. Mesmo que isso custe você nunca ser você. Por isso que depois a gente chama de imaturidade, viver para agradar os outros. Tem gente que passa uma vida inteira sem ser quem ela é, porque o único objetivo que ela tem na vida é ser aceita, ser amada, ser escolhida, porque tem tantos traumas na infância, que depois ela passa uma vida inteira pedindo perdão ao mundo, pedindo desculpas por existir. É. Quando Jesus diz, deixai vir a mim as criancinhas, Ele está se referindo não só aos pequeninos, não, mas nós que ao longo da vida optamos por viver as curas que nos tornam simples, simplificados, sem problema, sabe aquela pessoa que não cria problema, sabe aquela pessoa que não cria dificuldade, é isso, são estes que Jesus está chamando, deixa vir, porque elas são o resultado do que Deus quer de nós. Minha gente, viver tem que ser soltar os pesos, e não o contrário. Viver tem que ser soltar os fardos. A gente não pode se acostumar com os fardos da alma. A gente não pode se acostumar com a poluição emocional. O que nos polui? O ódio, a mágoa, o ressentimento, que é um caminho.
Quando eu sou ferido, eu tenho duas opções: eu aprendo com o ferimento e vou fazer de tudo para não repetir com os outros o mesmo que fizeram comigo, ou eu faço o caminho contrário. Eu vou me tornar uma pessoa rancorosa e vou fazer questão de magoar os que passarem pela minha vida, como uma forma de punir neles o que eu não posso punir com aqueles que fizeram mal a mim. Eu não quero isso. Eu quero ter um coração de criança. Briga com uma criança agora. Daqui 10 minutos você volta. Não lembra. Não guarda. Briga com você agora. Volta daqui 10 minutos. Tá igual a história daquele homem que falou, né? Que existia uma diferença enorme entre a mulher dele e o cachorro. É horrível, mas eu vou contar. Eu escutei, vou contar para vocês também. E disse assim: olha, um dia eu entendi sobre a diferença que existia entre o meu cachorro e a minha mulher. Se eu trancar a minha mulher dentro do porta-mala e voltar 2 horas depois, agora se eu tranco o meu cachorro, se eu volto 2 horas depois, ele vai fazer uma festa quando me ver. O animal tem muito da criança. Você já viu o cachorro magoado? Você já viu uma galinha magoada? Você já viu galinha brava? Magoada não. Você já viu uma vaca dando um coice porque você tirou o leite dela e ela achou aquilo injusto? Já viu uma vaca magoada? O único ser criado neste mundo que guarda mágoa somos nós. E não há nada que nos intoxica mais do que a mágoa, o ressentimento. Tranca seu marido no porta-mala para você ver. Ele achou que eu ia falar só dele. Tranca seu marido no porta-mala e volta 2 horas depois. Nós nos magoamos, nós nos magoamos e fazemos questão de demonstrar. Eu sempre digo, dá um trabalho ficar de mal, não dá dentro de casa? Que às vezes você tem que fazer o esforço da cara feia para a pessoa. Aí de repente você esquece, aí tá com... Dá um trabalho danado viver magoado. Mas nós fazemos questão de viver. A gente pesa o coração. A gente sai do estado original. Criança não guarda mágoa. Ela ainda não está programada de maneira estragada como nós muitas vezes estamos. Por isso Jesus colocou as crianças como referencial. Sejam como elas, esqueçam logo. Criança não remoe passado. Não tem jeito de remoer passado. Quem remoe passado somos nós. Você já viu galinha deprimida? Não tem. Chateada com o galo. Você já viu uma galinha chateada porque ela é crespa? Ah, eu queria ser branca, mas eu sou preta. Ah, eu queria ser preta, mas eu sou branca. Não tem. Só nós que arrumamos essas picuinhas. Só nós é que arrumamos motivozinhos para ficar de beicinho e perder um tempo precioso da vida. Oh, minha gente, como nós vivemos mal por bobagem. Como nós perdemos boa parte daquilo que nos foi dado como tempo. Não há nada mais precioso do que tempo.
José Saramago, o grande escritor português, na última entrevista que ele deu na vida, uma repórter perguntou para ele: Saramago, o que que você ainda gostaria de ganhar? Ganhou Nobel, ganhou todos os prêmios que a literatura pode oferecer a um grande escritor. O que que você ainda gostaria de ganhar? Ele parou, pensou, olhou para ela e disse: tempo. Eu gostaria de ganhar tempo. Sim. A nossa mágoa nos faz desperdiçar o tempo, porque ficamos magoados, a gente deixa de conversar, a gente deixa de se divertir, e depois, quando aquela pessoa vai embora, aquela lembrança do tempo que a gente não falou, do tempo

aprenderam a viver. Venham vocês que descobriram que o tempo é a maior riqueza que nós podemos ter. Venha você que não perdeu tempo com a mágoa. Venha você que não perdeu tempo com a tristeza. Venha você que não perdeu tempo com o murmurar. Venha você que aceitou logo que a vida é isso, que o que nós temos da vida é isso, essa beleza de tornar a vida uma coisa, um espetáculo maravilhoso vivido nas pequenas coisas, minha gente. Quando nós vivemos em estado de constante cura, a pureza chega. E a gente pensa duas, três vezes antes de arrumar um conflito, porque a gente sabe que no conflito a gente perde a paz. Não há nada melhor do que você conviver com uma pessoa que escolhe sempre a paz, que até perde a razão. Não preciso ter razão. Quantas vezes na minha vida eu gerei um verdadeiro inferno porque eu quis ter razão? Quantas vezes você perdeu a paz porque você quis ter razão? Para quê? Que diferença faz? Tem pessoas que adoram uma discussão. A porta era azul, não era não, era verde. Para até de contar a história que estava contando antes para discutir a cor da porta. E você fica ali esperando eles decidir que cor que é a cor da porta. A história não rende. Está lá contando, inclusive naquele dia nós fomos lá. Você lembra bem que tinha uma porta verde lá? Não, era verde, não era azul. Não, era verde. Que verde, você está doido? Era azul. Meia hora depois a gente volta e ainda não terminou a discussão da cor da porta e a gente foi sem saber a história. O exemplo bobo de como muitas vezes nós queremos ter razão. Por quê? Não perca tempo com seus filhos. Toda e qualquer oportunidade esteja com eles. Tem babá, tem isso, tem aquilo. Mãe é mãe. Pai é pai. Escolha estar onde os seus olhos se acendem. Escolha estar onde o seu coração bate forte, que é isso que nos cura, minha gente. Quando nós escolhemos viver com leveza, a vida se torna terapêutica e o Espírito Santo se utiliza de todas as realidades, de todas as pessoas para nos ajudar a entrar nesse estado de pureza que Jesus quer de nós. Quando nós nos dispomos a uma vida terapêutica, que é justamente entender a verdade, eu vou parar de querer ter razão, eu vou optar por ter paz. Eu estou arrumando confusão demais. Eu estou pesada para mim, eu estou pesada para os outros. Eu não quero mais isso. Eu não quero ficar murmurando o passado. Eu não quero ficar lamentando os meus prejuízos. Não. Tem gente que coleciona cheque sem fundo. Põe tudo na moldura. Aí olha só para sentir a dorzinha de novo. É igual quando o namorado vai embora e você vai lá no perfil dele ver de novo, só para sentir aquela dorzinha de novo. Pelo amor de Deus, foi embora, deixa aí. Às vezes não foi perda, foi livramento. Deixa embora. Há pessoas que só sabem viver remoendo. Já contei essa história, mas vou contar de novo. Uma vez no meu camarim, lá no Nordeste, chegou uma senhora que para passar na porta ela teve que fazer assim, ó, por causa do cabelo laqueado. É igual quando vai entrar uma poltrona, que você entra primeiro com os pés. Dava mais ou menos uns dois metros de diâmetro o cabelo. Aqui só podia dormir pendurada, não tinha outro jeito. Amarradinha de arame, uma belezinha, sabe aquela velhota? Toda maquiadinha, empinadinha assim.

o homem é sempre mais caído. Já observou? Lá vem ele com a sua camisa polo, mais derrubadinho. E certamente era uns 10 anos mais novo que ela. A mulher é danada, ela larga a gente para trás. Aí eu achei tão bonitinho o casal que a minha reação foi imediatamente: que maravilha, como vai a senhora? Mais ou menos. Ai, minha gente, se tem uma coisa ruim, é quando você vai todo feliz cumprimentar uma pessoa e ela fala: mais ou menos. Aí ela solta a pérola: o meu marido me traiu há mais de 35 anos. A voz da pessoa magoada a gente reconhece de longe, parece voz de fumante, mas ela nunca fumou. É que a voz fica assim, ó, que o beiço vai caindo. Eu acho que as cordas vocais vão funcionar. Aí a minha reação na hora que ela falou assim: há 35 anos ele me traiu. E o traiu é aquela sílaba longa, que vem arrastando as mágoas que estão morando lá no intestino grosso, passa pelo esôfago, passa pelo estômago, até chegar na boca. Aí eu olho pro velho. O velho não falou uma palavra. Ele só fez assim para mim. Aí eu falei assim: pelo amor de Deus, 35 anos, a senhora ainda lembra disso? A senhora precisa perdoar. Aí ele concordou. Aliás, ele entrou e não falou uma palavra. Ele foi embora sem eu saber como era a voz dele. Aí veio a pérola. Ela me olhou bem firme assim: perdoar? Eu já perdoei. Aí suspirou, que geralmente um magoado suspira fundo. Mas eu não esqueço. Minha gente, quando você voltar para casa, você passa no matadouro que tiver na sua terra, compra uma cabeça de boi bem chifrudo e tenta dormir agarrada com essa cabeça, com esse chifre. É a mesma coisa. Durante 35 anos você vai para a cama com aquele homem que teve um deslize, ela resolveu perdoar. Que às vezes o pecado da traição durou 10 minutos. O velho estava arrependidíssimo. Eu imagino que aquele velho escutou ao longo da vida. Se ele não se arrependeu do pecado, ele se arrependeu pela falação dela. E era um velhinho até bonitinho, dava uma meia sola ainda, coitado. Ele devia ter um remédio para acordar, um remédio para dormir, um remédio para pressão funcionar. Mas estava bonitinho ainda, arrumadinho, bem vestido. Minha gente, a mágoa tira o sono. Aí depois você se entope de Rivotril porque precisa dormir. Para de dormir, não sabe por quê. A melhor coisa é você perdoar. Perdoa. Eu perdoei porque era o homem da minha vida, ele teve um deslize de alguns minutos, a fidelidade dele foi muito maior ao longo da vida, vale a pena perdoar. Essa é uma decisão linda, sábia. Quando um homem precisa perdoar a mulher, quando a mulher precisa perdoar um homem, mas pelo amor de Deus, depois do perdão, não se fala mais do pecado.
Sabe por quê? É assim que Deus nos trata. Se um dia você errar comigo, eu disser que te perdoei, mas de vez em quando eu olho para você e falo: é, mas você lembra, né? Perdoei coisa nenhuma. Onde há o perdão não há acusação. O acusador não é Deus. O acusador é o encardido. E eu não sirvo a esse bandido. Eu não sou servo dele. Onde o perdão chega, a mágoa vai embora. Você pode até decidir: não quero mais esse relacionamento. Foi ferido demais, foi machucado demais. É decisão sua. Eu não posso entrar no mérito da questão. Eu acho que terminar tem que ser namoro. Termina muito namoro, termina bastante namoro, para o casamento depois não precisar terminar. Não leve qualquer safado para dentro de casa para ser seu marido. Não leve. Dividir a vida é uma coisa muito séria. Não leve qualquer uma para ser sua esposa. Ela vai ser a mãe dos seus filhos. Presta atenção no que ela acredita. Presta atenção no que é valor para ela. Para você não condenar os seus filhos a ter uma mulher sem valor dentro de casa, que não preza pelos valores que são necessários para educar um filho. Porque a educação se dá a muitas mãos. Mas se você optar por perdoar, joga a mágoa fora. Mágoa adurece, apodrece. Ressentimento machuca. Relembrar o que passou não resolve absolutamente nada do passado. O passado, minha gente, só tem uma função na nossa vida: nos ensinar a não errar do mesmo jeito. Uma única função o passado tem: referencial para a gente não cair na mesma cilada. Porque se eu caio na mesma cilada, eu estou dando testemunho de que não aprendi com o meu erro. Sim, porque Deus me quer puro. Deixai vir a mim as criancinhas, deixai vir a mim os que não retêm o passado, deixai vir a mim os que não andam magoados. Mesmo porque, eu vou te falar uma coisa: a gente vai ficando velho, diminui naturalmente as pessoas ao nosso redor. Já observou isso? Não é, Luzia? Até com você está acontecendo isso. No início todo mundo bajulava Luzia Santiago, é. À medida que o tempo vai passando, olha o que aconteceu com Jesus. Não foi diferente? Ele entrou em Jerusalém no domingo, ó, montado no burrinho, que hoje seria um Fiat Uno, 120 cavalos. Jesus entrou em Jerusalém com um monte de gente batendo palma para ele. E o burrinho achando que era para ele, coitado, que o burrinho era vaidoso. Tem testemunho do burro. O burro achou que tudo aquilo era para ele. Na mesma semana, a multidão foi reduzida a 12 pessoas. Aquela multidão foi reduzida a 12 pessoas. Acorda a Norma, que ela está dormindo. Isso. Sai lá de Belo Horizonte, anda essa distância inteira para dormir no acampamento, Norma. Você tem que justificar pelo menos o preço da passagem. Olha só, a multidão na última ceia virou 12. No Calvário, 3. Foi assim com Jesus. Você acha que vai ser diferente comigo? Você acha que vai ser diferente com você?
Ah, mas eu tenho meus filhos, eu tenho meus netos, eu tenho meus bisnetos. Esquece. Esquece. Com o tempo a vida vai andando, seu neto vai morar longe, seu bisneto vai morar longe, seus filhos vão envelhecer também, os medos de hoje vão passar a ser deles também. Então prepare-se, porque vai chegar um tempo da sua vida que vão restar poucos. E se você for um velho chato, aborrecido, rancoroso, aí que não fica mesmo. Que Jesus era uma pessoa ótima. Restaram três. Esse funil é natural, não é nenhum problema. É o funil do tempo. E está tudo certo. Eu tenho consciência de que a gente morre sozinho, mas eu quero morrer sozinho e feliz. Mesmo que tenha alguém segurando a nossa mão, nós vamos partir desta vida sozinhos. O Senhor do outro lado nos esperando e a gente precisando ir encontrá-lo. Mas deixa eu fazer essa pergunta: se hoje fosse a sua última ceia, quem seriam os 12 convidados? Não tem problema se você reconhecer que não tem muito parente, viu? Porque dependendo do parente, na última ceia você não desperdiça convite por conveniência. Você já viu criança ser falsa? Você já viu criança mentir? Por mais que você organize antes de chegar na casa da vizinha, não pode falar isso, não pode fazer aquilo, ele vai lá e fala. Porque ele não consegue. Por isso que Jesus disse: deixai vir a mim aqueles que falam a verdade, deixai vir a mim aqueles que não optam pela hipocrisia, que não optam pela falsidade. Pense nas 12 pessoas que você teria com você. É bom. Funil do tempo, isso nos faz pensar quem nós realmente temos. A gente se engana com os números, minha gente. A gente se ilude com os números. Eu tenho 53 milhões de seguidores nas redes sociais, é meio Brasil. O que que isso serve na hora da minha dor? Nada. Vaidade, tudo é vaidade. A vida vai desnudando, a vida vai retirando os nossos apoios. Eu deixo de trabalhar, eu deixo de ter a minha utilidade, porque o meu trabalho me trazia utilidade. E muitas pessoas escolhem estar perto de mim, não é porque elas me amam, é porque eu posso oferecer alguma coisa a elas. Com você também não é diferente. Se você deixar de fazer o que você faz, se você deixar de oferecer o que você oferece, quem fica até o fim? 12 pessoas. Mas o funil vai se espremer um pouco mais. Se você tivesse que morrer agora, quem seriam os três que não iriam embora? Quem são aqueles que ficariam com você? Quem são aqueles que escolheriam ficar com você? Ou no calvário de quem você escolheria ficar? É isso, minha gente. Viver sem ilusões. Porque quem sabe, dizendo assim, a gente entende onde é que nós devemos estar de verdade. Onde é que o nosso sangue tem que ser vertido? A quem eu preciso pedir perdão, pelo amor de Deus, antes que o dia termine?
porque eu não quero ir embora dessa vida com os meus rancores dentro do meu coração. Eu quero estar minimamente parecido com Jesus, e Jesus mesmo ter sido tão machucado, mesmo Jesus tendo sido tão injustiçado, Ele não partiu daqui magoado com ninguém, pelo contrário. Quem ficaria no seu calvário? Me responda em silêncio, mas me responda, porque essa resposta não é para o outro, minha gente. Essa resposta é para nós. Pela verdade sereis curados. Quando eu chego à conclusão de quem realmente está comigo, eu presto mais atenção no que eu faço com aqueles que escolhem estar comigo, porque geralmente as pessoas que nós mais maltratamos são aquelas que não arredam o pé quando nós precisamos delas. Talvez a pessoa que você mais tenha machucado na sua vida tenha sido aquela que nunca desistiu de você. A verdade nos cura, minha gente. Às vezes nós damos um valor danado para quem só nós encontramos na festa, e não tratamos minimamente bem aquela que divide a vida com a gente. Para os outros, o melhor sorriso. Para os nossos, dentro de casa, o nosso mau humor. Para os outros, a nossa melhor versão. Para aqueles que levam a vida do nosso lado, o nosso rancor, o nosso desamor, a nossa cara feia. Não permita que você vá embora desta vida sem saber quem realmente você tem. A quem você tem? A quem você realmente tem? Essa é a sua maior riqueza. É a riqueza que vem da cruz. É a riqueza que nos chega pelo Evangelho, quando Jesus nos ensina que é preciso ter um coração puro para dividir a vida com Ele. Ter um coração puro é saber quem é quem, é não perder tempo com aquilo que não edifica, é viver em perfeito acordo com o tempo. Sim, porque eu espero que quando nós precisarmos nos despedir desta vida, a gente possa dizer, ainda que seja mentalmente, que na hora de chegar embora desta vida não haja nenhum arrependimento. Não vivi o que deveria ter vivido, não falei o que deveria ter falado, não fiz o que deveria ter feito. E o Djavan, grande compositor da nossa música popular brasileira, tem uma frase linda, minha gente, que é profundamente cristã, que eu quero que seja a minha última na hora de ir embora. Se eu tivesse mais alma para dar, eu daria. E isso para mim é viver. Pode parecer estranho, mas eu nunca fui normal. Vamos no meio de uma missa dizer uma frase do Djavan. Fique em pé comigo e diga: Senhor, se eu tivesse mais alma para dar, eu daria. E isso para mim é viver.

Vinde a mim todos vós que estão cansados, abatidos, que eu vos aliviarei. Vinde a mim todos vós que precisam colocar sobre o altar os nossos amores feridos, os nossos amores desencantados. Tudo aquilo que nós hoje queremos oferecer ao Senhor, para que seja nele transformado. Sim, este é o momento de preparar a oferta. E nada pode agradar mais a Deus do que um coração arrependido. Eu quero apresentar hoje o meu coração arrependido por não ter amado, por não ter feito, por não ter falado, por não ter pedido perdão, por não ter concedido perdão. Eu quero apresentar o meu coração ferido, porque sei que esta Eucaristia é a oportunidade que eu tenho de ser curado em todas as minhas enfermidades emocionais.

0: nós caminhamos para o nosso ofertório, colocando sobre o altar o nosso coração,
1: sim,
0: a nossa vida, mas também, se você pode, fazer a sua oferta para ajudar a Canção Nova. A oferta de um coração está sendo transformada por Deus, de um coração que é grato. Deus lhe pague, Deus abençoe a sua generosidade.

0: Orai, irmãos e irmãs, para que este nosso sacrifício seja aceito por Deus Pai Todo-Poderoso.
1: Receba o Senhor por tuas mãos esse sacrifício, para a glória de seu nome, para o nosso bem e de toda a sua santa igreja.
0: Senhor, acolhei com misericórdia os dons que concedestes à vossa igreja, e ela agora vos apresenta. Transformai-os por vosso poder em sacramento da nossa salvação. Por Cristo nosso Senhor.
1: Amém.
0: Amém. O Senhor esteja convosco.
1: Ele está no meio de nós.
0: Corações ao alto.
1: Nosso coração está em Deus.
0: Demos graças ao Senhor e nosso Deus.
1: É nosso dever e nossa salvação.
0: Na verdade, é digno e justo, é nosso dever e salvação dar-vos graças, sempre e em todo lugar. Senhor Pai Santo, Deus Eterno e Todo-Poderoso, em vossa bondade criastes o homem e a mulher, e com justiça condenados, em vossa misericórdia os salvastes, por Cristo nosso Senhor. Por ele, os anjos e arcanjos e todas as forças celestes proclamam com alegria a vossa glória. Concedei também a nós associar-nos aos seus louvores, cantando a uma só voz.

0: Na verdade, ó Pai, vós sois santo e fonte de toda santidade. Santificai, pois, estes dons, derramando sobre eles o vosso Espírito, a fim de que se tornem para nós o corpo e o sangue de nosso Senhor Jesus Cristo.
1: Enviai o vosso Espírito Santo.
0: Estando para ser entregue e abraçando livremente a paixão, Jesus tomou o pão, pronunciou a bênção de ação de graças, partiu e deu aos seus discípulos, dizendo: tomai todos e comei, isto é o meu corpo, que será entregue por vós.

Do mesmo modo, ao fim da ceia, ele tomou o cálice em suas mãos, deu graças novamente e o deu aos seus discípulos, dizendo: tomai todos e bebei. Este é o cálice do meu sangue, sangue da nova e eterna aliança, que será derramado por vós e por todos para a remissão dos pecados. Fazei isto em memória de mim.

0: Mistério da nossa fé.
1: Anunciamos, Senhor, a vossa morte e proclamamos a vossa ressurreição. Vinde, Senhor Jesus.
0: Celebrando, pois, o memorial da morte e ressurreição do vosso Filho, nós oferecemos ao Pai o pão da vida e o cálice da salvação e vos agradecemos porque nos tornastes dignos de estar aqui na vossa presença e vos servir.
1: Aceitai, ó Senhor, a nossa oferta.
0: Suplicantes vos pedimos que, participando do corpo e sangue de Cristo, sejamos reunidos pelo Espírito Santo num só corpo.
1: O Espírito nos una num só corpo.
2: Lembrai-vos, ó Pai, da vossa Igreja que se faz presente pelo mundo inteiro, que ela cresça na caridade em comunhão com o Papa Leão, com o nosso Bispo Vladimir, os bispos do mundo inteiro, os presbíteros, os diáconos e todos os ministros do vosso povo.
1: Lembrai-vos, ó Pai, da vossa Igreja.
3: Lembrai-vos também, na vossa misericórdia, dos nossos irmãos e irmãs que adormeceram na esperança da ressurreição e de todos os que partiram desta vida. Acolhei-os junto a vós na luz da vossa face.
1: Concedei-lhes, ó Senhor, a luz eterna.
2: Enfim, nós os pedimos, tende piedade de todos nós e dai-nos participar da vida eterna, com a Virgem Maria, Mãe de Deus, São José, seu esposo, os apóstolos e todos os santos que neste mundo viveram na vossa amizade, a fim de vos louvarmos e glorificarmos por Jesus Cristo, vosso Filho.
0: Este é o verdadeiro ofertório, que é o momento que nós elevamos a Deus a matéria humana que foi transformada no corpo e no sangue de seu Filho Jesus. E oferecemos também aquilo que da nossa vida nós pedimos que o Senhor curasse, que o Senhor transformasse. Por Cristo, com Cristo e em Cristo, a vós, Deus Pai Todo-Poderoso, na unidade do Espírito Santo, toda honra e toda glória, agora e para sempre, por todos os séculos dos séculos.
1: Amém. Amém.
0: Rezemos com amor e confiança a oração que o Senhor nos ensinou.
1: Pai nosso, que estais no céu, santificado seja o vosso nome, venha a nós o vosso reino, seja feita a vossa vontade, assim na terra como no céu. O pão nosso de cada dia nos dai hoje, perdoai as nossas ofensas, assim como nós perdoamos a quem nos tem ofendido. E não nos deixeis cair em tentação, mas livrai-nos do mal.
0: Livrai-nos de todos os males, ó Pai, e dai-nos hoje a vossa paz. Ajudados pela vossa misericórdia, sejamos sempre livres do pecado, protegidos de todos os perigos enquanto vivendo a esperança, aguardamos a vinda do Cristo Salvador.
1: Vosso é o reino, o poder e a glória para sempre.
0: Senhor Jesus Cristo, dissestes aos vossos apóstolos: eu vos deixo a paz, eu vos dou a minha paz. Não olhei os nossos pecados, mas a fé que anima a vossa Igreja. Dai-lhe segundo o vosso desejo a paz e a unidade. Vós que sois Deus com o Pai e o Espírito Santo.
1: Amém.
0: A paz do Senhor esteja com todos vocês.
1: O amor de Cristo nos uniu.
0: Num instantezinho de silêncio, nós queremos pedir que a paz deste encontro, deste acampamento, desta celebração, possa chegar ao coração dos que precisam desta paz.
1: Cordeiro de Deus, que tirais o pecado do mundo, tende piedade de nós. Cordeiro de Deus, que tirais o pecado do mundo, tende piedade de nós. Cordeiro de Deus, que tirais o pecado do mundo, dai-nos a paz.

0: Nós não somos obrigados, porque somos convidados. Felizes os convidados para a ceia do Senhor. Eis o Cordeiro de Deus que tira o pecado do mundo.
1: Senhor, não sou digno que entreis em minha morada, mas dizei uma palavra e serei salvo.
0: Que o corpo e o sangue de Cristo nos guarde para a vida eterna.
1: Amém.

Eucaristia. E esse momento é o momento mais forte de cura que nós vivemos na Santa Missa. Jesus está aqui dentro. Ele toma conta de todos nós por inteiro. E mesmo que você tenha recebido Jesus apenas no seu coração, Ele está aí. Então deixa Jesus curar você nesta Santa Eucaristia.

Vai soltando a sua voz. Chantala baralaria, laria, laria, laria, laria, laria, laria, laria, laria, laria. Liga os seus braços para o céu. Vai tomando posse. Vai tomando posse das curas que esta Eucaristia realizou.

mudanças nas suas direções, para que aquilo que o Senhor começou, Ele possa terminar. Hoje o Senhor quer nos libertar de todas as cadeias emocionais. Hoje o Senhor quer nos libertar das nossas mágoas, dos nossos ressentimentos, medos de morte, medos do medo

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Vai soltando a sua voz. Vai proclamando a vitória de Deus sobre a sua vida. A vitória de Deus sobre a sua família. Sobre a sua casa. Sobre as suas emoções.

canta o canto de libertação e de louvor, canta na voz dos anjos aquilo que não sabemos dizer e pedir. A oração em línguas nos ajuda. Não é um dom tão extraordinário assim. É só você começar e o Espírito Santo reza em você. Reza por meio.

Obrigado, Senhor. Obrigado pelos milagres de hoje, Jesus. Obrigado pelas curas, pelas libertações. Obrigado porque o Senhor expulsou de muitos corações hoje a tristeza. Há pessoas aqui que há muito tempo não se alegravam, não sorriam, estavam pesadas, abatidas. E hoje o Senhor está nos levantando. Diga amém. Eu quero, eu preciso, Senhor. Por isso eu vim aqui, para ter os meus sofrimentos aliviados.

0: E aqui está a certeza da vitória. Eu também estou. Amanhã tem muito mais. Amanhã tem mais vitória. Então ergue o braço quem está do seu lado assim, uma grande corrente humana, segurando o braço quem está do seu lado. Bonito demais, Canção Nova. Mas nós vamos receber a oração pós-comunhão assim. Vem cá, meu amigo. Você vai receber a sua oração assim agora, para depois a gente encerrar com um grande tudo posso, na força do Cristo que nos trouxe aqui. Ó Deus, a comunhão do vosso sacramento que acabamos de receber, nos salve e nos confirme na luz da vossa verdade, por Cristo nosso Senhor.
1: Amém.
0: Amém. Comigo assim então, ó. Que eu posso. Que eu
1: posso.
0: Ah, mas está podendo pouco ainda, você pode muito mais. Depois do que Deus fez e depois do que Deus fará.

0: Cadê o grito de vitória, Canção Nova? Cadê o grito de vitória? Pode ser mais forte. Uma salva de palmas para Jesus, nosso Senhor, nosso Libertador. O Senhor esteja convosco.
1: Ele está no meio de nós.
0: Por intercessão da bem-aventurada Virgem Maria, Mãe da Canção Nova, Mãe de todos nós, desça sobre nossas famílias e de maneira especial sobre os nossos corações a bênção do Deus Todo-Poderoso, Ele que é Pai, Filho e Espírito Santo. Amém.
1: Amém.
0: Agora você vai dar um abraço quem está do seu lado e diz assim: amanhã tem mais. Você que está em casa, venha participar com a gente, que amanhã tem muita cura, tem muita libertação.

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7: Clame a mim e eu responderei a você e lhe darei coisas grandiosas e insondáveis que você não conhece. 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

0: paz de Jesus, unidos como família, iniciamos mais um momento de intercessão. Eu, Padre Gilmar Soares, da comunidade Canção Nova, quero rezar com você e por você esse terço mariano. Formamos agora uma grande corrente de oração através das ondas da rádio Canção Nova. Pegue o seu terço, convide quem está ao seu lado, apresente nesse momento suas intenções. Oremos pelas famílias, pelos doentes, pelas intenções do Santo Padre o Papa e pelas suas intenções particulares. Iniciemos o Santo Terço. Estamos unidos em nome do Pai, e do Filho, e do Espírito Santo. Amém. Creio em Deus Pai, Todo-Poderoso, Criador do céu e da terra, e em Jesus Cristo, seu único Filho, nosso Senhor, que foi concebido pelo poder do Espírito Santo, nasceu da Virgem Maria, padeceu sob Pôncio Pilatos, foi crucificado, morto e sepultado, desceu à mansão dos mortos, ressuscitou ao terceiro dia, subiu aos céus, está sentado à direita de Deus Pai Todo-Poderoso, donde há de vir julgar os vivos e os mortos. Creio no Espírito Santo, na Santa Igreja Católica, na comunhão dos santos, na remissão dos pecados, na ressurreição da carne, na vida eterna. Amém. Pai nosso que estais no céu, santificado seja o vosso nome. Venha a nós o vosso reino, seja feita a vossa vontade, assim na terra como no céu. O pão nosso de cada dia nos dai hoje. Perdoai-nos as nossas ofensas, assim como nós perdoamos a quem nos tem ofendido. Não nos deixeis cair em tentação, mas livrai-nos do mal. Amém. O anjo do Senhor anunciou a Maria, e ela concebeu do Espírito Santo. Ave Maria, cheia de graça, o Senhor é convosco. Bendita sois vós entre as mulheres, e bendito é o fruto do vosso ventre, Jesus. Santa Maria, Mãe de Deus, rogai por nós, pecadores, agora e na hora da nossa morte. Amém. Eis a serva do Senhor, faça-se em mim segundo a vossa palavra. Ave Maria, cheia de graça, o Senhor é convosco. Bendita sois vós entre as mulheres, e bendito é o fruto do vosso ventre, Jesus. Santa Maria, Mãe de Deus, rogai por nós, pecadores, agora e na hora da nossa morte. Amém. E o Verbo divino se fez carne e habitou entre nós. Ave Maria, cheia de graça, o Senhor é convosco. Bendita sois vós entre as mulheres e bendito é o fruto do vosso ventre, Jesus. Santa Maria, Mãe de Deus, rogai por nós, pecadores, agora e na hora da nossa morte. Amém. Glória ao Pai, ao Filho e ao Espírito Santo, assim como era no princípio, agora e sempre e por todos os séculos dos séculos. Amém. Hoje contemplamos os mistérios gozosos. No primeiro mistério, contemplamos a anunciação do arcanjo Gabriel à Virgem Maria. Pai nosso que estais no céu, santificado seja o vosso nome. Venha a nós o vosso reino, seja feita a vossa vontade, assim na terra como no céu. O pão nosso de cada dia nos dai hoje. Perdoai-nos as nossas ofensas, assim como nós perdoamos a quem nos tem ofendido, e não nos deixeis cair em tentação, mas livrai-nos do mal. Amém. Ave Maria, cheia de graça, o Senhor é convosco, bendita sois vós entre as mulheres, e bendito é o fruto do vosso ventre, Jesus. Santa Maria, Mãe de Deus, rogai por nós, pecadores, agora e na hora da nossa morte. Amém. Ave Maria, cheia de graça, o Senhor é convosco. Bendita sois vós entre as mulheres, e bendito é o fruto do vosso ventre, Jesus. Santa Maria, Mãe de Deus, rogai por nós, pecadores, agora e na hora da nossa morte. Amém. Ave Maria, cheia de graça, o Senhor é convosco. Bendita sois vós entre as mulheres, e bendito é o fruto do vosso ventre, Jesus. Santa Maria, Mãe de Deus, rogai por nós, pecadores, agora e na hora da nossa morte. Amém. Ave Maria, cheia de graça, o Senhor é convosco. Bendita sois vós entre as mulheres, e bendito é o fruto do vosso ventre, Jesus. Santa Maria, Mãe de Deus, rogai por nós, pecadores, agora e na hora da nossa morte. Amém. Ave Maria, cheia de graça, o Senhor é convosco. Bendita sois vós entre as mulheres, e bendito é o fruto do vosso ventre, Jesus. Santa Maria, Mãe de Deus, rogai por nós, pecadores, agora e na hora da nossa morte. Amém. Ave Maria, cheia de graça, o Senhor é convosco. Bendita sois vós entre as mulheres, e bendito é o fruto do vosso ventre, Jesus. Santa Maria, Mãe de Deus, rogai por nós, pecadores, agora e na hora da nossa morte. Amém. Ave Maria, cheia de graça, o Senhor é convosco. Bendita sois vós entre as mulheres, e bendito é o fruto do vosso ventre, Jesus. Santa Maria, Mãe de Deus, rogai por nós, pecadores, agora e na hora da nossa morte. Amém. Ave Maria, cheia de graça, o Senhor é convosco. Bendita sois vós entre as mulheres, e bendito é o fruto do vosso ventre, Jesus. Santa Maria, Mãe de Deus, rogai por nós, pecadores, agora e na hora da nossa morte. Amém. Ave Maria, cheia de graça, o Senhor é convosco. Bendita sois vós entre as mulheres, e bendito é o fruto do vosso ventre, Jesus. Santa Maria, Mãe de Deus, rogai por nós, pecadores, agora e na hora da nossa morte. Amém. Ave Maria, cheia de graça, o Senhor é convosco. Bendita sois vós entre as mulheres, e bendito é o fruto do vosso ventre, Jesus. Santa Maria, Mãe de Deus, rogai por nós, pecadores, agora e na hora da nossa morte. Amém. Glória ao Pai, e ao Filho, e ao Espírito Santo, assim como era no princípio, agora e sempre, e por todos os séculos dos séculos. Amém. No segundo mistério, contemplamos a visita da Virgem Maria à sua prima Santa Isabel. Pai nosso que estais no céu, santificado seja o vosso nome. Venha a nós o vosso reino, seja feita a vossa vontade, assim na terra como no céu. O pão nosso de cada dia nos dai hoje. Perdoai-nos as nossas ofensas, assim como nós perdoamos a quem nos tem ofendido. E não nos deixeis cair em tentação, mas livrai-nos do mal. Amém. Ave Maria, cheia de graça, o Senhor é convosco. Bendita sois vós entre as mulheres, e bendito é o fruto do vosso ventre, Jesus. Santa Maria, Mãe de Deus, rogai por nós, pecadores, agora e na hora da nossa morte. Amém. Ave Maria, cheia de graça, o Senhor é convosco. Bendita sois vós entre as mulheres, e bendito é o fruto do vosso ventre, Jesus. Santa Maria, Mãe de Deus, rogai por nós, pecadores, agora e na hora da nossa morte. Amém. Ave Maria, cheia de graça, o Senhor é convosco. Bendita sois vós entre as mulheres, e bendito é o fruto do vosso ventre, Jesus. Santa Maria, Mãe de Deus, rogai por nós, pecadores, agora e na hora da nossa morte. Amém. Ave Maria, cheia de graça, o Senhor é convosco. Bendita sois vós entre as mulheres, e bendito é o fruto do vosso ventre, Jesus. Santa Maria, Mãe de Deus, rogai por nós, pecadores, agora e na hora da nossa morte. Amém. Ave Maria, cheia de graça, o Senhor é convosco. Bendita sois vós entre as mulheres, e bendito é o fruto do vosso ventre, Jesus. Santa Maria, Mãe de Deus, rogai por nós, pecadores, agora e na hora da nossa morte. Amém. Ave Maria, cheia de graça, o Senhor é convosco. Bendita sois vós entre as mulheres, e bendito é o fruto do vosso ventre, Jesus. Santa Maria, Mãe de Deus, rogai por nós, pecadores, agora e na hora da nossa morte. Amém. Ave Maria, cheia de graça, o Senhor é convosco. Bendita sois vós entre as mulheres, e bendito é o fruto do vosso ventre, Jesus. Santa Maria, Mãe de Deus, rogai por nós, pecadores, agora e na hora da nossa morte. Amém. Ave Maria, cheia de graça, o Senhor é convosco. Bendita sois vós entre as mulheres, e bendito é o fruto do vosso ventre, Jesus. Santa Maria, Mãe de Deus, rogai por nós, pecadores, agora e na hora da nossa morte. Amém. Ave Maria, cheia de graça, o Senhor é convosco. Bendita sois vós entre as mulheres, e bendito é o fruto do vosso ventre, Jesus. Santa Maria, Mãe de Deus, rogai por nós, pecadores, agora e na hora da nossa morte. Amém. Ave Maria, cheia de graça, o Senhor é convosco. Bendita sois vós entre as mulheres, e bendito é o fruto do vosso ventre, Jesus. Santa Maria, Mãe de Deus, rogai por nós, pecadores, agora e na hora da nossa morte. Amém. Glória ao Pai, e ao Filho, e ao Espírito Santo, assim como era no princípio, agora e sempre, e por todos os séculos dos séculos. Amém. No terceiro mistério, contemplamos o nascimento do menino Jesus na pobre gruta de Belém. Pai nosso que estais no céu, santificado seja o vosso nome. Venha a nós o vosso reino, seja feita a vossa vontade, assim na terra como no céu. O pão nosso de cada dia nos dai hoje. Perdoai-nos as nossas ofensas, assim como nós perdoamos a quem nos tem ofendido. E não nos deixeis cair em tentação, mas livrai-nos do mal. Amém. Ave Maria, cheia de graça, o Senhor é convosco. Bendita sois vós entre as mulheres, e bendito é o fruto do vosso ventre, Jesus. Santa Maria, Mãe de Deus, rogai por nós, pecadores, agora e na hora da nossa morte. Amém. Ave Maria, cheia de graça, o Senhor é convosco. Bendita sois vós entre as mulheres, e bendito é o fruto do vosso ventre, Jesus. Santa Maria, Mãe de Deus, rogai por nós, pecadores, agora e na hora da nossa morte. Amém. Ave Maria, cheia de graça, o Senhor é convosco. Bendita sois vós entre as mulheres, e bendito é o fruto do vosso ventre, Jesus. Santa Maria, Mãe de Deus, rogai por nós, pecadores, agora e na hora da nossa morte. Amém. Ave Maria, cheia de graça, o Senhor é convosco. Bendita sois vós entre as mulheres, e bendito é o fruto do vosso ventre, Jesus. Santa Maria, Mãe de Deus, rogai por nós, pecadores, agora e na hora da nossa morte. Amém. Ave Maria, cheia de graça, o Senhor é convosco. Bendita sois vós entre as mulheres, e bendito é o fruto do vosso ventre, Jesus. Santa Maria, Mãe de Deus, rogai por nós, pecadores, agora e na hora da nossa morte. Amém. Ave Maria, cheia de graça, o Senhor é convosco. Bendita sois vós entre as mulheres, e bendito é o fruto do vosso ventre, Jesus. Santa Maria, Mãe de Deus, rogai por nós, pecadores, agora e na hora da nossa morte. Amém. Ave Maria, cheia de graça, o Senhor é convosco. Bendita sois vós entre as mulheres, e bendito é o fruto do vosso ventre, Jesus. Santa Maria, Mãe de Deus, rogai por nós, pecadores, agora e na hora da nossa morte. Amém. Ave Maria, cheia de graça, o Senhor é convosco. Bendita sois vós entre as mulheres, e bendito é o fruto do vosso ventre, Jesus. Santa Maria, Mãe de Deus, rogai por nós, pecadores, agora e na hora da nossa morte. Amém. Ave Maria, cheia de graça, o Senhor é convosco. Bendita sois vós entre as mulheres, e bendito é o fruto do vosso ventre, Jesus. Santa Maria, Mãe de Deus, rogai por nós, pecadores, agora e na hora da nossa morte. Amém. Ave Maria, cheia de graça, o Senhor é convosco. Bendita sois vós entre as mulheres, e bendito é o fruto do vosso ventre, Jesus. Santa Maria, Mãe de Deus, rogai por nós, pecadores, agora e na hora da nossa morte. Amém. Glória ao Pai, e ao Filho, e ao Espírito Santo, assim como era no princípio, agora e sempre, e por todos os séculos dos séculos. Amém. No quarto mistério, contemplamos a apresentação do menino Jesus no templo e a purificação da Virgem Maria. Pai nosso que estais no céu, santificado seja o vosso nome. Venha a nós o vosso reino, seja feita a vossa vontade, assim na terra como no céu. O pão nosso de cada dia nos dai hoje. Perdoai-nos as nossas ofensas, assim como nós perdoamos a quem nos tem ofendido. E não nos deixeis cair em tentação, mas livrai-nos do mal. Amém. Ave Maria, cheia de graça, o Senhor é convosco. Bendita sois vós entre as mulheres, e bendito é o fruto do vosso ventre, Jesus. Santa Maria, Mãe de Deus, rogai por nós, pecadores, agora e na hora da nossa morte. Amém. Ave Maria, cheia de graça, o Senhor é convosco. Bendita sois vós entre as mulheres, e bendito é o fruto do vosso ventre, Jesus. Santa Maria, Mãe de Deus, rogai por nós, pecadores, agora e na hora da nossa morte. Amém. Ave Maria, cheia de graça, o Senhor é convosco. Bendita sois vós entre as mulheres, e bendito é o fruto do vosso ventre, Jesus. Santa Maria, Mãe de Deus, rogai por nós, pecadores, agora e na hora da nossa morte. Amém. Ave Maria, cheia de graça, o Senhor é convosco. Bendita sois vós entre as mulheres, e bendito é o fruto do vosso ventre, Jesus. Santa Maria, Mãe de Deus, rogai por nós, pecadores, agora e na hora da nossa morte. Amém. Ave Maria, cheia de graça, o Senhor é convosco. Bendita sois vós entre as mulheres, e bendito é o fruto do vosso ventre, Jesus. Santa Maria, Mãe de Deus, rogai por nós, pecadores, agora e na hora da nossa morte. Amém. Ave Maria, cheia de graça, o Senhor é convosco. Bendita sois vós entre as mulheres, e bendito é o fruto do vosso ventre, Jesus. Santa Maria, Mãe de Deus, rogai por nós, pecadores, agora e na hora da nossa morte. Amém. Ave Maria, cheia de graça, o Senhor é convosco. Bendita sois vós entre as mulheres, e bendito é o fruto do vosso ventre, Jesus. Santa Maria, Mãe de Deus, rogai por nós, pecadores, agora e na hora da nossa morte. Amém. Ave Maria, cheia de graça, o Senhor é convosco. Bendita sois vós entre as mulheres, e bendito é o fruto do vosso ventre, Jesus. Santa Maria, Mãe de Deus, rogai por nós, pecadores, agora e na hora da nossa morte. Amém. Ave Maria, cheia de graça, o Senhor é convosco. Bendita sois vós entre as mulheres, e bendito é o fruto do vosso ventre, Jesus. Santa Maria, Mãe de Deus, rogai por nós, pecadores, agora e na hora da nossa morte. Amém. Ave Maria, cheia de graça, o Senhor é convosco. Bendita sois vós entre as mulheres, e bendito é o fruto do vosso ventre, Jesus. Santa Maria, Mãe de Deus, rogai por nós, pecadores, agora e na hora da nossa morte. Amém. Glória ao Pai, e ao Filho, e ao Espírito Santo, assim como era no princípio, agora e sempre, e por todos os séculos dos séculos. Amém. No quinto mistério, contemplamos a perda e o reencontro do menino Jesus no templo entre os doutores da lei. Pai nosso que estais no céu, santificado seja o vosso nome. Venha a nós o vosso reino, seja feita a vossa vontade, assim na terra como no céu. O pão nosso de cada dia nos dai hoje. Perdoai-nos as nossas ofensas, assim como nós perdoamos a quem nos tem ofendido. E não nos deixeis cair em tentação, mas livrai-nos do mal. Amém. Ave Maria, cheia de graça, o Senhor é convosco. Bendita sois vós entre as mulheres, e bendito é o fruto do vosso ventre, Jesus. Santa Maria, Mãe de Deus, rogai por nós, pecadores, agora e na hora da nossa morte. Amém. Ave Maria, cheia de graça, o Senhor é convosco. Bendita sois vós entre as mulheres, e bendito é o fruto do vosso ventre, Jesus. Santa Maria, Mãe de Deus, rogai por nós, pecadores, agora e na hora da nossa morte. Amém. Ave Maria, cheia de graça, o Senhor é convosco. Bendita sois vós entre as mulheres, e bendito é o fruto do vosso ventre, Jesus. Santa Maria, Mãe de Deus, rogai por nós, pecadores, agora e na hora da nossa morte. Amém. Ave Maria, cheia de graça, o Senhor é convosco. Bendita sois vós entre as mulheres, e bendito é o fruto do vosso ventre, Jesus. Santa Maria, Mãe de Deus, rogai por nós, pecadores, agora e na hora da nossa morte. Amém. Ave Maria, cheia de graça, o Senhor é convosco. Bendita sois vós entre as mulheres, e bendito é o fruto do vosso ventre, Jesus. Santa Maria, Mãe de Deus, rogai por nós, pecadores, agora e na hora da nossa morte. Amém. Ave Maria, cheia de graça, o Senhor é convosco. Bendita sois vós entre as mulheres, e bendito é o fruto do vosso ventre, Jesus. Santa Maria, Mãe de Deus, rogai por nós, pecadores, agora e na hora da nossa morte. Amém. Ave Maria, cheia de graça, o Senhor é convosco. Bendita sois vós entre as mulheres, e bendito é o fruto do vosso ventre, Jesus. Santa Maria, Mãe de Deus, rogai por nós, pecadores, agora e na hora da nossa morte. Amém. Ave Maria, cheia de graça, o Senhor é convosco. Bendita sois vós entre as mulheres, e bendito é o fruto do vosso ventre, Jesus. Santa Maria, Mãe de Deus, rogai por nós, pecadores, agora e na hora da nossa morte. Amém. Ave Maria, cheia de graça, o Senhor é convosco. Bendita sois vós entre as mulheres, e bendito é o fruto do vosso ventre, Jesus. Santa Maria, Mãe de Deus, rogai por nós, pecadores, agora e na hora da nossa morte. Amém. Ave Maria, cheia de graça, o Senhor é convosco. Bendita sois vós entre as mulheres, e bendito é o fruto do vosso ventre, Jesus. Santa Maria, Mãe de Deus, rogai por nós, pecadores, agora e na hora da nossa morte. Amém. Glória ao Pai, e ao Filho, e ao Espírito Santo, assim como era no princípio, agora e sempre, e por todos os séculos dos séculos. Amém. Salve, Rainha, Mãe de Misericórdia, vida, doçura e esperança nossa, salve. A vós bradamos, degredados filhos de Eva, a vós suspiramos, gemendo e chorando neste vale de lágrimas. Eia, pois, advogada nossa, esses vossos olhos misericordiosos a nós volvei. E depois deste desterro, mostrai-nos Jesus, bendito o fruto do vosso ventre. Ó clemente, ó piedosa, ó doce sempre Virgem Maria, rogai por nós, Santa Mãe de Deus, para que sejamos dignos das promessas de Cristo. Amém. E que desça sobre vós, por intercessão da bem-aventurada Virgem Maria, a bênção do Deus Todo-Poderoso, Ele que é Pai e Filho e Espírito Santo. Amém.
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2: 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Padre Jonas Abibe.
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6: Se os homens soubessem o que é a eternidade, fariam tudo para mudar de vida. 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
1: Suporta as demoras de Deus, agarra-te a Ele e não o largues, para que sejas sábio em teus caminhos. Livro do Eclesiástico, capítulo 2, versículo 3.
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4: E está começando para você mais um programa aqui da 89.1. Sou eu, Thiago Batista, com você, trazendo as mais tocadas, as músicas que mais rolaram por aqui, as músicas que você mais pediu aqui na nossa programação. Seja muito bem-vindo, você que tá aí pelo aplicativo, pela internet ou nas ondas de rádio. Vamos juntos escutar de novo as canções que mais passaram por aqui. Sabe aquela canção que você rezou? Aquela canção que você levantou aí, deu aquela dançada, aquela animada? É, são essas canções que você vai escutar mais uma vez nessa hora. A gente abre o décimo lugar com ele, Davidson Silva, uma grande voz do meio cristão católico, uma voz marcante, potente, e ele está cantando aí Graças Pai, que ficou na décima colocação.

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1: De volta com você agora para trazer a nona mais tocada. Quem você acha que é? A irmã Kelly Patrícia, isso mesmo, uma voz marcante também da nossa música cristã católica. Ela que tem tantas canções que levam o nosso coração mais alto, para mais perto de Deus. E o nono lugar tá ficando com Generalíssima, interpretado aí por irmã Kelly Patrícia, essa canção que fala da Virgem Maria, ela que está à frente, ela que é a nossa mãe, a nossa rainha, ela que cuida de nós. Então, cantando, escutando e rezando com esta canção que está na nona colocada aí, aumenta o som e vamos junto.

De volta com você e trazendo aqui novidade para você também nos próximos dias. 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Bora lá para mais música? Voltando aqui para as mais tocadas, a gente tá na oitava colocada e quem canta é aqui de casa, é o nosso irmão missionário de comunidade, Emanuel Stênio, declarando que nada nem ninguém está acima de Deus. Oitava colocada, Ninguém Está Acima de Deus, com Emanuel Stênio.

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1: De volta com você agora para trazer um forrozinho. Olha só, levanta aí do sofá, levanta aí da cadeira, puxa aí a sua esposa, seus filhos, tá na hora de dançar. A sétima mais tocada com William Sanfona, Diante do Rei.

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1: E tem mais convite para você que mora aqui na região do Vale do Paraíba, você que tá aí no sul de Minas ou você que tá distante acompanhando a nossa programação, que ama participar dos eventos aqui em Cachoeira Paulista. 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Voltando aqui para o nosso programa As Mais Tocadas, agora eu quero chamar quem faturou aí a sexta colocação do nosso dia aqui, Rogerinha Moreira, com a canção Serei Curado. Tá na hora de você rezar aí, pedindo a cura do seu coração e a ressurreição da sua vida.

Vamos lá, de volta com você para a quinta mais tocada, a quinta que mais rolou durante essa semana aqui na 89.1, com ele, Maninho, trazendo a canção Coisas de Pai.

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1: Obrigado pela sua sintonia, sua participação aqui conosco, você que faz o nosso programa acontecer ao longo da semana aí, fazendo o seu pedido musical, acompanhando a nossa programação que é feita com muito carinho e amor pra você. Vamos lá pra quarta mais tocada? Quem chega é Ana Lúcia, aqui da comunidade Canção Nova, cantando Quanto Mais Eu Sou de Maria. É isso aí, quanto mais a gente é de Maria, mais a gente é de Jesus. Quanto mais íntimo de Nossa Senhora, mais íntimos também seremos do Espírito Santo. Aumenta o som. Vamos cantar com a Ana Lúcia a canção Quanto Mais Eu Sou de Maria.
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goiabá agora é com você. Respira fundo. Levanta seu terço bem alto, levantando a sua fé. Coloca a sua fé no alto, acima de todas as muralhas, acima de todas as batalhas que hoje você vive.

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1: Chegamos aí então no nosso top 3. Eu sou o Thiago Batista com você e esse é o programa As Mais Tocadas. Quem você acha que faturou aí a terceira colocação do nosso programa? É de fora, Flávio Vitor Júnior cantando com Ilmar Quintanilha, a canção Inexplicável Amor.

Segunda mais tocada pra você, eu quero chamar agora esse ministério aqui da comunidade Canção Nova, que eu gosto demais. Ministério Amor e Adoração, trazendo a canção Eu Não Me Canso de Cantar, regravação do nosso querido e saudoso Monsenhor Jonas Habib. Essa canção que traz aí uma nova roupagem que ficou bom, bom demais. Então aumenta o som e vamos curtir juntos. Eu Não Me Canso de Cantar, com Ministério Amor e Adoração.

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1: E tá na hora da gente revelar quem foi a top 1, a canção mais tocada aqui na 89.1. E é o Missionário Shalom que traz uma canção que é lançamento aí, trabalho do último EP que foi lançado pela comunidade Shalom, e é a canção Voltei. Tá na hora de rezar, tá na hora de entendermos que o nosso lugar é na presença de Jesus. Ele que é o Pai das Misericórdias, que nos acolhe, que nos ama. Aumenta o som, vamos curtir, vamos rezar com a canção Voltei, de Missionário Shalom.

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1: E esse foi o nosso programa. Deus abençoe você. Aqui estão as 10 mais tocadas ao longo da nossa semana. Obrigado pela sua participação. Obrigado por fazer o seu pedido musical. E não para, não. Continue aí fazendo o seu pedido musical. 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Minha gente, obrigado aí pela sua companhia. Deus abençoe você. Continue aí na nossa programação, porque por aqui a gente não para. Deus abençoe e até a próxima.
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do site radio.cancionova.com e também pelo aplicativo do CN Plus. Que alegria estar com você nesta hora, que alegria ter a sua companhia, chegar aí na sua casa, onde quer que você esteja na sintonia da Canção Nova. Como é bom estarmos juntos, como é bom ser família. Nesta hora, vamos atualizar a nossa história de amor com Deus, recordando canções que marcaram época. Começando com ele, Padre Jonas Habib, participação especial de Gildete Leal, com a música Tributo a Maria. Na sequência, você também curte Anjos de Resistência.

Você ouviu Anjos de Resgate com a canção Mãe de Nazaré e também Padre Jonas Habib com a canção Tributo a Maria. Hoje o nosso Clássicos Canção Nova é todinho dedicado àquela que sempre nos conduz até Jesus, Maria Santíssima. Vamos recordar canções que nos levam ao carinho e ao colo de Nossa Senhora. A primeira viagem é para o ano de 1972, hein? Você vai ouvir Maria da Minha Infância, na voz de Padre Zezinho, essa canção que é faixa do LP Estou Pensando em Deus. Esse disco tem um lugar especial na história do Padre Zezinho. Foi o primeiro álbum de estúdio inteiramente musical, depois de vários compactos e discos que misturavam mensagens e canções. Na sequência, você também vai curtir Salete Ferreira, ela que nos presenteia com a canção Doce Suave Maria, uma canção dedicada que retrata com simplicidade a ternura, o jeito de Maria.

Você está acompanhando Clássicos Canção Nova diretamente de Cachoeira Paulista, Vale do Paraíba, interior do estado de São Paulo, para todo o Brasil, para todo mundo, de norte a sul, de leste a oeste deste Brasil. Como é bom estarmos juntos nesta hora. E tem música boa, viu? Nosso programa sempre trazendo uma música especial para você, para lembrar a sua história, a história com Deus. Tem música que faz a gente sentir o carinho de Maria. É o caso da canção Regaço Acolhedor, composição da irmã Maria da Imaculada Conceição, mas que ganhou o coração do público na voz da irmã Kelly Patrícia. A canção faz parte do CD Melhores Momentos, lançado no ano de 96, reunindo algumas das músicas que marcaram os quatro primeiros álbuns da irmã Kelly, gravado entre os anos de 91 a 95. Na sequência aqui no Clássicos, você também vai curtir uma outra canção que traduz esse carinho de Nossa Senhora por cada um de nós. É na voz dele, querido Frei Gilson, Colo de Mãe.

0: E o Clássicos Canção Nova vai para um breve intervalo. Daqui a pouquinho eu volto. Não sai daí, já já tô de volta.
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7: 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Santa Catarina de Sena.
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0: Você está na sintonia da Rádio Canção Nova e eu sou Sheila Cristiane, missionária da comunidade Canção Nova. Estou de volta com você, estou de volta com Clássicos Canção Nova. Hoje, recordando canções que falam do colo, do carinho, da presença constante de Nossa Senhora, a nossa Mãe Santíssima. E a nossa viagem de agora é para os anos 90. Vamos tirar da estante aqueles discos que marcaram a música católica? Você lembra Faço Novas Todas as Coisas? Eita, música boa, não é não? Do grupo Missão Mensagem Brasil, na faixa 3 do lado A, também tem uma música dedicada à Virgem Maria, música lindíssima, que é uma joia rara. A canção Mãe do Novo Homem, e você curte agora aqui no Clássicos Canção Nova, e curte também, a gente relembra a música Nossa Mãe és Maria, na voz de Celina Borges. Música.

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E tem mais clássicos chegando pra você que está comigo nesta hora. E agora vem um combo, gente. Colo de Mãe, é isso mesmo. A primeira música é No Colo da Mãe, na voz de Dunga, faixa do álbum Restauração. E a segunda canção que vamos ouvir fica por conta dela, Adriana Arides, também com esse mesmo título, na voz de Adriana Arides, Colo de Mãe, música lançada no ano de 2001.

E o Clássicos Canção Nova vai ficando por aqui. Quero agradecer mais uma vez a sua companhia, a sua sintonia. É sempre bom ter você junto comigo, recordando o melhor da música católica. A gente se encontra na programação da Rede Canção Nova de Rádio. Um forte abraço e até o próximo programa, se Deus quiser. Tchau, tchau.

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6: Iniciamos a quaresma de São Miguel. São 40 dias para vivermos este tempo de oração. A quaresma surgiu com São Francisco de Assis, onde ele desejava crescer na humildade, na conversão e na união com Deus, confiando a sua vida espiritual a São Miguel. Que este tempo seja também um momento de profunda experiência com Deus.
1: Tudo quanto desejais que os outros vos façam, fazei-o vós também a eles. 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